0: Senhor, muito abençoado esse programa, glória a Deus. E por último aqui a Cris, glória a Deus, também deixou aqui, essa aqui é outra Cris, é a Cristiana Coelho Garcia.
1: Minha esposa.
0: Ah, é sua esposa. Manda um beijo pra ela.
1: Beijo, amorzão.
0: Glória a Deus. Então, ó, eu vou pedir agora pro nosso irmão Bala estar orando por todos esses pedidos e também Daniel, que teve AVC, que o pastor aqui mandou pra mim, pastor Cirilo, que ele pediu pra orar por ele também. E são esses nomes. Amém?
1: Amém. São bastante nome, né?
0: Bastante.
1: E a gente fala assim, nossa, mas como vai marcar tudo isso e orar por tantas situações? Mas a palavra de Deus, aquilo que a gente coloca diante do trono da graça, ele alcança. Então, minha oração é o seguinte. Pai, no nome de Jesus, todas essas pessoas que têm colocado o nome aqui para que elas fossem alcançadas, curadas, tratadas, Santo Deus. Aquelas que vão enfrentar cirurgia, Senhor Jesus. Aquelas que têm TTH, Santo Deus. No nome de Jesus, Pai. Visita cada pessoa que colocou o seu nome na oração, Santo Deus. Colocando, Senhor Jesus, as tuas mãos poderosas para desfazer todo o mal, Santo Deus. Para quebrar toda a algema, Senhor Jesus. Para curar todo o corpo, Pai. No nome do Senhor Jesus, fortalece aqueles que estão cansados, aqueles que estão desistindo, Santo Deus. Eu, no nome de Jesus, eu libero uma palavra de ânimo para o coração, Santo Deus. No nome de Jesus, eu libero uma palavra de cura, Santo Deus. Eu libero uma palavra de libertação, Senhor Jesus. Visita essas cidades que nos pediu oração, Senhor Jesus, Diamantina, Santo Deus. Alcança essas vidas, Senhor Jesus. Coloca tuas mãos poderosas e faz proezas, Santo Deus. No nome de Jesus, Pai, eu declaro a tua presença nesses corações. Eu declaro a tua presença, Senhor Jesus, nessas vidas. Alcance essas vidas onde elas estiverem, Santo Deus. Que o teu toque, Senhor Jesus, possa alcançá-los, Senhor Jesus. Curando, libertando, Santo Deus, pelo poder do teu santo nome, Pai. Esse homem que sofreu de AVC, Senhor Jesus, o Senhor pode mudar toda a situação, Santo Deus. Então estenda as tuas mãos, Senhor Jesus. Eu declaro o reino dos céus. Eu declaro a cura que vem do céu. Eu declaro a libertação que vem do céu. Eu declaro o renovo que vem do céu. Eu declaro as forças que vêm do céu. No nome santo de Jesus, eu declaro a tua vitória. Eu declaro a tua cura. Eu declaro a tua libertação. No nome santo de Jesus. Assim eu creio. Amém e amém. Para a glória de Deus. Amém, Jesus.
0: Amém. Glória a Deus.
1: Glórias a Jesus.
0: Então agora, nos momentos finais agora, então, o sorteado foi a Dulce.
1: A Dulce.
0: A Dulce.
1: Essa daí sabe usar.
0: Ó, essa é a Bíblia, tá? Eu vou entregar para você. Olha lá. Essa é a Bíblia, vou estar entregando. E na semana que vem, como é o Dia das Crianças, na semana que vem, vai ter o sorteio de duas Bíblias infantil aqui. Então você que tem um filho aí, quer presentear alguma criança com o melhor presente que pode ser, uma Bíblia, né? Vai ter duas Bíblias aqui que um dos irmãos nossos aqui doou para que possamos estar sempre aqui sorteando. Então acho que tem bastante material para uns dois meses sortear ele. Comprou bastante Bíblia, graças a Deus. Então semana que vem estaremos aqui sorteando essas duas Bíblias infantil. Amém? Então vou pedir pro nosso sonoplasta soltar aqui a vinheta e logo depois nós terminamos o programa, amém?
2: Pensou em festa? Pensou churrasco e cia, condomínio, empresa, evento particular, casamento, reunir os amigos? Pensou churrasco e cia.
0: Glória a Deus. Então vou pedir agora pro nosso irmão Reinaldo fazer uma oração final aqui, abençoar a semana de todos os ouvintes. Amém. E logo depois estamos terminados.
1: Pai, eu te agradeço por cada vida que se colocou diante dessa transmissão, Santo Deus. Que verdadeiramente ela seja alcançada, Santo Deus. Supra, Senhor Jesus, as necessidades. Cuida de cada coração, Pai. Abençoa a semana, Senhor Jesus. Livra de todo mal, Santo Deus. Guarde e proteja debaixo da tua destra poderosa, Santo Deus. Que o inimigo, Senhor Jesus, não venha lançar mais pensamentos, Santo Deus, de destruição, Santo Deus. que o inimigo, Senhor Jesus, daquilo que ele tem arquitetado contra as vidas, Senhor Jesus, venha cair por terra nesse momento, no nome do Senhor Jesus. Eu abençoo a tua casa, eu abençoo a tua família, eu declaro o reino do céu sobre a sua existência, aonde você estiver, no nome de Jesus. Fique com a presença de Deus, fique com a presença do Espírito Santo sobre toda a tua casa, sobre toda a tua família, sobre todos aqueles que você tem colocado diante de Deus. Fique com a presença de Deus, porque ela é suficiente. Eu te abençoo em nome de Jesus. Eu abençoo a tua casa, eu abençoo a tua família, eu abençoo a tua saúde, eu abençoo o teu coração, eu abençoo a tua mente, no nome santo de Jesus. E que a graça, o amor do Pai e a consolação do Espírito Santo esteja com todos nós, em nome de Jesus. Amém, amém. E amém. Glórias a Deus.
0: Glória a Deus. Querendo o Senhor, segunda-feira que vem estamos aqui às 8.
1: Amém.
0: Tchau, tchau.

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0: 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As notícias do governo federal que movimentaram o país no dia de hoje.
1: Olá, boa noite.
2: Boa noite para você que nos acompanha em todo o país.
1: Segunda-feira, 5 de outubro de 2026.
2: Vamos aos destaques do dia.
1: Mais de 125 milhões de brasileiros foram às urnas neste domingo para o primeiro turno das eleições.
2: E forças de segurança pública fazem balanço das operações para combater crimes eleitorais. Gabriela Noronha.
3: De acordo com a Polícia Federal, foram apreendidos R$ 2.850.000 durante a atuação no primeiro turno das eleições.
1: Fim das bets.
2: Sites e aplicativos de apostas deixam de operar no país nesta terça-feira.
1: E prazo para resgatar saldo em plataformas termina hoje. Graziela Mendonça.
4: São mais de R$ 1.300.000.000 que ainda aguardam resgate nos sites e aplicativos de bets.
2: Outubro Rosa.
1: Mês de falar sobre cuidados com a saúde da mulher e prevenção ao câncer de mama.
2: Saiba como identificar sinais de alerta e onde encontrar assistência especializada pelo SUS. Cleide Lopes.
5: O INCA estima 78 mil novos casos de câncer de mama no ano até 2029.
1: Hoje na apresentação da Voz do Brasil, Luciano Seixas e Mariana Jungmann.
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1: As eleições no Brasil transcorreram com tranquilidade, segundo o balanço das forças de segurança que atuaram em todo o país.
2: As principais ocorrências registradas se referem à propaganda eleitoral irregular e tentativa de compra de votos.
1: E os eleitores não tiveram dificuldades para chegar aos locais de votação.
3: Mais de 321 mil profissionais foram mobilizados em todo o país para garantir a segurança das eleições de 2026. O ministro da Justiça e Segurança Pública, Wellington César Lima, destacou o trabalho conjunto do efetivo, que reúne agentes de forças estaduais, Polícia Federal, Tropa de Contingência, Polícia Rodoviária Federal e Força Nacional.
6: Demonstra muita integração, muita coordenação das forças de segurança e os números, de fato, são muito pequenos, muito irrisórios no que diz respeito às ocorrências de maior relevo.
3: De acordo com a Polícia Federal, foram apreendidos R$ 2.850.000 em bens e valores durante a atuação no primeiro turno das eleições. Até o fim do domingo de votação, foram instaurados 49 inquéritos policiais e 204 pessoas foram conduzidas para as delegacias. O delegado Henrique Oliveira Santos, chefe da Divisão de Repressão a Crimes Eleitorais, falou sobre as principais infrações cometidas.
7: O crime que, por exemplo, mais aconteceu, né, o crime de propaganda irregular no dia das eleições, que já era algo esperado. O segundo crime que mais ocorreu no Brasil inteiro foi o crime de compra de votos.
3: A Polícia Rodoviária Federal também divulgou o balanço. O chefe da comunicação social da PRF, Alexandre Castilho, destaca que além do patrulhamento de rodovias, os agentes atuaram na prevenção e no combate a crimes associados ao processo eleitoral.
8: A PRF registrou quase R$ 1 milhão em dinheiro vivo e cheques bancários. Ainda houve duas interceptações de ônibus que transportavam eleitores irregularmente.
3: A PRF também restringiu no domingo de eleição o tráfego de veículos de grande comprimento e de cargas superdimensionadas. Segundo a corporação, a medida contribuiu para evitar congestionamentos. Reportagem Gabriela Noronha.
2: E termina hoje o prazo para retirar o saldo em sites ou aplicativos de bets.
1: Com a proibição dos jogos, as plataformas de apostas deixam de operar em todo o país a partir de amanhã.
2: Caso o apostador não retire o saldo a tempo, o valor será devolvido pelos bancos a partir do próximo final de semana.
4: São mais de R$ 1.300.000.000 que ainda aguardam resgate nos sites e aplicativos de bets. O prazo termina às 23 horas e 59 minutos desta segunda-feira. A partir desta terça-feira, os sites e aplicativos deixam de operar, conforme o cronograma de implementação da medida provisória que proibiu as bets no Brasil. A orientação para os usuários é acessar as plataformas em que tem cadastro e solicitar a retirada, ainda que o valor seja pequeno. É a situação da maioria das contas. 96% delas têm saldo abaixo de R$ 25,00. E quem possui contas em mais de uma empresa deve conferir em cada uma delas. Os valores que não forem retirados voluntariamente dentro do prazo serão devolvidos pelos bancos entre 9 e 14 de outubro. Caso haja algum impedimento para restituição, a partir de 14 de outubro, os recursos serão transferidos à Caixa Econômica Federal, que ficará responsável pela devolução aos apostadores. Graziela Mendonça, para a Voz do Brasil.
1: E o Ministério da Fazenda definiu regras e prazos para encerramento das atividades das empresas de apostas que não possuem mais autorização para funcionar no país.
9: De acordo com portaria publicada pela pasta, as empresas têm até a próxima quarta-feira para enviar saldos finais das contas dos usuários. O levantamento deve considerar os valores que os usuários podem resgatar até hoje.
1: E as plataformas têm até o dia 15 de dezembro para regularizar todas as pendências financeiras referentes ao período em que estiveram em funcionamento.
9: A portaria também exige que as empresas mantenham os dados cadastrais atualizados e tenham um representante legal no Brasil para cuidar de possíveis pendências.
1: Estamos no Outubro Rosa, mês de conscientização sobre o câncer de mama.
9: O movimento reforça informações sobre fatores de risco,

0: é o mais comum entre as mulheres do Brasil e no mundo. A doença se manifesta de várias formas, como, por exemplo, o aparecimento de nódulos, alterações na pele da mama, que fica com aparência de casca de laranja, e secreções no mamilo. O INCA estima 78 mil novos casos de câncer de mama no ano até 2029, e que a detecção precoce da doença é um fator determinante para a cura, como falou a chefe da divisão de detecção precoce do INCA, Renata Maciel.
1: Então, ficar sempre atenta, tocar as suas mamas. Sentiu algo diferente? Procure o mais rápido possível, porque o diagnóstico precoce ele também permite empregos de terapias menos invasivas, né? menos agressivas, e assim a gente consegue também ter maior chance de cura.
0: O Sistema Único de Saúde oferece gratuitamente todo o tratamento para o câncer. Reportagem Cleide Lopes.
2: E hemocentros de todo o país contarão com recursos federais para a qualificação de serviços.
3: Uma portaria assinada pelo Ministério da Saúde estabelece incentivo federal mensal para aprimorar serviços de hemoterapia.
2: A medida também faz parte das ações para fortalecer a produção nacional de medicamentos derivados do sangue, como a imunoglobulina.
3: O Brasil firmou acordo para ampliar o fornecimento e a transferência de tecnologia do medicamento.
4: A portaria estabelece incentivo federal mensal aos hemocentros de todas as unidades da federação. A medida também prevê melhorias na estrutura dos hemocentros, nos equipamentos e nas condições de processamento e conservação do plasma, componente do sangue utilizado na produção de medicamentos. Além da portaria, também foi anunciado um acordo para ampliar a produção de imunoglobulina e alcançar a fabricação 100% nacional do medicamento, utilizado no tratamento de imunodeficiências, infecções bacterianas e alguns tipos de câncer do sangue. Para isso, a empresa brasileira de hemoderivados e biotecnologia, Hemobras, firmou um acordo de cooperação com a empresa chinesa Tiantan Bio. A parceria prevê a cooperação para o registro no país de uma imunoglobulina humana de uso intravenoso. O ministro da Saúde, Alexandre Padilha, comentou a importância desse tipo de acordo de cooperação.
5: Quando a gente tem uma rede mais consolidada, com mais capacidade de incorporação tecnológica, a gente consegue ter parcerias internacionais e nacionais tão potentes.
4: A Tiantan Bio também vai apoiar a Hemobras na modernização de sistemas e processos, com ações nas áreas de transformação digital, automação e gestão inteligente. Reportagem, Márcia Fernandes.
2: Outubro é também o mês do idoso, um período para dar visibilidade às pautas relacionadas aos direitos das pessoas com mais de 60 anos.
3: No Brasil, essa população cresceu 11,3% em 2012 para 16,6% em 2025, mostrando uma tendência de envelhecimento populacional.
2: Os dados são da Síntese de Indicadores Sociais, realizada pelo Instituto Brasileiro de Geografia e Estatística, o IBGE.
3: E nós conversamos com a pesquisadora Denise Freire, responsável pelo estudo, para saber mais sobre o retrato que ele mostrou da população com mais de 60 anos no Brasil. Acompanhe.
2: Olá, doutora Denise Freire, prazer ter a senhora conosco aqui, bem-vinda à Voz do Brasil. A senhora que conduziu aí a síntese dos indicadores sociais do IBGE, que apurou alguns dados sobre o envelhecimento da população, e aí a gente quer falar um pouco sobre isso hoje. O principal dado aqui que eu gostaria de começar trazendo é o que trata da população com mais de 60 anos, que cresceu cerca de 53% entre 2012 e 2025, né? A pesquisa apurou o que provocou esse aumento da população idosa, doutora?
6: Olá, é um prazer participar com vocês dessa entrevista. O estudo da síntese mostrou, né, esse aumento da população idosa no período 2012 a 2024. Né? Esse é um aumento que possui vários fatores, né, vários aspectos. Então, a gente pode considerar tanto, né, o aumento da expectativa de vida, melhoria de saneamento, né, melhoria também das condições de acesso a medicamentos e à saúde. Né? E, por outro lado, também a gente tem uma questão da queda da natalidade, né? Então, reduz a participação de crianças e jovens também na nossa população. Então, cada vez mais,

0: tem chamado a atenção esse aumento, né, de pessoas idosas na proporção da população brasileira.
1: Esse crescimento da população mais velha já vinha ocorrendo nas décadas anteriores, né? Foi observado algum tipo de aceleração?
0: Sim, tem havido uma aceleração, né, nesse processo de envelhecimento, nessa participação da população idosa dentro, né, do total da população brasileira, né, de acordo com esses aspectos que a gente citou, já.
2: Agora, a pesquisa trouxe também dados sobre a idade das pessoas no mercado de trabalho, né? Aliás, é um dos principais focos da pesquisa, é o mercado de trabalho. E ela apontou uma presença expressivamente maior de homens do que de mulheres trabalhando após os 60 anos, não é isso, doutora? A que se deve isso?
0: Sim, exatamente. Historicamente, né, no mercado de trabalho existe uma participação maior de homens do que de mulheres, né, não só entre a população idosa, mas de uma maneira geral. Mas quando a gente faz esse recorte de 60 anos ou mais, cerca de metade dos homens ainda permanecem no mercado de trabalho, enquanto que entre as mulheres é cerca de um quarto. Né? Existe essa diferença importante, né, por gênero, principalmente, em primeiro lugar, por causa das condições previdenciárias, né? Aos homens realmente é exigido ficar mais tempo, né, trabalhando e contribuindo para conseguir se aposentar. A mulher, como tem, normalmente uma dupla jornada, né, ela tem também o trabalho, de cuidar de parentes, de cuidar da casa, dos filhos, normalmente tem uma condição previdenciária em que ela exige menos tempo de contribuição do que os homens. Então, aos 60 anos, normalmente é difícil para os homens, né, para a maioria dos homens já ter conseguido se aposentar, então a maioria deles ainda permanece, né, pelo menos metade permanece no mercado de trabalho entre 60 e 69 anos. Né? A partir de 70 anos, que a gente conseguiu fazer esse recorte, aí sim que há uma queda expressiva na proporção de homens que ainda trabalham, e mais significativa ainda entre as mulheres. Mas isso se deve também às condições de, assim, a gente tem um mercado de trabalho que tem uma informalidade, né, importante. Então, para as pessoas conseguirem atingir o mínimo exigido pela Previdência Social para conseguir se aposentar, também demora, né? Nem todo mundo também tem uma continuidade de contribuição ao longo da sua vida laboral. Então, isso faz com que as pessoas, mesmo, né, com mais idade, né, mesmo às vezes já atingindo a idade mínima de aposentadoria, ainda não consigam se aposentar por falta de contribuição ainda à Previdência.
1: Outro dado sobre o mercado de trabalho é que a presença, o percentual de idosos empregados vem aumentando, embora tenha sofrido uma baixa aí durante o período de pandemia. E eles também ganham mais do que a média da população, né? A senhora pode comentar um pouco esses dados?
0: Sim, exatamente. O dado de 2024 apontava que cerca de um quarto das pessoas com 20, 60 anos ou mais ainda estava inserida no mercado de trabalho, né? E foi o percentual mais elevado da série, né? Então, a gente observa que a cada ano esse percentual de idosos que participam no mercado de trabalho vem aumentando, né? Na pandemia foi o menor valor, né, por 2020, porque os idosos justamente precisavam, né, se precaver, né, de contaminação, né, de doença para pegar a Covid, e realmente a sua participação diminuiu em 2020. Mas desde então, a cada ano, a sua participação vem aumentando e está em uma trajetória de alta. Né? Então, mas assim, são vários fatores. Então, assim, além da questão previdenciária, também, né, da questão da informalidade, a gente também pode apontar a questão de arranjos, né, familiares, porque muitos, quando você tem, por outro lado, uma situação dos jovens, né, com dificuldade de inserção no mercado de trabalho ou de uma inserção muito precária, os idosos acabam permanecendo como principal provedor, né, quando ele participa de uma família, né, com múltiplos membros e que também tem os jovens participando da família. Então, a pessoa mais idosa, que normalmente ganha mais, né, tem mais experiência, então ela vai tender sempre a ganhar uma remuneração mais elevada, né, do que as outras pessoas das outras faixas etárias, né, e ela acaba também servindo como uma pessoa provedora, né? E no ambiente atual, que, como eu já falei, dessa dificuldade dos jovens, então cada vez mais a gente vai, eu acredito que a gente vai assistir o aumento das pessoas idosas inseridas no mercado de trabalho, tanto homens quanto mulheres.
2: Muito bem, nós conversamos com Denise Freire, pesquisadora responsável pela síntese dos indicadores sociais do IBGE. Muito obrigada, doutora, pela sua entrevista à Voz do Brasil.
0: Muito obrigada.
1: E como a gente ouviu na entrevista, o Brasil tem cerca de 17% da população brasileira acima dos 60 anos e atravessa uma tendência de envelhecimento populacional.
2: Com esse crescimento, além dos cuidados com a saúde e o bem-estar, é preciso estar alerta para golpes ou crimes virtuais.
1: Apenas no ano passado, o Disque 100 registrou 1.000 denúncias de violações virtuais contra pessoas idosas.
2: Além do Estatuto do Idoso, que tipifica crimes contra pessoas com 60 anos ou mais, existem canais de informações e denúncias para proteger esse público.
3: Aos 69 anos, o aposentado Pedro Mesquita não imaginava que pudesse cair no golpe do empréstimo consignado ao atender uma ligação de uma suposta funcionária do banco.
4: Ela propôs que quitava meus débitos no banco com juro bem menor e eu ia pagar parcela bem menor. Foi onde que ela me ganhou. Um empréstimo lá no meu nome com um valor de 24 mil. Não caia nesse golpe como eu caí, porque foi muito fácil. Eu achava que eu não caía em golpe.
3: Crimes virtuais cometidos contra idosos são punidos com maior rigor de acordo com o Código Penal. E o Estatuto do Idoso, criado em 2003, garante que, nesses casos, o idoso tenha atendimento preferencial e que o processo corra de forma mais rápida na Justiça. No ano passado, o Disque 100 registrou 1.000 denúncias de violações de direitos de idosos em ambiente virtual. São crimes como golpes, ameaças e exposição. Para levar mais informações às pessoas idosas, o Ministério dos Direitos Humanos e da Cidadania criou uma cartilha, como explica o secretário nacional dos Direitos da Pessoa Idosa, Alexandre da Silva.
5: Nós precisamos sempre garantir autonomia, independência. Temos uma cartilha também no campo da educação para que as pessoas idosas não caiam nos golpes mais conhecidos. E a gente aproveitou esse material falando também de situações que não são golpes, mas podem ser, na mão de pessoas mal intencionadas, oportunidades, né, enviesadas ali, disfarçadas, e para gerar um golpe.
3: Os números do painel de dados da Ouvidoria Nacional de Direitos Humanos mostram que as capitais do Rio de Janeiro e São Paulo concentram a maioria das denúncias de violações de direitos das pessoas idosas. As denúncias podem ser feitas pelo Disque 100, que funciona 24 horas todos os dias da semana. Com locução de Nazi Brum, reportagem Graziele Bezerra.
2: Recuperar uma área degradada vai muito além de plantar árvores. É preciso saber se a vegetação conseguiu se restabelecer e se o ecossistema tem condições de se manter sozinho.
1: Para avaliar esse resultado em todo o país, foi criado um sistema com critérios científicos que mostram se a vegetação nativa está sendo recuperada.
2: Os critérios levam em conta as características de cada bioma brasileiro.
6: Recuperar uma área degradada não significa apenas plantar árvores. O verdadeiro desafio é saber se aquela vegetação voltou a funcionar como um ecossistema capaz de sobreviver sozinho. Em um país com 6 biomas e uma das maiores biodiversidades do planeta, essa avaliação sempre foi um dos grandes obstáculos na restauração ambiental. Agora, órgãos federais criaram um sistema único para medir a qualidade da recuperação da vegetação nativa em todo o Brasil. O pesquisador da Embrapa, Daniel Vieira, destacou que a ideia era conseguir obter indicadores precoces, mas que trouxessem segurança quanto à recuperação da área degradada.
7: Se a gente esperar o tempo ecológico para uma floresta voltar a ser floresta, é um tempo muito grande. Então a gente tem pensado em como utilizar indicadores precoces e que sugerem ou tentam garantir que no futuro essa vegetação vai estar num processo maduro.
6: A principal mudança está na forma de fiscalizar. A avaliação passa a verificar se depois de pelo menos 4 anos a vegetação apresenta condições de se manter sem depender de intervenção intervenção humana. Para isso, os técnicos vão observar 4 indicadores principais: a cobertura vegetal do solo, a quantidade de plantas nativas que surgiram naturalmente, a diversidade de espécies e a presença reduzida de plantas invasoras. Juntos, esses fatores indicam se a área degradada está seguindo um caminho de recuperação sustentável. Daniel Vieira, da Embrapa, destacou que os indicadores atendem a todos os biomas brasileiros.
7: A gente encontrou indicadores de sucesso que garantem a autossustentabilidade dessas vegetações para os diferentes biomas e formações, para ter um chão comum nesse processo de regularização ambiental e de recuperação da vegetação nativa.
6: Além de dar mais segurança jurídica para projetos de restauração ambiental e reduzir a necessidade de vistorias presenciais, o modelo ajuda o Brasil a acompanhar uma das metas assumidas internacionalmente: recuperar 12 milhões de hectares de vegetação nativa até 2030. Compromisso ligado ao Acordo de Paris e à década da ONU para a restauração de ecossistemas. Reportagem Luana Karen.
1: A Agência Nacional de Proteção de Dados, a ANPD, acaba de lançar uma página na internet exclusiva para receber denúncias contra redes sociais e plataformas digitais que descumprirem as novas regras do Marco Civil da Internet.
2: Através da página da ANPD, qualquer pessoa ou empresa pode usar o canal para denunciar plataformas que não ofereçam meios adequados para reportar conteúdos criminosos, anúncios irregulares ou vazamentos de conteúdos íntimos.
1: Para mais informações, acesse gov.br/ANPD.
2: Atenção, gestoras e gestores de políticas públicas de todo o país.
1: O Ministério das Mulheres prorrogou o prazo para o envio das respostas ao Censo de Políticas para as Mulheres. O preenchimento agora pode ser feito até o dia 19.
2: O levantamento busca mapear a estrutura, o funcionamento e a capacidade de atendimento dessas unidades em todo o Brasil.
1: O mapeamento também vai ajudar a conhecer o perfil de quem está na gestão, entender o trabalho feito nos estados e municípios e identificar os serviços e equipamentos oferecidos às mulheres.
2: Mais informações em gov.br/mulheres.
1: E essas foram as notícias do governo federal.
2: Uma realização da Secretaria de Comunicação Social da Presidência da República.
1: Com produção da Empresa Brasil de Comunicação.
2: Fique agora com as notícias do Poder Judiciário e do Congresso Nacional. Boa noite.
1: Boa noite para você. Até amanhã.
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10: STF é o guardião da Constituição Federal que completa 38 anos hoje.
11: Presidente do TSE conclui primeiro turno das eleições 2026 e projeta mesma tranquilidade para a segunda fase do pleito.
10: STJ forma a maioria para admitir o primeiro processo da história de acordo com o filtro da relevância.
11: Boa noite, eu sou Marcela Luiza.
10: E eu sou Walter Lima.
11: A Constituição Federal completa 38 anos nesta segunda-feira. Promulgada em 5 de outubro de 1988, ela encerrou o período do regime militar e colocou a dignidade da pessoa humana no centro do ordenamento jurídico.
10: O Supremo Tribunal Federal é o guardião da Carta Magna e promove ao longo de toda esta semana eventos para celebrar a data.
11: O primeiro encontro comemorativo ocorreu hoje, na Biblioteca do STF.
10: Na ocasião, o presidente do Supremo, ministro Edson Fachin, destacou a importância da democracia prevista no texto constitucional de 88.
12: 38 anos formam o mais longo período de vigência democrática ininterrupta de nossa história republicana. E isso não é obra do acaso, nem de uma só geração. É fruto de escolhas diárias da eleitora que compareceu às urnas ontem, do servidor que cumpre a lei, da juíza que fundamenta suas decisões, da cidadania que reclama, da imprensa que informa, das instituições que se respeitam e cooperam pelo bem do Brasil.
11: A Justiça Eleitoral já se prepara para o segundo turno das eleições gerais de 2026.
10: A afirmação foi feita pelo presidente do TSE, ministro Cássio Nunes Marques, no balanço do primeiro turno das eleições. Na ocasião, ele também destacou a normalidade da votação, a segurança dos sistemas eleitorais e o trabalho realizado em todo o país para garantir o exercício do voto. Guilherme Firmino.
13: Após a apuração, Cássio Nunes Marques agradeceu aos eleitores e aos profissionais envolvidos na eleição e afirmou que a expectativa é de repetir no segundo turno a tranquilidade registrada nesse domingo.
14: Ressalto, todavia, que a eleição não termina quando a votação é encerrada. Ela se completa quando a vontade soberana do eleitorado é conhecida e respeitada.
11: A segunda sessão do STJ formou maioria para admitir o primeiro processo da história da corte para julgamento pelo filtro da relevância.
10: Nesse novo sistema, a questão federal discutida precisa ter relevância econômica, política, social ou jurídica, para além dos interesses das partes. Fátima Uchoa.
15: A análise da relevância foi proposta pelo ministro Sérgio Coquina, presidente da Comissão Gestora de Precedentes do STJ. A discussão é para definir se o condomínio pode cobrar do condômino inadimplente honorários do advogado contratado para ajuizar a ação de cobrança e se há diferença entre essa hipótese e a referente à atuação do advogado fora da justiça. Os votos para definir se a questão apresenta ou não relevância para posterior julgamento de mérito estão sendo tomados em sessão virtual até 7 de outubro e os ministros podem mudar o voto até o final.
11: Começou hoje um mutirão da Justiça do Trabalho para analisar processos que envolvem pessoas com 60 anos ou mais.
10: É a ação em pauta a melhor idade, que vai até sexta-feira em todo o país. Rafael Silva.
16: A mobilização em pauta a melhor idade busca ampliar o acesso à conciliação em casos que envolvam pessoas com 60 anos ou mais. Mas essa é uma ação que deve ser tomada por advogados o tempo todo. Eles devem sempre deixar claro à justiça que aquele processo envolve pessoa idosa e assim chamar a atenção do judiciário para a prioridade no caso.
11: Justiça Federal mantém veto a obras de terminal de gás em Barcarena, no Pará.
10: A decisão atende a pedido do MPF. Vanessa Pereira.
17: A Justiça Federal manteve suspensa a construção de um terminal de gás em Barcarena, no Pará, e proibiu a concessão de novas licenças. A decisão rejeitou o pedido da empresa Termogás e determinou que o empreendimento só avance após a conclusão de estudos técnicos e a consulta prévia às comunidades quilombolas e tradicionais da região. A Justiça também deu 5 dias para o governo do Pará e o INCRA prestarem informações atualizadas sobre o caso.
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11: Uma boa noite.
10: E até amanhã.
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18: Está no ar o Jornal do Senado.
19: Eu sou Paula Groba.
20: E eu sou Humberto Pinheiro.
19: E estes são os destaques de hoje do Jornal do Senado, que começa agora.
20: 13 partidos terão representantes no Senado a partir de 2027.
19: Senadores começam a analisar fim da escala 6x1 nesta terça-feira.
20: Mais de 33 milhões de brasileiros não votaram no primeiro turno, mas ainda podem votar no segundo.
19: Boa noite.
20: Boa noite.
19: O resultado das urnas vai redesenhar o mapa político do Senado a partir de 2027. Serão 13 partidos com pelo menos um representante na casa, em uma composição que reforça a força do PL. A legenda terá a maior bancada, com 28 senadores.
20: Mas o que esses números significam na prática para as votações e para as disputas de poder no Senado? O repórter Rodrigo Rezende explica.
21: A maior bancada é a do PL, com 28
0: 28 integrantes, seguida pela Federação União Progressista, com 12, PT, com 9 e MDB, com 8. Uma das senadoras eleitas pelo PL foi Carol Ditone, de Santa Catarina.
21: Então, o nosso compromisso é com a moralidade das instituições, dos órgãos públicos. Com certeza, nós vamos trazer mais investimentos, mais respeito com Santa Catarina. Acho que o nosso compromisso é esse.
0: O Partido Novo conseguiu eleger 3 representantes e a Rede Sustentabilidade terá novamente uma senadora, com Luiziane, do Ceará. Também terão senadores os seguintes partidos: Republicanos e PSD, com 5 cadeiras, PSB com 4, PSDB e Podemos com 2 representantes cada e PDT com 1 vaga. Dos 32 senadores que tentavam a reeleição, 14 foram reeleitos. Com os dados atuais, a bancada feminina terá 18 representantes em 2027, a maior em um início de legislatura. Uma dessas mulheres é Marília Campos, eleita pelo PT em Minas Gerais.
22: Eu sou uma pessoa que dialogo com todos os segmentos, especialmente aqueles segmentos que são civilizados. E é com essa postura que eu seguirei no Senado.
0: A composição partidária final do Senado será definida com o segundo turno da eleição de governadores em 3 estados: Acre, Amazonas e Tocantins. Nessas unidades da federação, senadores em exercício estão no segundo turno e uma possível vitória dará a vaga para o Senado aos seus suplentes.
19: E o Senado, que toma posse no ano que vem, terá uma combinação de nomes conhecidos e estreantes. 14 senadores foram reeleitos para mais 8 anos de mandato, enquanto 2 ex-senadores estarão de volta à casa.
20: E 38 eleitos vão ocupar o Senado pela primeira vez. É uma renovação que muda o perfil da casa, mas que ainda mantém nomes já conhecidos pelos brasileiros. A reportagem é de César Mendes.
23: Os eleitores de 2 estados decidiram manter os senadores que já estavam no cargo nas 2 vagas em disputa. No Amazonas, foram reeleitos Eduardo Braga, do MDB, e Plínio Valério, do PSDB. Em Sergipe, Rogério Carvalho, do PT, e Alessandro Vieira, do MDB. Outros 10 senadores que já estavam no cargo também foram reeleitos: Márcio Bittar, do PL, no Acre; Lucas Barreto, do PSD, no Amapá; Jacques Wagner, do PT, na Bahia; Cid Gomes, do PSB, no Ceará; Veneziano Vital do Rego, do MDB, na Paraíba; Humberto Costa, do PT, em Pernambuco; Marcelo Castro, do MDB, no Piauí; Eduardo Gomes e Carlos Portinho, ambos do PL, no Tocantins e no Rio de Janeiro, respectivamente; e Stevenson Valentim, do Podemos, no Rio Grande do Norte. Para o senador Alessandro Vieira, o novo Senado terá que ser diferente do atual para atender às expectativas dos eleitores.
24: Vai ter que provar para o povo que mereceu essa votação, essa confiança. O Brasil todo espera por um processo de depuração.
23: 2 ex-senadores voltam ao Senado no ano que vem: Renato Casagrande, do PSB do Espírito Santo, e José Medeiros, do PL de Mato Grosso.
19: E na volta dos trabalhos, após o primeiro turno das eleições, senadores vão iniciar a análise da proposta de emenda à Constituição, que acaba com a escala 6x1. O texto define que trabalhadores terão direito a 2 folgas a cada 5 dias trabalhados.
20: A proposta precisa passar por 5 sessões de debates no plenário antes de ser votada em primeiro turno. Repórter Pedro Pincer.
25: Nesta terça-feira, o Senado deve fazer a primeira sessão plenária para debater o fim da escala 6x1, 6 dias de trabalho e 1 de repouso. Depois de 5 debates em plenário, a proposta de emenda à Constituição poderá ser votada em primeiro turno. Se aprovada, segue para o segundo turno com outras 3 sessões de discussão. A senadora Tereza Leitão, do PT de Pernambuco, destacou que a nova jornada permitirá uma nova dinâmica nas famílias brasileiras.
26: Que a mãe e o pai não chegue exausto para sentar, mas que chegue feliz para ainda conversar, brincar, ler com seus filhos e suas filhas.
25: Já o senador Rogério Marinho, do PL do Rio Grande do Norte, lamentou que a PEC obrigue uma forma de contrato entre patrões e empregados.
27: E quando foi feita a modificação da legislação trabalhista de 2017, o único tema que foi consensualizado entre trabalhadores, empregadores e governo foi a necessidade de que preponderasse o negociado sobre o legislado.
25: O texto permite que as empresas tenham até 2 meses para adaptar a jornada para 42 horas semanais depois que a proposta virar lei. A partir daí, terão mais 1 ano para colocar a jornada em 40 horas.
19: E a Comissão de Constituição e Justiça pode aprovar o projeto que autoriza a divulgação de imagens e áudios de crimes em flagrante dentro de estabelecimentos comerciais.
1: A ideia é que o compartilhamento dessas informações ajude na identificação e denúncia de criminosos. As informações com o repórter Bruno Lourenço.
2: O relator, senador Espiridião Amin, do Progressistas de Santa Catarina, afirmou que o objetivo é combater a impunidade por meio da identificação e denúncia dos infratores.
3: É realmente o reino da maldade você ter uma preocupação maior com o delinquente do que com quem sofre a delinquência.
2: Para evitar abusos, o texto exige que o estabelecimento registre um boletim de ocorrência e proíbe a exposição de terceiros que não estejam envolvidos no crime e também prevê a responsabilização do lojista caso haja divulgação indevida de imagens sabidamente falsas. Depois da CCJ, o projeto de lei, que já passou pela Comissão de Segurança Pública, vai ao plenário do Senado.
19: Mais de 33 milhões de brasileiros deixaram de votar no último domingo. E entre os que foram às urnas, quase 6 milhões optaram pelo voto nulo ou em branco.
1: Os números mostram o tamanho da parcela do eleitorado que não escolheu nenhum dos candidatos nas urnas. Repórter Marcela Cunha.
4: O número representa mais de 21% do eleitorado e é o maior desde 1998. Por isso, o TSE informou que vai atuar para aumentar o comparecimento no segundo turno, marcado para o dia 25 de outubro. De acordo com o presidente do TSE, o ministro Cássio Nunes Marques, é preciso intensificar as ações, em especial entre os grupos para os quais o voto não é obrigatório, como quem tem 70 anos ou mais.
14: Não é o ideal, a abstenção de 20%. A ideia é intensificar e aperfeiçoar todos os mecanismos disponíveis para a justiça eleitoral para que a gente consiga diminuir esse percentual num segundo turno.
4: Segundo o presidente do TSE, a abstenção chega a cerca de 50% entre os maiores de 70 anos e a 20% entre os jovens de 16 e 17 anos. Além das ausências, o primeiro turno registrou 2 milhões e 200 mil votos em branco e 3 milhões e 600 mil votos nulos.
19: E quem não foi às urnas no primeiro turno ainda pode votar no segundo. Basta que o título de eleitor esteja regularizado.
1: A Justiça Eleitoral considera cada turno uma eleição independente. Portanto, a ausência na primeira etapa não impede a participação na votação de 25 de outubro, desde que a situação eleitoral esteja regular. Quem explica é a repórter Luísa Mello.
5: Cada turno eleitoral é tratado como um pleito independente. Então, mesmo sem ter participado da primeira rodada de votos, os eleitores podem ir às urnas no segundo turno, basta que o título esteja regularizado. A ausência no primeiro pleito precisa ser justificada pelo eleitor até 3 de dezembro. O presidente do Tribunal Superior Eleitoral, ministro Cássio Nunes Marques, ressaltou a importância da participação no primeiro turno.
14: Quero, antes de tudo, agradecer às eleitoras e os eleitores brasileiros que compareceram às urnas e exerceram, mais uma vez, o direito fundamental de escolher os seus representantes.
5: De acordo com dados do TSE, a abstenção bateu recorde este ano, com 33 milhões e 400 mil pessoas que não compareceram às urnas. No segundo turno, a votação é apenas para presidente da República e, dependendo do estado, para governador.
1: Com edição de Paula Groba e trabalhos técnicos de Eliseu Caires, o Jornal do Senado fica por aqui. Acompanhe agora as notícias da Câmara dos Deputados. Boa noite.
19: Boa noite e até amanhã.
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7: Câmara amplia a bancada feminina e passa a contar com 109 mulheres.
8: PL elege maior bancada e terá 121 deputados na próxima legislatura.
7: Nicolas Ferreira e Lucas Pavanato superam os 3 milhões de votos.
8: Boa noite. Os brasileiros foram às urnas neste domingo para participar do processo eleitoral.
7: A eleição presidencial de 2026 registrou mais de 119 milhões de votos válidos no primeiro turno, o maior número já registrado nesta etapa da disputa pelo Palácio do Planalto.
8: Os eleitores também votaram para escolher os próximos governadores, senadores, deputados federais e deputados estaduais.
7: Na Câmara dos Deputados, o PL elegeu a maior bancada para a próxima legislatura. A repórter Silvia Munhato explica como fica a correlação de forças na casa a partir do resultado das eleições deste domingo.
9: O PL elegeu a maior bancada da Câmara dos Deputados neste domingo e vai ter 121 deputados na próxima legislatura, que começa em 1º de fevereiro. Em 2022, o partido havia obtido 97 cadeiras. O segundo colocado para a Câmara foi a Federação PT-PCdoB-PV, com 88 deputados, 6 a mais que na última eleição. Além do PL e da Federação PT-PCdoB-PV, ganharam deputados em relação ao total eleito em 2022, o PSD, Republicanos, Podemos, Novo e Missão. O Novo teve um aumento de 3 para 10 deputados. Entre os que perderam, destaque para a Federação União PP, que passou de 105 para 87. PSDB Cidadania perdeu 7 cadeiras, chegando a 11. E o PDT ficou com 6 deputados, uma perda de 10 cadeiras. PSB e PSOL Rede mantiveram uma bancada de 15 deputados. Os outros que registraram quedas foram MDB, PRD Solidariedade e Avante. Em entrevista ao programa Painel Eletrônico da Rádio Câmara, a consultora legislativa Manuela Nonô cita o crescimento de partidos como PL e Novo como exemplo de uma eleição ideológica e mais à direita.
10: Eu acho que essa foi a eleição dos partidos ideológicos. Seja de um lado, seja de outro, essas agremiações ganharam, foram premiadas pelos eleitores. Os partidos catch-all, aqueles que vale tudo, o famoso centrão, de uma forma geral ele perdeu, tanto na Câmara quanto no Senado. E isso não se deve somente ao eleitorado, também se deve à reforma do sistema político brasileiro que tem acontecido, que tem colocado aí cláusulas de barreira, que proibiu as coligações nas eleições proporcionais. Isso tudo está depurando o sistema, devagar, mas continuamente.
9: Também em entrevista ao Painel Eletrônico, o professor de Ciência Política da Universidade de Brasília, André Borges, afirma que foi uma eleição plebiscitária, citando a definição de segundo turno para presidente, que será disputado entre o senador Flávio Bolsonaro e o presidente Lula.
11: Ele mostra, né, um certo padrão, né, no comportamento do eleitorado, no que diz respeito ao fato de que quando a gente tem uma eleição, né, em que o presidente em exercício no cargo concorre à reeleição, invariavelmente, né, esse pleito ele acaba se tornando uma espécie de plebiscito sobre o governo. E eu acho que o grande desafio da campanha do Lula, né, sempre foi o fato de que ele não conseguiu, né, ao longo da campanha, melhorar os índices de aprovação do governo, né?
9: Os dois especialistas explicam, porém, que o sistema ainda mantém vários partidos e com resultados diversos nos estados. Portanto, a Câmara manterá, por exemplo, deputados mais voltados para a busca de recursos para suas regiões. E a falta de uma decisão sobre o executivo no primeiro turno deverá, segundo eles, adiar votações mais polêmicas. Dos 513 deputados federais eleitos, 183 vão exercer seu primeiro mandato na Câmara dos Deputados. Esse número representa uma taxa de renovação de 35,67%. Já o número de deputados reeleitos é de 301, 58,6% do total de deputados que foram eleitos titulares nas eleições de 2022 ou suplentes que foram efetivados como titulares ao longo da atual legislatura. Da Rádio Câmara de Brasília, Silvia Munhato.
12: Eleições.
8: Novas deputadas serão 21% do total de parlamentares na Câmara, percentual acima da atual legislatura, mas ainda abaixo do total de mulheres na população brasileira. A repórter Paula Bittar traz uma análise sobre o crescimento da bancada feminina para a próxima legislatura.
13: O número de mulheres eleitas para a Câmara aumentou, mas a representação feminina entre os deputados continua muito abaixo da proporção da população. A partir de 1º de fevereiro do ano que vem, as mulheres representarão 109 dos 513 parlamentares da Câmara, 19 a mais que o número atual. Ainda assim, enquanto são mais de 51% da população brasileira, serão pouco mais de 21% dos deputados federais. 59 delas, ou 54%, foram reeleitas. A federação com composta por PT, PCdoB e PV, elegeu a maior parcela de mulheres, somando 34 cadeiras, o equivalente a 31% da representação na casa. Os colégios eleitorais do Sudeste foram os principais responsáveis pela formação dessa nova bancada. São Paulo elegeu 16 deputadas, concentrando 14,7% de todas as cadeiras ocupadas por mulheres na casa. Logo atrás, Minas Gerais e Rio de Janeiro garantiram 11 e 10 parlamentares, respectivamente. Fora do eixo Sudeste, Bahia, Pernambuco e Santa Catarina destacam-se com 6 deputadas eleitas em cada estado. Por outro lado, Distrito Federal, Piauí e Roraima encerraram a apuração sem eleger mulheres para a nova legislatura. A deputada Érica Hilton, do PSOL de São Paulo, foi reeleita como a mulher mais votada da história da Câmara dos Deputados, com 1,5 milhão de votos conquistados. Hilton foi uma das duas primeiras mulheres trans eleitas para a Câmara ao lado de Duda Salabert, do PSOL de Minas Gerais, em 2022. Em Minas Gerais, Duda Salabert aparece como a terceira mais votada, com quase 230 mil votos e também deve assumir um novo mandato. Magda Morfato, do PL de Goiás, aos 77 anos, será a integrante com mais idade em exercício na casa. A cientista política Hanna Maru se considera positivo o aumento na bancada feminina e atribui essa elevação ao financiamento das campanhas.
0: Os partidos tinham até 8 de setembro para fazer o repasse para mulheres, pessoas negras e indígenas e, de um modo geral, esse prazo foi cumprido. Claro que tiveram partidos que individualmente não cumpriram, mas no montante geral do Fundo Especial de Financiamento de Campanha, esse dinheiro foi destinado. Então, tanto o montante quanto o momento em que ele entra faz toda a diferença para a eleição de mulheres.
13: Na análise da composição da bancada, a cientista política ressalta que ela se divide principalmente em esquerda e direita, com um centro esvaziado. Hanna Maru se aponta, por outro lado, que no Senado a votação foi expressiva para mulheres de direita.
0: A gente tem um crescimento expressivo também de mulheres eleitas, porém, essas mulheres, muitas delas, se colocaram e fizeram sua campanha deslocada de valores ligados aos direitos das mulheres, algumas até se posicionando contra o voto feminino. Então, a gente tem um crescimento de mulheres muito mais ligadas ao conservadorismo, muito mais ligadas ao espectro de direita no Senado. E isso é uma tendência do Senado como um todo, né? O crescimento do conservadorismo no Senado foi bastante expressivo. A direita agora, pela primeira vez, é maioria no Senado Federal.
13: Para o Senado, entre as 54 vagas em disputa, 12 foram para mulheres. É o maior número de senadoras eleitas em um mesmo pleito desde a redemocratização. Até então, o recorde havia sido registrado em 2002, quando 8 mulheres conquistaram cadeiras na casa. Em 2018, última eleição em que também foram renovados 2/3 do Senado, 7 mulheres foram eleitas. Com o resultado, a bancada feminina deve passar das atuais 15 para 18 integrantes a partir de 2027. Da Rádio Câmara, de Brasília, Paula Bittar.
15: Política. Campeões de votos ajudam a ampliar as bancadas de seus partidos na Câmara. Antônio Vital tem as informações.
16: O resultado final das eleições para deputado federal apontou a existência de candidatos muito bem votados que funcionaram como puxadores de votos para seus partidos e acabaram contribuindo para que outros parlamentares, que não teriam individualmente votos suficientes para se eleger, também conquistassem uma vaga. Puxadores de votos são aqueles candidatos que obtiveram votação acima do chamado quociente eleitoral, que é o cálculo usado para apontar quantas vagas cada partido tem por estado. Foi o caso, por exemplo, de 2 deputados do PL, Nicolas Ferreira, em Minas Gerais, e Lucas Pavanato, em São Paulo. Os dois receberam mais de 3 milhões de votos e ajudaram a ampliar a bancada do PL na Câmara. Em Minas Gerais, o PL elegeu 21 deputados, sendo que 9 deles não teriam sido eleitos sem os votos de Nicolas. Um deles, Sargento Melo Casal, acabou eleito com apenas 25 mil votos. Em São Paulo, os votos a Pavanato ajudaram a eleger 7 deputados que não teriam votos suficientes entre os 19 eleitos pelo PL. Isso porque, na eleição para deputado, os votos são computados para o partido ou federação do candidato. Quanto maior essa soma, mais cadeiras o partido tem. Também em São Paulo, a deputada Érica Hilton recebeu mais de 1,5 milhão de votos, o que ajudou o partido dela, o PSOL, a conquistar 6 vagas na Câmara, uma a mais do que teria direito se não fossem contabilizados os votos para o partido. O ponto em comum entre os campeões e as campeãs de votos é a campanha com forte presença nas redes sociais. Para o cientista político André Borges, da Universidade de Brasília, a campanha pelas redes sociais é uma nova maneira de fazer política que veio para ficar.
11: Candidatos mais localistas, né, ex-prefeitos, ex-vereadores, geralmente eles vão ter aquela votação ali mais concentrada, né, no seu município. E o que a gente observa nos últimos anos é que a campanha através da rede, ela me permite chegar a um custo relativamente baixo, né, a eleitores que estão espalhados ali, né, pelo território do estado, né? Então você passa a ter um tipo diferente de campanha, né? Eu acho que é um novo jeito de fazer política que veio para ficar e que está abrindo espaço também para a ascensão de novas lideranças.
16: Consultora legislativa da Câmara dos Deputados, Manuela Nonô, também relacionou a presença nas redes sociais ao resultado da votação.
10: Quando você se torna conhecido pelas redes sociais, se torna quase natural você ter uma votação, embora essas realmente tenham sido extraordinárias. Eu quero dizer aqui que o Nicolas sozinho teve 27,41% dos votos válidos de Minas. O PL fez 19 cadeiras. Sem o Pavanato, ficaria 12. Então, o Pavanato deu 7 cadeiras para o PL. Ele teve 47,26% de todos os votos do PL de São Paulo. Isso é muita coisa. É.
16: Outros candidatos também ajudaram a ampliar a bancada de deputados em seus estados graças à grande quantidade de votos. André Fernandes, do PL, foi eleito com quase 700 mil votos no Ceará, mais de 12% dos votos do estado. E Júlia Zanatta, também do PL, recebeu 560 mil votos, o equivalente a 13% de todos os votos de Santa Catarina. Também foi eleito com 13% dos votos no Distrito Federal o candidato Fábio Félix, do PSOL. Na Rádio Câmara de Brasília, Antônio Vital.
17: Trabalho.
8: A notícia de que postos de gasolina estavam obrigando as frentistas a trabalharem de biquíni motivou um debate sobre os limites das empresas na definição dos uniformes de seus funcionários.
15: A questão chegou à Câmara dos Deputados, onde uma proposta foi apresentada para impedir que as vestimentas nas empresas violem a dignidade do trabalhador. O repórter Luiz Cláudio Canuto tem os detalhes.
18: Está na Comissão de Constituição e Justiça da Câmara dos Deputados projeto que cria regras para uso de uniformes de trabalhadores. A intenção é evitar a violação da dignidade do empregado. Atualmente, a CLT define que cabe ao empregador definir o padrão de vestimenta dos empregados, sendo permitida a inclusão no uniforme de logomarcas da própria empresa ou de empresas parceiras e de outros itens de identificação relacionados à atividade desempenhada. A proposta proíbe diferenças que destoam da finalidade da profissão e veda a imposição de roupas que provoquem riscos físicos ou ambientais desnecessários. A autora do projeto, deputada Laura Carneiro, do PSD do Rio de Janeiro, explicou o que a motivou a apresentar a proposta.
20: Na verdade, esse projeto surge de uma modinha que apareceu de que as mulheres tinham que estar no posto de gasolina vestidas de biquíni. Como se a pessoa vai pôr gasolina apenas para ver aquelas mulheres seminuas. E isso é um completo absurdo, um desrespeito às mulheres brasileiras, um desrespeito ao corpo, um desrespeito à identidade e, muito mais, um desrespeito à profissional. Você não está tratando de uma mulher que vai vender o seu corpo. Ela está vendendo um produto e ela não tem que utilizar o seu corpo para isso. É um completo absurdo, é entender que a mulher é um objeto. É tudo que a gente batalha, é o que alimenta essa política do machismo, né? O que alimenta essa visão torpe de que mulher é objeto, e é isso que a gente combate todos os dias. Então não faz nenhum sentido a gente não ter apresentado esse projeto e eu espero que ele seja aprovado.
18: O texto original proibia qualquer uniforme que expusesse o corpo de forma indevida ou que fosse incompatível com a natureza do trabalho e determinava que as normas internas das empresas sobre uniformes deveriam observar critérios de conforto e respeito à diversidade corporal. Na Comissão de Trabalho, a relatora, a deputada Rogéria Santos, do Republicanos da Bahia, optou por uma redação que retirasse o caráter moralizante da proposta e preservasse a autonomia das empresas na gestão da força de trabalho. trabalho. A comissão acompanhou a sugestão da relatora. Pelo texto aprovado, o empregador não pode exigir dos empregados o uso de vestimentas incompatíveis com a finalidade da atividade. A proposta aguarda a avaliação da Comissão de Constituição e Justiça. Se aprovada, poderá seguir diretamente ao Senado. Para virar lei, precisa ser aprovada pelos deputados e senadores e depois ser sancionada pela Presidência da República. Da Rádio Câmara de Brasília, Luiz Cláudio Canuto.
17: Segurança Pública.
8: Comissão aprova a realização de campanha contra a divulgação de dados de autor de crimes em escolas. A repórter Maria Neves tem os detalhes.
21: A Comissão de Segurança Pública da Câmara dos Deputados aprovou o projeto que prevê a realização de campanhas de conscientização sobre a divulgação de dados pessoais de autores de homicídios em escolas. Pela proposta, as ações deverão incentivar a cobertura jornalística responsável e ética que priorize o interesse público. O texto original do deputado Dr. Jaziel, do PL do Ceará, proíbe a divulgação de informações como nome e foto do autor de crimes cometidos com o objetivo de provocar terror social ou generalizado. Dr. Jaziel propõe, inclusive, punições para quem incorrer na conduta, mesmo para os meios de comunicação. O relator na Comissão de Segurança Pública, deputado delegado Paulo Bilinski, do PL de São Paulo, no entanto, recomendou a aprovação da versão apresentada pelo relator na Comissão de Comunicação, deputado Kleber Verde, do MDB do Maranhão. Kleber Verde considera que proibir veículos de imprensa de divulgar nomes de pessoas envolvidas em crimes de terrorismo consiste em censura prévia, o que é proibido pela Constituição.
22: Apesar de reconhecermos os nobres desígnios esculpidos da concepção desses projetos de lei, suas concepções materiais violam o comando constitucional que veda a censura prévia, tornando-se incompatíveis com a sistemática do nosso ordenamento constitucional.
21: O projeto que prevê a realização de campanhas de conscientização sobre a divulgação de dados pessoais de autores de homicídios em escolas ainda será analisado pela Comissão de Constituição e Justiça. A proposta também terá de ser votada pelo plenário e, se aprovada, terá de seguir para o Senado. Da Rádio Câmara de Brasília, Maria Neves.
15: Termina agora o Jornal Câmara dos Deputados, produzido pela Rádio Câmara, com trabalhos técnicos de Everson Urani e apresentação de Luciana Vieira e José Carlos Andrade. Uma ótima noite para você.
8: O Jornal Câmara dos Deputados volta amanhã. Fique agora com as notícias do Tribunal de Contas da União.
17: Minuto do TCU.
23: O Tribunal de Contas da União avaliou a atuação do governo federal diante dos apagões de energia em São Paulo. A fiscalização analisou a atuação do Ministério de Minas e Energia e da Agência Nacional de Energia Elétrica no acompanhamento dos serviços da empresa Enel. A concessionária atende mais de 8 milhões de consumidores em 24 municípios, incluindo a capital paulista. O TCU constatou que o tempo médio para restabelecer a energia passa de 10 horas e está acima das médias nacional e estadual. Desde que assumiu a concessão, em 2018, a Enel acumulou mais de R$ 320 milhões de reais em penalidades. O contrato termina em 2028. Por isso, o TCU determinou que o Ministério e a agência reguladora apresentem, em 60 dias, cronograma para garantir a continuidade do serviço. Saiba mais em tcu.gov.br.
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0: mas sabe o que eu lembrei? Vai, minha
1: triste. Cheio de saudade. Vamos fazer?
0: Vamos?
1: Vamos fazer e oferecer para o João Gilberto. Joãozinho tá lá no Rio.
0: Ah, tá no Rio agora.
1: É?
0: Tá no Rio agora, sim. Com muita saudade, né?
1: Muita saudade. Olha, João, essa é tua, hein?

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4: Bom dia, Brasil! É terça-feira!

Sorria. Alegria, terçamos, terça-feira, turma. E aí, tá tudo bem com você? Tá tudo certo? Olha, eu sou o Fontenelle, tô chegando. A partir de agora, nós estamos juntos durante 2 horas, tocando o fino da música sertaneja. Hoje é dia do prefeito, hoje também é o seu dia. Parabéns pra você, tá? Saúde, paz, tudo de bom. Bora juntos no rádio, despertando o Brasil. Acorda aí, meu filho, estica o corpo. É o Brasil de ponta a ponta, despertando na terça-feira mais gostosa do rádio. Bora que a gente acorda animado, bora tirar o povo da cama, bora acordar que tá na hora. Bom dia, bom dia. Acorda aí, meu filho, terçamos no rádio, hein? Em alto e bom som durante 2 horas, trazendo a boa moda sertaneja. 0800-558-0057. Bora acordar, tá na hora, gente. Bom dia, alegria, terçamos no rádio. Bom dia, alegria! Abrimos edição desta terça-feira gostosa. Terça-feira, 6 de outubro do ano 2026. Ao som de Adalberto e Adriano. Culpados, aqui no Alô, bom dia!

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2: Moda boa pra você começar bem a sua terça-feira. Josiane tá em Oswaldo Cruz acompanhando o Fontenelle. Abraço forte pra Helena em Araraquara. O Edivan está no Triângulo Mineiro. Araguari tá aqui. Bom dia.

0: Leandro e Leonardo, loucuras de amor na terça-feira gostosa. Bom dia, gente. Bora acordando, Brasil.
1: Você pediu, você participou. 0800-558-0057.
2: Alô?
1: Alô?
2: Alô?
1: Alô, bom dia.
0: Bom dia, bom dia. Com muita alegria, abraçando aqui a Helenice Silva, está em Jataí, está acompanhando o Fontenelle. O Fernando está em Cuiabá. Ô, Fernandão, tudo bom com você, meninão? Tudo de bom pra vocês aí, viu? 0800-558-0057. Tem gente aqui no WhatsApp, alô?
3: Alô, bom dia, Fontenelle.
0: Bom dia.
3: Aqui é a Daiane de Caraguatatuba.
0: E aí, Dai?
3: Fontenelle, eu gostaria de estar ouvindo aquela música do Rick Rene.
0: Olha aí, ó.
3: Ela é demais e quero estar ouvindo com meu marido.
0: Boa.
3: O Paulo Henrique.
0: Alô, Paulo Henrique, bom dia, boa terça aí pra todos vocês, alô, bom dia.
4: Bom dia, Fontenelle, tudo bem?
0: Tudo bom.
4: É Ivani Maria, da cidade de Pirapora, Minas Gerais.
0: Ô, Nortão de Minas.
4: Estou aqui com você todas as manhãs.
0: Obrigado, meu bem.
4: Ouvindo aí sua programação.
0: Que legal.
4: E ouvi um modão aí de Sérgio Reis.
0: Ah, vou caprichar pra você uma bonitona do grandalhão Sérgio Reis, tá bom? Alô, bom dia.
5: Bom dia, Fontenelle.
0: Opa.
5: É o Ricardo, mandou uma moda pra nós.
0: Oi,
5: aí.
0: Oi, Ricardo.
5: Um leiteiro ganancioso.
0: Teodoro Sampaio.
5: De Araguari.
0: Boa.
5: Minas Gerais, um abraço a vocês aí.
0: Um abraço forte pra dar sorte. Alô, Triângulo Mineiro. Alô, Araguari, Uberaba, o pessoalzão tá despertando. Acertando com nós aqui no caprichadão número 1 do seu rádio. Olha o Teodoro, olha o Sampaio aí. Água no leite.

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2: É música e alegria pra você começar super bem o dia. Deixa eu mandar um alusão aqui pro Edivan. Ô Edivan, tá em Uberlândia, tá acompanhando o Fontenelle, né, nego véio? Aquele abraço, boa terça-feira pra você. Falar aqui um abraço forte pra dar sorte também pro meu amigo João Barbeiro, em Várzea da Palma, também acompanhando o Fontenelle nesta terça-feira gostosa. E agora eu quero falar com você que anda com a vitalidade baixa, né, gente? 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Boa terça, bom dia, meu bem!
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2: 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Bom dia, boa terça.

0: Alan e Aladim, só liguei pra dizer que te amo na terça-feira super gostosa, abraçando aqui meu amigo o Adalberto, tá em Taubaté, um abraço forte pra dar sorte, viu meu irmão? Tudo de bom aí pra você, tá? Ana Maria, tá com nós em Descalvado, também acompanhando o Alô, bom dia, um abraço forte aí, viu? Muito obrigado mesmo de coração, a Sandra tá em Curitiba, a Mari Lércia está em Oswaldo Cruz, o Juras, fala cara amassada, tá em Parapuã, amassa essa cara aí, tá na hora meninão, bora acordando, viu? Marcão Careca tá em Pirapora, ô Marcão, cê tá bom nego velho? Tá tudo em riba por aí? Ó, uma semana abençoada aí pra todo mundo, 0800-558-0057, manda sua mensagem aqui, pede sua moda, pede também informações do meu pendrive de modão que tá com promoção durante todo este mês aqui de outubro. 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
1: bom dia. 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
0: Bom dia alegria. Boa terça-feira. Bora acordar, gente. Bora despertar. O programa sertanejo número 1 do Brasil.
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3: Bom dia, turma boa do Alô Bom Dia. Tá no ar mais um Centro do Agro com Cláudio Natel, aqui no programa do meu amigo Fontinelli. Hoje vamos falar de uma coisa que o produtor conhece muito bem, a chuva. Quando ela chega na hora certa, ajuda a encher os reservatórios, melhora o pasto, ajuda a lavoura a crescer e traz esperança para quem vive da terra. Mas, meu amigo, chuva demais também pode trazer problema. Por isso, é importante cuidar das estradas, das áreas de escoamento da água e ficar de olho nas lavouras depois de uma chuva forte. A água é uma grande parceira do produtor, mas precisa ser bem aproveitada. Esse foi o Centro do Agro e até amanhã, se Deus quiser.
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0: Moreno e moreninho, gente. Moda caprichada, hein? Ei, Capela do João Boiadeiro. Bom dia.
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2: Vamos resumindo seu dia em música boa, abraçando aqui a Eutacília, tá em Campo Verde, Mato Grosso. A Silvana Esteves tá com a gente, acompanhando o Fontenelle em Araraquara. Bom dia!

0: vai despertando aqui ao som do Alô Bom Dia, o caprichadão número 1 do seu rádio. Boa semana pra todo mundo!
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2: Alô?
1: Alô, bom dia.
0: Bom dia com muita alegria. Bora pro WhatsApp, bora falar com o Brasil. O pessoal tá por cá nesta terça. Alô, bom dia.
3: Alô, pois
0: bom dia.
3: Sou eu, Adelita, aqui de Jacobina.
0: Ô, Adelita.
3: Eu gostaria que você rodasse a música de Léo Canhoto e Robertinho.
0: Boa.
3: Pra mim ouvir.
0: Já. Eu toco uma bonitona pra você, tá? Alô?
4: Ô, Fontinelli, bom dia.
0: Bom dia.
4: Toca aí pra nós ouvir.
0: Qual?
4: Berrante de Madalena.
0: Aí é caprichado, hein?
4: E um bom dia.
0: Bom dia, boa terça aí pra você de todo o Brasil que vai despertando com nós. Alô, bom dia.
5: Alô, bom dia. Bom Sérgio dia. Fontinelli.
0: Boa, menina.
5: Aqui vos fala de Djalma Primani.
0: Ô, Djalma.
5: De Araraquara, São Paulo.
0: Ai,
5: por um favor, passa pra nós uma música aí. Herói sem medalha.
0: Herói sem medalha. Moacir.

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1: Bom dia, alegria! Meu amigo Vitor Augusto está em Resende, no Rio de Janeiro. A Marilércia em Oswaldo Cruz. A minha amiga Idaísa Silva em Monte Aprazível. Aquele abraço especial, viu, minha amiga? Tudo de bom aí pra você. Boa terça-feira. E você, como é que acordou hoje, hein, Cabocrão? 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

Amor Cigano. Moda caprichada. André e Andrade no Alô Bom Dia, o caprichadão número 1 do seu rádio. 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
7: Olá, ouvintes do Alô Bom Dia e do amigo Sérgio Fontinelli. Aqui quem fala com vocês, Dinei Sertanejo, terça-feira, que Deus possa abençoar a sua vida e a vida da sua família. E continuando sobre aniversários, eu falei ontem do Chororó e também uma pessoa que fez aniversário agora esses dias, que tem uma grande importância para a música sertaneja, não só pelo lado representativo, mas também como força feminina, a nossa querida Roberta Miranda. A Roberta, gente, tem uma grande força como mulher, porque ela, como tantas outras aí, vieram e enfrentaram muitas dificuldades. E para comemorar o aniversário da grande Roberta Miranda, deixo para vocês aqui A Majestade e o Sabiá, composição dela, né, que fez grande sucesso com o Jair Rodrigues, né, interpretando junto com o Chitão e Chororó, mas com a Roberta também ficou muito legal. Então é isso, uma terça-feira abençoada, que Deus possa cuidar de cada um de nós e até amanhã, tchau!

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2: Bom dia, Zé Roberto, tá em Santarém, tá com nós, tá acordando cedinho, né? O Zé Freitas está em Poços de Caldas, o Donizete tá em Catanduva, Zé Vicente, Araçoiaba da Serra, boa terça-feira!
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0: Altair e Alexandre, Estrada do Amor, na terça-feira gostosa.
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3: Alô?
1: Alô? 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
0: Bom dia, com muita alegria, você que tá com nós nesta terça-feira, alô.
4: Bom dia, Fontenelle, aqui é o Sabino de Guaramirim, Santa Catarina.
0: Ô, Sabino, não.
4: Pede.
0: Opa.
4: Cheiro de shampoo com Christian e Ralph pra mim, manda essa pra mim, por favor.
0: Ah, vou caprichar pra você, mandou bem, hein, nego véi? Tudo de bom pra você, boa terça-feira, alô, bom dia.
5: Aqui é o Jardim Oliveira, toca aí pra nós aí, por favor.
0: Ô, Jairzão.
5: É, o doutor e o Caipira, Goiânia e Paranaense, muito obrigado aí.
0: Valeu, nego.
5: Parabéns pela programação aí, viu, meus amigos?
0: Aqui nós capricha, só as cabeceiras do rádio, alô.
6: Bom dia, Alfortinelli.
0: Bom dia.
6: Que é o Vilmar, o Mazinho, Pirapora.
0: Ô, Mazinho.
6: Minas Gerais, aqui no norte de Minas, na beira do Rio São Francisco.
0: Ai, é gostoso,
6: manda,
0: hein?
6: A música aí, Aldeia, Menina da Aldeia.
0: Lourenço e Lorival.
6: Um abraço.
0: Valeu, nego.
6: Alô.
0: Tudo de bom pra você, sucesso de 1993. Christian Ralph, cheiro de shampoo, no caprichadão do seu rádio.
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1: Esse é o WhatsApp do Alô Bom Dia, é aqui que você participa comigo, tá? É aqui que você pede sua moda, que você pede informações também do nosso pendrive de moda sertaneja, é aqui que eu mando alô pro Israel Cardoso em Araras, o meu amigo, aliás, a minha amiga, né? Ivani Silva de Pirapora, o Odairo José tá em Taubaté, o Carlos Eduardo está em Conchas, o Daniel está com nós em Franco da Rocha, né, Daniel? Aquele abraço. Obrigado mesmo pelo carinho da sua audiência. 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Essa aqui é bonita, hein? Vamos juntos aqui no rádio, na terça-feira gostosa.
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0: doutor e o caipira no Alô Bom Dia, o caprichadão número 1 do seu rádio, na terça-feira gostosona, terça-feira maravilhosa. Meu amigo Nailton Barbosa está em Paragominas, o Luiz Campos está em Cajumbi, São Paulo, o Ricardo Alves em Piracicaba, meu amigo Macarrão está em Bom Despacho, Minas Gerais, o Cleudes Luiz, você tá bom, meninão? Extrema, Minas Gerais, estava sumido. A Natália está em Albertina, Minas Gerais. O Paulo Figueiredo está em Santarém. O Vitor Fernandes está com nós, né? Aliás, Ferreira, Victor Ferreira, em Araraquara. Patrícia Silva, Araguari. Tá por cá também o Jorgão Chocolate. Aquele abraço especial aí para todo mundo. Você que vai participando. A Sandra está em Curitiba, não é, Sandra? Abraço para você. Boa terça aí para todo mundo. 0800-558-0057. Manda pra cá tua mensagem, a gente coloca já já você no ar.
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2: Que alegria estar no Alô Bom Dia com Sérgio Fontenelle. Uma abençoada terça-feira para todos os nossos ouvintes. Mateus capítulo 18, versículo de 1 a 5 e versículo 10. Naquela hora, os discípulos aproximaram-se de Jesus e perguntaram: quem é o maior no reino dos céus? Jesus chamou uma criança, colocou-a no meio deles e disse: em verdade vos digo, se não vos converterdes e não vos tornardes como crianças, não entrareis no reino dos céus. Quem se faz pequeno como esta criança, esse é o maior no reino dos céus. E quem recebe em meu nome uma criança como esta, é a mim que recebe. Não desprezeis nenhum desses pequeninos, pois eu vos digo que os seus anjos nos céus vêm sem cessar a face do meu Pai que está nos céus. Assim como os anjos ajudaram Jesus no deserto, os anjos nos ajudam no deserto desta vida. Abra sua Bíblia no Salmo 91, versículo de 11 a 12. Exaltastes a minha cabeça como a do búfalo, e como óleo puríssimo me ungistes. Meus olhos veem os inimigos com desprezo. Aliás, na minha Bíblia, em algumas Bíblias, Salmo 91, mas na minha, Salmo 90, de 11 a 12. Porque a seus anjos ele mandou que te guardem em todos os teus caminhos. Deus que mandou. Eles te sustentarão em suas mãos para que não tropeces em alguma pedra. Os anjos. Deus ordenou que eles te protegessem e que você não tropeçasse. Alguma dúvida de que os anjos elevam as nossas orações? Obrigado, meu Deus, por me enviar anjos para me ajudar. Pai, Filho e Espírito Santo. Amém.
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2: Eu quero clamar agora por você, quero clamar pela sua família. Vem, Espírito Santo, enche todos os que estão acompanhando este programa agora. Libera, Senhor, para esta pessoa o que ela mais precisa, para o corpo e para a alma. Libera, Senhor, curas e libertações em nome de Jesus para esta pessoa que escuta e para toda a sua família. Eu clamo a tua poderosa bênção. Visita agora com bênção de proteção, a bênção que só o Senhor pode dar. Abençoe-vos o Deus Todo-Poderoso, Pai e Filho e Espírito Santo. Amém.
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0: 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Agora tem João Torres, sem cavalo e sem berrante, aqui no Alô Bom Dia, o caprichadão número 1 do seu rádio.
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1: Alô, Ricardo e também a Angélica. Bom dia, está em Balsas, no Maranhão, em Porto Velho, o Márcio e também a Cida. Bom dia.
2: Alô, bom dia.

0: vida.
1: Chitãozinho e Chororó, pais e filhos, aqui no Alô Bom Dia, boa terça-feira.
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3: Alô?
2: Alô?
3: Alô?
2: Alô, bom dia!
1: Bora zapeando pelo Brasil, bora falar com a turma que está com nós nesta terça.
4: Sérgio,
1: oi.
4: Eu gostaria de ouvir qualquer música do Paulo e Paulinho, de preferência se for aquela com a Marília Mendonça.
1: Estrelinha.
4: Eu ofereço para o meu esposo em José Salvador.
1: Aquele abraço, eu vou programar aqui pra você, tá bom? Tem mais gente por cá, alô, bom dia.
5: Bom dia, Fontenelle, sou eu, a Silvana aqui do Descalvado.
1: Ô, Silvana!
5: Toca pra nós aí.
1: Ah.
5: Rick Renner, Filha.
1: Filha, boa moda.
5: Feliz pra todas as pessoas que gostam dessa música.
1: É linda, né?
5: Pra todas as filhas.
1: Aham.
5: Muito obrigada.
1: Aquele abraço, Silvana, sortuda, ganhou o forninho aí da promoção, né, do João Torres, tá toda feliz, alô?
6: E aí, Fontenelle, tudo bem? Aqui é a Ivani.
1: Tudo, Ivani.
6: Maria, da cidade de Pirapora, Minas Gerais.
1: Nortão de Minas, hein?
6: Todas as manhãs estou com você, ligadinha.
1: Que legal.
6: Aqui, viu? Estou participando pela primeira vez.
1: Seja bem-vinda.
6: Da sua programação.
1: Que gostoso.
6: Um forte abraço.
1: Um abraço forte pra dar sorte. Lourenço e Lourival, menina da aldeia, 1978.
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2: Bom dia com muita alegria! Bora despertar, gente! Estamos vivendo a terça-feira maravilhosa. E como é que tá a sua terça-feira, hein? Tá aí com a bateria fraca, ejaculação rápida, ereção fraca. 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
2: 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Bom dia.

de Paulo e Paulino, Malu no Alô Bom Dia, o caprichadão número 1 do seu rádio. Essa também está, sabe aonde? 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
2: Desde a criação do primeiro veículo movido a hidrogênio em 1966, essa tecnologia sempre teve altos e baixos. Era uma eterna promessa. Por outro lado, não dava para ignorar as vantagens do combustível. É limpo, fácil de abastecer, potente e pode ser feito apenas com água. No transporte rodoviário é a solução ideal. Em todo o mundo, as fábricas de veículos pesados entenderam o potencial e investiram bilhões. Agora, o futuro virou presente. Caminhões e ônibus a hidrogênio estão começando a rodar em diversos países, inclusive aqui no Brasil. A Dana aposta na solução desde 2001, quando começou a fabricar as placas bipolares. São peças fundamentais para esses modelos. Como o nome indica, são feitas com duas chapas em aço inox. Lembra uma junta de motor. O hidrogênio passa por elas para gerar eletricidade. A tecnologia também está avançando rapidamente por aqui. Quer saber mais sobre o mundo dos pesados? 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
0: 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Boa terça!

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2: Bom dia, Filis Bela, tudo bem? Como que você tá? Está com nós em Porto Velho. Alô, Vandésio Buritizeiro, Chico Mineiro, tá em São Sebastião. Alô, Ezequiel, tá em Oswaldo Cruz. O Dimas tá em Santos. A Ana Lúcia está com nós em Araguari, Minas Gerais. O Juras está com a gente em Parapuã e o meu amigo Adalto em Toledo, no Paranazão. Bom dia.
3: Alô, bom dia.

0: você saber.
1: A distância, milionário e José Rico no caprichadão do seu rádio. Bom dia.
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3: Alô?
2: Alô?
3: Alô?
2: Alô, bom dia.
1: Bora pro WhatsApp, bora falar com o Brasil. Alô, bom dia.
4: Bom dia, Fontenelle, aqui é o Chicão de São Carlos.
1: Ô, Chicão.
4: Eu não ouvi mais você falar de mim aí, eu tô sempre ouvindo você, meu amigo.
1: Ô, meu irmão.
4: Eu sou seu fã número 100%.
1: Bom demais.
4: Toca as músicas pra nós boa aí.
1: Lógico.
4: De João Mulato e Douradinho.
1: Deixa comigo.
4: Beleza?
1: Beleza, eu falo de você todo dia aqui, viu? Ô, Chicão, acho que você tá cochilante aí. Bora acordar, Chicão. Alô, bom dia.
5: Bom dia, sou Idaísa de Monte Aprazido, São Paulo.
1: Oi, Idaísa.
5: Gostaria de ouvir com Barrerito.
1: Qual?
5: Amaremos.
1: Ô, moda caprichada, mandou bem, hein, meu bem? Alô, bom dia.
6: Eu sou Raimundo da cidade de Aguaí.
1: E aí, Raimundo?
6: Eu gostaria de ouvir com Adalberto e Adriano. Ah. Eu quero voltar pra você.
1: É outra moda bonita, viu? Barrerito, Amaremos. Aqui no Alô, bom dia. 0800-558-0057. É pra você participar, viu? Manda pra cá tua mensagem, fala comigo, manda o seu bom dia pra nós. Boa terça!
2: Alô, bom dia!
7: Eu

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2: Bom dia com muita alegria! Olha só, deixa eu mandar um alô aqui pro meu amigo Gilberto, taxista, tá em Cuiabá. Ô, Fontenelle, acompanho você todas as madrugadas aqui no começo do meu dia. Muito obrigado, tudo de bom, tá? 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
1: 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Boa terça-feira, gente!
2: Alô, bom dia!

0: Sampaios e Maurinho, vai boiada no alô, bom dia, o caprichadão número um do seu rádio, só com aquelas balas que você tanto gosta, só com aquelas cabeceiras para você começar super bem o seu dia. A Neide Fernandes está em Parapuã, tá comigo, né? Ô meu amigo Djalma em Araraquara, abraço também pro Dirceu da farmácia, aquele abraço. Vanderlei está em Rancharia, o Fortaleza tá em Arenápolis, o Adalberto tá em Taubaté, alô Anderson Bisoli, tá em Oswaldo Cruz, né meninão? O Ricardo tá com nós em Araguari, Minas Gerais, Triângulo Mineiro, Luiz Mutuca, Resende, tá acordando com nós aí, né Luizão? O Matheus tá em Poços de Caldas, o Valtemir está em Arenápolis, a Leila Machado em São João del Rei, Minas Gerais, o Alcides está em Ouro Branco, Mato Grosso, o meu amigo é Eluide Martins em Afogados da Ingazeira, aquele abraço também pra minha amiga a Madalena, tá em Resende, tá no Rio de Janeiro, tá acompanhando o Fontenelle.
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2: Olá, Sérgio Fontinelli. Vamos continuar nossa história da música sertaneja. Ontem eu contei para vocês como uma brincadeira de moda de viola acabou juntando Marcelo Viola e Ricardo. Mas hoje nós vamos falar de Marcelo. E já vou falar uma coisa. O homem não ganhou o apelido de Marcelo Viola à toa, não. A viola entrou cedo na vida dele. Marcelo Melo do Nascimento nasceu em São Paulo e cresceu ouvindo música sertaneja. E naquela época, quem gostava de sertanejo raiz tinha uma verdadeira escola dentro do rádio. Era só ligar o aparelho e deixar a viola falar. Marcelo se inspirou justamente nesses programas sertanejos que tocavam nas rádios. E entre os grandes nomes que serviram de inspiração estava Tião Carreiro, só que dentro de casa também tinha professor. O pai de Marcelo era apaixonado pela viola e acabou sendo seu grande orientador. Foi com ele que Marcelo começou a estudar o instrumento. E o menino levou a coisa a sério. Tão a sério que aos 17 anos já gravou seu primeiro disco ao lado do pai. O nome do trabalho? Uma Viola que Fala. Olha que nome bonito. Porque tem viola que acompanha a música, mas tem viola que parece que conversa com a gente. A viola de Marcelo foi ganhando estrada. Ele participou de programas de rádio e televisão, entre eles o Viola Minha Viola, apresentado por Inesita Barroso. Também passou a trabalhar profissionalmente como músico e produtor. E foi conhecendo estúdio, gravação, arranjo e um monte de artista importante. Marcelo trabalhou em gravações ao lado de nomes conhecidos da música brasileira e sertaneja. Ou seja, antes mesmo de formar a dupla com o Ricardo, ele já tinha colocado muita estrada musical no currículo. E aí entra uma coisa interessante. Porque quando Marcelo conheceu o Ricardo, não era simplesmente dois cantores querendo formar uma dupla. Era um violeiro experiente, encontrando um parceiro que também tinha sua história com a música. E aí, meu amigo, quando a viola encontra uma voz que combina, aí o trem anda. Ouvintes do Fontinelli, amanhã nós vamos conhecer um pouco mais da história do Ricardo e entender como esses dois começaram a construir essa parceria. Amanhã estamos de volta com mais um capítulo da história de Marcelo, Viola e Ricardo. Um abraço, Sérgio Fontinelli, e até amanhã aqui no Alô Bom Dia.

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2: Alô, bom dia!
3: Bom dia com muita alegria! Alô, meu amigo Vander Edson, em São Lourenço, Minas Gerais. Silvana Esteves está em Três Rios, a Daiane está em Plenura, Camila está em Gaspar, o Biro da Pesca está em Santarém.
0: Alô!

0: Peão Carreiro e Sampaio, de corpo e alma. Que moda bonita. Bom dia.
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2: Alô?
1: Alô, bom dia.
0: Bora zapeando pelo Brasil, bora falando com a turma. Os nossos ouvintes espalhados por todo o país vão participando comigo. Alô?
3: Bom dia, meu amigo Fontenelle.
0: Bom dia.
3: Fontenelle, rode a música pra mim com o milionário Zé Rico.
0: Ô, meu irmão.
3: Voltei para ficar.
0: Essa é bonita, hein?
3: Quem fala aqui é o Carlos de Paragominas, Pará.
0: Alô, Carlão, tá em Paragominas, tá no Parazão, alô.
4: Bom dia, Fontenelle, aqui é Euricleia.
0: Opa.
4: Da cidade de Campo Verde, Mato Grosso.
0: Mato Grosso.
4: Toca Pássaro Sem Ninho pra nós aí, pra curtir.
0: Nossa, essa é bonitona demais, eu vou caprichar pra você, meu bem, alô.
5: Bom dia, Fontenelle, aqui é o Valtemir, do Mato Grosso, Arenápolis.
0: E aí, nego véi?
5: Gostaria de ouvir a música aí, Carga Pesada, com o Rick Renner.
0: Ô, moda, hein?
5: Tamo ali pra mais um dia ali na Puxa do Frango aí.
0: Aí sim.
5: Positivo.
0: Boa.
5: Manda um abraço pra galera da rodagem do frango aí que tá no,
0: legal,
5: no trecho aí.
0: Os amigos do Volante Grande, aquele abraço especial. Ô, milionários é rico. Voltei pra ficar aqui no Alô Bom Dia. É só as caprichadas pra você.

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1: Bom dia, com muita alegria para você que despertou nesta terça-feira super feliz e para você que tá um pouco triste, né? É, Fontenelle, eu sempre que me alimento, eu sinto aquele peso, fico a tarde inteira empanzinado, fica rotando, não é mesmo? É, sente aquele peso no estômago, gente, isso é sintomas de gordura no fígado. 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Boa terça-feira. Você do volante, caminhoneiro. Alô, motoristas de aplicativos. Aquele abraço, porteiros, padeiros.
2: Alô, bom dia.

André e Andrade, passarinho sem ninho no Alô Bom Dia, para colocar um ponto final na edição caprichada desta terça-feira, 6 de outubro do ano 2026. Com essa eu tô indo, amanhã a gente se encontra no mesmo horário e você já sabe, né? Quem chegar primeiro espera. Então eu espero você amanhã no mesmo horário. Um abraço forte para dar sorte. Até amanhã, turma!

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0: Agora são 6 horas e 2 minutos, 6 e 2 na manhã desta, hoje é uma terça-feira, gente, terça-feira, dia 6 do mês de outubro do ano de 2026, 6 e 2, é hora de eu falar bom dia melhor para você que está no novo ou velho, e bom Radinho FM de faixa estendida, cravado aí nos 82.9, que é para ficar de boa. Bom dia melhor para você que está conectado conosco pela rede mundial de computadores, pela internet, nos acompanhando com áudio e vídeo, com som e imagem, podendo ver este estúdio onde nós estamos, aqui na Avenida Lauro Corrêa da Silva, 3240, Limeira, São Paulo, Brasil, América do Sul, planeta Terra. E podendo ver também as ruas da cidade de Limeira. Daqui a pouco o repórter Carlos Gomide, ele que está pilotando a unidade móvel da Melhor FM. Daqui a pouco nós vamos estabelecer uma conexão 5G com o repórter Carlos Gomide. Ele vai mostrar para a gente como é que estão as ruas de Limeira na manhã desta terça-feira e vai falar para a gente das ocorrências policiais que foram registradas noite passada e nesta madrugada, enquanto a gente dormia aqui na cidade de Limeira. Muito bem. Este é o Bom Dia Melhor, que traz notícias, informações, as mais diversas, né? Utilidade pública, prestação de serviços, análises, comentários, muita opinião. Este é um programa informativo e opinativo. Mas, acima de tudo, é um programa que conta com a participação popular. A sua participação, você, ouvinte, não é mero ouvinte aqui na Melhor FM. Você, espectador, não é mero espectador. Você pode participar mandando a sua mensagem pelo WhatsApp 19-3404-4000, adicione aí nos seus contatos, no seu celular, o 19-3404-4000 e a partir daí, use e abuse do WhatsApp da Melhor FM. Mande a sua opinião para cá, a gente está abordando um assunto, você tem uma opinião que coincide com a nossa, contrária à nossa, muito pelo contrário da nossa, não importa, mande sua opinião para cá. Mensagem de texto, mensagem de áudio, de vídeo, da maneira como você achar melhor. Quer um assunto, quer tratar de um assunto, quer ver um assunto ser abordado aqui no nosso programa? Manda pra gente. Manda o assunto que você quiser ver abordado aqui. Ah, tem um buraco ali. Aliás, falei em buraco. As ruas. Rapaz, como apareceu buraco nas ruas de Limeira de uns tempos pra cá. E operação tapa buraco a gente não vê. Buraco a gente tá vendo aos montes, mas operação tapa buraco a gente não tá vendo. Então, de repente tem um buraco aí. Ah, manda um vídeo, manda um áudio, manda um texto. Vamos discutir o buraco que tem na rua, por onde você passa aqui na cidade de Limeira. Qualquer assunto, o assunto que você quiser. Muito bem. Dito isso, 6 horas e 5 minutos, vamos cumprimentar quem está no comando da Central de Operações, né, gente? Afinal de contas, esse programa jamais iria para o ar se alguém não estivesse operando a Central de Operações. Cuidando aqui dos computadores, mouseando os computadores, operando a mesa de áudio, colocando tudo no ar, bonitinho, redondinho, resolvendo os problemas que aparecem. É para isso que você está aí, viu, Joyce? Bom dia. Para resolver todos os problemas que aparecerem aí, viu, Joyce?
1: Bom dia.
0: Bom dia. Tudo bem?
1: Tudo bem. Será que eu sou o Severino?
0: Eu não sei, mas que você vai ter que resolver todos os problemas que aparecerem aí, vai.
1: A gente dá um jeito.
0: É. Antigamente no rádio a gente brincava quando ia fazer externa, acho que eu já contei essa história aqui. Quando a gente ia fazer externa, a gente saía, se despedia da turma que ia ficar lá na rádio, né? Ia fazer alguma externa. Aí o cara que estava lá dentro falava assim para quem ia sair: tomara que dê um monte de problema, que é para você mostrar toda a sua competência. Tem essa brincadeira. E às vezes dava um monte de problema mesmo. É, acontece isso no rádio, né?
1: Acontece, acontece. É,
0: muito bem. É, tá tudo certinho aí?
1: Tudo certinho.
0: Entre
1: tá
0: mortos e feridos?
1: Salvaram-se todos. É,
0: até quando? Até quando
1: a gente segue salvando.
0: Até quando a gente não sabe, né? Mas vamos tocar em frente, não é isso?
1: É isso mesmo.
0: Muito bem. Então, né? Senhor. Estou esquecendo das coisas aqui hoje. Terça-feira. Deixa eu falar do tempo, né? É importante falar do tempo. Principalmente hoje, né? Principalmente hoje. Vamos falar do tempo aqui. Cadê a previsão do tempo? Previsão do tempo está aqui. Olha, segunda-feira de temperaturas amenas em Limeira. Hoje é terça. Ontem nós tivemos temperaturas amenas em Limeira. A mínima ontem foi de 17,6 e a máxima não passou de 25,6 graus. O céu ficou encoberto na maior parte do dia, com chuviscos isolados, às vezes uma pancadinha rápida de chuva, teve isso ontem, né? A previsão para esta terça-feira é ainda de tempo instável, com céu nublado e chuvas fracas e moderadas, mas também há possibilidade para temporais com chuvas volumosas a qualquer momento do dia. Olha, segundo esta imagem, a Joyce acabou de colocar uma imagem aí na tela, segundo esta imagem, que é do satélite, é um print do satélite Cosmo, essa imagem é fornecida pelo Instituto Nacional de Meteorologia, o INMET. Os retângulos vermelhos ali, tá vendo que tem dois retângulos, um grandão, ali em cima do estado de São Paulo, Mato Grosso e tal, e outro mais lá em cima do Amazonas, né? Esses retângulos vermelhos, eles sinalizam as áreas de maiores acumulados de chuva para o dia de hoje. Tem uma área de chuva mais volumosa, ali entre o Mato Grosso do Sul e São Paulo, aquele retângulo maior. Ali, nessa região, São Paulo, Mato Grosso do Sul, as chuvas podem superar 50 milímetros em 24 horas, ou seja, durante todo o dia, né, em 24 horas, 50 milímetros de chuva, que é um bom volume de chuva. Tanto aqui no Mato Grosso do Sul, São Paulo principalmente, né, quanto lá no Amazonas, aquele outro retângulo melhor lá no Amazonas também, acumulados em torno de 50 milímetros dentro de 24 horas. As temperaturas seguem amenas. Na manhã desta terça-feira, os termômetros estão registrando mínima na casa dos 19 graus. Está clareando o dia agora. Daqui a pouco o sol vai botar a cara para fora. Se é que vai botar a cara para fora, o céu está nublado, né? Não sei se ele chega a botar a cara para fora totalmente. Mas ao longo do dia são esperadas, então, chuvas. Ontem chuvas leves, né? Fracas, né? Hoje podem ocorrer, há possibilidade para temporais. Se vão ocorrer ou não, vamos aguardar para ver. Mas o tempo será instável nesta terça-feira aqui na nossa região, com possibilidade de chuvas mais volumosas. 6 horas e 10 minutos agora, 6h10, depois a gente conferir o tempo. Vamos conferir o 5G, né? Vamos ver se o 5G está funcionando. Se o 5G estiver funcionando, a gente vai estabelecer um contato com o repórter Carlos Gomide, aqui no nosso Bom Dia Melhor desta terça-feira, 6 de outubro. Bom dia melhor para o senhor, seu Carlos Gomide. Onde quer que o senhor se encontre?
2: Alô, câmbio. Câmbio, bom dia.
0: Bom dia, cavaleiro.
2: O senhor vai bem?
0: Eu estou ótimo.
2: Ótimo?
0: Ótimo.
2: Descansou bastante?
0: Não tanto quanto eu gostaria.
2: Ah, é?
0: É.
2: Não dormiu o suficiente?
0: Acho que não. Dormiria mais. Mas tá bom, tá bom.
2: Tá bom. Excelente, né?
0: Tá bom também.
2: Muito bem. Um bom dia para o senhor.
0: Muito obrigado.
2: Bom dia, Joyce.
0: O senhor também.
1: Bom dia, Gomide.
2: Antes que a Clotilde fique brava comigo, né? Ô, Clotilde, já falei bom dia para Joyce, viu? Só para registrar, que senão depois você não ouve, aí você fica bravo. Eu já mandei bom dia para ela. Oi, Ivan.
0: Oi.
2: Vamos aos destaques do plantão policial, podemos?
0: Devemos.
2: Ó, nesse momento, foi eu que entrar no ar e esses mosquitinhos chegam perto de mim. É uma coisa impressionante, pai. Como eles gostam de mim.
0: É.
2: Nesse momento não chove. Aqui na porta, você tá vendo atrás de mim aqui, Delegacia Seccional de Limeira. Nós estamos aqui na rua Francisco Ferreira da Rosa. É, não chove, mas já choveu.
0: Você tá quase...
2: Já parou.
0: Quase de frente pro bar do Odair.
2: É que agora é um restaurante Fritz.
0: Ah, é o restaurante Fritz, não é mais o bar do Odair, né?
2: Não, o Odair faleceu, né?
0: É, né? Então, mas ficou a família dele aí, a família resolveu não tocar o bar do Odair.
2: Não, não.
0: Que era, que na era, verdade... Que era conhecido como Quinto DP.
2: Quinto Distrito.
0: É. Limeira só tem 4 distritos policiais e esse bar era conhecido Quinto DP, como Quinto DP. Por quê?
2: É.
0: Porque além da turminha que frequentava aí pra tomar uma cervejinha e tal, o pessoal da Polícia Militar, o pessoal da Polícia Civil dava uma passada por aí de vez em quando.
2: Pois é. Era o Quinto Distrito com a titularidade do doutor Odair, né?
0: É
2: a família do Odair?
0: Doutor Odair é plantão direto aí.
2: É. Aliás, eu estudei com a Gláucia, que é filha do Odair. A família do Odair mora, ou morava, pelo menos em cima, né?
0: É.
2: Um sobrado aqui, onde era o bar do Odair. Agora é um restaurante Fritz. de gente que quer comer comida saudável. Não, não é frites, é vegetariano.
0: Vegetariano?
2: É vegetariano, é. Então, pessoal, se você quiser experimentar, se
0: não
2: você
0: sabia,
2: gostar de
0: né?
2: comida
0: não sabia dessa,
2: vegetariana.
0: Não sabia dessa, porque nas
2: é um
0: vezes
2: restaurante
0: que
2: vegetariano agora.
0: É, nas vezes que eu passo aí, o tá sempre fechado, né? Nos horários que eu passo por aí, tá sempre fechado. Eu não sabia que tava funcionando um restaurante vegetariano aí.
2: É.
0: Bom saber.
2: Se você quiser um dia experimentar a comida, onde funcionava.
0: É, comer uns chuchus, umas cenouras, umas beterrabas,
2: claro.
0: Né?
2: Berinjela. Comida um pouquinho mais saudável, né?
0: É.
2: Um pouquinho mais saudável. Bom, vamos começar os destaques do plantão policial. Na verdade, vamos mudar a nomenclatura, os destaques policiais, tá? Por quê? Esse caso que eu vou falar agora, eu vou falar baseado em um material que a gente recebeu do 10º BAEP ontem. Deixa eu ver que hora que eles mandaram isso aqui. Espera aí. Ah, 2h55. A respeito de uma situação envolvendo morte em decorrência da oposição da intervenção policial. Tá? Foi uma troca de tiros com policiais do BAEP ontem com suspeitos de um roubo de residência. Isso aconteceu lá no bairro dos Lopes, na zona rural da cidade, na madrugada de domingo para segunda. É, pelo que consta aqui na resenha enviada pelo 10º Batalhão de Ações Especiais da Polícia Militar lá de Piracicaba, eles receberam uma informação junto com o policiamento territorial de Limeira que estava tendo um roubo lá no bairro dos Lopes. Eles foram até o local junto com outras viaturas do 36º Batalhão aqui de Limeira e enquanto eles faziam buscas pela região do bairro da estrada Tatu Lopes, eles perceberam um farol de um carro no meio de uma área descampada assim. Lá de longe eles viram o farol e eles resolveram verificar o que o carro estava fazendo no meio dessa área descampada. Bom, quando eles se aproximaram, segundo a nota da Polícia Militar, eles foram recebidos a tiros por bandidos e alguns correram por meio do mato e conseguiram se desvencilhar da abordagem policial. O outro, na verdade, um homem, acabou sendo alvejado. Quando encontraram esse homem, fizeram a varredura para encontrar esse homem. Aquele negócio, né? Troca de tiro no escuro, se atira e não sabe para onde está atirando. Os policiais perceberam que não haviam policiais feridos, eles estavam todos bem. E aí eles resolveram fazer essa varredura para tentar localizar esses marginais e encontrou esse homem baleado. A unidade de suporte avançado do SAMU, o resgate do Corpo de Bombeiros foram até o local as duas viaturas, mas ele acabou falecendo. A polícia civil foi comunicada desse caso, mas como a gente está tendo uma certa dificuldade, Ivan, com relação ao acesso ao boletim de ocorrência aqui, eu já conversei com o Dr. Américo, enfim, a gente está com uma grande dificuldade de ter acesso aos boletins de ocorrência aqui no plantão policial. A gente não teve acesso a esse material durante esta segunda-feira. A gente foi saber desse caso depois da divulgação por parte do BAEP. Depois a gente vai conseguir o boletim de ocorrência, aí eu consigo passar as informações completas para vocês. Mas você sabe que fique sabendo que houve então essa intervenção, essa morte em decorrência à oposição à intervenção policial no bairro dos Lopes, na madrugada de domingo para segunda, quando um homem suspeito de participação em algum tipo de crime acabou sendo morto pela polícia. Certo?
0: 6h17, seu Carlos Gomide. Isso aí aconteceu no domingo, né?
2: É, de domingo para segunda, Ivan. Madrugada de domingo para segunda. Madrugada de domingo para segunda, então tá registrado. A gente vai, no decorrer do dia, ter acesso ao boletim de ocorrência, a outras informações, e a gente complementa isso amanhã ou durante a programação da rádio. A gente consegue complementar essa, essa informação. Certo? Muito bem. Bom, esse foi o caso, então, que aconteceu de domingo para segunda. Aí, ontem à tarde, esse caso não está aqui também, o boletim não está disponibilizado, mas a gente tem informação a respeito de uma situação envolvendo um casal cujo homem manteve a mulher em cárcere privado ontem no Jardim Santo André. A Polícia Militar recebeu uma ligação via 190, via Copom, da mãe da vítima, dizendo: olha, eu recebi uma ligação da minha filha, ela disse que ela está presa, ela está sendo mantida em cárcere privado dentro da casa dela, onde ela mora com o companheiro lá no Jardim Santo André. Eles já estavam estranhando, Ivan, porque o último contato da filha com a mãe foi no domingo à tarde. Então eles estavam achando estranho o fato da menina, dessa moça não estar se comunicando com a mãe, o que saiu um pouco da normalidade, saiu um pouco da rotina da menina. Bom, ela recebeu essa ligação, acionou a polícia mobilizou equipes para tentar ir até o local para libertar essa moça. Durante o atendimento, durante o planejamento das equipes para conseguir localizar essa mulher, o Copom voltou a receber uma ligação, agora da vítima, falando baixinho:
3: olha, eu tô trancada no banheiro de casa, meu marido tá dormindo e eu tô sendo mantido em cárcere privado, socorro, cárcere privado, Jardim Santo André, e passou o endereço.
2: Bom, foi ratificada a informação, né, para as equipes da Polícia Militar, que foram até o local, conseguiram fazer a incursão na residência, pegaram esse cidadão nanando, abordaram ele, já detiveram e libertaram a moça que estava trancada dentro do banheiro. Ela falou que estava sendo mantida já há algumas horas pelo companheiro dentro de casa, e ainda que ele seria traficante de drogas do bairro. Ele teria drogas, ele mexeria com o tráfico, ele teria envolvimento com o tráfico de drogas. Muito bem. Aí a polícia falou: então cadê a droga? Ele falou: ele usa uma casa de duas mulheres aqui perto para guardar esse entorpecente. Então leva a gente lá. Aí a moça levou ela na casa dessas duas mulheres, que mantém uma relação homoafetiva. Bateram um palmo lá, a mulher saiu, foi questionada a respeito da situação, ela confirmou e disse que o casal, as duas moças, as duas mulheres, também eram constrangidas ou ameaçadas por ele para manter drogas na residência dela. Elas foram trazidas ao plantão policial, foram encontrados 10 flaconetes de cocaína dentro da residência dessas duas moças. Elas foram trazidas para cá e aqui confirmaram todas as versões. No celular desse homem, tem mensagens e imagens de arma, de droga, que confirmariam o envolvimento dele com algum ato criminoso, tráfico de drogas, enfim, confirmaria o envolvimento dele com um crime. O aparelho foi apreendido, as drogas foram apreendidas, as duas mulheres onde estavam as drogas, na casa onde estavam as drogas, foram ouvidas e liberadas. Com muito medo, eu estive aqui ontem à noite acompanhando parte dessa ocorrência, as duas estavam chorando muito, dizendo que ele ameaçava de forma reiterada que elas mantivessem drogas na residência dele, da residência dela para ele, guardando drogas para ele na residência delas, e elas foram ouvidas e liberadas. Já o homem foi preso por tráfico de drogas e cárcere privado, a vítima, a companheira dele, liberta, e felizmente passou por exames, está tudo bem com ela, ela não sofreu nenhum tipo de violência física, né? Mas já sofria há algum tempo com a truculência por parte desse homem. E aí, constatado aqui, puxado aqui o registro criminal dele, Ivan, sabe o que descobriram?
0: Me conta.
2: Ele tem passagem por uma cidade litorânea. Eu não sei se Praia Grande, Ubatuba, alguma cidade do litoral do estado de São Paulo. Também pela mesma coisa. Ele agrediu, aliás, violentamente, a mulher ou a ex-mulher dele deixando inclusive ela com lesões graves. Foi feito inicialmente, o caso está sendo investigado lá na cidade de Litorânea, como lesão corporal de natureza gravíssima, mas há sim uma possibilidade desse caso ser considerado como tentativa de feminicídio e ele responder por esse crime pelo artigo 121A do Código Penal, que versa sobre o feminicídio. Então ele já tem histórico, é um maníaco que gosta de manter a mulher sob domínio, aquela coisa toda, aquelas pessoas doentes que a gente já conhece, que infelizmente estão cada vez mais comum, né? Então ele já tem passagem e agora está preso por manter essa mulher em cárcere privado aqui em Limeira, lembrando que ele está procurado pela justiça, ou seja, ele está em débito, ficou preso de qualquer forma, além do cumprimento do mandado, ele foi autuado em flagrante por cárcere privado e por tráfico de drogas, já que foram encontradas drogas na casa dessas duas mulheres, cujas versões são semelhantes, aquela coisa toda, tal. Elas estavam com bastante medo e o Dr. Danilo acabou fritando esse cara também por tráfico de drogas, Ivan.
0: Está preso e não pode reclamar, porque fez por merecer.
2: Sim, não tenha dúvida.
0: 6:23, 6:23. Esse aí é o repórter Carlos Gomide, ele está lá no plantão de polícia. Chove ou não? Como é que está o tempo agora, Gomide? Dá uma olhadinha para o céu aí. Está nublado?
2: Não, eu posso até mostrar para vocês, não tem problema nenhum, não. Deixa eu abrir aqui, ó. Opa! Peraí. Deixa eu abrir aqui, ó. Tirar aqui, ó, para conseguir mostrar o céu. Ó. Tá vendo?
0: Tá com cheiro de chuva.
2: Tá carregado, né?
0: Tá com cheiro de chuva.
2: É, tá carregado. Mas não chove não, viu, Ivan? Uhum. Tá uma temperatura agradável, mas não chove em Limeira nesse momento, não.
0: Tem essas nuvens tem essas nuvens mais carregadas aí em cima da sua cabeça. Tem esse calorzinho da manhã de hoje, né? Com 19 graus. Sinal de chuva.
2: Sim. É. Tá com cara mesmo de chuva. Vamos esperar para ver o que vai acontecer. Ô Ivan, me dá um minuto. Só um segundinho. É 30 segundos, eu já volto a chamar você. Eu só preciso falar aqui. Lê aí três mensagens de alguém. Três bom dias aí. Eu já chamo você em 30 segundos. Pode até deixar aberto, por favor, ô Joyce.
0: Esse é o repórter Carlos Gomide, que vai fazer algum ajuste lá no equipamento para poder falar conosco de uma maneira mais tranquila. Aqui no nosso Bom Dia Melhor desta terça-feira, 6 de outubro de 2026. Nós temos aqui o nosso chat no YouTube, as pessoas estão passando, mandando mensagens aqui, né, no chat, no YouTube. Daqui a pouco eu vou dar uma conferida lá, quem é que está mandando mensagem, que mensagem que está mandando.
2: Voltei.
0: Sempre lembrando que o chat do YouTube permite, né, uma mensagem curta, não permite mensagem mais longa, por isso que a gente convida o nosso amigo, a nossa amiga a participar pelo WhatsApp, o 19-3404-4000, que aí você pode mandar mensagem de texto à vontade, áudio, vídeo, e a gente bate um papo, troca uma ideia. Não é isso, seu Gomide?
2: É. Eu pedi licença porque do lado do bar do Dair tem uma empresa, né? Eu tô parado na frente da empresa e o dono da empresa chegou e tá carregando. Aí eu falei, deixa eu ver se ele precisa que eu tire o carro pra ajudar.
0: Você estava atrapalhando o bom andamento do serviço.
2: Não. Ele tá conseguindo... Falou, não, pode ficar tranquilo aqui, a gente tá. Já tá tranquilo, já ele tá conseguindo fazer mesmo com a presença do carro aqui na frente da empresa. Deixa eu deixar direitinho aqui, pronto, para deixar bonita a imagem para nossa audiência. Vamos continuar com os destaques do plantão policial, podemos, Ivan?
0: Continue.
2: Vamos lá, então. Ó, ontem, aliás, eu tenho foto desse caso, deixa eu mandar pra Joyce. Teve um camarada que tentou dar fuga da Polícia Militar. Tô mandando para você aí, viu, Joyce? Vai chegar já aí para você uma foto. Teve um camarada que tentou dar fuga da Polícia Militar com uma motoca. Ah, eu vou falar para você uma coisa também. Sabe, o cara parece que gosta, né? Bom, enfim. O cidadão tava na rua Chico Mendes. Sabe onde fica a rua Chico Mendes, Ivan?
0: Olha, a rua Chico Mendes, se a minha memória não me trai, fica no Ernesto Kiel.
2: Ernesto Kiel, exatamente. Sua memória não está te traindo. Ele estava na rua Chico Mendes 10 para 6 da tarde de ontem. Um rapaz que tem 26 anos, tá? Quando ele foi flagrado por uma equipe da Força Tática da Polícia Militar, transitando com uma moto, uma Honda CG125 vermelha, antiga moto, com a lanterna apagada, e os policiais não conseguiam ver a placa da moto. E aí resolveram fazer a abordagem. Aí, quando deram o sinal para ele parar, ele não parou. Ele simplesmente começou a fugir. E aí vira aqui e vira lá, e a força tática atrás. E o cara, aquele negócio todo, e vai, e empina, e vira, e entra na contramão, e a viatura da força tática atrás. De repente, ele resolveu entrar num campinho, falar, não contava com minha astúcia? Eu vou de moto, entro num campinho de futebol, e a polícia não consegue me pegar? Não contavam com minha astúcia, Chapolin Colorado? O que que aconteceu? Ele entrou no campinho, só que caiu com a moto. E aí deu chance da polícia, dos policiais desembarcarem da viatura e conseguirem deter esse rapaz de 20, essa simpática criatura de 26 anos. Bom, aí foram ver a moto. A moto estava com o chassi raspado, com o número do motor raspado, sem a lanterna de trás, como eles tinham visto, e com uma fita isolante adulterando a placa da moto. E aí foram questionar o cidadão, né? Ô, meu cidadão, faz favor, explique-se, por gentileza. Senhor, o negócio é o seguinte, eu comprei essa moto pelo Facebook, paguei R$700 nessa moto, à vista, dei mais 300 depois e tô andando com a moto. Mas a moto tá com o motor adulterado, tá com o chassi adulterado, tá com a placa adulterada. Ô senhor, eu não mexi na moto, eu peguei a moto do jeito que ela tá. Tá bom. Então, tenta falar isso pro doutor, ver se você consegue convencer o doutor Danilo que o senhor é uma inocente criatura. Não convenceu, viu, João? Dr. Danilo atuou esse rapaz por adulteração de sinal de identificador de veículo. Ele, não, ele falou, o cara que me vendeu a moto, ele excluiu o perfil do Facebook, eu não consigo, não sei quem é, não consigo falar com ele.
0: Sim.
2: Aquele papinho de jacaré tudo, né?
0: Todo mundo já
2: conhece, né?
0: Parece que não sei.
2: Ele acha... meu pai falava que...
0: Eu tô andando em cima de uma moto adulterada, mas não fui eu que adulterei, não. Quem que adulterou? Não sei.
2: Comprei assim, né? De quem que você comprou? Não sei.
0: Não sei.
2: Mas como é que você não sabe? Não sei.
0: Onde você comprou? Não sei.
2: Meu pai falava que o grande defeito do esperto é achar que todo mundo é otário.
0: É.
2: Ele tentou passar o Dr. Danilo e os policiais pra trás, mas não conseguiu, né? Ele acabou sendo autuado em flagrante por adulteração de sinal de veículo automotor e esteja preso. Vai tomar o bandeco do Tarcísio de Freitas daqui a pouco aqui no plantão policial. Na carceragem, daqui a pouco chega aquele carro com os bandecos, vai ter cafezinho, vai ter leite, vai ter pãozinho com manteiga, aquela coisa toda e tal. E o café da manhã aqui é bom, viva.
0: É.
2: Os meninos lá passam bem, rapaz.
0: Sim.
2: Passam bem. Mas estão presos, né?
0: Eu prefiro do Bom Prato, tá?
2: Mas você já tomou café no Bom Prato?
0: Não, eu não tomei, mas entre o bandeco da cadeia e o café do Bom Prato, eu prefiro do Bom Prato.
2: Não, eu acho que eu também prefiro.
0: Além de ser bem mais saudável, eu vou lá e tomo a hora que eu quiser, né?
2: E vai embora depois. E
0: depois vou embora pra casa, se eu quiser. Preferível pois assim, né?
2: Tem imagem aí da moto, Joyce? Se você puder, por favor, colocar pra gente a imagem da motoca aí que fugiu da viatura da Força Tática, uma moto de 125 cilindradas tentou fugir

0: trabalho agora da Polícia Militar Rodoviária. Cabo Roso, grande Cabo Roso, já trabalhou aqui no Policiamento Territorial e agora está trabalhando lá na Polícia Militar Rodoviária, os patrulheiros rodoviários da 4ª Companhia, do 4º Batalhão. Deixa eu dar uma ajeitada nessa câmera, porque ela está com muito teto, senão depois me xingam. Pronto. Agora ficou bom. É 4º Batalhão da 4ª Companhia, do 4º Batalhão da Polícia Militar Rodoviária do Estado de São Paulo, Cabo Roso. Estava fazendo patrulhamento pelo quilômetro 152 mais 300 metros da rodovia Anhanguera, onde fica o pedágio, na divisa entre Limeira e Cordeirópolis. O pedágio é em Cordeirópolis, já passou da divisa. Mas as pessoas falam pedágio de Limeira, tá tudo certo, aquele pedágio da rodovia Anhanguera, tá? Meia-noite e um minuto desta terça-feira, o rapaz tem 23 anos. Ele foi abordado porque ele estava parado com o caminhão em um lugar onde tinha aquela placa. Sabe aquela placa que tem aquela placa redonda? Tem um E, assim, bem grande. Tem dois cortes, assim, no E. Aquilo, para quem não é motorista, aquela placa indica que é proibido parar e estacionar. Quando tem um traço só, é estacionar. Quando tem dois, é parar e estacionar. Muito bem. Ele estava parado do lado dessa placa, cometendo uma infração de trânsito. E aí o Cabo Roso falou: vamos dar uma verificada o que está acontecendo, por que esse camarada está parado aí. Abordaram o cidadão, até aí tudo bem. Ô, tudo bem com o senhor? Ô, o senhor está parado num lugar que não pode, aconteceu alguma coisa e tal, né? Foram ver se era alguma coisa, se ele era vítima de alguma coisa, não sabe, né? Ele não sabe o que estava acontecendo. Não, tá tudo bem, senhor polícia. Eu tô aqui, tô verificando algumas coisas aqui, por isso que eu parei o caminhão aqui. Ah, não, tudo bem e tal. O senhor, por favor, o senhor pode me emprestar seu documento? O documento do caminhão e do CNH do senhor? Fiscalização rotineira, né? Todo motorista que para numa blitz pede-se motorista, o documento do motorista e o documento do carro. Ele apresentou o documento do caminhão, físico, papel. E o documento dele, a CNH dele, ele apresentou na tela do celular pelo aplicativo. Em tese, pelo aplicativo. Aí os policiais pararam, olharam, falaram: tá, tudo bem. Só que nesse documento digital, tem um QR Code que autentica o documento, né? É um QR Code que o polícia tem um sistema, ele aponta a câmera do celular dele com esse aplicativo aberto para a câmera, para o QR Code, e o sistema lá entende que o QR Code é verdadeiro e aponta lá o nome do condutor tal para mostrar a autenticidade do documento. Quando ele apontou a câmera do celular dele, do policial, para o QR Code da CNH do camarada, nada. Apontou de novo, nada. Apontou de novo, abriu uma imagem da CNH dele, que é completamente fora de padrão. Aí o policial olhou, falou: isso aqui tá muito estranho, hein? Ô, meu cidadão, o senhor tem alguma sua CNH física aí pra gente dar uma olhada? Aí ele coçou a cabeça, Ivan. E você sabe que quando a pessoa coça a cabeça, fala: ih, sabe o que é, seu polícia? Esse documento é falso. Eu não tenho carteira nacional de habilitação. Eu vim lá da Bahia, e lá na Bahia eu comprei esse documento aí, e eu estou usando esse documento para trabalhar. Ele veio da Bahia para São Paulo, estava retornando para a Bahia, ia parar em Santa Getúlio para fazer um carregamento de piso, e estava com a CNH falsa no celular dele. Inclusive, ele já disse que outras fiscalizações ele conseguiu passar, né? Os policiais não perceberam a falsidade do documento em algumas fiscalizações. Bom, isso é o uso do documento falso, é um crime. Ele foi trazido aqui ao plantão policial, deu essa versão também ao delegado de polícia e acabou o dia preso, começou o dia preso, já que foi meia-noite e um, né? Ele começou o dia preso e é mais um que vai tomar café na conta do senhor Tarcísio de Freitas. Bem feito pra ele, né? Bem feito pra ele.
1: Fez por merecer, né?
0: Não tenha dúvida. E aí a gente tem mais um caso de tráfico de drogas, para a gente variar um pouquinho. Tráfico de drogas na rua João Ciarroque, que é a rua do condomínio Olindo de Luca, né? Um rapaz de 28 anos foi preso com 108

0: Eppendorfs de cocaína, flaconetes de cocaína, e R$ 80 em dinheiro. A história é aquela já conhecida, a criatura se aproximou, ele tentou sair correndo, os policiais conseguiram fazer a abordagem, aquela coisa toda tal, e o cidadão aqui admitiu, não, eu estava mesmo na atividade de tráfico de drogas, estava vendendo droga, 59 gramas de cocaína, ele recebeu voz de prisão em flagrante por tráfico de drogas e permaneceu detido aqui na carceragem da delegacia seccional. Vai fazer companhia para o camarada que foi preso pela adulteração e também pelo camarada que usou documento falso. Trabalho das forças de segurança, da Polícia Militar e da Polícia Militar Rodoviária durante a noite de ontem, madrugada e comecinho da manhã desta terça-feira.
1: 6:38, 6:38, terça-feira, exatamente, terça-feira, 6 de outubro de 2026.
0: É isso aí, era o que tinha, viva?
1: É. Era o que tinha. A gente tem registrado aí uma certa tranquilidade, teve esse episódio aí de domingo, né? O rapaz aí que tombou no confronto com a polícia, né? É. Mas de resto, tem sido dias tranquilos aqui em Limeira, né? É. Então, policial, quer dizer, tranquilo entre aspas, né? Vamos e venhamos, né? Sim. Dias tranquilos entre aspas, né? Aí você fala de cárcere privado, violência doméstica, essas coisas, né? Que lamentavelmente não param, né? Mas enfim, crimes mais graves, pavorosos, a gente não tem tido aqui.
0: Muito bem. Eu tô olhando para a tela do celular, porque Marquinhos Pérez me mandou uma foto de um carro incendiado. Eu perguntei para ele aonde foi. Deixa eu ver se ele me mandou alguma coisa aqui. Porque... Ah, foi na rodovia? Ele parou na rodovia. Eu acho que ele tá indo lá para casa da... Ah, ele tá indo lá para casa da Dona Zeza. A fazenda pro futuro dele, sabe?
1: Sei.
0: E aí ele... Aquela rua paralela à rodovia Limeira Piracicaba?
1: Joaquim de Michele? Ali na altura do...
0: Não. Limeira Piracicaba. Tô viajando na maionese. Limeira Mojimirim. Vai ir pra casa da Dona Zeza, Limeira Mojimirim, não é isso? Sim. É, né? Limeira Mojimirim, depois Limeira Arthur Nogueira.
1: Mas Limeira... Pra ir na Dona Zeza é o Limeira... Limeira Arthur Nogueira, né?
0: Mas você pega um trecho da Limeira Mojimirim, né? Aquela rua paralela da Limeira Mojimirim ali, próximo do Nova Limeira. Sabe aquela rua que dá, que vai paralela à pista, assim?
1: Sim.
0: Pois é, o Marquinhos Pérez está lá e lá tem um carro queimado. Eu mandei a foto para a Joyce, que ele me mandou. É bem na entrada da Limeira Cosmópolis. Da Limeira... Olha, eu tô viajando na maionese. Oh, meu Deus do céu, concentra, Carlos Gomes. É bem na entrada da Limeira Arthur Nogueira, no final dessa rua. Quando a rua vira ali, Melhor Tunogueira, ali naquela viradinha. Ali tem um carro queimado, tem alguns cones. Acho que pegou fogo no carro, viu, Ivan?
1: Eu também acho.
0: Acho que pegou fogo no carro.
1: Também tô achando isso.
0: A gente
1: isso.
0: vai tentar verificar se há registros no corpo de bombeiros com relação a esse carro que pegou fogo. Mas já fica registrado aí. Marquinhos Pérez tá indo lá pro sítio cuidar dos cavalos. Da Dona Zeza, vai cuidar da Dona Zeza também, nos ouvindo e nos ajudando com informações, Ivan. Aliás, nossos ouvintes podem nos ajudar com informação, não é, Ivan? Fala
1: claro,
0: a verdade.
1: Claro, sempre. Todas as informações dos nossos ouvintes são bem-vindas aqui. O pessoal está pelas ruas aí, saindo de casa para ir trabalhar, para ir para a escola, para ir fazer isso, para fazer aquilo, né? De repente se depara com uma situação aí, por favor, nos ajude.
0: É isso, ó. Estou recebendo informação que o incêndio foi por volta das 3 horas da manhã. E ele está ali na frente de uma loja. Já, ali tem um drive, tem um. Ali, bem no finalzinho da Limeira. Daquela rua que corre paralela à Limeira Mojimirim e que dá acesso à Limeira Arthur Nogueira.
1: Não era ali que tinha um depósito de combustível, que a polícia deu uma batida lá uma vez?
0: Essa
1: história, né? Essa frente... história não... Até a gente não sabe dos capítulos.
0: Não. Peraí. Teve dois casos. Esse que você falou é bem mais antigo. Isso já faz 10, 15 anos que a polícia estourou um depósito de combustível ali. Esse que você está falando, que foi, acho que no final do ano passado, começo desse ano, foi na Limeira Arthur Nogueira, não foi na Limeira Mojimirim, foi na Limeira Arthur Nogueira.
1: Tá.
0: Eu posso até perguntar para o doutor Rafael o que que deu, mas foi um depósito, não, uma garagem ali que, onde as pessoas adulteravam combustível, né?
1: É, isso, isso.
0: Faz pouco tempo, e essa foi na Limeira Arthur Nogueira, não foi na Limeira Mojimirim.
1: Muito bem. Sim, senhor.
0: Certo.
1: Então, daqui a pouco, se o senhor tiver vontade, o senhor volta.
0: Ah, não, fica tranquilo. Vou tomar um cafezinho agora.
1: Isso.
0: Aí mais tarde eu volto pra falar mais umas groselhas pra vocês aqui. Se tiver alguma informação aí, pode passar que a gente corre atrás. Tá? Qualquer pessoa aí que tiver qualquer tipo de informação, manda pra gente que eu tô na rua à disposição. Certo, senhor Ivan?
1: Certíssimo. 6h43 agora, se o repórter Carlos Gomes, bem de frente ali para a Delegacia Seccional de Polícia, trazendo essas informações para a gente aqui no Bom Dia Melhor desta terça-feira, 6 de outubro de 2026. Silvana Machado foi a primeira a chegar aqui no chat do YouTube e deixar registrado o bom dia dela. Bom dia, Silvana. O Rogério Bilato passou por aqui desejando uma ótima terça-feira para a gente também aqui no chat do YouTube. A Sheila Aparecida Claudino mandou bênçãos para todos nós aqui. O Roderjan Ferraz também nos abençoou. O Paulo Gachê está mandando um bom dia melhor para a gente aqui. Paulo Gachê fazendo as suas apologia política também, sim. O Juliana Carossi está mandando um bom dia para a gente aqui também. Bom dia, Juliana. Passou aqui pelo chat do YouTube. O Oswaldo Alfredo, que é lá do Santina, mandou bom dia. A Sônia Neto mandou bom dia pra gente aqui, Sueli Dourado, o Flávio Romero, a Cecília Escavassa, como é que é? Tem um pé de abacate enorme empurrando e já rachou o muro da escola. Onde foi isso, Cecília? Ela tá dizendo aqui no chat do YouTube. Bom dia, galera. Tem um pé de abacate enorme empurrando e já rachou o muro da escola. Onde será isso? Rapaz, pé de abacate é um negócio tão legal, né?
2: Eu acho.
1: Não é?
2: Eu acho.
1: É... plantação. Antigamente, quando os quintais, as casas tinham terrenos maiores, né? Tinha um quintal maior, a gente tinha... as pessoas plantavam goiaba, essas frutas assim, né? Goiaba. No meu tempo de moleque, criança pequena lá de Araraquara, os vizinhos lá da casa dos meus avós, era assim, né? É... um tinha pé de goiaba, o outro plantava manga, o outro tinha um pé de abacate. Então, na época de cada fruta dessa, assim, a molecada ia visitar a casa do amigo para
2: distribuir para os vizinhos.
1: Tinha isso, distribuir para os vizinhos, né? É porque você imagina um pé de manga enorme carregado, que nem tinha numa casa em frente à minha casa. Tinha a família de um amigo meu, que era um moleque mais ou menos da minha idade, lá o Jorge. É, tinha um pé de manga imenso, né? Então era assim, né? Aquele monte de manga. Não, leva pra casa, enchia sacolas de manga, levava pra casa dos outros.
2: Eu ainda peguei um pouquinho disso na infância.
1: É. Nossa, isso era super legal.
2: Doce de goiaba feito em casa.
1: Mas coisa do interior, tá? Sim. Isso era coisa. Eu que sou moleque pequeno de calça curta de interior, vi isso. E fui moleque pequeno ao mesmo tempo. Moleque pequeno de capital, lá em São Paulo. São Paulo não tinha nada disso, né? Isso era coisa do interior mesmo. Agora, precisa saber onde que é esse pé de abacate aqui, Cecília. Dá um alô pra nós aí, onde é que fica esse pé de abacate. Armando Reato deixou um bom dia pra gente. Ah, no Arlindo Silvestre, no Nossa Senhora das Dores. Aqui embaixo ela postou. Arlindo Silvestre, Nossa Senhora das Dores. Na escola, Arlindo Silvestre tem um pé de abacate. Olha que legal.
2: Legal.
1: Legal, né? Só que tá estragando o muro. Alguém plantou no lugar errado.
2: Um pouquinho mal posicionado.
1: É, plantou no lugar errado, né? Lia Fer mandou um bom dia pra gente. Valdirene Magalhães. Benedito Dragone mandou um bom dia pra gente. Também tá mandando graças divinas aqui pra nós. Cícera Campos, lá de Januária, Minas Gerais. Valdirene Magalhães mandou um bom dia. Adriano Adai. O Ivo Cardoso mandou um bom dia. O... Benedito Dragone mandou fora aquele bando de parasitas. Eu não sei a quem que ele exatamente está se referindo, mas enfim. Parasita não falta, né? Maria Helena mandou bom dia pra gente. O Paulo Gachê está lembrando a gente que aqui é o tempo está nublado. antigo Quinto DP, exatamente. O Bar do Odair era conhecido como Quinto DP. Ney Camargo, Luiz Quesada, fazendo apologia política aqui também, proselitismo político. René Goffinet está mandando bom dia para a gente. A Gisele Rosane está dizendo que esse dia seja um dia de paz. Amém.
2: Amém.
1: É paz que nós estamos precisando mesmo, viu, Gisele? Mauro Ragazzo está pedindo para mandar um abraço para a esposa dele, a paraquedista Lúcia Ragazzo.
2: Olha.
1: E o primo Júlio Ragazzo. Você sabia que o Mauro Ragazzo era paraquedista?
2: Eu não sabia.
1: Não, Mauro Ragazzo. A Lúcia Ragazzo, eu acredito que ainda seja. O Mauro é ex. É porque o peso que o Mauro tá.
2: Olha!
1: O peso que o Mauro tá, rapaz, eu não arriscaria no paraquedas, não, viu? Paraquedas, acho que não vai aguentar, não, né, Mauro? Wanda Fernandes, bom dia. Não, aqui é assim, a gente faz bullying mesmo. Edmilson Silva está mandando bom dia para a gente. Espera um pouquinho que o mouse me deu um tombo aqui. Cadê o Edmilson? Está aqui, achei o Edmilson. Melzinha Martins, bom dia, Melzinha. Manuel Soares, nos abençoando. Romildo Batista, Vivaldo Perino. Quem mais? Casa em Flor está mandando bom dia para a gente aqui. O Clodoaldo, quero só ver quando esse povo da direita começar a perceber a... Não posso repetir a palavra que ele falou aqui. Fizeram. O Chico Vermelho está mandando bom dia para a gente aqui também. Bom dia, Chico Vermelho. Bom dia para todo mundo. Eu não sei qual vai ser a consequência. Tento aqui imaginar. Fico refletindo sobre isso, Clodoaldo. Mas é uma coisa que a gente aprende na vida da gente, né? Voto tem consequência, né?
2: Sim.
1: A forma como você vota tem consequência. Aguardemos, esperemos para ver o que, que vai dar. Deixa eu sair aqui do YouTube e passar para o WhatsApp para cumprimentar a Adriana Alves, que está nos mandando aqui uma terça-feira abençoada. E o Reginaldo Roberto, bom dia. Eu achava que os bolsonaristas que eram cheios de ódio, extremistas... Mas não é o que estou vendo nas redes sociais da esquerda. São todos farinhas do mesmo saco, está dizendo aqui o Reginaldo. O Neuza Morlina, do Barão da Limeira, mandou bom dia para a gente. A Dulce, do Nossa Senhora das Dores, mandou bom dia para a gente. O Manuel Soares, do Piratininga, também está mandando bom dia para a gente. Doutora Silvana, do Projeto Bicharada, está mandando bom dia para a gente. Tem uma mensagem de áudio aqui, Joyce? Uma mensagem de áudio carinhosa, se me permitir.
3: Bom dia, Ivan.
1: Bom dia, dona Sebastiana.
3: Para você, por toda a sua família, que Deus nos abençoe, muita saúde e bênção. Eu desejo de coração, tá, Ivan?
1: Amém, amém.
3: Muita paz e alegria para você, toda a sua família. Dê um abraço para essa princesa e para Gomit. Dê um abraço por toda a nossa família, que Deus abençoe meu esposo.
1: Amém.
2: Um abraço, dona Sebastiana.
1: Dona Sebastiana, um grande abraço à senhora e a toda a sua família. A Isabel do Jardim Hortência mandou um bom dia pra gente aqui. O José Luiz Andramin tá mandando uma terça-feira abençoada e cheia de grana. Olha, rapaz, que os anjos digam amém, viu, Vendramin? É cheia de grana, não sei onde que a gente vai conseguir, mas não tem importância, que os anjos digam amém.
2: Não sendo do voar caro.
1: Por falar em não sendo do voar caro, já que você tocou no assunto, sabe quem também está enrolado com essa história? É que agora, com esse negócio da eleição, a história do Banco Master sumiu do noticiário. Desapareceu completamente, né? E aí, em alguns veículos de comunicação, você ainda consegue encontrar alguma informação sobre essa história do Banco Master. Sabe para quem que está rendendo agora?
2: Apareceu mais gente agora?
1: Sabe para quem que está rendendo agora? Para Luciano Huck.
2: Ah, é?
1: Para Luciano Huck. É Luciano Huck ou Luciano Huck? É Huck, né? Huck, quer ver? Deixa eu ver. Ah, eu vou passar para você aí. Tá aqui, ó. Eu vou passar para você aí a matéria, para você colocar no ar, para a gente compartilhar com os nossos amigos ouvintes. Já que você tocou nesse assunto, e eu estava com essa matéria meio que engatilhada aqui, essa notícia eu li no site da CNBC Group Times, é um grupo de comunicação, né, americano, que tem aqui no Brasil um canal de televisão fechada, a CNBC, né, e nesse site do grupo Times tem lá a notícia: Globo autoriza auditoria sobre relação de Luciano Huck com Daniel Vorkaro. Olha, a impressão que eu tenho quando eu li a matéria aqui é que não vai dar é nada, sabe? A Globo está querendo, né, abrir uma auditoria para dizer, olha, a gente apurou, a gente investigou, mas eu acho que não vai dar em nada. Vamos dar uma linha rápida aqui na matéria. A matéria diz o seguinte: a TV Globo autorizou a abertura de uma auditoria sobre os contratos, os contatos e os negócios de Luciano Huck com o banqueiro preso, Daniel Vorkaro, por indicação do conselho do Grupo Globo. O trabalho deve levantar todo o histórico da relação entre os dois e tem previsão de ficar pronto em cerca de 30 dias. O resultado será acompanhado internamente e poderá pesar nas discussões sobre os próximos passos da emissora em relação ao apresentador. Isso segundo o jornalista Alessandro Lobianco, do site IG. A TV Globo foi procurada pelo Times Brasil e ainda não respondeu. A apuração deverá passar pelos contratos comerciais, pelos contratos mantidos entre Huck e Vorkaro, por eventuais negócios e por outras circunstâncias ligadas às mensagens reveladas nos últimos dias. As mensagens foram encontradas pela Polícia Federal no celular de Vorkaro, ex-controlador do Banco Master. Segundo a revista Veja, as conversas começaram cerca de 2 anos antes da prisão do banqueiro e não indicam ilegalidades cometidas por Huck. Por isso que eu estou falando que não deve dar muita coisa, porque em um dos trechos o apresentador relata que a parceria de mídia com a Globo envolvia 83 milhões para a emissora e 26 milhões para ele. Então veja, nós estamos falando de um contrato de 109 milhões de reais, 83 milhões para a Globo, 26 milhões para o Luciano Huck. Por meio de um contrato pessoal, quer dizer, o que me parece aqui, esse contrato pessoal entre aspas, é que o Luciano Huck conseguiu o contrato com Daniel Vorkaro, né, de 109 milhões, ficou 83 para a Globo e 26 para ele, porque seria uma espécie de comissão. Acredito eu que seja alguma coisa assim. Os dois discutiram o acordo ao longo de 2024 e o contrato foi assinado em dezembro daquele ano. Em outubro, o Huck havia agradecido pela parceria e dito que os dois começavam um capítulo relevante na construção de uma marca. Bom, aí tem uma história aqui, outras mensagens, dizendo que o Huck pediu emprestado o avião de Vorkaro para viajar para Canoas, no Rio Grande do Sul, durante as enchentes de 2024. E o banqueiro teria disponibilizado também uma aeronave para levar o apresentador a Varsóvia, na Polônia, onde ele entrevistou o presidente da Ucrânia, Volodymyr Zelensky. Em outra troca, Huck diz procurar um sócio para um avião Gulfstream G550. O apresentador também ajudou a família de Vorkaro a conseguir atendimento VIP, passeios e reservas em restaurantes em Orlando. Assim, uma relação de, parece, né, de amizade e de negócios, né? Agora, o que vai dar isso? Eu acho que não vai dar muita coisa. Eu acho que a Globo abriu a sindicância assim mais para dar uma justificativa para os seus espectadores, para a sociedade. Olha, a gente está apurando o caso para ver se tem alguma irregularidade, alguma ilegalidade. Aparentemente, pelas mensagens aqui que a gente tomou conhecimento pela imprensa, aparentemente não tem nada demais, né? Outros veículos de comunicação receberam verba do Vorkaro. O site Metrópolis, por exemplo. O site Metrópolis teve verba do Vorkaro, anúncios que foram feitos de empresas, eu não sei se do próprio Banco Master ou de outras empresas do Vorkaro. O site Metrópolis levou 30 milhões de reais em contrato publicitário. Teve aquele Léo Dias, né?
2: Acho que sim.
1: O Léo Dias, que é uma espécie de É, um jornalista, Léo Dias, teria levado 10 milhões de reais. Já faz tempo que essa notícia já surgiu. Quer dizer, ele tinha contratos publicitários com veículos ou com comunicadores, né? A que ponto esses contratos eram... tinham alguma contrapartida ou não? Eu faço um contrato, eu dou uma grana para você aí no seu veículo, né? Vou fazer uma publicidade no seu veículo, mas você vai me fazer um favor, né? Até que ponto tem isso, eu não sei, né? Vamos ver. Mas, enfim, mais um enrolado aí com o Banco Master. Eu acho que não vai dar em nada, como também acho que o caso do Banco Master, a tendência é também de não dar em nada, né? Daqui para frente, não é isso? Sabe quem falou do relacionamento do Luciano Huck com o Vorcaro? O seu presidente... Essa quem manda para mim é a Paula Piola. O seu presidente no podcast do Flau. Ha, ha, ha, ha, ha. Nossa, eu senti uma maldade tão grande agora aqui, Paula Piola, nas suas frases, nessa sua frase tão curta. Eu senti tanto veneno nessa mensagem aqui. Dá uma limpadinha no canto da boca aí, Paula Piola, que está escorrendo veneno aí. Reginaldo Roberto, parece que você... Como é que é? Parece que você quer que a esquerda o resto da vida no poder. Deixa o povo se ferrar de modo diferente da esquerda. A gente já conhece. KKK, quem está falando isso é Reginaldo Roberto. O Reginaldo, é assim, você escolhe, eu já falei isso aqui outras vezes no microfone. Nós normalmente votamos aqui, muitas vezes, ou todas as vezes, ou muitas vezes, que eu fui votar, a gente fazia uma análise do cenário, né? Qual é o cenário? Cenário nacional, cenário mundial, né? Porque eu digo aqui que votar não é fácil, né? Votar não é só ir lá na urna e botar o nome lá dentro e deixar o cara se virar. Ah, agora o cara vai sentar na cadeira lá e ele se vira. Não é assim, né? Votar é um negócio muito mais complexo. Eu já falei várias vezes aqui nesse microfone. Quantas e quantas vezes eu não fui votar, eu nunca deixei de votar, nunca anulei meu voto, nunca votei em branco, eu sempre votei. Sempre votei. E eu ia votar da seguinte maneira. Depois que eu adquiri consciência política e consciência social, eu sempre votei. Eu sempre ia votar pensando da seguinte maneira: vou votar naquele que vai me ferrar menos. Vou votar naquele que eu acho, né? Vou votar naquele que eu acho que vai me ferrar menos. Nunca, jamais vou votar num cara que eu acho que vai me ferrar mais. Esse é o espírito da minha maneira de... A partir do momento que eu adquiri consciência política e posteriormente adquiri consciência social, né? É preciso ter consciência política e ter consciência social. A partir do momento que eu adquiri essas duas consciências, fui evoluindo, né, na minha consciência, no desenvolvimento da minha consciência política, da minha consciência social, jamais deixei de votar. Sempre cumpri o meu papel de cidadão, sempre participei. Meu papel de cidadão eu sempre fiz, votando, né? E votando sempre naquele, pensando assim: vou votar no cara que vai me ferrar menos. Porque governo é governo em qualquer lugar do mundo, de direita ou de esquerda. Governos tomam decisões que afetam a vida do cidadão. O que um governo faz? Toma decisão que afeta a vida dos cidadãos. Nem sempre o governo toma a decisão correta. Ou nem sempre o governo toma a decisão que beneficia a mim. Beneficia uma outra parcela da sociedade, não a minha parcela da sociedade. É assim, né? Você acha que o governo vai beneficiar todos, 100%, todos vão ficar 100% felizes com qualquer governo que haja? Não. Não fui maldosa, não. Impressão sua, Paula Viola. Paula Viola, dá uma limpadinha aí no canto da boca, que tem veneno escorrendo ainda aí, Paula Viola. Deixa eu mandar mais uma mensagem de áudio pro ar aqui.
2: Pode mandar, Ivan.
4: Bom dia, Ivan.
1: Bom dia, amigo.
4: Às vezes o Gomídio, aqueles mosquitos lá, gosta muito de gente não tomar banho, viu?
1: Como é que é? Não entendi.
2: Os mosquitos que andam por cima do Gomide.
1: Os mosquitos do Gomide? Ele vive... Então, rapaz, ele vive reclamando dos mosquitinhos. Algum motivo tem, né, esses mosquitinhos. Por algum motivo, por alguma razão, procuram ele. Ele diz que é porque ele é doce, mas vai saber, né? Adelmo Belinello, bom dia, Adelmo. Andréia Cristina mandou um bom dia pra gente aqui. Bom dia. Andréia Cristina lá do Faro Fino. Meu xará Ivan Voit. Pelo amor de Deus, xará. Mandou uma xicrinha de café virtual aqui. Isso é bom, hein? Mesmo que virtual, é bom. René Gofiné da Vila Rocha está aqui no WhatsApp mandando bom dia pra gente. Benedito Dragone, Reginaldo Mantovan. Bom dia, Ivan. Falando em buracos no asfalto, mandou bom dia pra mim, pra Joyce e pro Gomide, tá? Falando em buracos no asfalto, me deparo com dois lugares com esse problema diariamente. Na rotatória do SESI, na entrada da cidade, para quem irá acessar a Avenida Hipólito Pinto Ribeiro, e também mais para frente, atrás do Clube da Mastra, para quem vai pegar a Anhanguera ou vir para o bairro dos Pires. Grande abraço. Então, Reginaldo, você sabe que teve uma época que eu andava pela cidade e eu sabia onde é que estavam os buracos, né? Eu já ia, entrava numa determinada rua, ali tem um buraco, eu já sabia, né? Agora, e acho que foi por causa dessas chuvas últimas, acredito eu, agora tá aparecendo. Ontem e hoje eu peguei dois buracos que eu, assim, surgiram na minha frente, eu não sabia que existiam, né? Dois buracos, daqueles de cortar pneu, né? Aqueles que dão aquela pancada, que a roda bate lá, você escuta o baque na suspensão, aquele de cortar pneu. Um agora de manhã cedinho vindo para cá, naquela rotatória, na rotatória da Ford, tem um posto de combustível ali, né? Você está saindo da rotatória da Ford para subir a rua do INSS lá? Rapaz do céu, mas a roda deu uma pancada ali, bem encostadinho não vai encostado na calçada do... Quando passar por ali, não me vai encostado na calçada do posto. Deu uma pancada na suspensão do carro, aqui, um buraco daqueles de cortar pneu. Tá cheio por aí, tá cheio de buraco pela cidade inteira. E o normal, né? A gente pode até dizer, normal, época de chuva, tá uma chuvarada. Aliás, ontem eu recebi o boletim hidrológico da bacia PCJ, e o que choveu em setembro é impressionante. A quantidade de chuva em setembro aqui na nossa região, nas bacias aqui da região, foi assim um negócio acima do, pra lá de normal, sabe? Choveu muito, eu não lembro exatamente dos números agora aqui, mas um negócio para lá do normal, choveu demais. Então, é normal que aconteça isso. Choveu demais, vai aparecer buraco nas ruas. Agora, o problema é que eu não estou vendo operação tapa-buraco. Eu não vejo por aí. Cadê a operação tapa-buraco? Eu não vejo. Buraco tem. De monte, não é pouco, não. Operação tapa-buraco, não estou vendo. O Paulo Gachê mandou uma mensagem. Um desses memes da internet aqui. Está fazendo proselitismo político. Vamos lá. Mais uma mensagem de áudio para mandar para o ar.
2: Pode
1: aqui.
2: Mandar.
5: Bom dia, ouvintes da Melhor FM, todos ligados no Bom Dia Melhor. Aqui quem está falando é o Zé Vanderlei, mais conhecido como Bozo, sou eu de novo. Bom dia, equipe.
1: Bom dia,
5: Carlos
1: Zé Vanderlei.
5: Bom dia, Ivan e Dona Joyce. Gostaria de deixar um abraço para minha tia Tônia, que todo dia acorda cedinho e já liga no YouTube para assistir o programa. Com certeza ela está nos ouvindo.
1: Opa.
5: Um abraço, tia. Ótima terça-feira a todos.
1: Para todo mundo, para a família. Muito obrigado pelo carinho da audiência, pelo prestígio, pelo apoio. O Bruno Neves, lá de Iracemápolis, ele mandou uma mensagem aqui no nosso YouTube. Ele está fazendo aqui uma denúncia. Ele está denunciando um fato que teria. Eu vou colocar na condicional, né? Porque não se tem... A princípio, até que se saiba, não se tem confirmação dessa história, né? Até porque ele está contando aqui que o fato estava acontecendo lá em Iracemápolis, e quando chamaram a polícia, o pessoal deu no pé, né? E o que seria? Seria uma campanha eleitoral feita de maneira irregular. Segundo ele, autoridades políticas lá de Iracemápolis, usando... Eu não vou nominar, ele está nominando cada um aqui, dizendo quem que era quem. Eu não vou nominar por causa disso, é preciso uma confirmação disso, né? É preciso confirmar essa história, porque parece que os caras fugiram, pelo que ele mesmo está dizendo, o pessoal fugiu antes da polícia chegar. Mas ele está dizendo que autoridades políticas lá de Iracemápolis, usando viaturas, veículos oficiais da prefeitura, estavam distribuindo material de candidatos lá pela cidade, candidatos para a presidência da República, para deputado federal, fazendo propaganda política, distribuindo material e, inclusive, dizendo, e diz ele aqui, que ofereceram, chegaram até a oferecer, abordando moradores nas ruas de Iracemápolis, em pontos estratégicos, oferecendo voto em troca de cesta básica, o que é grave, configura crime eleitoral, né? Mas ele disse que quando a polícia militar foi chamada, quando a polícia estava chegando no local, os caras deram no pé. Por isso não tem, por isso que eu estou tendo cautela aqui no falar da coisa, porque não tem, a princípio, até que se saiba, não há confirmação do crime eleitoral que teria ocorrido, segundo o Bruno está contando aqui para a gente, né? Agora, não duvido, porque o que teve de denúncia e comprovada nessas eleições foi uma grandeza. Teve um candidato, por exemplo, se eu não me engano, lá do norte do país, um candidato a deputado federal, que foi preso comprando voto. Foi levado para a delegacia de polícia, foi liberado, né? Foi preso comprando voto. Pegaram a grana, estava com não sei quantos milhões para comprar voto. Mas descaradamente, oferecendo não sei se 200 ou 500 reais por cada voto, coisa que o vale. Foi preso, levado para a delegacia, o delegado liberou ele, né? Abriu o inquérito e liberou o cara. Passou o quê? Uma semana, nem isso, talvez, uma semana, 10 dias, prenderam o cara de novo comprando voto outra vez. Sabe? Então, esse tipo de coisa nas eleições, infelizmente nas eleições brasileiras, esse tipo de coisa é comum, né? Eu não duvido do que está falando o amigo aqui, tá? Viu, ô Bruno? Eu estou falando na condicional, não é por duvidando do que você está falando. Eu estou só tomando um pouquinho de cautela, tomando um pouco de cuidado. Porque como você mesmo falou, quando a polícia chegou, os caras fugiram, pode ser que não tenha tido comprovação nenhuma disso. E aí você já viu, né? Você fala o nome do cara aqui, que o cara cometeu um crime eleitoral. O cara não tem comprovação. Ele cometeu mesmo, mas não tem comprovação nenhuma, não tem prova nenhuma. Vai sobrar para quem? Vai sobrar para este ilustre apresentador aqui, né? Então a gente tem que tomar quem ocupa um microfone como a gente ocupa aqui, com responsabilidade, com seriedade, a gente tem que tomar certa cautela. Porque senão o feitiço vira contra o feiticeiro, né? Você sabe disso. A Geni Ensinas deixou um bom dia pra gente aqui. O Cássio Manuel também, lá da Praia Azul, deixou um bom dia pra gente aqui. Quem mais tá aqui? Opa, vamos mandar mensagem. Tem mais? Tem mensagem de áudio para mandar pro ar aqui? Vamos mandar?
2: Pode mandar.
6: Bom dia, meu amigo Ivan.
1: Bom dia, professor Diego.
6: Bom dia, Joyce.
2: Bom dia.
6: Gente, eu espero que a gente não esteja enganado, né? Mas... eu, ao meu ver, acho que a única chance que a gente tinha era o Cury de mudar tudo isso. E espero que a gente não tenha que ter um pensar lá na frente, igual a gente pensa hoje, quando a gente vê os vídeos do Enéas. Pô, o Enéas tinha umas ideias, estava na época, era chacota. Aconteceu a mesma coisa com o Cury.
1: Tinha opções aí, né? Mas... é o que eles chamam de polarização, né? Polarização. Eu fico pensando, será que é polarização mesmo? Mas enfim, tinha opções aí, mas não eram opções tão boas, não. Eu não vi uma boa opção nessa eleição. É difícil, né? Num país como o Brasil, gigante como o Brasil, com tantas diferenças, você encontrar um candidato que você diga, puxa vida, esse cara tem boas propostas, né? Tem condição de realizar um bom governo. É difícil você encontrar isso, né? Porque uma coisa que o brasileiro erra muito é acreditar no salvador da pátria. O brasileiro gosta muito de herói. Já viu como o brasileiro gosta de herói? Herói, salvador da pátria. E brasileiro é assim. Veja, nessa eleição, essa eleição tem uma característica em particular. O cara que terminou em primeiro lugar o primeiro turno, o Flávio Bolsonaro, e que tem grande chance de ganhar a eleição. O que que o eleitor do Flávio Bolsonaro está fazendo? Dando uma carta em branco para ele. Ó, Flávio, resolve aí, tá? Você está aí para resolver, vai lá e resolve, né? Está dando uma carta em branco para o cara. cara pode fazer o que ele quiser, né? É, ele não falou na campanha, eu vou fazer isso, eu vou fazer aquilo, minha proposta é essa, minha proposta para a área da saúde é assim, assim, assado e tal, minha proposta para a área da economia é assim, assado e tal, né? É, ele não detalhou nada, não tem um plano de governo, como já foi dito aí outras vezes. É uma carta em branco, né? Ele está dizendo como é que ele fala, algumas coisas que ele fala assim, tipo, eu vou devolver o Brasil para a democracia, devolver a democracia para o Brasil, é um discurso assim vazio, vazio. E o povo está cravando e certamente ele está com grande chance de ser eleito. Vão dar uma carta em branco para o cara, ele pode fazer o que ele quiser. E o brasileiro tem essa característica. O brasileiro tem essa característica. Ah, eu vou votar no cara, o cara que resolva lá. O brasileiro não amadureceu politicamente, não amadureceu na sua consciência política e na sua consciência social. Vota no cara que o cara resolve. Ele vai ser o nosso herói, o nosso salvador da pátria. E lá na frente, depois, a decepção costuma ser grande, né? Quando se vota assim, né? Votando em salvador da pátria. Não tem salvador da pátria, gente. Não tem herói, não. Mas enfim, é uma característica cultural do brasileiro na hora de votar. O que nós vamos fazer? Posso mandar uma mensagem, mais uma mensagem de áudio pro ar?
7: Bom dia.
1: Bom
7: Salvador.
1: Dia. Grande Salvador.
7: Tudo de bom para vocês aí, Gomide, Ivan.
1: Oi.
7: E Joyce. Deus Bom abençoe dia. Vocês todos.
1: Ô, Salvador. Salvador lá de Piracicaba. Bom dia, Ivan. Você tem ideia de como estão as estradas rurais? Na época da seca não fazem nada. Imagine agora. O Douglas, lá do bairro dos Pires, mandou essa mensagem pra gente. Ah, eu tenho uma noção, Douglas, porque vocês que moram aí, você, outros ouvintes nossos que moram aí na zona rural, a Ana Tereza, a Priscila, né, vocês mandam vídeos, imagens, fotos pra gente aí das zonas rurais. É a noção que a gente tem da zona rural, é aquela que vocês trazem para nós aqui. E eu já vi aí as fotos e vídeos que vocês mandaram para nós, estradas rurais, daquele jeito, né? Lamentavelmente, daquele jeito, de sempre. De sempre. Tem época que melhora um pouquinho, o cara faz um serviço mais ou menos, aí tem época, de uns tempos para cá o negócio está feio, né? Está feio, feio, feio. Posso mandar mais uma mensagem de áudio pro ar?
8: Pode sim.
9: Bom dia!
1: Bom dia, dona Juliana.
9: Deus abençoe você, a Joyce, o Gomide. Oi, Ivan.
1: Oi.
9: O Brasil tá lascado.
1: Olha, eu também tô achando. Eu não tô querendo acreditar, mas também tô achando, viu, gente? Tô achando. É, pelos... Eu tava falando aqui, né? Da maneira que o eleitor do Flávio Bolsonaro tá votando nele, dando uma carta em branco para ele. E a gente fala, o que ele vai fazer? Se ele não tem um plano de governo, como é que você fica falando aí que vai ser ruim, vai ser bom, se ele não tem plano de governo, se ele anunciou nada, não falou nada? Bom, é só você pegar o histórico da coisa, né? Como é que lá na Turquia, a Orbán, extrema-direita, assumiu a Turquia, como é que ele fez? Como é que ele governou? Tá lá, o governo do Orbán, para quem quiser saber, né? Ficou 10, 15 anos no poder lá na Turquia, extrema-direita, assumiu o poder, não largou mais. O que o Orbán fez? Dá uma lidinha. Busca na internet o que o Orbán fez quando ele assumiu a Turquia. Israel, outro extremista de direita. Israel, Netanyahu. Netanyahu, que corria o risco, até outro dia, corria o risco de ser preso por corrupção. Ia ser preso por corrupção. Os processos contra ele estavam lá na justiça. O que Netanyahu fez em Israel, no governo de Israel? Aí, é só pesquisar na internet. Esse cara, aqui da América Central, nem lembro que país que é, Bukele. O que ele fez logo que ele assumiu o poder? Como é que os caras agem? Como é que o pessoal da extrema-direita... Trump nos Estados Unidos, como é que esse cara, essa turma da extrema-direita, como é que eles operam? É só você dar uma observada nessa turma da Milei na Argentina, Milei aqui na Argentina... Dá uma estudadinha, como é que os caras operam. Então você tem mais ou menos, você tem uma noção do que o Flávio vai fazer aqui no país. As linhas gerais é por aí, né? E outras cositas más que podem vir por aí. Mais uma mensagem de áudio para vir aqui?
8: Pode mandar.
10: Oi, Ivan, bom dia, tudo
1: bom
10: bem?
1: Bom dia, bom
10: Fala
1: dia.
10: Fala pro comigo tomar um banho de vez em quando, que é bom também, né?
1: Pois é, rapaz.
10: Mosquitinho, você já viu, né?
1: Já vi.
10: Ou é porque o cheiro é bom ou é porque o cheiro é ruim.
1: Dos dois
10: lados.
1: Valeu,
10: Ivan. Bom trabalho.
1: Bom dia. É por aí, né? Ele fala porque ele é doce. Sei lá, de repente não é bem por isso, não. Ivan, os buracos é complicado, tá dizendo aqui o Vendramin. E pior fica quando chove. A água enche os buracos e não temos noção de profundidade. Exatamente. Aí vamos comprar pneu novo. É isso. Então, é o que eu tava dizendo aqui, né, Vendramin? Agora é época de buraco. Uma chuvarada que deu aqui em setembro, né? Choveu pra caramba. É época de surgir buraco na avenida. É normal? É normal, né? É aquela coisa, no inverno não tem muito mato, né? As gramíneas hibernam, que bonito isso, as gramíneas estão hibernando e aí o mato não cresce muito nas praças, nas áreas livres, né? Durante o inverno, né? Quando chega o verão, chuva e sol, meu irmão, bicho vem que vem, as gramíneas vem que vem com tudo, né? Aí que você precisa daquele serviço lá de limpeza, tal, corte e tal, né? E buraco é a mesma coisa, né? Chegou no verão, começou a chover, chuvarada, tem que entrar com a operação tapa-buraco. Aí a pergunta que eu faço para o senhor, para a senhora, que estão nos acompanhando, é: cadê a operação tapa-buraco? Só ontem eu caí num buraco desses de cortar pneu, e agora de manhã vindo para cá caí em outro, de cortar pneu. Não é aquele buraquinho, não, aquele buraquinho que esfarelou. Ah, esfarelou o asfalto, abriu um buraquinho. Não, é buraco de cortar pneu. Cadê a operação tapa-buraco? Não sei, rapaz. Opa, desculpe. Bom dia, Ivan. Sempre acompanho vocês. Então precisamos conscientizar que o povo também somos nós. Por favor, divulgue.
0: Ivan.
1: Sexta-feira, 20 horas, Teatro Vitória, entrada gratuita, só mesmo 1 quilo de alimento com coral Kumbaya. Canta Gilberto Gil. Todos estão... Eu desculpe se eu falei o nome do coral errado.
8: É isso.
1: É Kumbaya mesmo. Kumbaya. Kumbaya canta Gilberto Gil. Todos estão convidados. Olha que bacana. Está sendo feito um convite para nós aqui. Sexta-feira, 20h, Teatro Vitória. Coral Kumbaya canta Gilberto Gil. Para mim, um dos maiores artistas da música popular brasileira de todos os tempos. Tá aí sexta-feira é uma boa oportunidade, então, de curtir Gilberto Gil com coral Kumbaya. Apenas 1 quilo de alimento, o ingresso lá no Teatro Vitória. Carlos Gomide.
0: Oi, a gente continua rodando pelas ruas e avenidas da cidade, Ivan. E você percebe, eu estou descendo a Avenida Major José Levi Sobrinho, já subi, estou descendo e agora vou subir de novo. Vou fazer o retorno lá para vocês terem uma ideia a quantidade de carro que tem na rotatória do SESI. A fila está uns 200 metros, com dezenas de carros parados, com problemas para acessar, com dificuldades, na verdade, para acessar a rotatória conhecida como rotatória do SESI. A gente já deu uma volta ali pela região central da cidade, trânsito tranquilo, próximo ali a Unicamp, pelo Anel Viário, trânsito tranquilo também, aí pegamos Marginal, trânsito carregado sentido Avenida Araras, mas sem nenhuma dificuldade para o motorista. Acredito eu que a única dificuldade que o motorista tenha nesse momento em Nimeira seja aqui mesmo na Avenida Major José Levi Sobrinho. Vocês percebam esses carros que estão passando pela viatura agora, são carros que vão pegar essa fila para acessar a rotatória do Cezão. Então, se você precisar passar por aqui e puder fugir, por favor, procure outros locais, porque o trânsito está bastante carregado. Agora eu estou começando a subir de volta e, para vocês terem uma ideia, a fila está chegando próximo à ponte que passa sobre o viaduto tubular do Anel Viário. Enfim, é uma fila bastante grande. As pessoas vão ter que ter um pouquinho de paciência para acessar aqui a rotatória do Cezão. Não é todo dia que a gente vem aqui, né, Ivan? A gente não sabe se está normal, se não está normal, se está com mais, com menos carros, mas perceba aí, ó, o carro já está começando, o trânsito já está começando a ficar lento e eu já vou ter que parar aqui na frente, justamente porque a fila já chega aqui próximo ao Estádio Major José Levi Sobrinho.
1: E se não, me engano, foi aí logo para cima, aí, né, lá na Hipólito Pinto Ribeiro, que o Reginaldo Mantovan falou que tem um buraco lá, mais ou menos.
0: no acesso a Hipólito Pinto Oliveira.
1: Nesse pedaço,
0: né?
1: Aí, exatamente, que você vai chegar daqui a pouco, né? Tá bem enroscado. Bom, aí, é. Aí esse, tem esse pedacinho aí, sempre foi enroscado nessa rotatória aí, nessa hora da manhã, né?
0: É, a Rua Voluntários de Limeira também tem um trânsito bastante intenso, viu? Normalmente, né? Hoje eu não passei lá, não consegui ver. Mas normalmente a Rua Voluntários de Limeira, que é aquela rua que sai do anel viário para quem quer pegar a rotatória do SESI, passa ali atrás do SESI e próximo à concessionária da Fiat, ali também o trânsito fica bastante carregado de veículos, principalmente porque tem muitos caminhões que passam por ali e eles vão devagar porque é um aclive. É, mas esse trânsito aqui da Major Levi, confesso, não sei se é normal, se está abaixo, se está acima, mas o trânsito está bastante carregado. E acredito eu que, além daqui, talvez a rotatória da Tábua do Brasil tenha um movimento um pouco maior, porém, pessoas vão ter que ter de paciência e estão tendo dificuldade para passar pela rotatória do Cezão, Ivan.
1: Muito bem, repórter Carlos Gomide. Ah, isso aí, deixa a moça para atravessar a rua, seja gentil no trânsito, seja gentil no trânsito, cortesia no trânsito faz bem. O Gomide está circulando aí pelas ruas de Limeira, Avenida Major Levi, pertinho ali da rotatória do SESI, né? Rotatória do SESI, que tem a Avenida Hipólito Pinto Ribeiro, que o Reginaldo Mantovan falou agora há pouco, que tem um buraco ali, né? O trânsito tá apertadinho aí, hein, rapaz? Andando bem devagarinho. Essa rotatóriazinha aí é chata mesmo, essa rotatória do SESI.
0: Gente, muitas pessoas falam de questão de semáforo, né? Nessa rotatória, mas a gente sempre lembra que o diâmetro da rotatória não permite.
1: É, pequenininho.
0: Semáforo, né? Por conta de veículos grandes que vão travar a rotatória, né? Diferente, por exemplo, da rotatória da Tábua do Brasil, da Barroca Funda, onde o diâmetro é muito grande, né? Ali, nessa daqui, principalmente ali atrás da Maestro Xixiri, atrás da Igreja Verde, ali também é praticamente impossível colocar um sistema semafórico.
1: É, aí não tem jeito, Gomide. Aí, Limeira é a capital das rotatórias, né? Vamos e venhamos, né? Capital das rotatórias. Aí não tem jeito. Aí é tirar essa rotatória daí, estabelecer o cruzamento mesmo e meter semáforo. É o único caminho, né? Pra pelo menos dar uma ordenada na confusão aí, né? Eu, pelo menos na minha opinião, eu não sou engenheiro de trânsito, algum engenheiro de trânsito que me contradiga, mas a princípio é isso aí. Tira essa rotatória, estabelece um cruzamento logo de uma vez e mete semáforo aí, pô.
0: É como, por exemplo, é ali na esquina da prefeitura, né? São duas vias.
1: Sim.
0: Cruzando com duas vias. É. Né? É o que é lá na esquina da prefeitura, e lá deu certo, né, Ivan? Por
1: Sim.
0: que é que aqui não daria, né?
1: Pois é. 7h25, 7h25, está lá Carlos Gomide no trânsito, daqui a pouco trazendo mais informações para a gente continua aqui conversando com os nossos amigos ouvintes. Aqui é um programa democrático, né? Eu ouso dizer que este é o mais democrático programa de rádio do interior do Brasil, porque aqui as pessoas podem dar sua opinião a favor, contra, muito pelo contrário, podem dar sua opinião contra o apresentador, não tem problema nenhum. O José Domingos está mandando aqui uma em cima do Paulo Gachê. Aguenta aí, Paulo Gachê. Você fica provocando os caras, depois dá nisso, ó. Bom dia, Ivan. Nossa, que cara chato esse Paulo Gachê, hein? Acorda cedo para ficar comendo o seu juízo. Só fala besteira. Manda ele caçar um terreno para limpar. Tomou, Paulo Gachê? É, Paulo Gachê, o Paulo Gachê, ele vai no YouTube, lá no chat do YouTube, e fica mandando bala no, como é que ele chama? Nos bolsonarentos.
11: Ele é figurinha conhecida. Vixe, do YouTube.
1: Já tá. Aí já viu, né? Chumbo trocado não dói, Paulo Gachê. Me ajuda, eu por ser canhoto, eu sou da esquerda? Tá perguntando aqui o Márcio Perriello. Uai, se você é canhoto, você é da...
11: Tecnicamente.
1: Você tecnicamente é da esquerda mesmo, não tem jeito. O que vai fazer, né? Da esquerda sim, né? Da esquerda na mão de direção, né? Agora, politicamente, eu não sei o que você é, Marcião. Reginaldo Roberto, Hungria. Hungria? Ah, o Urbano da Hungria, né? Ah, tá. Eu falei Turquia, né? Falei Turquia. Por que eu falei Turquia? Será que na Turquia também tem um... Teve algum extremista de direita? É Hungria, você tem razão, Reginaldo Roberto. Eu troquei o país aqui. O Orbán é da Hungria. Um extremista, um de extrema direita, que foi eleito presidente lá e conduziu a coisa do jeito dele, né? Aquele negócio da carta, você dá carta branca pro cara, o cara faz o que ele bem entender, né? Ficou acho que uns 15 anos no poder, mais ou menos. João Gonçalves mandou bom dia pra gente aqui. Vai ser lindo, obrigado, Ivan. Tá dizendo aqui, quem que mandou? Eu não tenho o perfil da pessoa. A Débora que mandou essa mensagem aqui do Coral Cumbaiá, que vai cantar Gilberto Gil sexta-feira, agora no Teatro Vitória. O ingresso é 1 quilo de alimento apenas, é tão somente. Repetindo a mensagem que a Débora pediu pra gente passar aqui. Quem tá aqui, rapaz, no WhatsApp? Grande Madruga! Madruga da Vista Alegre, como é que você vai? Tava sumido, hein, Madruga? Madruga da Vista Alegre, tá mandando um abraço pra todos aqui, um bom dia pra todo mundo. Muito obrigado, Madruga. Lanche do Madruga. Olha a Priscila aqui. Falei de estrada rural, quer ver? Vai mensagem de áudio pro ar aqui, Joyce.
12: Bom dia, Ivan.
1: Bom
12: Tudo
1: dia.
12: Bem? Bom dia, Joyce. Aqui quem tá falando é a Priscila Pires do Pinhal. É, Ivan, eu tava ouvindo você falar dos buracos aí com as chuvas, né?
1: Sim.
12: Então você imagina como que tá ali em 442, né? Aqui no bairro do Pinhal. Tá péssima, Ivan. A prefeitura veio arrumar aqui, veio fazer 2 meses, mas nem parece que arrumou. Cada cratera que tem. E para ajudar, nos morros aqui, ó, perto da minha casa, passaram a máquina, mas não colocaram cascalho. Então é só ônibus de escola deslizando, carro encalhando. É, a gente tem que se contentar com isso, né? Que é o máximo que eles podem fazer por nós, né? Lá de vez em quando passar uma maquininha e a gente tem que se contentar com isso. Aí chega na época da eleição, eles vêm e prometem 1000 maravilhas. Aí ganham. Não fazem nada do que prometeram pra gente. Aí a gente reclama, a gente é ruim, a gente é mal agradecido. É isso, né? Mas então tá bom, Ivan. Forte abraço aí pra vocês. Fica com Deus.
1: Boa, Priscila. Tem mais uma mensagem dela.
12: Aí eu fico pensando, Ivan, será que no bairro onde os vereadores moram, tá precário assim a situação também? Onde o prefeito mora? Será que tá ruim assim? Será que tem bastante cratera lá também?
1: Então, boa pergunta. Porque tem aquela coisa do que o brasileiro. Eu tava falando agora há pouco, tava falando pra Joyce aqui, né? Que ela também gosta, eu gosto muito, das expressões populares, né? O povo cria, assim, umas expressões que são geniais, né? É, aquela do por onde o padre passa, né? O caminho do padre, né? Por onde o padre passa. Onde o padre passa. Tá tudo arrumadinho, a prefeitura deixa tudo
11: onde
1: bonitinho.
11: Onde o padre vê também é outra variação.
1: Onde o padre vê. Onde o padre não passa, velho, tá tudo daquele jeito, sabe como é que é, né? É uma expressão bem popular, né? É uma boa pergunta essa. Eu falei agora há pouco da chuvarada em setembro, né? Que eu tinha recebido aqui o boletim hidrológico do Comitê das Bacias PCJ, aqui da nossa região, né? Olha só quanto que choveu. Boletim hidrológico do consórcio PCJ, choveu 399,7% acima da média histórica. Qual é a média histórica? A média histórica de chuva no mês de setembro na nossa região é 49,77 milímetros. É de 49,77 milímetros. Vamos arredondar para 50, para ficar mais fácil? 50 milímetros de chuva durante todo o mês de setembro. Choveu durante todo o mês de setembro 248,7. Vamos arredondar para 250. A média histórica é 50. Choveu 250 milímetros durante o mês de setembro. Choveu para dedéu. Choveu muito. Vai surgir buraco? Vai surgir buraco. Uma chuvarada dessa, num mês, vai aparecer buraco. É normal, né? Ninguém está falando alguma besteira aqui, né? É normal, né? Tá aqui os índices de chuva, o quanto que choveu, boletim hidrológico e tal. É normal que apareçam buracos. A pergunta é, cadê a operação tapa buracos? Né? E lá na zona rural, o pessoal da zona rural fala, cadê a turma da manutenção das estradas rurais? Cadê? Aliás, segunda-feira, ontem, né? O governo Murilo mandou para a Câmara Municipal o orçamento para 2027, 2 bilhões de reais, é a estimativa de arrecadação, 2 bilhões de reais mais 500 e não sei quanto

reais para cuidar da cidade de Limeira. Parece um dinheirão, 2 bilhões e meio de reais, né? Parece não, é. 2 bilhões e meio de reais, é um dinheirão, né? É, será que é mal administrado esse dinheiro? Porque, não sei, é pouco, não dá conta do recado. Serviços públicos são tão ruins assim. E vão semáforos daqui de Limeira, eles tinham que ficar mais tempo abertos para o trânsito fluir. Mas não sei o que acontece com esses engenheiros do trânsito, acho que eles andam de avião. Qualquer pessoa que passa por esses lugares vê que o tempo é muito pouco. Você vê a rotatória ali perto do Cotil, o trânsito agora flui. E o que eles fizeram lá foi aumentar o tempo do semáforo aberto. Você realmente espera um pouco mais, mas quando o semáforo abre, o trânsito flui e não fica no ano e para. O nosso amigo eu, que mandou essa mensagem para nós aqui. Então, esse é outro problema, né? O trânsito de Limeira é um problema. Os semáforos são um problema. Você tem algumas vias que tem a onda verde, algumas vias do centro da cidade, algumas ruas do centro da cidade tem a onda verde. Você pega, abre o semáforo aqui, né, e você anda numa determinada velocidade, em torno de 40 km por hora mais ou menos, você vai pegando todos os semáforos abertos. Tem algumas, deve ter uma ou duas, três, vai, para ser bonzinho, ruas aqui de Limeira que você pega assim. O resto é, quando abre aqui, fecha o seguinte, aí você pega uma onda vermelha, pelo amor de Deus, né? E sem contar que agora, lá naquele cruzamento ali do cemitério, né? Com a prefeitura ali, o supermercado, naquele cruzamento ali, botaram um tal de semáforo inteligente. Tinha aquele semáforo temporizador, né? Que você ficava vendo o reloginho contar lá. Ah, agora nós vamos colocar um semáforo inteligente. Ele vai medir o fluxo e vai liberar o... Rapaz do céu. Eu nunca vi um semáforo tão burro quanto aquele. Mas eles dizem que é inteligente. Josiane, oi, Ivan e Gomide. Falando sobre trânsito, passar na Avenida Santa Bárbara, Avenida Maestro Xixi Rio, Rua Bahia e Lauro Corrêa, entre 5 e 6 horas da tarde, nesses cruzamentos é simplesmente medonho. Tinha que tirar a rotatória e colocar semáforo urgente, por misericórdia. Pois é, no governo Mário Botion, Josiane, o Mário Botion estava pedindo dinheiro emprestado para fazer um monte de obra aqui na cidade, né? Construir o viaduto Monsenhor. Mário Botion construiu o viaduto Monsenhor Mantovani e fez toda aquela obra lá no Novo Horizonte, né? Aquela obra que foi feita lá naquela região do Novo Horizonte. E eu perguntei para ele, eu falei, escuta, o Botinho, uma vez fazendo uma entrevista com ele, eu falei, escuta, aquele cruzamento lá da Rua Bahia, Maestro Xixi, Rua Bahia, Lauro Corrêa, antigamente tinha muito acidente lá, né? Até diminuíram os acidentes, de vez em quando acontece um ou outro, mas diminuíram, era constante, né? A rotina de acidentes lá, até deu uma diminuída, mas enfim, é um cruzamento, uma rotatóriazinha ruim que só vendo, né? E eu perguntei para ele, eu falei, ô Botião, e aquele lugar lá, rapaz, é um sufoco, né? Não, a gente tem um projeto. Eu tenho um projeto, tá lá na prefeitura o projeto, é o próximo que nós vamos fazer. O governo Botião acabou. O governo MC Botião acabou. Agora tem o governo Murilo Félix aí e nada do tal projeto, né? Tá lá daquele jeito lá. Eu todos os dias, viu, Josiane? Todos os dias eu pego esse caminho, eu saio daqui, faço essa rotatóriazinha aqui, que já é um... Você já tem que fazer esperto, porque de vez em quando tem um maluco que vem com tudo e não para. Aí eu subo aqui, passo pelo viaduto, tem uma abertura aqui, uma entrada para Vila Rocha, né, que é, às vezes eu uso, às vezes eu vou lá até a rotatória, lá, todo dia isso aqui. E é isso, é um trânsito daquele jeito, carregado, cruzamentos complicados, é cada um por si, você tem que... Tem motorista que é mais esperto, tem motorista que é devagar, quase parando, né? Então, não tendo o semáforo é isso, né? Fica a decisão de cada um que tome a decisão. Se o cara tomar a decisão certa, tudo bem, ninguém vai se acidentar. Se o cara tomar uma decisão errada, vai acontecer um acidente, né? É desse jeito. Então, tinha que ter arrumado mesmo isso aí, colocado o semáforo e tal. Tirado essa rotatória, já fazer o cruzamento de uma vez, estabelecer semáforo, mas, segundo o MC Botion, tem projeto, mas não fizeram. Mensagem de

0: áudio para mandar pro ar?
1: Pode mandar.
2: Bom dia, Ivan, a todos. Aproveitando o comentário da mulher aí da estrada rural, sempre eu falo na rádio aí, arruma quando quer e de qualquer jeito. É um desleixo total com a estrada rural. Então é muito fácil enganar o povo, sabe? Você tem que arrumar a estrada três, quatro, cinco vezes, seis vezes no ano. Se arruma uma só, é perigoso sobrar dinheiro desse jeito aí.
0: Perigoso.
2: É uma bagunça, não tem cronograma, não tem nada. Arruma quando quer, de qualquer jeito. Infelizmente, rapaz, nada muda, infelizmente.
0: É, o Guina, que mandou essa mensagem para nós. O que você está manifestando é o seu desencanto com a administração pública, com os governos. Entra governo, sai governo, é a mesma história. Ninguém muda nada, né? Daí que dá esse desencanto no eleitorado. O eleitorado resolve mudar. Ah, eu vou trocar para ver o que acontece. De repente, eu não sei o que que passou pela cabeça. O que está passando? Quem sou eu para saber o que que passa pela cabeça do eleitor, né? Mas que nós temos um desencanto, nós temos no eleitorado. O pessoal trocando, votando assim com o desencanto, né? E daí que. O desencanto, desalento, né? Porque tem um monte de gente que deixou. Eu estava vendo os números da quantidade de pessoa que deixou de votar. Pai do céu, fiquei assustado de ver a quantidade de gente que deixou de ir votar. Um negócio absurdo. Superou todos os números, né? Então, quer dizer, há um grande desencanto. Ninguém está acreditando mais. Uma parcela não está acreditando mais, não quer nem votar, não quer nem mais saber. E uma parcela vai votar com o fígado, né? Vou votar com. Não vota com a razão. Nem com o coração, vota logo com o fígado, né? Tá complicado. Tá complicado por causa disso. É por culpa de quem? É culpa minha? Não. Por culpa dos nossos governantes, né? Que prometem e não cumprem, prometem e não fazem. Zona Rural de Limeira, coisa mais linda do mundo. Quem conhece a Zona Rural de Limeira, quem andou por lá, eu fui em muitas festas na Zona Rural de Limeira, conheço várias das boas festas da Zona Rural de Limeira. Cara, é muito bonito. Quem não conhece, vai conhecer. A zona rural de Limeira é muito bonita. A cidade deveria tirar proveito disso. Deveria criar uma série de atrativos, de condições para que as pessoas venham fazer turismo. Não tem Holambra que faz turismo lá só porque é uma cidade que descendente de holandeses, mantém
1: Tem a Rota do Vinho
0: aquela coisa, tem a Rota do Vinho. Então, cara, cria atrativos para trazer gente para cá, para trazer turistas para cá. Transforma a zona rural de Limeira num lugar bonito, aconchegante, acolhedor, né? Eu não sei, rapaz, a mentalidade da turma aqui é muito tacanha demais, né? Limeira agora é a cidade dos cavaletes, é verdade, tá dizendo aqui o Fedato. Cada buraco tem um, corrida com. É verdade, cara. Olha, onde você anda tem cavalete. Aparece um buraco, bota um cavalete. É verdade. Tá isso. Tá desse jeitinho. Mais mensagem de áudio aqui para
1: Pode
0: mandar para o ar?
1: mandar, Ivan.
3: Oi, Ivan, tudo bom? Reginaldo Mantovano, Bairro dos Pires.
0: Oi, Reginaldo.
3: Oi, Ivan. Eu compartilho do descontentamento da Priscila Pires aí, porque eu também moro no Bairro dos Pires aqui, né? Apesar dela morar no Pinhal. As estradas realmente estão ruins. O problema não é ser ingrato por causa dos buracos, não, quando você vai reclamar. O problema é ser taxado de esquerdista que só reclama. Esse é o ponto, esse é o problema dessa cidade. Aqui, se você não é. Se você discorda de alguma coisa, você é esquerdista. Raça do caramba.
4: 150, tal.
1: 150?
3: E. Então é isso. Não dá pra. Não dá pra falar mais nada. Aqui tá problemático. Um abraço.
0: Abraço.
3: Outra coisa, Ivan. Quanto à administração do dinheiro da cidade, 2 bilhões e meio, realmente é uma grana boa. Mas aí tem que ver se os projetos que são feitos para a melhoria da cidade não são superfaturados também. Com isso, você vai fazer menos projetos com essa grana, né? Então é isso que precisaria ver, entendeu? De repente, tá aí o problema.
0: Essa coisa do orçamento, 2 bilhões e meio, foi mandado segunda-feira para a Câmara, os vereadores apreciarem. Parece ser muito dinheiro. 2,5 bilhões para uma cidade como Limeira, parece ser muito dinheiro. Parece ser um dinheiro capaz de atender as necessidades de toda a cidade. Parece ser, mas não é. Mas não atende. Nós estamos vendo. Olha os serviços públicos que estão sendo prestados na cidade. Uma porcaria. Por quê? Porque não tem dinheiro? Mas como? São 2,5 bilhões. Então, alguma coisa está errada. Ou Limeira está faturando pouco, arrecadando pouco, né? Termo correto, né? Faturando, ela numa empresa privada, ela é uma prefeitura. Ela está arrecadando pouco, e aí nós precisamos ver por que, que ela está arrecadando pouco. Ela está arrecadando pouco, tanto que o prefeito está aumentando imposto, aumentou a ITBI, agora está se falando em aumentar a IPTU, está se falando em aumentar a taxa disso, criar a taxa daquilo, está se falando em aumentar impostos ou criar impostos aqui na cidade, porque não está arrecadando o suficiente. Então precisamos ver, por que, que não está arrecadando o suficiente? Uma cidade como Limeira, que tem um parque industrial que tem o comércio que tem o serviço que tem, por que está arrecadando pouco? Qual é o problema? Onde é que está o erro, né? Que a gente precisa corrigir para arrecadar mais, para a cidade arrecadar mais, sem, evidentemente, aumentar mais impostos, né? Aumentando a arrecadação, atraindo empresas para cá, né? Que venha mais dinheiro de fora para cá. Empresas, turismo, como eu falei agora há pouco da zona rural de Limeira, que é um lugar maravilhoso, lindo, que poderia atrair turistas para cá. Você podia criar uma série de atrativos, né? Na zona rural de Limeira, para trazer turistas para cá. Enfim, cara. Ou estão administrando mal o dinheiro, ou não estão arrecadando o suficiente para cuidar da cidade, ou estão administrando mal o dinheiro. E aí, administrando mal, né, Reginaldo? Vai desde de incompetência até sei lá o que, né? Vai saber, né? É uma coisa que precisa ser apurada também, né? E nós temos o legislativo aí para isso. Tem o Ministério Público em última instância, mas tem o legislativo aí para apurar, né? Como é que está sendo administrado o dinheiro da cidade, né? Por que que está caindo a arrecadação? Por que que o dinheiro arrecadado não é suficiente, né? A fiscalização deveria ser da parte da Câmara Municipal, né? Mas parece que o pessoal está contente com o governo. O pessoal da Câmara Municipal está muito contente com o governo. 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Ó, 7:47, a gente vai para um intervalozinho rápido, mas é um pé lá, trocar, a gente volta já.

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0: Agora são 7 horas e mais 52 minutinhos, 7h52. Estamos de volta aqui com o nosso Bom Dia Melhor desta terça-feira. Deixa eu prestar um serviço aqui, fazer uma utilidade pública. Tem um amigo aqui que está mandando uma mensagem dizendo que perdeu todos os documentos dele hoje em frente ao supermercado Góis, no Jardim São Lourenço. Com meu pacto aposentado, eu não entendi aqui, mas o nome dele, Marcelo Ferreira Alves, ele mora no Jardim São Lourenço, o Marcelo Ferreira Alves. Ele perdeu os documentos dele, tem alguma coisa da aposentadoria dele está junto com os documentos. Então, se alguém encontrou documentos em nome de Marcelo Ferreira Alves, vamos ver se eu acho aqui. Deixa eu abrir o perfil dele para encontrar o zap dele aqui. É o 19-98256-5030. Não sei como é que você tem como deixar isso aí, Joyce, anotado para alguém depois repetir, mas ao longo da programação. O Marcelo Ferreira Alves, que mora no Jardim São Lourenço, perdeu os documentos. 19-98256-5030. Se alguém encontrar os documentos dele, manda uma mensagem pelo zap para falar, ou telefona, né? 19-98256-5030, para dar um alô para o Marcelo, que perdeu todos os documentos dele lá no Jardim São Lourenço. Tá? Ele estava saindo do supermercado, ele mora ali no São Lourenço, foi ao supermercado. Nesse caminho ele perdeu os documentos dele. 982-56-5030. Se alguém souber dos paradeiros do documento aí, dos documentos do Marcelo, dá uma ligadinha para ele. A Joyce vai anotar e vai deixar depois para os demais apresentadores aqui da programação da Melhor divulgar também, viu, Marcelo? Tem um amigo aqui que pede para não falar o nome dele. Ele diz, não diga meu nome. Tá bom, a gente não diz, é assim. Eu trabalho assim, né? Pode mandar mensagem pedindo anonimato, não tem problema nenhum. O importante é a mensagem, né? Mas ele pede para não falar o nome dele. Ele diz que gostaria de fazer uma crítica sobre o trabalho do prefeito aqui de cidade, que só sabe fazer like para aparecer. Por que ele não vem aqui na área verde do Jardim São Miguel para ver o mato e o lixo? Pois é, nós estamos. Gente, nós estamos. Vou aproveitar essa mensagem do amigo aqui para falar. Eu costumo brincar falando sério, né? Eu falo sério brincando, que eu não pertenço a este mundo, eu pertenço a um outro mundo. Eu sou de uma geração antiga. Outro dia eu falei de gerações aqui, que eu assisti um documentário muito bonito, um documentário inglês sobre gerações inglesas, as gerações, aquela geração que viveu a guerra, a Segunda Guerra Mundial, né? Depois vem a geração da década de 60, 70, 80, né? Como a Inglaterra mudou conforme as gerações iam mudando e as gerações iam esquecendo o trauma. Isso que era o bonito da história. O cara vai nascendo num país tranquilo, sossegado, economia boa, bem desenvolvida, como vai mudando a mentalidade da pessoa em relação àquela pessoa que passou o sufoco, que comeu o pão que o diabo amassou. Então, as gerações que vieram depois da guerra, logo depois da guerra, ainda tinham o trauma da guerra na cabeça, então era um pensamento completamente diferente. Na medida em que a Inglaterra voltou a ser um país rico, próspero, economia boa, todo mundo com vida boa, vida mansa, vida sossegada, a cabeça do povo começou a mudar e aí começaram a fazer besteira na política. Esse documentário que eu assisti é uma coisa maravilhosa, mostrando a diferença de mudança de pensamento de geração para geração, né? Então, nós estamos num momento agora muito interessante também para a gente analisar do ponto de vista sociológico, né? Como é que mudou a cabeça das gerações? Aquelas gerações que viveram a ditadura, viveram um período pouco anterior da ditadura, viveram a ditadura e o pós-ditadura. O que tinha na cabeça daquele povo? Como que aquele povo pensava? Qual era o país que eles sonhavam ter, que eles queriam viver, né? E na medida em que a coisa vai ficando mais tranquila, passou aquele trauma da ditadura, redemocratização, O país se tornou uma das maiores. O país saiu da zona rural, de um país rural, para um país urbano, e ingressou, né, nesse universo dos países emergentes, dos países em desenvolvimento, passou a ser uma das maiores economias do planeta, né? Mudou a cabeça das pessoas. Mudou a cabeça das pessoas. E aí, que tipo de político que nós temos hoje? Esse político TikToker. O que tem de gente que ganhou projeção nas redes sociais? Sei lá como. Não sei o que estava fazendo nas redes sociais. Mas, de repente, o cara tinha 1 milhão, 2 milhões, 3 milhões de visualização em cada vídeo que postava na internet. Tinha 3 milhões de pessoas que assistiam o vídeo daquela pessoa. Está eleita. O que essa pessoa fez na vida? Postou vídeo na internet. Qual é a experiência de vida dela? Postar vídeo na internet. Ah, mas e o prefeito? O prefeito vai na praça, faz um... posta na internet, pronto. Está resolvido o problema. Uma vida artificial. Eu não pertenço a esse mundo. Eu não pertenço a esse mundo artificial. Esse mundo do TikToker. O mundo de eu posto um vídeo na internet e está tudo resolvido. Eu não pertenço a este mundo. Não pertenço. Estou aqui de carona. Estou pegando carona nesse mundo aqui. Não pertenço a esse mundo. Porque esse mundo é um mundo artificial. Isso não vai dar certo. Já vou falando logo de cara. Isso não vai dar certo. É isso. É bem isso que o nosso amigo falou aqui, né? Posta vídeo na internet. O negócio de morador de rua. O que o prefeito fez? Foi pra rua postar vídeo prensando morador de rua, gente em situação de rua na praça. Não, porque aqui não vai ter. Aqui não sei o quê. Ah, aqui não, hein? O prefeito fez isso. Aqui não, você vai pra tua casa. Aqui não. Fez o vídeo, postou na internet. Anda pra rua. Isso não vai prestar. Esse monte de influencer que botaram no Congresso, gente que a única coisa que fez na vida foi gravar vídeo pra internet, mais nada. Esse monte de gente que botaram lá, só porque grava vídeo na internet, isso não vai prestar. Não vai prestar. Tem toda a razão nosso amigo de falar isso. Mais uma mensagem de áudio aqui para mandar pro ar.
1: Pode mandar. Oi, Ivan. Oi. Outra coisa que eu ia falar. O povo da prefeitura pensa que a gente é besta, sabe? Porque eu tava desde fevereiro cobrando, pedindo para vir para fazer a manutenção aqui na linha 442, no bairro do Pinhal. Aí nunca vieram fazer nada. Aí teve um evento aqui na comunidade Nossa Senhora das Vitórias, no último dia 15 de agosto. Aí arrumaram o tempo para vir fazer a manutenção bem mal feita. Colocaram pedra somente na frente da igreja. Porque o que acontece? Esse evento traz gente de todo canto da cidade. Aí a gente passa por ruim. Nossa! Eu escuto lá o Ivan, a menina reclama sempre da estrada. A estrada tá ótima, tá limpa, até pedra, né? Então eles são muito sacanas nessa parte aí. Eles arrumam quando tem evento pra mascarar a situação. Isso daí que deixa a gente mais revoltado ainda.
0: É, por onde o padre passa...
1: E tem mais uma outra coisa. Eles classificam essa estrada onde eu moro como servidão. Você já viu uma servidão que tem mais de 3 quilômetros? Responde aí pra mim, que eu quero entender essa classificação que a prefeitura fez.
0: Tá aí, hoje a gente tirou o dia aqui pra tratar dessa coisa da estrada rural. Tem mais duas mensagens de áudio aqui, uma que eu deixei passar aqui de bobeira, perdi de bobeira, e a outra que vem na sequência aqui, uma no começo do programa, outra no fim do programa, da mesma pessoa. Deixa eu mandar pro ar aqui, Joyce. Pode mandar.
2: Bom dia.
0: Bom dia, Ivan.
2: Deus, Juliana. Abençoe você, a Joyce, o Gomide.
3: Bom dia.
2: Oi, Ivan. Oi. O Brasil tá lascado.
0: Ah, é. Essa eu já tinha colocado, agora tem uma outra aqui.
2: Verdade, Ivan. Tudo que você tá falando é verdade. Porque você viu, tem votos que aos nossos, a gente vê que ainda o povo não amadureceu.
0: Também acho. Falta consciência. Falta consciência. Tem muito voto que a gente vê aí que falta consciência política e falta consciência política e falta consciência social, acima de tudo. Vai fazer o quê, né? É povo também, é gente também, é brasileiro também. Fez a sua escolha, a maioria fez a sua escolha. Vamos pagar o pato todo mundo junto. Não é assim? Não sempre foi assim? Sempre foi assim. O Paulo Gachê respondeu aqui as críticas que ele sofreu hoje aqui. Ele respondeu: sou chato, mas sou feliz. Paulo Gachê. Ah, meu Deus do céu. 8:03, em nome da Joyce, em nome do Carlos Gomide, agradeço a todos pelo carinho da audiência, muito obrigado a todo mundo. Amanhã a gente volta com mais uma edição do Bom Dia Melhor, aqui pela Melhor FM, às 6:00 da manhã, principalmente com isso, participação do povo, o povo podendo falar à vontade, falar o que quiser, fique à vontade para se manifestar aqui, o microfone está aberto para você, cidadão, eleitor, contribuinte, participar do nosso Bom Dia Melhor. Um abraço, gente. Continue cravado nos 82.9, que é para ficar de boa.

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2: Olá, bom dia. Chegando com vocês nessa terça-feira maravilhosa, nublada aqui na cidade de Limeira, porém, tá linda demais.

E você participando, 34044000, lembrando que hoje teremos dois sorteios de família no cinema, é aquele cineminha na faixa que você encontra aqui no Manhã Melhor. Música.

Então hoje é terça-feira, né? Dia 6 de outubro de 2026. Uma manhã nubladinha aqui na cidade de Limeira. Ontem era pra gente ter trazido o professor Hiroshi, que gravou falando como que vai ser a semana. Mas hoje a gente coloca. Tudo bem se ele falar da segunda-feira, olha, hoje segunda-feira, tal, tal, tal. Mas ele vai contar como que vai ser a terça, quarta, quinta, a semana toda. Porque afinal de contas, tem a mudança de tempo, a gente vai perceber que vai ser nubladinho, pancadinhas de chuva, mas não aquelas fortes. E tá bom, né? Dizem que aqueles dias típicos de primavera no final da tarde, mas me lembra muito verão. O verão que é assim, né? Você tem pancadas de chuva no final da tarde. A primavera é um tempo um pouco mais firme, mas tá tudo bem também. A gente acaba aproveitando do mesmo jeito. Robertinho com vocês, então, até as 10 horas da manhã. O nosso 34044000 já tá liberado. Lembrando que quem participou ontem, o sorteio vai ser hoje. Eu não esqueci de vocês, fiquem tranquilos. E quem vai participar hoje, hoje tem sorteio também. Então, se você quiser já aproveitar e participar... Roberto, eu participei ontem, tô concorrendo ontem. Posso participar hoje? Não tem problema nenhum. Participa também, o importante é ver você por aqui, mandando aquele bom dia, interagindo com a Robertinha. 34044000.

8 horas 21 minutinhos. Bom dia, Amanhã Melhor ao vivo com você. 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

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Meu Deus do céu. Gumide deu aquela buzinadinha. É, Gumide, bom dia, menino. Você tá bom, garoto? Nós fomos no campo. Nós não, né? Você foi com seu amigo, eu fui com meu filho. Mas é engraçado, viu? Eu tava até falando no caminho, viu, Robertinho? Toda vez que eu entro para aquele portão de cima e o campo lota, acontece uma coisa errada. Ainda falei pro Maico, Maico, se nós entrasse aqui por baixo, na frente do Limeirão, como a gente é acostumado. Não, porque agora tem que entrar lá por cima, pelepepe, propopó, entrou, lotou o campo, Internacional sofreu. Mas sábado agora, sábado, não sei se é sábado ou domingo, vai trazer a, como se diz assim, né, vai trazer a subida pra Série B, se Deus quiser. Anota aí, viu, Gomide? Vai vir de lá, com a Série B, na mão, tá bom? Gomide, bom dia, Roberta, novamente, e bom dia pros ouvintes. Vamos lá, pra Dirce Bill, lá do bairro dos Pires. Eu sei, tenho certeza que ela tá com o radinho ligado lá, um radinho branquinho, com uma antena quebrada, mas pega, Melhor FM 82.9. A Maria Ramos Leite, lá do aeroporto. Sérgio Antônio, no bairro dos Pires, quilômetro 8, mais meio metro. Evaldo Filho, na Sorte das Dores. Vladimir, lá do Montezuma. Bom dia, seu Vladimir. O Antônio Otoco, lá do Jardim São Francisco, né? Alô, né, seu Antônio? Otávio Rosato. Deixa eu ver mais algum aqui. Adriana do Jardim São Pedro. A Elizabeth Galo, lá do Abílio Pedro. É, Elizabeth Galo, é irmão do José Galo. Mora do lado do Zé da Ida. É, isso daí, ó. Thalita Lopes, Maria José Zezé Costureira. A Zilda da Teixeira Marques. O Francisco Menezes, lá do Parque das Nações. A Vera, também costureira, lá da Santa Eulália. A Marinilda da Vila Queiroz. Deixa eu ver, o Gerson Graff da Vila Pisa, a Maria Amélia lá do Jardim São Francisco, a Maria Guidotti Dorigan, né, também eu sei que tá ouvindo, Ana Regina Sten, que é do bairro dos Frados, Fábio Camargo, motorista, a Cidinha Carneiro da Vila Queiroz, a Creuza Góes do Graminha, Claudomiro Pedro do Jardim São Pedro, deixa eu ver, o Gerry da Vila Queiroz, a Roselida Teixeira Marques, é, Valdemar e a Luciana lá do aeroporto, bom dia pra vocês aí, o Nerão, Jesus e o Apóstolo de Americana, a Vani e o China do Vila Queiroz, em frente o Zé da Ida, o Zé da Vorte, o Zé Gordeia, a Teona Teatica, falar disso, ela fez aniversário domingo, parabéns, viu, tia? Feliz aniversário, tá bom? Bastante saúde e paciência pra senhora, tá bom? É, isso daí. Fátima Pereira do Parque das Nações. Mais na frente, lá na rua Santa Cecília, caminhando pro sentido Teixeira Marques, uma rua sem sair, tá a Zezé Maronese, a mulher que cuida das tartarugas. Sai até pra caminhar com as tartarugas, Robertinha. Você nunca viu isso, mas um dia você vai. Eu vou gravar ela caminhando com as tartarugas. E ela chama a tartaruga pelo nome, e a tartaruga vira o pescocinho, viu, Robertinha? É, sabe quando a tartaruga coloca o pescocinho pra fora? É, conhece a Zezé. Pensa o quê? É, meu Jesus amado. Deixa eu ver mais alguém aqui. Pra nós encerrar. O Nego Durigan. A Maria Aparecida da Luz, lá no Jardim do Lado. A Zenaide Eck. Dona Creuza, seu Ademir. A Rê da Boa Vista. É, Rê, hein? Exame feito na mão. Caprichadinho. Começou.

voltou o atrito outra vez, né, Rê? Agora vai até quando o médico... Não, agora você pode botar o motor para funcionar, pode esquentar o carburador, pode... Não adianta passar ele em elétrico não, viu? É, você já tem uma certa idade, nesse momento passar o motor pode até ser híbrido. Mas em elétrico 100% não vai usar não, aqui queima a válvula, hein? Né, Rose? Bom dia. O pessoal lá de Rio das Pedras, todo esse pessoal a gente agradece. Estamos aqui, gente. 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Roberta Maese, amanhã nós volta, tá bom? Fica tranquila, fica em paz. Joyce, a Joyce é 7x1, 7x1 não, 7x0, é, 7x0 é melhor. Amanhã nós volta, ao vivo e a cores. Fui, tchau, tchau.

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0: 9h20, a partir de agora com a sua participação. Inclusive o 34044000 tá liberado, viu? Você participa, deixa o seu nome, interage com a Robertinha. E lembrando que hoje tem sorteio. Tem sorteio de duas famílias no cinema. A primeira família no cinema vai ser pra quem participou ontem. Infelizmente não deu tempo de fazer o sorteio, mas a gente vai fazer hoje. E pra quem está já participando agora com a gente. Então participa, 34044000. Agora são 9h19, é 9h19. Já quero aproveitar e mandar um grande, grande beijo. Quem está aqui com a gente na live? A Edilene. Edilene, um beijão pra você. Obrigada pelo carinho sempre, todos os dias. Elizabeth Galo, do Abílio Pedro. Dona Sebastiana e seu Antônio Pereira, do Jardim Santana. Sebastião Borlina, também sempre com a gente. Obrigada. Léo, ô Léo, um beijão pra você. Obrigada pelo carinho e pela participação. E ele mandou assim: Roberto, queria deixar aqui um feliz aniversário para minha irmã Cris e desejar muitos anos de vida para ela. Minha parceira de viagens, de shopping, de cinema, de tudo. Obrigado, minha irmã, por tudo. Feliz vida! Ô, oh, Cris, que delícia, né? Que bom, que bom. Eu sempre falei que eu acho muito bonita a sintonia de vocês, a harmonia de vocês, o amor de vocês. Porque, como a gente às vezes fala, o fato de ser família e ter laços sanguíneos não quer dizer nada.
1: Sim, é verdade.
0: Às vezes você se identifica, às vezes, né, mais com uma pessoa que é de fora, que não tem o laço sanguíneo com você, que a gente pode colocar como família, do que quem tem, que tá ali a todo tempo.
1: Sim.
0: E no seu caso, eu percebo, e é verdade, é muito legal, porque ó, ele, a irmã, tem a Júlia também, você percebe a mãe deles. Então, todo mundo tem uma sintonia muito bonita. E isso é bom, é gostoso, valoriza sempre tudo isso. Porque hoje em dia, eu acho que é algo mais raro,
1: é raro
0: de ter.
1: É raro.
0: Né? Quem fala que tem, eu não digo uma família perfeita, né, Joyce? Mas
1: uma família que se entende.
0: Se entende, feliz, que um respeita o outro. Quando você encontra, são as exceções. Porque na regra ali, é duro falar isso, né? Mas infelizmente acabam tendo problemas entre si, né? Então, eu acho que é algo pra valorizar. E eu percebo muito o amor do Léo, da Cris.
1: Pra notar,
0: dá pra perceber.
1: Da Cris também com ele.
0: Sim,
1: é
0: então,
1: bonito de ver.
0: Acho bonito também de ver. Foi domingo, mas não tem problema, não. Dizem que quando é aniversário, comemora o mês inteiro. Não tem problema. É festa, é isso que importa, viu, Léo? E tá aqui a gente cumprimentando a Cris pelo seu aniversário também, tá? Ó, beijo bem gostoso pra Cris.

0: Giovana, Gi, um beijo. Ela, bom dia, tia Rô. Hoje eu vou ajudar a mamãe a lavar louça. E tá aqui a foto da Esther, né? É, de pezinho na cadeira. Ali, ó. Sabe, perto pra lavar a louça. Esther, você já tá que tá, né? A gente, eu acho um doce isso, de verdade. Muito linda, muito linda. E a Gi sempre compartilha a Esther mexendo nas coisinhas, sabe? Tudo de limpeza também.
1: As aventuras da Esther.
0: É. Olha lá, agora ela tá mexendo com o aspirador de pó, fazendo assim, Joyce, olha lá. Eita, Esther, percebi que você gosta de deixar a casa organizada, né? É, olha lá. Agora, ontem limpamos as gavetas. Muito bom, muito bom. Ai, que coisa mais linda. Gente, que delícia. Gi, adorei, viu? Eu adoro quando você compartilha as coisas da Esther, porque, bom, eu adoro criança, eu já falei, adoro também animalzinho de estimação. Então, eu tenho ouvintes que compartilham foto das netinhas, dos netinhos. É, tem os que compartilham também do seu animalzinho de estimação. E eu quero adoçar o dia eu ver essas coisas, porque eu gosto muito, tá? Neuza Borlina, obrigada. Luzinete, da Vila Labac, Lu, um beijão. Maria de Lourdes, do Olga Verone. Ela perguntou se eu tô calma agora. Eu tô... Um doce. Eu tô um doce. Mas, claro, que pelo meu humor eu posso virar uma azeda. Mas depende, né, de quem for. Eu não ligo. Se falar alguma coisa assim, Roberta, você falou isso, eu achei que você fez errado, eu achei que você tá errada. Não ligo, não. Se foi algo que eu falei e a pessoa não compactuar com o mesmo pensamento que o meu, isso eu acho legal, porque isso mostram diferenças, mas diferenças que são aceitáveis, são discutíveis e de um modo legal. E se eu falei, poxa, a partir do momento que eu falo, eu tenho que ouvir. Ou tenho o direito de ouvir e aprender a ouvir. Mas quando fala que eu falei alguma coisa que eu não falei, eu fico pé da vida. Pé da vida. Mas hoje eu tô mais calma. E adotar sempre a filosofia que a calma é o melhor caminho. Embora eu não sou a melhor pessoa pra falar de calma. E se eu ver algum tipo de comentário assim, pelo menos na minha live, eu peço pra Joyce banir. E se for aqui, que me atacar aqui no WhatsApp, eu vou bloquear. É assim que vai funcionar. Ah, mas eu falo com outros programas também. Então, ou manter o respeito, ou eu bloqueio mesmo.
1: Eu acho que, às vezes, a gente tem que ter um pouco,
0: saiba que eu tô, né? Fala
1: de noção
0: que eu tô falando
1: do ambiente que você tá falando. Às vezes, aquele programa não tem nada a ver com discussão, com briga. Você vai lá criar problemas.
0: É, não precisa. Ou às vezes, eu posso falar alguma coisa, Joyce, porque eu tenho essa questão de falar bastante. Eu sei que isso é uma qualidade, mas também é um defeito. Só que, assim, se é uma... Por exemplo, eu estou falando algo e a pessoa está... Eu discutir, não é discutir de bater boca. Eu discutir de uma forma saudável, não de uma forma pejorativa. Eu falo uma coisa, mas a pessoa não compactua com o mesmo pensamento que o meu. Eu não vou brigar. Mas nós estamos no mesmo assunto, falando da mesma coisa. Agora, vim falar que eu falei coisa que eu não falei. Então, saiba se eu falei. E aí, vem me chamar a atenção. Aí, tá tudo bem, tá tudo certo. Mas se eu não falei, fica... Tipo, você não entende? Eu não gosto.
1: Até
0: eu acho desnecessário.
1: Até que a vibe do programa é tão mais leve que isso. A gente tá se divertindo.
0: E eu tava de boa, né, Joyce? Ontem eu não te falei nada na live. Eu não abri minha boca até então. Depois mexeu com a minha boca e ficou. Mas eu tô mais calma, assim. Mas eu acho que adotar a filosofia... Até que a Joyce me deu o conselho também. E eu acho que a Joyce tá certa. O que a Joyce falou. Às vezes a pessoa faz pra te irritar.
1: Sim,
0: mesmo. Procurando encrenca. E a verdade é que se eu dou isso pra ela, eu tô conseguindo atingir o objetivo dela, né, Joyce? Não o meu de tentar manter uma calma. Então, é isso que eu vou fazer. Se, Roberta, você falou uma coisa que eu não concordei com uma fofoca que ela falou, ou até um pensamento que a Roberta falou, eu não concordei, você pode falar que não concordou, eu vou ler seu comentário. Não tenho problema aqui, não vou falar nada. Ai, porque a pessoa tá me criticando. Não, só que é daquilo que eu falei. Se vier falar pra mim, aí que tá. Eu vou responder. Só que daí, desde ontem, eu fiquei pensando. Falei, né, ouvi o conselho da Joyce. Fiquei pensando comigo mesma. Eu vou adotar a filosofia. Ah, falou de algum assunto que eu tô falando? Vou ler, vou aceitar. Se for uma crítica, tá tudo bem. A pessoa tem todo o direito. E tá certa ela. Mas se eu não falei aquilo e a pessoa vier me atacar, eu vou banir da minha live, tá? E se for do WhatsApp, eu vou bloquear. Porque se vem falar coisa que eu não falei, já que tá falando bobeira, não tá me ouvindo mesmo, você sabe o que tá falando, eu vou bloquear aqui também no WhatsApp. Assim a gente poupa. Eu poupo ela de me ver e de me ouvir, e eu me poupo de ver os comentários dela. É assim que vai ser adotado. Radical? Não. Ué, você não tem direito de bloquear quem você quer no seu WhatsApp? Aqui é o WhatsApp da empresa. Então, respeito é a base de tudo, né? Se respeitar, agora, me intimar, vir perguntar coisa pra mim, uma coisa é uma coisa, outra coisa é outra coisa. Tá bom? Mas tô calma. Mas eu vim. Ontem, depois que a Joyce falou, eu fiquei pensando bastante. A Joyce me abriu os olhos nesse sentido, né, Joyce? Foi bem no finalzinho do programa.
1: Acho
0: ainda.
1: Que foi.
0: Foi. Aí eu falei, poxa, a Joyce tem razão. E é bem isso mesmo. Mas é só isso que eu vou falar, tá? Nem vou entrar em assunto nenhum. E não é por causa de medo de confusão, não. Eu quero evitar porque eu tenho ouvintes que não precisam ouvir isso. Então, em respeito a vocês que não precisam, eu não vou fazer isso com vocês.
1: Até que o nosso foco aqui é a galerinha que tá sempre com a gente.
0: É a vibe boa, né, Joyce? É a vibe da risada, é a vibe do... Das coisas boas, a gente brinca. Às vezes eu passo do ponto falando do BTS, né, Joyce? Que a gente brinca também.
1: A gente perde um pouquinho a linha.
0: Perde a linha, mas é isso.
1: Mas mesmo assim ainda é positivo.
0: É, pra trazer uma vibe legal, né, Joyce? Então, mas eu prestei atenção no conselho que a Joyce me deu e é bem isso. Joyce tá certa, viu? Rosana, a Rua do Jardim São Paulo, a Zida do Teixeira Marques. Quem mais também chegando por aqui e participando? Deixa eu ver. Ah, a Rosiane Rô, a Rê do Boa Vista. Ela mandou assim, eita, Marcelo. Marcelo é a figurinha, né?
1: Marcelo é.
0: É a figurinha carimbada que a gente tem aqui no programa. A Rô Franco, muito obrigada, Rô. A Fátima do Amparo. Fátima, um beijo, beijo, beijo pra você. A Fátima também foi uma das pessoas que ontem falou assim pra mim, Robertinha, não se importa. A Fátima também foi uma dessas pessoas. Léo, um beijo. A Gi, um beijo também. A Edilene me mandou... aqui, ela mandou assim, olha o meu mais novo membro da família, o Faruk, tem 11 meses, a mãe morreu quando ele tinha 3 meses, aí a gente adotou. Ah, eu vou clicar no vídeo, deixa eu ver. Ah, o Faruk, ele é o Faruk? O Faruk é um cavalinho, gente.
1: Um cavalinho?
0: É, Joyce, dá uma olhada que você vai achar a cena linda. Olha como ele é esperto. Ai, até me emocionei, olha meu olho.
1: Oh, que bonitinho! Ah. Que lindo!
0: Ai, eu achei lindo, Gilene. Lindo. Nossa, parabéns. A mamãe dele morreu? Dozinha, né? Gente, o Faruk é lindo. É lindo, lindo, lindo de verdade. Vou até ver o vídeo de novo. Gente.
1: Ele tem até um sinalzinho branquinho assim na testinha, né?
0: É. Ai, gente. Eu falei que me emociona. Gente, o Faruk é uma craça. Olha que espaço gostoso que ele tem. E você vê que ele tá feliz, só dele correr desse jeito. Você viu que ele tá muito
1: brincando.
0: Feliz, tá brincando. Olha, Edilene, eu amei você compartilhar esse vídeo comigo. São por momentos assim que a gente ama fazer o programa, sabe? Quando a gente tem ouvintes bons, que mostram coisas boas pra gente. Então, dá até um ânimo a mais. Faruk tem 11 meses, olha que lindo que ele tá. Nem parece que tem 11 meses, né, Faruk? Mas eu adorei, adorei mesmo. Fiz muito bem, viu, Edilene? Quando são vidas que são salvas, eu tenho certeza que faz toda a diferença, tá? Parabéns de verdade. Nossa, até me emocionei. Olha eu aqui, ó. Emocionada aqui. Ai, a Roberta é uma tonta mesmo, né? 9:31. Bom dia, linda Roberta. Tô aqui te ouvindo, fazendo meu serviço. Preciso correr na parte da manhã, que tenho mais coragem. Você sabe que na parte da manhã eu tenho mais ânimo também, viu? Depois, no final da... No decorrer da tarde, vai perder... A bateria vai diminuindo. Você é assim também, Joyce?
1: Eu costumo ter um pouquinho mais de ânimo no fim da tarde.
0: Mais no fim da tarde? No fim da tarde, tô um caco.
1: Depois das 6, eu percebo assim que vai voltando, sabe?
0: É.
1: Aí vai acelerando um pouquinho mais até umas 10, 11.
0: A hora que daí você vai descansar.
1: Acalma e começa a diminuir.
0: Nossa, Joyce. Mas queria ser assim, porque no fim da tarde eu tô um caco humano. Eu teria mais ânimo agora, por exemplo, pra fazer as coisas e conseguir correr. Não que eu sou uma pessoa matinal, mas, por exemplo, eu preciso de mais tempo pra dormir, mas é que nem eu tava falando pra Joyce hoje. Eu acordar cedo pra mim é um problema. Eu sempre fui assim, então eu acredito que não vai mudar com o tempo, porque eu acordo cedo pra trabalhar, estudar, faz anos e anos. Mas depois que eu acordo, às vezes eu sinto falta de não precisar fazer tudo na correria. De ter a questão do horário pra tudo. Isso é uma coisa também que me deixa... Mas assim, mas eu conseguiria, por exemplo, agora... Se fosse pra fazer alguma coisinha diferente, eu consigo ter mais energia de manhã, por mais que eu não sou uma pessoa matinal. Você não vai me ver acordando 5 horas da manhã pra ir na academia. Eu não vou nem quando não é 5 horas da manhã, quanto mais 5 horas. Mas eu preciso de mais tempo. Mas que nem ela falou, na parte da manhã eu tenho mais coragem. Às vezes é bem isso, né? Acaba dando aí mais... O serviço na parte da manhã rende mais, ela acha. Que rende mais também. Abraços, Roberta, seu programa tá cada dia melhor. Muito obrigada. Adoro te ouvir, aprendo muito com você. Obrigada, viu? Me perdoa de ontem, né? Não quis... É que realmente eu perdi a linha. Foi mais por conta do segundo comentário que eu perdi um pouco a linha, porque não entendeu nada que eu falei. Mas me perdoa, porque eu sou... Como eu falei, em respeito a vocês, eu vou mesmo me policiar cada vez mais, porque eu acho que vocês não precisam disso. Muito problema. Eu quero que vocês entendam que a Roberta...

0: federal. Em 2022, o pai dele, o Jair, havia vencido em 12 estados e mais o Distrito Federal. A principal diferença foi Minas, estado considerado estratégico nas eleições presidenciais. Em 2018, Jair Bolsonaro teve desempenho superior, venceu em 16 estados e no Distrito Federal. Outro dado chama atenção neste ano. Flávio passou à frente de Lula em 714 municípios que haviam votado no petista em 2022. Por outro lado, Lula não venceu em nenhum município que havia dado a vitória a Jair Bolsonaro na eleição passada. Então, a análise muito rasa que a gente pode fazer aqui é a seguinte. Teve petista que não ficou satisfeito com o governo e migrou, os votos migraram para o Flávio. E quem vota no Flávio, quem vota na família Bolsonaro, não vota em tese no atual presidente Luiz Inácio Lula da Silva. Bom, a gente vai falar de presidente, eu vou falar agora com o presidente da Câmara. O Everton Ferreira está com a gente ao vivo, com imagens, e ele vai conversar com a gente a respeito... A primeira coisa a respeito da sessão camarada de ontem. Faz um resumo como é que foi a sessão para a gente, Everton. Tudo bem, presidente? Um abraço, bem-vindo de volta à Melhor FM.
1: Bom dia, Gomide. Bom dia a todos aí da Melhor FM. Vocês me ouvem bem?
0: Opa, perfeitamente, presidente. Como é que foi a sessão ontem?
1: Foi uma sessão tranquila, como tem sido todas as outras. Quatro projetos. E aqui quero destacar o projeto Arbóreo, onde ele incentiva que estacionamentos que forem construídos no município de Limeira para veículos tenham árvores plantadas.
0: Muito bem. Teve um projeto também da Lubogo a respeito da disponibilização de tomadas em unidades públicas de saúde. Ele também foi aprovado, o presidente?
1: Foi. Esse projeto também ele foi aprovado na noite de ontem e é um projeto muito bem-vindo, porque ele cria a possibilidade de disponibilizar totem para quem precisar carregar seu celular ou algum aparelho elétrico, né? No momento que estiver ali esperando na unidade de saúde.
0: Muito bem. Vereador, agora falando um pouquinho das eleições 2026, o senhor foi candidato a deputado estadual. Qual que é a avaliação que o senhor faz de tudo que a gente viveu até o último domingo? Eu queria que o senhor falasse um pouquinho do desempenho do senhor, por favor. Ih, acho que travou. Ele vai conectar? Assim que ele reconectar, a gente volta a falar então com o presidente Everton Ferreira, que vai falar a respeito da impressão que ele teve, né? Do que aconteceu no último domingo. Teve muita gente que se decepcionou, teve candidato que... teve uma votação muito abaixo da esperada, teve candidato que teve votação pífia. Né? A palavra é essa, é pífia. Né? Mas num todo eu acredito que é um jogo democrático. Eu acho que vai nessa linha o Everton. É um jogo democrático e tá tudo bem. Vida que segue, se entra para ganhar e se entra para perder. É mais ou menos assim, vereador? Como é que o senhor analisa a participação do senhor e as eleições 2026, principalmente falando dos nossos candidatos aqui, e a gente de novo elegeu o Miguel Lombardi deputado federal?
1: Bom, primeiro quero agradecer ao Mude Limeira de ter participado dessas eleições. Quero parabenizar a vitória do deputado Miguel Lombardi. Limeira ganha muito tendo um deputado federal. Infelizmente, não foi dessa vez que conseguimos ter um deputado estadual. Eu tentei furar essa bolha de votos que vão para fora da cidade, mas não conseguimos furar a bolha no modelo que a minha votação necessitava. Nós batemos aí a casa dos 28 mil votos. No dia eu até fiquei um pouco sentido, um pouco triste, porque esperávamos a eleição. Porém, no dia seguinte, algumas pessoas me alertaram acerca da votação. Por exemplo, a primeira votação do deputado Miguel Lombardi, em Limeira, ele teve 30 mil votos na primeira vez. A primeira vez da Mayra Costa, ela teve 14 mil votos. E a segunda vez dela, ela teve 22 mil votos. Então, em nossa primeira vez, a gente bater a casa dos 28 mil votos, significa que é um terreno fértil, que ele precisa ser trabalhado melhor, aproximar mais do povo, ouvir melhor as pessoas, para discorrer melhor os projetos. Então, eu vejo como muito participativo e a gente começa aí a construir um caminho.

0: tem o Palmeira.
1: É, e eu acho que é ponto pacífico, acho que a maioria das pessoas, claro que nem agrada a todo mundo, né? Nem Jesus Cristo agradou, quem somos nós para agradar, né, vereador? Mas eu acho que a maioria das pessoas entende que o senhor tem um futuro, que o senhor vai construir ainda uma longa história, uma longa estrada na política limeirense. É uma questão de tempo, é amadurecer essa ideia na cabeça do limeirense, é continuar trabalhando, que de repente uma hora chega, né, vereador? Eu acho que o processo faz parte, ganhar ou perder faz parte, né?
0: Sem dúvida nenhuma. Tem algumas vitórias que elas são precedidas de derrotas, né? Por exemplo, hoje o próprio prefeito Murilo Félix, ele é prefeito porque ele perdeu...
1: Caiu de novo. Bom, então vamos fazer um intervalo comercial? Vamos tentar fazer o intervalo comercial? Falar da parcelaria da internet hoje está deixando a gente na mão, hein? E olha que lá tem rede sem fio. Vamos fazer a parcelaria do Vô João primeiro, Joyce? Aí a gente chama o intervalo comercial. Na volta, se a gente conseguir reconectar com o Everton, a gente volta a conversar com ele. 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A gente vai para o intervalo comercial e volta na sequência. Até já!

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1: 10h45, de volta com o Cidade em Foco, para falar de volta com o vereador, presidente da casa, da Câmara, Everton Ferreira, que está batendo um papo com a gente, fazendo uma análise de como foi a eleição e fazendo análise desse processo, né, vereador? Eu acho que é um processo e que, uma hora ou outra, a sorte vai sorrir para todo mundo, como já sorriu para o senhor como vereador. É uma questão de tempo e amadurecer a ideia na cabeça do limeirense, né?
2: É isso mesmo, né? Eu acredito que... Olha, eu vou falar uma coisa para você, Gomide. O aprendizado que eu tive nessa eleição, devido ser uma eleição de uma magnitude robusta, né? Então, por exemplo, eu fui o meu coordenador político da campanha, eu fui o meu coordenador financeiro, eu fui o meu coordenador estratégico, eu fui o meu coordenador de operações. Então, eu aprendi todas as facetas de uma grande campanha. E foi uma campanha em uma escala grande. Então, pelo fato de ter assumido todos esses cargos, ainda o cargo de candidato, e não deixando de lado todas as outras obrigações que eu já tinha, que era de vereador, de presidente da Câmara, isso me trouxe um aprendizado assim descomunal, muito interessante, e eu aprendi em pouco tempo que eu talvez levaria anos numa faculdade para entender. E acredito que isso não é à toa, né? Isso é uma plataforma que ela vai ser um alicerce muito bom para o futuro. Novamente, né? Eu no dia fiquei triste, mas hoje eu vejo uma coisa diferente, porque a primeira eleição do Miguel ele teve 30 mil votos, a primeira eleição da Mayra ela teve 14, a segunda da Mayra ela teve 22 e eu na minha primeira a gente bateu os 28 mil votos. Então eu vejo que o terreno está fértil, eu preciso trabalhar melhor em prol das pessoas, apresentar ainda mais melhores resultados, e eu vejo que é questão de tempo para o povo limeirense me colocar onde ele entende que eu vou ajudar mais.
1: Muito bem, eu reafirmo o que disse ontem aqui, já disse isso para o senhor inclusive, eu acredito que o Everton tem um futuro brilhante político, porque é um cara inteligente, é um cara acima de tudo trabalhador, honesto, é a visão que eu tenho, é uma visão pessoal minha, que o Everton tem um grande futuro e é questão de tempo para ele ocupar ou alçar voos mais altos. Vereador, agora, não estava na pauta, mas eu sempre tenho uma surpresinha. Final do ano tem eleição para a presidência da Câmara, como é que fica?
2: Rapaz, você acredita que essa é uma
1: aí, caiu,
2: coisa...
1: tá vendo? Aí foi eu fazer a pergunta. Foi eu fazer a pergunta. Pode voltar lá, não tem problema.
2: Tá até...
1: Foi eu, tá vendo? Foi eu fazer a pergunta, caiu. E agora caiu de vez mesmo. Hoje tá difícil.
2: Balançou a estrutura aqui ontem, viu, Gomide?
1: Não, tudo
2: sabe
1: bem.
2: Sabe que a próxima presidência, ela ainda tá em aberto. Algumas pessoas que eu vejo que estão construindo, tentando, posso até citar nomes aqui dos que me procuraram e mostraram o desejo. É o vereador Elias, a Maraísa, o vereador Estevão e o vereador Nilton Santos. São esses quatro nomes que me procuraram e disseram que queria ser. Agora, depois dessas eleições, a gente começa a ter um retrato melhor das coisas, né? Eu não sei se o PL vai desejar ser a ponta da lança. Eu acho que com a reeleição do Miguel, talvez o foco dele seja um outro, mas focar no mandato dos vereadores e do deputado. Então ainda está em aberto, mas eu acredito que essa próxima semana essas conversas políticas já se aflorem, viu, Gomide? O que eu posso te adiantar é que o próximo presidente ou a próxima presidente vai pegar uma Câmara com a régua muito alta e vai precisar rebolar bastante para manter o nível que a população tem se acostumado. E com a ajuda dos 21 vereadores, nós temos tocado uma Câmara para um modelo mais qualificado, mais técnico. Então, o próximo presidente, ele precisa, ou a próxima presidente, entender que os vereadores já vêm direcionando a Câmara numa qualificação maior, mais pontuada. E aí, a próxima presidência tem que estar atenta a isso.
1: Então, repete, é Maraísa, Elias, Nilton e quem mais?
2: E os
1: que procuraram o senhor.
2: Chegaram para mim e falaram, né? Maraísa, Nilton, Elias e Estevão Nogueira.
1: São quatro bons candidatos, né? Com lideranças...
2: São quatro nomes interessantes.
1: De fato, são quatro candidatos extremamente interessantes. E eu estou aqui, o Marquinhos Pérez está aqui chancelando tudo que eu disse a respeito do senhor, está dizendo parabéns ao amigo Everton Ferreira, tive a honra de caminhar com ele também, rapaz de caráter e principalmente de palavra. E ele tem um grande futuro na política limeirense, Marquinhos Pérez se manifestando aqui também, viu, o vereador? E a Ju Carossi dizendo que o senhor é uma pessoa muito inteligente. E a Regiane falando, parabéns, Everton, você é um vencedor.
2: Obrigado, Ju, obrigado, Regiane, obrigado, nosso amigo Marquinhos Pérez. Eu penso que, assim, tem uma coisa na vida que eu aprendi a ter, eu sou um cara forjado, sabe? Eu sou um cara que eu vou pra cima e realizo. Mas, ao mesmo tempo, eu sou um cara que eu tenho que dar o tempo da manga amadurecer. Então, eu acredito que todo processo político, ele é um processo que faz parte do contexto futuro, né? Por exemplo, na minha primeira eleição de vereador, eu fui, não ganhei, mas virei diretor da saúde. Com essa experiência, conseguimos fazer um bom trabalho e aí a gente ganhou para vereador. Eu fui candidato a presidente da Câmara de primeiro mandato e na época as pessoas diziam, esse daí quer vir para sentar na janelinha, não tem chance, então nós ganhamos. Então eu penso que essa experiência, Gomide, que eu conquistei nessa eleição de deputado estadual, eu não tinha ainda esses conhecimentos. Eu não tinha ainda aprendido esses fatos e esses fatores. E agora eu aprendi. Isso é um problema para os adversários.
1: Um problema para eles. Então eles que se virem com um problema. O senhor vai ficar com a parte boa. Mas eu vou voltar a repetir. É um cara, acima de tudo, trabalhador. E é isso que eu acho que a política precisa. De gente trabalhadora e de gente... Eu não recebi nada. Eu não fiz nada. Eu estou falando isso de coração, porque eu conheço o trabalho do Everton e eu convivo com o Everton um pouco, mas todas as vezes que eu vejo o Everton, eu vejo o cara trabalhando, eu vejo um cara correto, eu vejo um cara de palavra. Então, eu acho, sinceramente, eu acho que o Everton tem um grande futuro pela frente, assim como outras pessoas aqui de Limeira também têm. Vereador, agora para a gente terminar o nosso papo, são 10 horas e 52 minutos... Questão do prédio da Câmara, quando é que começa a funcionar aquele prédio lindão que tá lá? Porque tá ficando bonito aquele prédio, hein?
2: Uma ótima ponto, viu, Gomide? Praticamente já acabou a obra. Tá só fazendo alguns retoques, que a empresa já entregou a obra. Então, quando a empresa entrega a obra, a gente vai lá e faz a fiscalização para ver se tá tudo certo. E aí, nessa fiscalização, foi pontuado que tem que pintar uma parede, que tem que retocar não sei o quê, tem que melhorar uma porta. Então, ela está na fase de fazer os retoques pós-entrega, após a nossa equipe apontar o que tem que exigir, chamado checklist. Então, a obra praticamente já está entregue. Acredito que até o dia 15 de outubro finaliza os detalhes que a gente pontuou para melhorias. E a minha pretensão é termos a primeira sessão na segunda do dia 16 ou na segunda posterior, de novembro.
1: Já de novembro?
2: 16 de novembro ou na outra segunda. Isso. Quer ver? Deixa eu só te falar aqui certinho aqui a data. É aproximadamente, olha...
1: É 16 ou 23, 16, né?
2: Ou vai ser dia 16 de novembro ou dia 23 de novembro.
1: Quer dizer, o senhor ainda, isso, como presidente, entrega a obra.
2: Duas segundas, eu vou ter essa sessão inaugural lá.
1: Muito bem.
2: Deus permitir.
1: Se Deus permitir, é claro que ele vai permitir.
2: Deus permitir. E aí, um pouco mais dessa obra. Uma obra que a Câmara começa a dar respeito, né, à sua população. Porque, repare, como é que eu sou uma Câmara que cobro de você respeito ao meio ambiente e eu, como Câmara, não tinha nada para dar exemplo? Hoje, essa Câmara, ela retém 60 mil litros de água da chuva. Inclusive, os tanques lá estão cheios. Ela vai ter energia 100% fotovoltaica e geraremos créditos para abater a conta de postos de saúde. Como é que uma Câmara cobra você que o seu açougue, padaria, tem que ter um banheiro acessível, tem que ter acessibilidade no prédio, e ela não tinha adequadamente, né? Como é que uma Câmara cobra a população dela, que tem que ter planta elétrica, planta hidráulica, projeto executivo, alvará de construção, AVCB, e ela não tinha nada. Então, hoje ela tem tudo. Então, começa um poder legislativo a dar o exemplo daquilo que ele cobra as pessoas. Porque eu penso que antes do poder público cobrar alguma coisa, ele tem que ser o exemplo máximo. E a Câmara, nós conseguimos fazer dessa forma. E uma outra coisa é, eu penso que uma cidade como Limeira, ela não merece ter os seus prédios públicos tudo esculhambado, tudo caindo nos pedaços. Prédio público não é para ser assim. É para ser de respeito. Limeira é uma cidade potente. É uma cidade de 300 mil habitantes, com PIB per capita alto, um PIB bruto alto, né? Então, é uma cidade que tem que se respeitar. E eu, junto com os vereadores, botamos a cara nisso e agora estamos resolvendo aí essa coisa antiga que estava para trás.
1: Muito bem. Bom, parabéns pela obra, porque ficou muito bonito mesmo o prédio, e tomara que a gente consiga ainda esse ano entregar esse prédio para a população. É um prédio público que vai ter mais espaço para todo mundo, vai ter mais acessibilidade para todo mundo. É importante mesmo a gente renovar esses prédios.
2: E outra coisa, Gomide, que você me lembrou, é que esse prédio, ele vai ter agora três espaços. Ele vai ter o plenário oficial, que caberá 250 pessoas. Aí ele vai ter um plenarinho, que caberá 100 pessoas. Ele vai ter uma sala de aula, cujo a gente está lançando nesse ano um curso para a população aprender mais sobre política, chama Projeto Diógenes. Então ele vai ter esses três espaços. A população pode requerer um desses três espaços, como já tem sido. Então, a associação, a igreja, alguma instituição, a própria prefeitura, para fazer fóruns, debates, os acadêmicos, a Unicamp, se precisar, as escolas estaduais, as universidades, as escolas municipais, qualquer entidade do município ou grupo de pessoas pode fazer um simples ofício e dizer: olha, eu vou ter um evento filantrópico no dia tal, sobre o tema tal, e quero usar gratuitamente o prédio da Câmara e toda a sua estrutura. E isso também estará aberto à população limeirense.
1: Muito legal.
2: Gratuitamente.
1: Muito legal. Everton, obrigado pela sua participação. Se o conselho fosse bom, a gente não dava, a gente vendia. Mas a Paula Piola está falando o seguinte aqui: eu também penso que o vereador tem um futuro promissor, tanto é que votei nele. A Paula Piola, obrigado, dizendo aqui: se posso dar um conselho, vereador, dê um passo de cada vez. Ouça a Paula Piola, que é uma pessoa mais experiente que a gente, viu, vereador?
2: Obrigado, Paulo. Um abraço. Ouvirei seu conselho. Muito obrigado.
1: Obrigado, Everton. Um abraço. Da próxima vez, quero o senhor sentado aqui para a gente papear o programa inteiro, tá bom?
2: Combinado. Obrigado, Gomide. Um abraço a todos.
1: Obrigado, Everton Ferreira, presidente da Câmara Municipal. Eu gosto dele, rapaz. Eu não sei, é umas... Ô Joyce, você também tem isso, pra gente terminar, são 10h57, você também tem isso? Recentemente, eu não vou falar nada, porque, né, não vou expor ninguém, mas recentemente eu tive uma decepção. E eu até conversei com algumas pessoas, e eu falava assim, mas eu não... Sabe quando o santo não bate? Você sabe, não sabe? Você sabe o que é isso, né? Você também tem isso de olhar para pessoas e falar, meu santo não bateu, espera que vem bordoada. Você tem isso também? Rapaz, eu tenho uma simpatia por esse Everton Ferreira, que é uma coisa impressionante. Eu não estou puxando o saco dele aqui não, viu? Eu posso falar abertamente isso, porque isso cabe só a mim. Eu não votei nele para vereador, meu voto não foi nele, meu voto foi em outro candidato, que está lá, que foi eleito, mas eu votei nele agora, domingo, meu voto para deputado estadual foi nele. Posso abrir abertamente aqui, não tem problema nenhum, eu dizer que eu votei no Everton Ferreira para deputado estadual, porque eu gosto dele, eu gosto dele. E ele tem um futuro mesmo promissor pela frente, e tomara que a gente tenha outros Evertons Ferreiras, e tomara que a gente tenha outras lideranças trabalhadoras, honestas, enfim, como a gente tem, né? Como a gente tem. Tem muita gente honesta por aí, né? Tem muita gente honesta trabalhando na política aqui de Limeira, e tomara que a gente continue com essa leva boa de jovens entrando na política. Aliás, é uma coisa que a gente precisaria discutir, né? A entrada de jovens na política. A gente tem aí o fenômeno Lucas Pavanato, a gente tem a tal da... aquela deputada lá, como é que ela chama? Oh, meu Deus do céu! Como é que é o nome dela? Tava com uma nota aqui. Ah, Eduarda Campopiano lá. A menina tem 23 anos de idade.
3: Eu tenho 23. Minhas ressalvas.
1: Não. Eu estou falando com relação à juventude, não estou falando com relação à visão
3: a
1: política.
3: Eles. Eu estou falando em relação à juventude. Eu tenho minhas ressalvas sobre a renovação...
1: Aparece na imagem aí para o povo te ver também, por favor.
3: A renovação política com candidatos muito jovens. Nós temos hoje jovens entrando para a política com coisa de 20 anos. E aí, nesse caso, eles acabaram de terminar os estudos. Alguns não terminaram todo o estudo ainda, sim, pela idade. Como é que a gente coloca numa posição política de gente que vai ajudar a criar novas leis e tudo mais, alguém que, por exemplo, não teve tempo suficiente de primeiro emprego?
1: É uma
3: experiência que eles não têm.
1: Sim. É uma coisa que a gente precisa refletir. Uhum. Né?
3: Entre outras coisas. Muitas vezes eles não viveram sozinhos ainda. Não tiveram responsabilidade de, olha, eu tenho que pagar as minhas contas dessa maneira, eu tenho que cuidar de um filho, por exemplo. São várias experiências que eles não tiveram ainda em vida.
1: Mas é bom que a gente tenha jovens.
3: Sim,
1: porque,
3: eu não digo que é ruim ter jovens, mas eu acredito que talvez jovem demais.
1: Tá, é necessário que eles amadureçam, que eles, sim, tenham uma base, que se eles não tiverem essa base, que alguém dê essa base, que eles sejam, sim, apadrinhados por outras pessoas e que não se sintam o rei da mortadela porque, sim, foi eleito. Né? Essa Eduarda Campopiano aqui, eu tô com a nota que eu ia ler no intervalo, dizendo que ela foi a deputada mais votada no estado de São Paulo. E ela, horas depois de ser a mais votada, com 23 anos, teve um discurso, fez um ataque transfóbico contra a Érica Hilton. É para isso que ela foi eleita?
3: Essa é a crítica. Muitos deles, eles são eleitos por causa de discurso. E a gente sempre vive brigando. Eu, pelo menos, sempre falo que a gente tem que escolher um candidato que, pelo menos, tem um histórico de estar fazendo coisas em favor da população.
1: Sim.
3: E nós passamos, então, a eleger pessoas que têm um discurso, mas não têm uma bagagem de ter feito algo pela população. Eles fizeram algum tipo de trabalho nos bairros ou algo assim? Sabe, de colocar a mão na massa mesmo?
1: Sim. Só para a gente contextualizar, a Eduarda Campopiano fez uma postagem no X dela. O X é um antigo Twitter, tá? Dizendo que ela não sabia como que um homem biológico, entre aspas, né? Um homem biológico seria responsável pela comissão de mulheres, alguma coisa nesse sentido. Ela foi infeliz, né? Porque é a questão de discurso. Tá bom, você pode não concordar com a pessoa ser transexual, a orientação sexual, a religião dela, mas a política é a arte de conversar. Você pode não aceitar. Você tem o direito de não aceitar. Você tem o direito de não gostar. Mas daí pra você atacar...
3: Eu achei desnecessário.
1: Isso não é política.
3: Porque...
1: Isso não é política.
3: Simplesmente não era necessário. Ela saiu do nada e...
1: Saiu do nada, chegou no lugar nenhum, né? Chegou no lugar nenhum. Muito bem. 11:03. Ah, só pra gente terminar. Gente, amanhã a gente vai falar disso. O Senado começa a discutir hoje a escala 6x1. Tá? A mudança da escala 6x1, a proposta reduz a jornada máxima de 44 para 40 horas semanais. Então, o Senado começa a discutir hoje, claro que não vai terminar hoje, mas o Senado começa a discussão hoje da derrubada da escala 6x1 de trabalho. 11:03, vem aí Priscila Guiral, José Luiz Bueno e Gerardinho com o Polêmica. Fiquem todos com Deus e amanhã a gente se fala. Uma boa tarde e até amanhã.

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0: Bom dia, Limeira, bom dia a toda a nossa região. Começando nesse dia 6 de outubro, mais um programa Polêmica aqui na nossa Melhor FM 82.9. Para você que está aí em qualquer lugar do Brasil, nos vendo também pelo YouTube. É isso aí, pelo YouTube que você pode mandar sua mensagem, pode participar, pode mandar sua mensagem participando conosco aqui. Ali no YouTube, para isso você tem que se inscrever. Se inscreva aí no canal para você sempre ficar ligadinho de tudo que acontece aqui na nossa rádio. E também você pode mandar a sua mensagem para nós. Mande, participe conosco, mandando a sua mensagem também através do 34044000. Eu falo aqui de Limeira, da Avenida Lauro Correia da Silva, para todo o nosso país e pelas ondas, como eu falei aqui, da 82.9. E todos os dias, sempre com convidados. Sempre para você estar junto aqui nesse horário aqui, pertinho da hora do almoço, você que está fazendo seu almoço, você que está indo para casa, fique aqui, fique nos acompanhando, que é sempre importante ter você. É ou não é, senhor Geraldo Davi? Bom dia!
1: Bom dia, Bueno. Hoje uma terça-feira gostosa, rapaz. Não tá frio, não tá calor, mas tá gostosa a terça-feira.
0: Tá gostoso, né?
1: Boa para comer uma feijoada, viu?
0: Já chegou o material?
1: Hã?
0: Já chegou o material?

0: Ainda não.
1: É, o Lula falou que tinha que reorganizar tudo, porque tava tudo embaralhado, porque, ó.
0: Da feijoada a bordoada não foi chegou grande. Mais nem o pezinho, viu? É. Ainda não chegou nada da feijoada.
1: Ah, tá. Olha só, hein, ó. É isso aí, é, pessoal. Segundo turno tá aí, agora começa com tudo, hein, ó. Estamos aqui também com a Priscila Guiral. Priscila, bom dia.
2: Bom dia.
1: Tá brava, velho?
2: Tô.
0: Ficou brava.
1: Tá muito nervosa à toa. Vai morrer fácil.
2: Eu? Ah, qualquer hora é um infarto mesmo.
1: Então, adianta.
2: Mas graças a Deus eu tô com uma médica hoje aqui. Bom dia, família Limeirense. Bom dia, que o dia seja lindo. Eu acho que não, com dias de chuva e nublado,
0: tenebroso.
2: Hoje o dia tá gostoso, mas ele tá nublado, ele tá inchado. Eu não sei, hoje o dia não tá muito propício pra mim, né? Pros outros eu não sei, mas pra mim não tá. Hoje eu já comecei com paulada desde manhã, então agora... Mas vamos acalmar, né? Durante o dia.
1: Olha só.
2: Eu tô com a minha amiga aqui do
1: Estamos
2: lado.
1: Estamos aqui também com a doutora Mayra.
3: Bom doutora dia, Mayra, bom dia. Bom dia, Zé. Bom dia, Geraldo.
1: Bom dia, doutora.
3: Minha amiga bom Priscila. Bom dia a todos que vão nos assistir agora e depois.
1: É, olha, eu vou falar uma coisa, mas a senhora tá falando uma coisa que é verdade mesmo. Porque o que tem de gente que assiste depois os nossos programas... Sim. É que nós também encaminhamos aí depois para os grupos, encaminhamos também para Facebook, o link, né? Então, muitas pessoas depois acabam assistindo o programa que fica gravado, né? Nas ondas aqui do Facebook, no YouTube da Melhor FM. Ô, doutora, fala uma coisa para mim. A senhora tá vendo aí, né? A polarização. Se der uma virada e o Lula acabar ganhando, foi o que eu falei para Priscila, muita gente vai ter infarto. O pessoal tá muito polarizado.
3: Tá, essa polarização é assim, do ponto de vista da Mayra, eu acho que ela não é legal, né? Mas agora não tem jeito, porque aí agora
1: é,
3: são dois, aí é segundo
1: mesmo,
3: turno, não é? Isso, agora não tem jeito, ou é um ou é o outro, lógico, que as pessoas têm a opção de não ir votar, de se abster, né? Mas aí eu acho que é uma coisa que eu sempre falo, essa omissão, ela não é legal. Né? Não é legal para ninguém, nem para um lado, nem para o outro, para todos os cidadãos, quando você fala de que quer mudança, o que é que continue, a abstenção, o se omitir, ela não é o melhor caminho. Você tem que tomar uma posição, né? Mesmo que daqui a 4 anos você se arrependa, mas no momento você tem que tomar uma posição quanto cidadão.
2: Ontem eu estava comentando... A gente estava falando lá no grupo, enfim, conversando com algumas pessoas. E o Hamilton estava fazendo aquele programa dele, né? Uhum. E foram 3 pessoas, o André Leão, o Pilon e o Pejon. Os 3 foram lá. Os 3 são entendidos de política, pelo menos, né? Uhum. Eles têm todo um conjunto ali de informações que é bem interessante. E eu fiz uma pergunta para eles lá, referente a votação. Fazer essa pergunta aqui. Augusto Cury, ontem, ele declarou que ele vai se isentar de dar apoio a qualquer um dos candidatos à presidência, né? Eu acho assim, uma pessoa que traz a bagagem que ele traz, os livros de autoconhecimento que ele coloca aí para a sociedade, fazer isso não é uma coisa, assim, muito controversa?
3: É, assim, como você falou, na questão da postura dele, né? Já que, assim, é o alto escalão.
2: Sim.
3: É o último escalão da política nacional é a presidência, né? Então, ali, aqueles que se colocaram a essa disposição, depois, querendo ou não querendo, você foi o segundo turno, ou vai ser um, ou vai ser o outro, né? Então, assim, no que ele chegou, quando ele teve a opção de querer... ser candidato, né, de ir lá se testar, né, e aí de repente de última se ele sai, eu acho que a hora, principalmente na questão da presidência, eu acho que tem que se tomar partidos, vamos dizer assim, né, porque não tem opção, ficar neutro nessa altura do campeonato é complicado para a nação, é complicado para o país.
1: É, na verdade...
0: Mas o Renan também, desculpa, o Renan também não declarou voto a ninguém, viu, Priscila?
2: Eu não vi o do
0: Renan. O Renan da Omissão, ele falou que não vota nenhum dos dois. Ele não declarou também.
3: Eu até acho que, assim, opção é opção. Lógico que a pessoa, como pessoa, você pode ter essa opção. Não acho que não é como é que se diz, crucificar a pessoa que tinha que tomar aquela posição de qualquer jeito. Eu só acho que nesse momento do país que acabou se polarizando e tem o segundo turno aí, eu acho que os outros, né, que foram candidatos, que tiveram a sua margem de votos, etc., e que tanto se fala de mudança, já que eles, né, seja um, seja o outro, não foi para a disputa, e nessa atual conjuntura que a gente está a nível nacional, teria que se tomar uma posição, na minha concepção, né? Teria. Se não tivesse tanta polarização, se não tivesse tanta coisa, né? Aí de repente não, vou me isentar lá, as urnas vão dizer. Mas quando chega a coisa, chega a ferver, o caldeirão ferve desse jeito, né? Então acho que o não se, como é que se diz? O não se posicionar, eu vejo que não é legal isso quando a gente fala a nível nacional.
1: É, nós estamos vendo aqui, ó, se você olhar, o Augusto Cury teve quase 3 milhões e meio de votos.
0: Faz uma diferença.
1: Né? O Renan teve pouquinho mais de quase 2 milhões e 700 mil votos.
0: Seriam 5 mil votos, né? 5 milhões de votos.
1: Então, seriam aí, né, uma quantidade grande de votos aí que decide...
0: Decidiria, né, tranquilamente.
1: Mas então, creio que a população, ela não é quadrada para ficar olhando na onda da onde que vai aquele candidato que ele votou. Quem não votou no Lula... E quem não votou no Flávio, votou no Renan ou votou no escritor aqui.
0: Sim.
1: Então agora cada um vai analisar aquele que, vamos pôr assim, o menos pior para eles. Vai escolher entre o Lula e o Flávio.
2: Quem é assim, ó, meu ponto de vista. Quem não votou, por exemplo, tem um gatinho aqui. A Ju chegou.
1: A Ju Gateira chegou aqui.
2: A Ju Gateira. Aonde você achou esse gato, Ju?
1: Olha lá, a Juliana achou um gato na rotatória e já trouxe.
3: E traz o gato.
2: E resgatou o gato.
0: Esse mico que vocês estão vindo aí é um gato realmente, viu,
2: é,
0: gente?
2: É um gatinho e ela está, não sei se é macho ou fêmea, criaturinha. Você está embaixo do meu pé, tome cuidado. Gente, mas Zé, quando a gente trata de... Quando a gente fala... Em terceira via entre aspas, porque eu acho que o único que tá entrando na terceira via, o único não, os dois únicos, é o Cury e o Renan, né? Eu acho que eles entrariam para uma terceira via. Agora, por exemplo, quando você fala em Caiado e Zema, eles não podem se abster. O Zema já declarou apoio.
0: O Zema, o Caiado.
2: Então, o Caiado, não, isso eu tô falando
0: que tava
2: na presidência. O Caiado, a priori, ele falou que iria esperar o Kassab, mas ele já declarou que vai apoiar também o Flávio Bolsonaro. Agora, por exemplo, o Renan, ele tá em cima do muro, por quê? É uma terceira via, mas ele é de direita. Ele também não. Ele atacou a esquerda, assim, com unhas e dentes. Como é que ele não. Ele vai ficar em cima do muro por quê?
0: Mas o Renan tá atacando agora, né? O Flávio, viu?
2: Então, ele sempre atacou os dois. É, mas ele sempre atacou mais a esquerda. Agora ele tá em cima do muro por quê? Será que tá sendo prometido alguma coisa pra ele lá dentro? E o Cury também?
0: Ou tá esperando alguém chamar pra prometer algo?
3: Pra conversar.
0: Será que tá esperando alguém? Pra poder conversar?
3: Isso é, a gente complicado. Sabe que na política isso acontece, essa questão das articulações, a gente entende, sim, né? Eu só acho que o não se posicionar, eu acho que isso...
2: É errado.
3: Lógico, que se conversa, sim, de repente você conversa, se articula, né? Tem as tratativas, a gente entende o quanto isso é legal, tá dentro da questão política, das articulações, vamos dizer assim. Porém, agora você chegar e dizer, não, eu me abstenho, não tenho nada a ver com isso. Como é que você não tem nada a ver com isso se você foi candidato a presidente da República? Né? Então, acho que aí você tem que se posicionar.
0: É um terceira. Peso também, né? Sim. Você ser candidato a presidente da República, você tem um peso.
3: Então, mas é sobre essa questão desse peso... Né? Tá? Que quem foi o candidato é que ele deve se posicionar, né? Justamente é baseado nesse peso, presidência da República, independente de que lado ele vá, entendeu? Mas é um peso. Pô, o cara se colocou a presidente da República, ele teve voto, só dois foram pro segundo turno. Poxa, como não se posicionar?
1: Pois é, tem tudo isso daí. Vamos aguardar aí que as próximas, até o final de semana, com certeza, se definem. E aproveitando aqui, A Mayra, em 2022, deputada estadual candidata, teve 38.748 votos em Limeira. Em 2026, pulou de 38.748 para 41.115 votos. O que define para a senhora aí ter esse aumento de votos? É lógico, não foi eleita, mas a senhora ficou aí entre a mais votada da cidade de Limeira. É uma votação expressiva que os números da senhora não caíram, né? Diferentemente de nós vermos aí quantidade de votos aí das outras pessoas que teve aqui na nossa cidade. Podemos dizer até o Beto foi candidato a deputado federal. Sempre se comentavam-se, né? 70.500 e poucos votos que teve no segundo turno. Mas o Beto teve aí uma quantidade de pouquinho mais de quase 34 mil votos, 33.738 votos aqui na cidade de Limeira. E a senhora acabou despontando, mantendo aquilo que a senhora tinha em 2022, quer dizer, mantendo não, aumentando os números de votos. E muitas pessoas, nós não podemos negar que muitas e muitas pessoas falavam: Samaira perder eleição, morreu. Não precisa nem vir mais, o negócio é ela vir de vereadora.
0: Isso era todo dia, nós ouvimos isso, doutora.
1: E os votos da senhora, eles acabaram aumentando, colocando a senhora novamente como um nome forte, como uma opção para 2028, um nome muito forte, uma liderança massiva aqui na nossa cidade de Limeira. Como que a senhora interpreta tudo isso daí? Porque, na verdade, a derrota, nem sempre a derrota também é uma vitória.
3: Ah, com certeza, verdade. Zé. Eu acho que, primeiro, é assim, a credibilidade, o meu know-how político, né, ele se manteve. Então, isso mais do que nunca, cada vez, durante todas essas eleições, apenas se mostrou, né? Foi se mostrando quem é a doutora Mayra como política, a doutora Mayra como a maior liderança mulher aqui na nossa cidade, né? Entendeu? Tirando a questão do Miguel, né, que como deputado federal reeleito para o quarto mandato. Então, eu sou uma das mais, né, como lideranças políticas aqui da nossa cidade. Apenas isso se mostrou nas urnas, né? Se mostrou, as urnas mostraram isso, entendeu? Então, é um capital político, né? Então, assim, a gente pensa, lógico, a gente como político, quando você vai para as urnas, quando você faz campanha, né, quando você vê outras lideranças que tem, sim, tudo é legítimo, né, você fica, poxa, como é que vai ser o seu desempenho? Passa isso na cabeça de todo mundo, né? E é assim, só a urna lá naquele dia, no domingo à noite, é que a urna vai mostrar como foi o seu desempenho, né? Então, assim, desde 2022, e como você falou, todas as campanhas que eu, como é que se diz, que eu participei, eu venho aumentando esse capital político, isso me dá mais, né, credibilidade. Meu nome está aqui, né? Assim, preciso, entre aspas, da opinião A, B ou C. As urnas mostraram isso, os votos mostram isso, né? E agora é aquela questão, trabalhar, conversar, articular, né? Ver o que é que a gente quer, né, o que a cidade quer, o que, né, isso é o tempo. A gente sabe que a política é isso, aquilo que a gente falou aqui um pouquinho, quando você falou num status aí de presidente.
1: Acaba, né, tanto sendo uma realidade que o primeiro turno das eleições aqui de Limeira, aqui, que foi o Beto e o Murilo Félix, foram 58.970 votos. Depois, no segundo turno, foi para 70.535 votos.
0: Subiu a votação.
1: Não, isso, subiu. Uhum. Lógico, no segundo turno, daí as pessoas têm que escolher entre dois nomes. Mas o que eu estou falando, 58.970 votos, que foi do primeiro turno, a Mayra conseguiu, só a Mayra, sem levar o nome
0: do
1: candidato a prefeito, porque ela veio candidata a deputada estadual. Ela teve 41.115 votos. Isso mostra uma liderança muito forte, né, doutora? Que nós estamos comentando aqui. Mostra a senhora no páreo, diferente de que muitas pessoas pensando que a senhora morreu.
3: Ah, lógico. Mas sempre tem aquele que vai falar, né? Mas é o que eu digo, gente. O trabalho mostra e as urnas mostram. Eu acho que isso é o que define.
2: Mas,
3: né,
2: então...
1: A maior pesquisa é a urna, né?
2: A maior pesquisa, mas, é a urna. Então, vamos lá. O programa, como que é? Uma polêmica, né? Então vai.
3: Talvez.
2: Não vou criar tanta, não. Eu me lembro muito bem que em 2024, antes de ser feito aqui, né, vamos falar acordo, não sei se eu estou usando o termo correto, em colocar o Betinho como, prefeito e a senhora como vice, se a gente já tinha essa afirmação que nós temos hoje das urnas, isso não mudou de lá para cá, de 2024 para cá.
1: Para a Mayra, não.
2: Para a senhora, não mudou isso, nada. Isso. Como é, da onde então tiraram que o Betinho era mais cotado para ser prefeito e não a senhora?
3: Priscila, eu vejo assim, que é o momento, né? É o momento, são eleições diferentes também. Sim. Né? O público vê de uma outra forma, tá? Então, naquele momento, em 2024, né? O Betinho tinha essa, eu chamo sempre assim, dessa altivez, desse nome. Porque, assim, daria para avaliar a Mayra? Sim, daria, 2022 para 2024. Mas, assim, mas quando você coloca tudo num contexto, aí você, a gente entende também a questão da, como é que se diz? Da eleição, ela é diferente. É diferente. Eu digo isso porque eu passo, o que as pessoas perguntam, o que as pessoas almejam, o que as pessoas procuram, o que as pessoas conversam, né, com a gente, vamos dizer, com o candidato. Então, a gente tem a certeza que são eleições diferentes. Né? E lógico que de uma maioria tem aquela coisa do pulverizar, do nome, independente para o que o nome venha, né? Mas são eleições diferentes. E naquele momento, em 2024, o nome do Betinho era muito forte.
0: Né? E também, para deputado, é mais fria, né? A eleição é, sim, fria.
3: Quando eu falo diferente.
0: E para executivo, ela é mais tetatético.
3: Sim, exato. Corpo, né? É isso. É assim. É
2: mas
3: mais
2: quem
3: fria.
2: Vota na Mayra, vota na Mayra.
0: Sim.
2: Não tira o voto dela. Mesmo como prefeito, não tira o voto dela.
0: Mas naquela época, Priscila, eu conheço tanta gente que
1: não,
0: pediu que a Mayra viesse
1: realidade, na cabeça. A realidade é uma só. Eu estou entendendo o que a Mayra está falando, não adianta a gente interpretar errado. As pesquisas mostravam o nome do Betinho na frente.
0: Sim.
1: Tanto que, inclusive, a Mayra com o Beto tinha essa resiliência, esse pensamento, que quem estivesse na frente poderia vir como candidato a prefeito.
3: Sim, né? sim. Todas as pesquisas, sim.
1: Nós estávamos lá e nós sabíamos disso daí.
0: Você participou ativamente.
3: Sim,
0: né?
3: Participei. Toda a construção, todas as conversas, as articulações, entendeu? Aí, lógico que naquele momento você tinha que ver pesquisas, entendeu? Então, não foi uma decisão, porque eu quero e acabou. Não, foi uma construção realmente, né? E eu tinha também aquela questão de eu sempre gostei também muito do legislativo, né? Então, tinha aquela questão de eu vindo a vice, muito provavelmente, dependendo também, lógico, da construção dentro do governo, que eu poderia vir a ser deputada, a candidata a deputada estadual.
0: Apoiado pelo
3: Betinho, pelo Betinho. E ele sendo, isso, se fosse o prefeito, apoiado. Então, assim, foi uma construção, né? Não foi nada, assim, de oba-oba, nem vai de qualquer jeito, não, de forma nenhuma.
0: A senhora citou o nome, Bueno, eu vou só fazer uma pergunta, a senhora citou o nome do deputado Miguel Lombardi, ele nunca convidou a senhora lá atrás para vir com ele, fazer uma dobradinha com ele? Que agora
3: não, obviamente não, porque assim, eu até entendo, né, porque assim, eu sempre me dei muito bem com o Miguel, muito, fui vereadora com ele, eu sentava aqui, Miguel estava aqui, né, aí eu, qualquer dúvida, ele me perguntava, ele batia aqui nas minhas costas, qualquer dúvida, eu virava a cadeira, sem o menor constrangimento, e perguntava para ele, né, entendeu? Então a gente sempre se deu muito bem. E aí, mas aí era a questão dos partidos, né? E aí vocês entendem mais, tanto quanto eu, que essa questão do partido, o Betinho escolheu, estava no MDB, foi pro Republicano, e o próprio Miguel também entende essa questão do partido. Uhum. Da outra, como prefeito, né? Ele, como é que se diz, teve o apoio do Mário, a Érica, do partido dele, foi candidata a prefeita. Então, quer dizer, então chega um momento que também é difícil ele chegar assim, vem aqui, porque a conjuntura, querendo ou não, vinha sendo formada lá atrás.
0: Aquela,
3: né,
0: costura que existe,
3: sim,
0: na política.
3: Sim, né? Porque ele já vinha sendo costura. A Érica foi candidata, a Érica é do partido
2: ela
3: dele.
2: É do partido, né?
3: Ela
2: então,
3: é do
2: não
3: partido.
2: Teria nem como,
3: sim,
2: né? Como
3: é
2: que
3: isso.
2: Você faz isso? Como, principalmente, né? Para ser uma eleição aqui, né?
3: Aqui, exato, né? E aí depois, para deputado, eu tava, o Betinho do mesmo partido, assim como tudo bem, na coligação de governador, todos estavam juntos, né? Podemos, PL, Republicanos, Tarcísio sendo Republicano. Então aí essa costura, ela vai tendo que ser feita, vamos chamar assim, com calma. Eu acho que até entendo o Miguel, entendo a gente, porque assim, dá a impressão que quando você quer, dá a impressão que você vai invadir, né? Vai dizer, você vai. Não, então tudo tem que, vamos dizer assim, ir aparecendo, né? Eu gosto muito da palavra construção. Ela vai sendo construída e aí tem os momentos, né? E a política tem muito isso, do momento, que passa ou não passa, né?
2: Olha, a gente tem umas perguntas aqui já.
1: Agora, para você ver, eu tô puxando aqui.
2: Hein, Zé?
1: Agora eu tô puxando você aqui. Tá puxando? Eu tô puxando aqui uns votos aqui, que eu acho que nada é perdido e tudo é a fotografia daquele momento. Murilo Félix, aqui hoje prefeito de Limeira, ele teve em 2022 38.210 votos como candidato a deputado estadual. Em 2018, ele teve 37.887 votos. Ele teve praticamente em 2018 a votação que o Betinho teve agora que a doutora Mayra teve em 2022. Então, acho que não é nada para poder. Tudo que aconteceu agora em uma eleição para prefeito em 2028 é totalmente diferente todo um cenário, né, doutora?
3: Sim, sim. A política é muito dinâmica, gente. É muito... Lógico que vão surgindo os nomes, lógico que vai surgindo... As lideranças, elas vão se fixando, né? Elas vão ficando mais, como é que eu posso dizer, mais certas, né? As lideranças, mas há um dinamismo muito grande, a gente sabe disso. E lógico que cada um vai seguindo o seu caminho para o quê? Para se fortalecer mais, para o grupo se unirem mais, né? Para ver uma coesão melhor... Lógico, isso agora começa agora, né? Isso pensando em 2028, todo esse processo ele recomeça, vamos dizer assim.
1: Falar de
3: né?
1: grupo, como que fica esse grupo?
2: Lá
1: como que funciona? Deixa
2: eu fazer uma pergunta
1: pra ela. Tá. Eu tenho que perguntar. Você a doutora vai.
0: Desculpa. Ele pergunta se olha na saia justa.
1: Não, agora. Eu tenho que perguntar. Não vamos colocar pimenta malaguenta, não. Só biquinho.
0: Aquela biquinha. Aquela é.
1: Não tem que perguntar. A doutora sabe. Eu tenho que fazer essa pergunta pra ela. Nós temos que fazer. E ela sabe que toda vez que ela veio aqui na rádio, aqui nunca teve filtro. Nós sempre conversamos.
0: Não, sempre perguntamos.
1: Doutora. Mantém um grupo, hoje o Betinho é do Republicanos e a senhora é do Republicanos. Se a senhora fosse em outro meio de comunicação, ia ser bem pior as perguntas que iam fazer. Sim. Eu tenho que te perguntar pra gente poder entender e até ficar, porque a guerra entre assessoria...
0: Meu Deus do céu.
1: É grande. Né? Não, deixa eu só terminar. A guerra entre assessoria é grande. Quer ver o mal da senhora e quer ver o mal do Betinho. Agora, eu tenho

0: tomar atitudes, ir conversando, ir se articulando, para ver onde se encaixa, como se encaixa, né? Eu acho que tudo, eu particularmente eu sou muito comedida. Eu não gosto de ser impulsiva, porque às vezes quando a gente é impulsiva, é bom, que às vezes você chega e toma uma postura, mas às vezes também pode ser ruim, porque também não dá para voltar atrás, né? Então eu prefiro muitas vezes, como ainda a gente tem um tempo, vamos dizer assim, eu prefiro ser comedida. Você conversa ali, você conversa lá.
1: Esperar ainda, baixar um pouco a
0: poeira. Baixar todo mundo. Ainda tem, assim, a poeira ainda vai por causa dessa questão do segundo turno para, como é que se chama, presidente. Sim. No próprio partido, eles não vão querer conversar nada agora, né? Porque eles estão engajados agora com o segundo turno, né, de presidente. Com certeza o Tarcísio vai entrar de cabeça aí nessa, num segundo turno, né? Então todo republicano vai entrar de cabeça aí nessa eleição, né, do segundo turno para presidente. Então acho que nada agora vai ser, vamos dizer, conversado propriamente, principalmente a nível de partido, né? Então eu também prefiro esperar, como você falou, a poeira baixar e vai se conversando, né? Vai se, volto a dizer, vai se construindo.
1: Claro, é bem por aí.
2: Eu ainda vejo ainda essa construção lá na frente, que é muito, lógico, forte. Claro. Maire Betinho é muito forte.
1: Claro. E o que, que tem pergunta aí? Leia aí. Vamos lá,
3: porque senão vocês, eu leio aqui. Desculpa, eu sou mulher, eu concordo com vocês, então, mas hoje eu não estou concordando com ninguém, então hoje eu vou ficar quieta.
1: Olha, política, Priscila, política. Cada um política, tem às vezes, o seu, política, né? Às vezes nem tudo é concordado, tudo é acordado.
3: Acordado, exatamente.
1: É assim que funciona.
3: A Mayra me conhece, eu a conheço, ela sabe da minha opinião. Sim, sim, sim. Ela sabe o que eu falei para ela, o que eu concordo e o que eu não concordo. Então, assim, eu não posso... Eu, a Priscila, não é que a gente guarde mágoa ou a gente deixe... Ah, tem que esquecer, não. Eu acho que as coisas têm que ser muito bem pautadas.
0: Sim, sim.
3: Sabe? As coisas têm que ser muito bem colocadas, é. Então, não é simplesmente, porque é política, a coisa tem que... Ai, cai, aconteceu, então a coisa tem que acontecer de novo. Não. Eu não acho que a política deva ser dessa forma. Apesar dela ir para esse caminho, eu não concordo.
0: Tá? Priscila, eu também concordo em partes
3: com
0: você.
3: Eu não acho isso certo.
0: Eu digo que eu já pensei muito como você. Talvez por isso que me chamam muitas vezes de orgulhosa. Né? Não é só orgulhosa. É que às vezes determinadas posturas, eu também, por isso que eu sou assim, eu sou bem comedida, ponto. Mas se eu tomar uma decisão, eu tomei. Então, eu não, só o que eu não gosto, em qualquer área da minha vida, eu não gosto de ser impulsiva. Por quê? Porque às vezes, se você for impulsiva numa resposta, numa ação, para voltar atrás
2: é complicado.
0: É complicado, é. Não é fácil. Né? Então, aí, às vezes, eu prefiro ser comedida, determinadas posturas eu tomei, que acho que a cidade toda não esperava que a doutora Mayra tomasse, porque a doutora Mayra é boazinha, a doutora Mayra é maravilhosa, tem um coração gigantesco, mas eu tomei, precisei tomar. Tá? Mas isso não quer dizer que exista mágoas ou questão do, não volto atrás de jeito nenhum. Não, acho que tudo esfria, a gente raciocina, conversa, entendeu? Isso para todos os lados. Isso eu digo assim, para todos os lados. Quantas vezes já quis dar na orelha do meu filho?
3: Várias.
0: Vamos dizer assim, várias. Dei umas, outras não dei. Me arrependi de algumas que eu dei, me arrependi das que eu não dei. Né? Então, acho que isso vai para todos, toda a vida da gente. E na política, é assim, isso tudo é muito dinâmico. Tá? Só que assim, a Mayra, né? Aí o Mayra, o modo da Mayra pensar. Eu gosto de conversar com todo mundo. Não só gosto, como eu acho que é isso que a gente tem que fazer para fazer a prática da boa política. É você conversar com todo mundo, é você, como é que se diz, ver. E aí a gente vê onde a gente gosta, onde a gente se encaixa. Né? Como assim, isso não só a nível de partido, lógico que o partido tem um peso importante, porque principalmente quando você fala numa eleição como foi estadual, como você fala, né, de hierarquias maiores, o partido lá em cima, eles têm outras tratativas entre eles e que passam para a gente, né? Então, quer dizer, tudo isso, por isso que eu digo, tudo isso tem que ser muito bem conversado.
3: Porque quando eu falo isso, a gente começa a observar Marina Silva, Simone Tebet, Janones, que todos metiam, entre aspas, o pau no PT, e hoje eles estão apoiando o PT.
0: É.
3: Então, assim, é o que a senhora falou. Tem que tomar muito cuidado com aquilo que falas, é porque a política não pode ser banalizada dessa forma.

0: forma. Eu vou para este caminho. Então, a partir do momento que você toma uma decisão daquilo que você quer fazer, da qual é o caminho que você quer seguir, siga esse caminho. Entendeu? Eu tô falando assim, por ser direita e esquerda. Sempre meteram a boca, sempre falaram um monte de coisa e de repente tava do lado de quem eles estão criticando. Eu não acho isso certo.
1: Criticavam, né?
0: Exatamente. E criticavam de uma forma muito vasiva.
2: É, mas é como eu volto a falar. No meu entendimento, a política ela tem que ser acordada e não simplesmente do jeito que aquilo que você pensa. Por quê? Olha só. Olha só o cenário que nós teremos em 2028. Murilo Félix, atual prefeito, vai vir na reeleição.
0: Com certeza.
2: Sim, o Everton Ferreira se tornou, e já era já, mas se tornou também uma pessoa candidato. De grande expressivo, aí, um nome expressivo, e vai vir candidato a prefeito também. Ou se não vir candidato a prefeito, vai vir candidato a vice.
3: A vice, que já está...
2: Um dos dois.
3: Já está.
2: O Betinho, ninguém pode tirar todo o mérito que ele tem.
3: Ele
2: também vai vir.
3: Uhum. A doutora Mayra também.
2: A Mayra, então, nem se fala. Porque o nome, os votos dela, coloca ela dentro de uma
3: grande
2: posição.
3: Quatro candidatos.
2: Se vir quatro, com mais o prefeito e mais ainda o Japa, que pode pintar depois, mais algum outro nome que vem aí.
0: Ah, o Japa não vem.
2: Ah, mas tudo
3: vem.
2: Bem. Tudo bem.
3: Hoje não vem, por isso.
2: Mas se todo mundo pensar no seu umbigo, vai chegar lá na frente, as pessoas vão ver as obras que o prefeito fez, todo o trabalho que ele fez, ele entra novamente. É nesse intuito que eu tô falando. Porque se todo mundo pensar no seu umbigo e não pensar numa construção da cidade... Como que vai ficar essa cidade aqui? Quem que vai ser o vice de quem?
0: Olha, e uma das perguntas que o pessoal está perguntando aqui, né, cogitando, é a senhora vir como
1: cabeça
0: e o Everton como vice.
2: Ó, e eu vou ser mais longe ainda.
1: Gente, estamos falando. O povo já tá
0: blando. Olha só que coisa.
2: Estamos falando aqui somente de nomes que vieram.
0: Exatamente.
2: Estamos esquecendo aqui do Miguel, que ganhou a eleição. É o nosso deputado federal. Tem cinco nomes lá grandes na Câmara Municipal.
3: Que ele pode apoiar.
2: Daqui a pouco o Guido aqui, a gente vai bater um papo com ele. Tem o Felipe Penedo. Tem a Lubogo, que gosta muito da doutora Mayra. Sempre fala muito bem da doutora Mayra. Então, quer dizer, são grandes nomes que tem e cada vez mais está crescendo aqui na política da nossa cidade aqui, nomes que estão subindo aí no patamar. Então, nesse momento aqui, é hora de todo mundo pensar, analisar, né, doutora Mayra?
3: A Priscila falou lá do Everton vice da Mayra.
0: Não, eu não falei nada, quem está perguntando ouvinte, é aqui,
3: mas,
0: ó.
3: É, o ouvinte. Mas acontece que o próprio prefeito, né, não ele, mas foi alguém dele lá, dá apoio ao Everton. Quer dizer, será que já existe uma costura aí também?
2: Tudo pode acontecer.
3: Entendeu, doutora?
0: Porque boatos tem que o Fabiano D'André não vai ficar mais, que era para entrar Marcelo Rossi como vice. Aí agora é Everton. Eu acho que é muito cedo,
3: realmente. É muito cedo ainda para nós falar.
0: Analisar qualquer tipo de coisa. Uma outra pergunta aqui, o Zóio.
3: Ah, o Zóio?
0: Ah, o Zóio. Geraldinho, Priscila, Zé... Zé Ederli?
2: Ah, é, esse Zóio.
0: O que é isso?
3: Que já é pôs isso? Um apelido no Zé?
0: Doutora Mayra, beijo do Zóio. Doutora, teve mais de 40 mil votos. Já está em análise a opção de correr à prefeitura? De imediato, não valeria a pena uma Secretaria da Saúde?
1: Priscila, ou Zóio, né?
0: O Zóio.
1: Então, eu volto a dizer, o jeito da Mayra de ser, do jeito comedido, não teria como dar uma resposta agora. Pabuf, quero isso, vou fazer isso. Não, tudo tem que ser conversado, alinhado. Por quê? Não, volto de repetir, não gosto de ser impulsiva para dizer ou aceitar isso ou aquilo e daqui a 2 meses, 6 meses, não ser aquilo.
2: Então, vou melhorar a pergunta que a Priscila Cozói fez. Fica no radar se a senhora receber, para pensar, um convite para secretária de saúde ou secretaria da mulher na cidade de Limeira.
1: Cê, fica, sim, sempre fica. A gente não pode dizer não, imagina, não.
2: Aqui desse governo do Murilo?
1: Entendeu? Sim, a gente sempre fica. Veja bem, o que é uma política? É você fazer construção, certo? Tá? É o que eu sempre falo. Tem coisas, né, que a gente fala assim... Aqui eu vou, entre aspas, de qualquer jeito. Aqui eu não vou de jeito nenhum. E tem toda uma linha que você pode avaliar, né? Pra quê? Porque assim, aí eu tenho que avaliar como Mayra pessoa, né? Tem a Mayra política, a doutora Mayra, e tem a Mayra pessoa. em alguns momentos, ou quase todos os momentos, elas se encontram. E nesse se encontra, é que todas, uma, doutora Mayra tem que estar bem com a Mayra, ou a Mayra política, ela é a mesma pessoa e ela tem que estar bem, senão ela não vai conseguir fazer, porque eu sou muito transparente. Eu não consigo separar a Mayra política, aí a Mayra pessoa, tomar uma decisão aqui e a Mayra pessoa ficar amargando aqui. Isso eu não sei fazer. A partir do momento que se eu tomar uma decisão, e seja ela qual for, eu não quero que a Mayra pessoa vá ficar amargando aqui, se remoendo, se arrependendo. Não, de forma nenhuma. Isso eu não gosto, não quero e assim, e não faço.
3: A doutora Mayra está em que posição dentro do partido?
1: Como assim?
3: De candidatos, por exemplo, só está no segundo, tem o terceiro, a suplência.
1: Não, a suplência dessa vez ela ficou um pouquinho mais distante.
3: Ficou mais distante?
1: Ficou do que da outra vez. Essa vez houveram mais votos, teve uma hora da apuração que eu estava em sexto, que eu entraria, né? Mas teve dois ou três que cresceram um pouco mais. Então, que foram o republicano, se os três que eram chamados puxadores de voto tivessem tido mais votos, então, de repente, o republicano faria mais cadeiras. Então, isso facilitaria, né, pra gente, quem ficou um pouco
2: Siqueira,
1: abaixo.
2: Que era do seu partido? Siqueira Júnior? Não, né?
1: Não.
2: Deixa eu perguntar uma coisa pra senhora. Como que fica a sua posição, vou voltar aqui como o Geraldo falou, dentro do republicanos? O Betinho foi pro Republicanos e certamente o Betinho deve ter conversado que se caso não ganhasse as eleições, ele participaria de certa maneira, ou em alguma prefeitura, ou em algum local dentro da governabilidade do Tarcísio, até porque nós sabemos, o Betinho é uma potência também aqui na nossa cidade de Limeira, é um cara trabalhador, é um cara que sempre está aí envolvido na política. Mas a doutora Mayra sempre foi acanhada dentro do partido. Sempre falei até isso para a senhora. A senhora sempre mostrou votos, os seus votos ajudaram a eleger deputados estaduais. Se a senhora não tivesse essa votação, a senhora, com certeza, o último colocado aí não estaria eleito. Como que fica a sua posição dentro do partido? A senhora vai bater firme lá para colocar algum assessor seu lá dentro? colocar a senhora em algum local, porque
3: você gostaria, né?
2: A senhora fica muito tranquila dentro do partido. E os outros
0: rumores que a senhora vai vir como presidente do partido.
1: Sim, pode ser.
2: Mas o que tem ser presidente do partido também?
0: Mas a Mayra já tem emprego. Ela é uma médica.
2: Não, mas
3: eu queria que o Tarcísio puxasse ela, por favor.
2: A Mayra tem emprego, mas ela junto na carreola, ela leva mais várias pessoas que andam junto com ela. O Betinho tem lá junto, lá tem a Josiane Pescaroli, tem lá o pessoal lá que não pediu desemprego na Câmara Municipal com um pensamento futuro para ficar desempregado. Todo mundo na política alinha e deixa alinhado as pontas.
3: Tem gente
2: a Mayra sempre foi tranquila nessa parte. Sim,
1: e continua sendo tranquila.
2: Mas o partido deveria pensar muito bem nisso daí.
1: Então,
2: partido ingrato?
1: Não chamo partido ingrato, porque eu nunca cobrei isso do partido. É da Mayra. Eu não vejo a política dessa forma. Eu não sei como é que a gente fala? Se é bom, se é ruim.
2: Eu acho que é péssimo.
1: Entendeu? Mas eu nunca vi. Não, não é o meu jeito. Opinião, não.
3: Eu concordo com o Zé.
2: Uma mulher que teve 41 mil votos. Doutora Mayra, muito obrigado. A senhora fez o que tinha que fazer. É isso que nós queríamos.
1: Sua votação tem uma importância muito grande.
3: Sim, eu sei disso.
1: Eu sei disso e eles sabem disso. Mas eu também não vou chegar no partido e dizer, olha, eu exijo isso e aquilo. Eu não preciso disso, Zé.
3: Mas quem anda com a senhora precisa, muitos deles.
1: Eu até entendo, Geraldo, eu até entendo. Mas assim, mas se o partido abrir conversa pra isso, porque o partido vai abrir conversa pra quem? Pra quem ganhou, Zé. Pra quem ganhou.
3: Mas não, a senhora tem um peso lá dentro, concordo com o Zé.
1: Eu sei, mas isso eu não sentei ainda pra conversar. Nunca sentei pra conversar. Entendeu? Não sentei. Por isso que eu digo, partido agora, conversar com o partido agora, vai ser depois das eleições. Tá? Depois de segundo turno. Aí eu acho que aí onde eles vão se arrumar, vão pensar, entendeu? Chamar para conversar. E aí a gente também vai lá conversar, até para se fazer essa análise.
2: Claro,
1: sim,
2: lógico.
1: Sim, claro. Entendeu? Isso aí. Agora, você chegar e pedir. Cara.
2: Eu creio que a senhora teve mais voto até que o Molina aqui.
1: Sim, tive mais voto que o Molina.
2: De um candidato que até então era o superior aqui na região aqui. Tô falando mentira?
3: Não. Sabe o que o Zé falou,
2: doutora? Tô falando uma verdade. Sim. Pra um cidadão que é candidato aqui da região aqui, que vai buscar voto pros capanga dele.
3: Sim.
2: Vai buscar voto? Não, vai buscar emprego pra turma dele. Mas aí a Mayra, desculpa, na minha expressão de pensamento político, que eu conheço muito pouco, mas... A Mayra fica tranquila lá, ela é nossa amiga, nossa colega, não precisa de ninguém. Ela já é médica, já, pessoalzinho dela, a gente não precisa compor ninguém dentro do governo, nenhuma cidade.
0: Mas porque depende, depende o que quem está com ela está almejando.
2: Ah, Priscila, não seja tão infantil assim.
3: Mas não é.
0: Depende. Eu política, não, eu acho que política depende.
1: Porque, Zé, mas
3: a senhora costura hoje?
1: Zé, eu sei disso, tá? Eu concordo em partes, tá certo? Mas veja bem. A doutora Mayra, quando ela vem, a candidata, eu tenho o meu grupo, eu sei que eu tenho as pessoas que gostam muito de mim, que me admiram, que estão junto de mim aquele tempo todo. Mas jamais, jamais eu prometi nada a ninguém.
2: Não,
1: jamais.
2: Não.
1: Peraí, deixa eu terminar. Jamais eu prometi nada a ninguém. Volto a dizer, tudo pode ser uma construção, depende como eles se arrumarem. Agora sim. Chegar a fazer aquela articulação de o partido tem que dar de qualquer maneira, senão eu mudo de partido, se não der. A senhora
2: nunca fez isso.
1: Nunca fiz isso, Zé.
2: Todo mundo sabe que a senhora não precisa disso.
1: Então.
2: Mas
1: então,
2: na política é assim que
1: você faz. Mas eu não concordo com a prática de algumas coisas da política.
2: Entendi.
1: Por isso que eu já ouvi do Roberto Cardeiro que a minha credibilidade ela se mantém por causa disso, a minha forma diferente de fazer política. É só. Uma vez ele me falou, doutora, me falaram que a senhora não sabe fazer política. Falei, Roberto, quem falou isso pra você falou errado. Eu não sei fazer acordos, mas política eu sei fazer, senão não teria
2: tanto
1: votos.
2: Que mostra os votos.
1: Acabou-se. É isso.
3: Mas
1: é isso.
3: Eu entendi isso o que o Zé disse, doutora. Se a senhora, por exemplo, as pessoas se encaixam dentro do partido, 2028, eles vão costurando a que a senhora está trabalhando enquanto eles fazem a costura lá dentro.
1: Sim.
3: Eu entendi o que o Zé quis dizer.
2: A senhora sempre entra na política humilde e sai gigante.
3: É isso.
2: Né? É nesse sentido que nós estamos
0: comentando. E a política dela está dando certo.
1: É a doutora Mayra.
0: Muito diferente de quem promete um monte de coisa. E o negócio não dá certo.
1: Entendi.
0: O que adianta? O que adianta? Vamos só dar um exemplo. Betinho. Tá aí todo mundo que saiu de não sei aonde, pra fazer um trabalho pro Betinho. Betinho não ganha, todo mundo ficou com uma mão na frente e outra atrás, porque ele não vai conseguir do partido nada.
2: Calma.
0: E aí? Não.
2: Isso é o que
0: então
2: você tá
0: isso
2: falando.
0: Não é política.
2: Não, isso é o que você está falando.
0: Não, é o que eu tô falando, isso mas é o que acontece. É o que tá acontecendo aqui, por exemplo. A Mayra não garantiu que ela iria ganhar. Se ela ganhasse, os acordos poderiam ter sido outro. Agora ela não ganhou, como é que ela vai fazer?
2: Pois é, não, aí é um outro entendimento. É um entendimento que a Mayra, pessoa Mayra, nunca fez isso daí, porque ela não precisa e também não concorda às vezes.
0: E outras, eu acho que, por exemplo, você ter uma equipe de assessores profissionais é uma coisa... Você contratar uma agência ali, igual esses grandes, igual nós temos aí para presidente, governador, é uma agência, é uma pessoa que se destina a isso, ela não precisa sair do seu emprego para fazer isso. Então, que esses candidatos façam a mesma coisa, para não ter que prometer nada para ninguém.
2: Entendi.
0: Contrate uma agência que venha, faça o papel todo que tem que ser feito, para não ter esse negócio desse cabide de emprego. Por que não
2: Priscila,
0: faz isso?
2: É o seu pensamento político que está muito pequeno.
1: Olha, você quer ver uma coisa que eu sempre prometi para o meu marido, para os meus filhos? Tenho condição de ser eleita? Tenho. Mas não a qualquer custo, nem
2: claro,
1: a qualquer preço.
2: Lógico.
1: Então isso eu
2: agora,
1: não faço.
2: Agora, fala uma coisa para mim. A Mayra, com toda essa votação que teve, qual que é o pensamento dela para 2028?
1: Vamos rever, vamos construir.
2: Tá viva.
1: 100% viva, vivíssima.
2: Eita,
1: vivíssima.
2: É isso aí.
1: Entendeu?
2: É isso
1: vivíssima.
2: Aí. E dentro do Republicano, forte também.
1: Sim, com certeza. Com certeza. Eu acredito que sim. Dentro com toda a minha votação. Entendeu? Só que eu falei, a gente ainda não conversou. Acredito que não vá ter essas conversas para quem foi candidato e tudo. Até volto a dizer, com certeza eles vão estar super empenhados, né, na questão da votação,
2: claro.
1: Segundo turno para presidente. Então, o próprio Roberto é o cabeças já ali junto com o governador e as outras pessoas que pegaram a campanha, que eram as pessoas que faziam toda essa tratativa da chapa, né, da composição dos candidatos. Então, isso aí, vamos ter tranquilidade.
2: Ô, Priscila, leia aí, tem comentários aí, leia.
3: Tá bravo.
2: Leia aí.
0: Não tô brava,
2: aí, leia,
0: não,
2: leia.
0: Ô boca de caçapa. Não
2: leia,
0: tô brava,
2: o que tem aí? Ó, Guinaldo Moraes aqui, o Guina de Moraes aqui, mandando um bom dia agora, aqui pra doutora Mayra.
0: Bom dia, Guina, tudo bom? Faz pergunta, Guina. Vamos lá. Aqui, ó, vamos lá, aqui, ó. Zé, fala pra doutora Mayra que se ela fosse eleita, como que ficaria os seus pacientes? Se a senhora iria para Brasília, como que a senhora faria? Brasília,
2: São Paulo, não,
0: São Paulo. É que ele colocou Brasília aqui, né? Como que ficariam os seus pacientes aqui?
1: Eu continuaria, lógico que não seria fácil, né? Eu fiz isso quanto vereança, tá? Eu ia administrar isso na minha vida, no meu corre-corre. Com certeza, como eu falei para muitos pacientes, eu ia restringir, sim, a agenda. As pessoas não podem achar que na cidade só tem a doutora Mayra neurologista. Existem tantos outros bons profissionais, tá? Então, eu ia restringir um pouco, mas eu ia continuar assim. Porque o que eu falo, antes da Mayra política, eu sou a doutora Mayra, tá? Se amanhã, depois, eu deixar de ser, não querer mais saber da política partidária, eu sou a doutora Mayra. Tá? Então, nesse sentido, eu não deixaria.
2: Ô, doutor. Olha aqui, Luiz Carlos dos Anjos.
1: Até
2: aqui,
1: porque política, a questão, por exemplo, você está lá, seja na Lespe, assim como eu estive na Câmara Municipal, você não fica dentro de gabinete. Se você ficar dentro de gabinete, você não está trabalhando. É, você tem que estar na rua, você tem que estar escutando e assessoria junto para você fazer o que você tiver que fazer. Entendeu? Então, não é dentro do gabinete ali, do escritório, que você tem que ficar. Você tem que estar na rua.
0: O Anderson Acanjo está dizendo bom dia para todos. Doutora Mayra, top. Ela será a nossa prefeita com Everton em 2021.
1: Olha, eu acho tão engraçado que as pessoas já colocam... Muita gente acha que a gente é saco de batata. Que te coloca para cá, depois pega o saco e te coloca para cá. Que isso, gente?
0: Assim como...
2: Muita coisa pode acontecer.
0: O Anderson mandou para você. Bueno, a velha política está acabando.
2: É, o Anderson tem que aprender um pouquinho o que é a política.
0: Chega de velha política.
2: Porque ele está falando para mim aqui.
3: Os bastidores é uma coisa.
2: Os bastidores são totalmente diferente na política. Não é assim que funciona. As pessoas pensam de um jeito e a política é totalmente diferente.
0: Mas olha, se a gente tem que fazer mudanças...
2: Olha só o que o Anderson colocou aqui. Bueno, quem vence no primeiro turno sempre vence no segundo turno.
0: Sim.
2: Ah, não? Você também concorda?
0: Concordo.
2: Tá, mas aqui quem ganhou no segundo turno foi o Murilo Félix, não foi o Betinho.
3: E era...
2: Tá? E não teve interferência. Não.
3: Teve terceira via.
2: Não.
0: Para presidência.
2: Uma coisa é uma coisa, outra coisa é outra coisa. Nós estamos falando aqui de eleição. Se você não souber trabalhar e não souber analisar as coisas, você perde por bobeira.
0: Mas isso já aconteceu na parte de prefeito. Nunca aconteceu como presidente.
2: Certo.
0: Eu acho que foi essa a colocação dele. E se você for analisar realmente...
2: Não, isso é.
0: Se você
2: realmente
0: for analisar na área da
2: presidência, isso daí nunca aconteceu.
0: Nunca aconteceu. Como prefeito, sim, nós temos exemplo, tudo, mas eu acho que aqui ele quis colocar nesse sentido.
2: Doutora, a relação com o Miguel Lombardi agora ficou boa no sentido... A senhora já tinha já uma boa relação,
1: sempre,
2: mas agora ficou mais estreitado aí para manter diálogos mais constantes,
1: sim,
2: né?
1: Sim, Zé, sim, até porque o Republicano em PL, quando você vai a nível partidário...
2: O partidário é muito forte,
1: isso é muito,
2: né?
1: Forte,
2: tem,
1: essa relação,
2: boa relação.
1: Vem sendo, né, bem juntos, bem... E aí que tá, aí tudo passa, já passou pela eleição de governador e agora passa também pela eleição de presidente, aí onde você realmente vai ver a nível nacional e de estado e de município, como é que as coisas também... Então tudo isso passa nessa balança, né, dessas construções.
3: Agora eu quero que a assessoria da senhora já corre atrás do governador Tarcísio de Freitas, para poder vir pôr a mão no ombro da senhora e falar, essa daqui é minha candidata, porque teve quase 120 mil votos aqui, né? Aqui.
1: O Tarcísio.
3: O Tarcísio. Ele tem que vir aqui, doutor, apoiar a senhora.
1: Acho.
3: Já tem que começar a costurar, né, Bueno?
1: Eu também
3: acho. Isso,
2: não,
3: a política.
2: Mas se ele não veio como deputado, ele vai vir agora aqui fazer o quê?
3: Ah, eu lançar ela como...
2: Não, eleição daqui a 3 anos.
3: Assim, rapidinho. É assim, ó.
2: Aqui, ó, Agnaldo Moraes aqui. Doutora, qual a sensação de crescimento? Houve ou não com o Miguel? Ele cresceu com a sua chegada? O Guina perguntou.
1: Eu acho que não. O Miguel, acho que os votos dele são votos consolidados, tá? De verdade, tá? Tanto que aquilo que se esperava que ia ter uma divisão de votos com o Betinho. Isso aconteceu muito pouco, tá? Eu acho que os votos do Miguel foram, são votos consolidados, de verdade. Lógico que isso vai se avaliar um pouco quando você depois avaliar locais e tudo, entendeu? Talvez sim, eu possa ter contribuído, não vou dizer que não, de forma nenhuma, porque é a questão de nicho, né? Eu digo assim, eu sempre, o meu nicho com o Miguel, ele foi sempre muito, bem igual, vamos dizer assim. Quando a gente fala na religião, na questão da saúde, das entidades e tudo, então a gente sempre teve um nicho muito parecido, tá? Então posso ter contribuído? Sim, com certeza, claro, não vou dizer, claro. Não vou dizer que não, jamais, entendeu? Mas os votos do Miguel são votos consolidados. Se a gente avaliar, com exceção da primeira, né, que foi aquela questão ainda do coeficiente, do Tiririca, né? Exatamente, e ele veio consolidando com o mesmo número de votos.
2: Que legal.
0: Nós tivemos uma discussão hoje no grupo, no Polêmica, sobre aquela...
2: Política.
0: Política. Era polêmica, né? Desculpa. No grupo Política, e sobre aquela deputada estadual, a Eduarda Copopiano, né? Que ela teve 12 mil votos então, aqui em Limeira, sabe, né? Pessoas dizem, para mudança, para... Né? Não vamos entrar
1: sim,
0: em pormenores, né? Assim, não vamos polarizar aquilo que ela fala, enfim. Mas, mediante isso, a senhora acha que faltou alguma coisa na campanha aqui que poderia ter sido feito para esses 12 mil votos terem vindo para a senhora?
1: Eu acho que falta consciência das pessoas mesmo, Priscila, sabe? Verdade, falta, porque isso foi muito falado a campanha toda, por mim, por todos, de votar em candidatos da cidade, votar em candidatos que têm condição, né, que têm nicho, que têm condição de ser eleito, que Limeira precisa ter o candidato próprio. A gente sempre brincava e foi todo mundo falava isso.
0: Mas, tá, ela veio de fora, eu creio eu, na minha santa ignorância aqui, foi mais por conta da internet.
1: Sim.
0: Né? Desses podcasts que ela faz, polêmicos, enfim, TikTok, do que... É porque ela também nunca veio pra Limeira, sim, nunca fez um trabalho aqui em Limeira, não sei nem quem tava apoiando ela.
1: Eu também, de verdade, eu também não
2: jovens
1: sei.
2: Jovens, jovens também.
1: É um nicho, vamos dizer assim, é um nicho estabelecido.
0: Criou... diferente. Agora, por exemplo, o que pulverizou muito essa história também, foi a quantidade de vereadores candidatos a deputado estadual.
1: Sim.
0: Tanto estadual quanto federal.
1: Até federal mesmo.
0: Tanto um quanto o outro. Não seria, o ideal não seria, lá vem o Zé, eu sei que você vai falar, isso é política, mas não seria o caso das pessoas, assim, dessas lideranças sentarem e colocar, falar assim, não, nós temos que ter 2, 3, para que realmente isso acontecesse em Limeira? Porque pulverizou para todo mundo.
1: Então, Priscila, eu falo isso desde o começo. Tá? Limeira, não sei se é só Limeira. Limeira eu falo porque a gente vive aqui. Não, a gente tá falando, mas não tem essa característica de conversar. Tá? De conversar e colocar os pontos nos is, sabe? Ó, você hoje se encaixa aqui, amanhã aqui, eu aqui, você aqui. Sabe? Que assim, como é que se diz? Alinhar todo o espaço político dentro da cidade. E ninguém faz isso. Ninguém
2: nem
1: faz
2: vai
1: isso.
2: Fazer.
1: Ah, eu também acho que não. E aí fica sem representante. Paciência.
2: Pois é.
0: Mas tá errado, Zé.
1: Eu também acho.
0: Eu acho que é isso que a velha política teria que ser.
2: Priscila, a política, se nós olharmos, ela está errada. Mas não vai mudar. Por quê?
1: Porque não, Zé, não muda se as pessoas não quiserem, não procurarem mudar.
2: E não querem mudar.
1: Sim, então. Por isso que determinadas perguntas você me faz, eu respondo. Se eu tiver que fazer isso ou aquilo, eu não vou fazer. Eu não vou ser eleita. Se eu tiver que fazer determinadas coisas, eu não vou fazer.
2: Agora, é o seu caráter que não vai
1: sim,
2: mudar.
1: Sim, não vai.
0: Agora, então, hoje, se a senhora outros... é uma liderança.
1: Sim.
0: O ideal hoje, Zé, já sabendo disso, é para as próximas eleições que a senhora vai permanecer com essa quantidade de votos.
1: Sim.
0: O ideal seria fazer realmente uma, né, uma pré-avaliação e essas pessoas terem consciência de que, como nós precisamos, elas também vão ter benefício.
2: Eu concordo
0: com isso
2: plenamente com o seu pensamento. Só que daí vem aquele o dono da bola, com uma carreta de dinheiro, num partido político, e fala, olha, eu quero sair candidato. Ele não vai, às vezes ele não vai ter 10% do voto da doutora Mayra.
0: Assim como que aconteceu,
2: mas
0: né?
2: Aí ele fala, eu quero sair candidato. E ele sai. É assim que funciona. Infelizmente, a política não deveria ser do jeito que é.
1: Então joga uma bomba e começa tudo de novo.
0: É. Não. Não. Pois então, para que serve? Para que serve acordo político, então?
3: Nós tivemos candidatos.
2: É isso que às vezes nós acaba chateando. E por isso que Limeira, há tanto tempo, não temos aí deputados estaduais. Tanto que a maioria veio, todos os candidatos a deputado estadual, para criar esse bolo. E aí depois vem mais essa moça aí que leva 14 mil votos, vem mais outros, isso e aquilo, e Limeira acaba não elegendo ninguém.
3: Nós tivemos um candidato aí que tinha dinheiro, teve 600 votos. Vem aqui.
2: Realmente. É triste. Infelizmente não. A gente vê isso.
3: E é uma legenda fortíssima.
0: Porque eu fico, Zé, quando você fala assim, ah, você é nova na política, você realmente deu toda da campanha anterior e entrei agora realmente na política, mas afinco me aparecendo, não que eu não fazia política, não é isso. Mas se a gente não mudar, Zé, eu não concordo às vezes com o que você fala. Justamente por causa disso, porque nós temos que ter mudança dentro da política. Senão, de que adianta pessoas novas quererem entrar se sempre vai ter um comunho?
2: Pois é.
0: Do que adianta? Então não é certo o que você fala.
2: Mas infelizmente, Priscila, certo ou não certo, não vai mudar.
0: Eu não concordo.
1: Zé, eu também não. Sabe, acho que
2: não. É uma realidade. Deveria. Doutora, quantos anos Limeira está sem deputado estadual?
1: Sim, quase 30. A
2: última então,
1: foi a dona, quase 30. A dona Elsa. O Murilo ficou como suplente, não foi eleito assim, né? Como eleição.
2: Tá, então vamos
1: e aí
2: lá.
1: Automaticamente não deu a pra senhora... ele fazer nada, porque já pega o bonde andando.
0: Porque tá sempre
2: a senhora, a senhora teve 41.115 votos. Te coloca num nome muito forte como uma futura candidata a prefeita. Se aparece aí 3, 4 partidos aí, chega na senhora e fala pra senhora, doutora, a senhora tá muito boa aqui pra vir candidata a vereadora. A senhora vai concordar?
1: Não.
2: Pois é, assim é política. Pode ser que muitos vão querer a sua derrota, sabendo que a senhora é uma vitoriosa. É nesse sentido que eu estou falando. O sistema político, às vezes, não quer.
1: Mas
2: a gente. Assim,
1: mas tem pessoas que, se vier com caminhão de dinheiro, ela vai aceitar? Esse também é o não. problema da também prática não. da má política. Opa!
2: Também não.
1: A maioria faz isso,
2: mas
1: Zé.
2: A maioria faz isso
1: por dinheiro. A maioria faz. E você sabe que sim. Você sabe
2: mas
1: que
2: é
1: sim.
2: É uma realidade.
1: Porque a maioria. Sim, então, é uma realidade que eu não concordo.
2: É uma realidade
1: não
2: que
1: concordo.
2: É o que eu estou falando. É uma realidade que não deveria
1: existir. Sim, mas, concordo mas é isso que a Priscila fala.
0: E é isso
1: que se a gente não pensar em mudança.
0: Como então, é que vai ser feito?
1: Chuta o pau da barraca
0: anos, se ferre, ué. Se há 30 anos nós não temos um deputado estadual aqui em Limeira, é porque a velha política tá errada.
2: Justamente.
0: Então,
2: aí
0: quem
2: eu
0: tem que mudar?
2: Eu concordo.
0: Quem tem que mudar é quem vai entrar.
2: Aí nós
0: é
2: vemos.
0: Quem tem que vir aqui fazer
2: aí,
0: a diferença.
2: Aí entra a votação que nós estamos tendo aqui. 14 mil votos foram levados para fora de uma moça que nem sabe onde fica a cidade de Limeira.
0: E ganhou. 1.900.000 votos.
2: É. Deveria ter voto aqui na nossa cidade?
0: 1 milhão.
2: Você acha que deveria?
0: E por que não tem? E por que Limeira não colocou?
2: Porque, infelizmente,
0: porque pulveriza.
2: As pessoas não sabem votar.
1: Sim.
2: Essa que é uma realidade.
1: Isso mesmo, então, Zé. Mas por que os candidatos... Os pré-candidatos não se conversam, porque cada um olha pro seu umbigo, tá? E ninguém se conversa.
2: A senhora lembra uma vez quando teve aquela suprapartidária aqui na cidade? A senhora chegou a participar? Foi Rodrigo Isso. Guerra, foi aquele um que foi presidente do SAI.
3: Não, doutor, não, René não foi a época Soares, do doutora, não.
2: Né?
3: Eu lembro.
2: Eu acho que a doutora não tava aí. Não. Todos saíram, quem tal, todo mundo. A hora que começou o primeiro a levantar o dedo querendo sair, todo mundo saiu fora. Por que todo mundo saiu fora? Porque todo mundo queria ser.
3: Olha, em parte...
2: Faltou o quê? Humildade política.
1: Sim, mas aí é que tá. Isso falta. Enquanto não tiver a humildade, a conversa, o entendimento, qual o bem maior? Então fala que todo mundo é filho da mãe, que todo mundo tá mentindo e que o bem maior não é a cidade.
2: É isso,
1: acabou. Então todo mundo assuma.
0: É isso que eu tô falando.
1: Então todo mundo assuma que o bem maior não é a cidade, que o bem maior é ele. Aí assuma. Agora fica dizendo, o bem maior é a cidade, o bem maior é a cidade.
3: Tem que pensar na cidade.
1: E aí quando...
3: São mentirosos, doutora.
2: Mas cada um pensando no seu umbigo.
0: Sim, aí quando chega alguém que quer realmente fazer a mudança...
3: Fica no fim da fila.
0: Fica lá no fim da fila, porque se ele vier e falar isso, o que vai acontecer?
3: Fica no
0: porque
3: fim da
0: tá
3: fila.
0: Todo mundo de saco cheio.
3: É o fim da fila.
0: Então, doutora, muita coisa tem que ser mudada.
2: Obrigado por ter vindo
3: eu
2: nosso
3: sempre
2: programa.
3: Tive no fim da fila.
1: Obrigada,
2: muito obrigado por ter vindo.
1: Zé,
2: eu espero que agora a senhora venha mais vezes aqui pra gente poder bater
1: papo. Tá bom, vamos conversar, vamos brigar mais um pouquinho.
2: Pra saber o amor e o carinho que nós temos com a senhora, essa emissora tem a cidade de Minas.
3: Eu acho que eu fiquei quieto.
1: É, a gente tem que ter essas conversas, as ideias elas têm que ser colocadas. Né? As pessoas cada vez acho que isso é uma coisa que está melhorando bastante, tá? Melhorando. né? Isso a nível nacional, eu sempre venho falando, são mudanças muito lentas, né? Muito lentas, né? Mas se as pessoas não ficarem atentas, elas vão ser cada vez mais difíceis de acontecer. Então, o que a gente fala para a população é estarem atentas, é ter essa questão política mesmo, essa avaliação de ver, né? E aí a gente vai mudando passo a passo. Enquanto eu acredito em mudança, acredito que dá para fazer algo melhor e diferente, eu estou aqui. Se um dia eu realmente desacreditar,
2: tá fora.
1: Um abraço.
2: É, é isso mesmo. Olha só aqui, tá vendo aqui? Olha aqui, ó. A Magna Esteves aqui mandando mensagem aqui, ó. Bom dia! E que orgulho ter os apresentadores desse programa e os convidados, pois são importantes. E o meu voto foi para a Mayra. Espero que daqui a 2 anos ela seja candidata a prefeita. Um abraço também pro Crepaldi, pro Marcelo Costa aqui, ó. É, Mercedes Costa também mandando mensagem. Depois aí a sua assessoria vai ver todas as mensagens aqui, que muita gente mandou aqui, hein? José Roberto Piscinini, Didi Piscinini, grande abraço ao Luiz Geraldo, ao Geraldo com cara de choro, é o louco.
3: Não, e tô a doutora, vendo a briga da direita aqui,
2: ele Didi. Falando aqui, ó, e a doutora Mayra, torci muito para ela representar Limeira, e a grande Priscila, força certeira.
3: O Edson mandou um abraço para a senhora, viu?
2: É. Doutora, Deus abençoe a senhora nessa caminhada futura aí. Vamos estamos lá. Juntos aí.
1: Repila, né?
0: Como diz. Tá tudo certo. Agora, repila. Por favor, espero-lhe, né? Agora eu espero-lhe, não vou tá falar para quê, mas tá eu espero-lhe.
2: Tá bom. Ah, eu também espero que seja convidada.
0: É exatamente isso.
2: Priscila, suas considerações para a doutora Mayra.
0: Não tenho o que falar da senhora, é um obrigada. Carinho imenso. Que eu tenho, a senhora sabe que mora aqui do meu ladinho esquerdo, não, no meinho, né? No meio, porque o coração é no meinho. E o que a senhora precisar, a senhora sabe que a gente está aqui à disposição.
2: Geraldo,
3: obrigado. Não, eu agradeço a vida da doutora Mayra aqui, para mim foi sempre um prazer conversar com a doutora.
2: É isso aí. Nós iremos pro nosso intervalo, hein? Daqui a pouco tá chegando aqui. Dois bolsonaristas, hein? O Cleiton Silva e o vereador Guilherme Guido. Vou falar conosco também. Não sai daí, programa imperdível.
1: Deixa eu dar um beijo na Joyce, que eu não dei quando eu cheguei.
2: Opa! É isso aí. Doutora, um grande abraço.
1: Amém. Obrigada.
2: Vamos pro nosso intervalinho? A gente volta já rapidinho, hein?

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0: 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É isso aí. Volta aqui pra mim aqui. Estamos aqui. Que é isso? Lembra? O povo ficava tudo na televisão, querendo saber de tudo que ia acontecer. Acho que se ele estivesse hoje na televisão, o povo ia querer saber se é o Lula ou o Flávio que vai ganhar. E ele ficava só lá, ligue já! Não era assim? Era desse jeito. Pois é. Coloca aqui, estou recebendo aqui um grande amigo aqui, o Guilherme Guido aqui, uma pessoa boníssima que veio aqui no nosso programa pra gente bater um papo. Estou recebendo também o Cleiton Silva. Ô, Guilherme, obrigado por ter vindo, meu amigo.
2: Bueno, eu que agradeço. Mais uma participação aqui com vocês. Um prazer sempre.
0: Prazer é nosso.
2: Estar aqui na Melhor FM. E tamo contente, hein? Tamo contente com o primeiro turno.
0: Tá contente mesmo?
2: Muito contente.
0: Falaram que você ficou chateado?
2: Não, muito contente com essa onda da direita dominando aí Senado,
0: rapaz,
2: Congresso.
0: A onda da direita dominando tudo.
2: E falta a cereja do bolo, que é do dia 25. É, a gente vai estar unindo forças aí pra poder ter uma votação ainda mais expressiva dos limeirenses pra o segundo turno.
0: É isso aí. Cleiton Silva, obrigado, meu amigo.
3: Vindo mais uma vez aqui. Eu que agradeço. Desculpa ontem, Zé, não ter vindo.
0: Que é isso?
3: Me deu uma rinite que inchou meus dois olhos, cara, na madrugada. Mas é um prazer sempre estar aqui na Melhor FM, junto com a Joyce, com a Priscila, com o Zé, hoje com o Guilherme aqui. Um grande parceiro, um grande ativista aí da direita junto comigo. A gente sempre faz algumas coisas juntos aí em prol da nossa cidade, em prol da família. E tô muito feliz também. E acredito que... eu vou falar igual falei em 2022.
0: Diga.
3: Foi no primeiro turno.
0: O que foi no primeiro turno?
3: Tanto em 18, tanto em 22, quanto esse ano. Foi no primeiro turno.
2: As contas não batem.
3: As contas não batem. Bate, foi no primeiro turno.
1: Não bate.
2: O número de
3: votos no primeiro turno.
2: Tá diferente.
3: Tá. Foi no primeiro turno.
0: Tá bravo igual a Priscila, que não, demorou bravo, uma horinha lá.
3: Então, aquela horinha, aquela também, trava, aquela também. Trava lá é suspeita, meu irmão. Pode ver que aconteceu a mesma coisa em 2022. Sim. A mesma coisa
1: Cleiton,
3: em 2022.
1: E outra, a gente que tava assim acompanhando de perto e fazendo toda a divulgação e tudo mais, antes de eu falar com você, bom dia, Guilherme.
2: Bom dia, Priscila,
1: bom dia. Tudo bom? Ótimo. O Cleiton, ele vem sempre aqui, então a gente já começa nas perguntas. E a gente que ficou muito assim, a gente tava ligado o tempo que das 4:30 da tarde até a hora que finalizou as eleições, praticamente 10 horas da noite, né? A gente não entendia. Por quê? Subia senador, subia governador, subia deputado, subia... E cadê o prefeito? E cadê o presidente? Cadê o presidente? Gente, você vai falar pra mim que isso é uma coisa normal? Desculpa, mas não é uma coisa normal. Vi uma notícia agora cedo, que André Mendonça vai auditar as urnas, né? Ele vai fazer essa auditoria nas urnas. Quem sabe não se descobre alguma coisa, né? Porque, a meu ver, isso tá errado. Não bate. A matemática não bate.
3: Com certeza.
1: Como que você fala, a hora que a gente colocou lá o mapa do Brasil, Zé? Governador, todinho azul e só ali o cantinho em vermelho.
0: Você tem essa mesma visão, Guilherme?
2: Olha, eu sempre tento estudar e em cima das provas a gente acusa, né? Sempre tive essa linha. Mas que é estranho, e a matemática não erra, né? A matemática sempre foi exata. O número de votos do Senado não condiz com o número... Ou seja, está dizendo que quem votou no senador do PL não votou no presidente. É estranho.
1: Não fora, é estranho,
3: fora,
1: gente.
3: Mas precisamos de prova. E fora que, você está falando só do PL, tá?
1: Não.
3: Eu falo do Partido Novo.
1: Do Republicanos.
3: O Republicanos.
1: Sim. Novo, todos.
3: Você entendeu? Sim. Esses votos, União.
1: Todos os União, partidos
2: que não tinha uma diferença, né? Grande.
1: Tem uma diferença
3: que não tinha presidente, grande. Então quer dizer, é estranho.
1: Aí
3: é estranho da forma que é conduzido. E aí quando você pega, por exemplo, eu vou falar aqui, porque eu não fico só no meu mundinho também, eu vou para outras vertentes. Eu falei, eu vou assistir em casa, olha para você ver. No celular eu fiquei assistindo Globo News e na televisão eu fiquei assistindo CNN. Só para ouvir a fala deles, e a fala deles eram iguais.
1: Sim.
3: Qual que era? Não, aqui tá dizendo no boca de urna que quando abrir as urnas daqui do Sul e Sudeste vai abrir, e quando abrir do Nordeste vai encurtar. Beleza. Quem tá dizendo isso? As pesquisas de boca de urna, pesquisa não sei de onde, foi falando os nomes das pesquisas. Peraí. Essas mesmas pesquisas davam que Simone Tebet seria a mais votada senadora daqui de São Paulo.
2: Sim.
3: Por que que pra senador a pesquisa não conseguiu prever, e pro presidenciável ela consegue prever? Pode ver que isso aconteceu em 22 também.
1: Mas até o
3: As urnas falavam
1: falou.
3: Que inverteu o Lula com o presidente falou? Bolsonaro.
1: Mas você então, viu o que ele falou?
3: Então quer dizer, é estranho isso.
1: O que ele falou?
3: Quem?
1: Você viu o Lula? O que o Lula falou?
3: Quando?
1: Eu não...
3: Agora?
1: No dia da eleição. De manhã, quando ele foi votar. Eu não acredito em pesquisa.
0: Ele falou.
1: A pesquisa vai ser as urnas. Tá aí.
0: Pois é. A melhor pesquisa é a urna mesmo, né, Guilherme?
2: É. E assim, nós tivemos uma maior bancada, Senado, Câmara, assembleias. Então, mesmo que o Lula queira fazer essa esticada na campanha, que eu acho que ele não vai querer, viu? Eu acho que... Porque ele sabe que o cerco fechou. Mesmo que ele entre, Leitão,
3: o Senado vai
2: ele
3: vir
2: não
3: bruto,
2: vai conseguir, agora. Ele não vai conseguir governar. Não vai conseguir governar. Ele sabe disso. Estão com um problema gigantesco. E... nós tivemos também alguns apoiadores que hoje já estão do lado do Flávio Bolsonaro. Então, assim, não tem como, o Flávio Bolsonaro vai ganhar em segundo turno. Se houve essa diferença aí no primeiro turno ou não, nós vamos justificar isso no segundo turno, já
3: e
2: ganhando.
3: O Renan, indiretamente, ele tá apoiando o Flávio.
1: Não, tá? Ele declarou...
3: Não. Ele
1: só
3: falou,
1: se ele falou isso
3: ele
1: agora.
3: Falou, não, ele falou ontem na live dele... Ele falou, não existe direita sem Bolsonaro.
1: Eu vou contra você, porque ele deixou muito bem claro que ele não vai apoiar ninguém.
3: Não, ele pessoalmente, mas ele, você viu o que ele falou?
1: Nenhum
3: ele foi
1: dos
3: o que
1: dois.
3: Ele falou?
2: Mas naturalmente,
3: se alguém, mas foi o que ele
2: falou.
3: O complemento que é o interessante. Ele falou, não vou do lado de ninguém. Mas se alguém do Missão, que era antigamente, eu tinha falado, se alguém do Missão apoiar Flávio ou apoiar Lula, tá fora do Missão, ele falou desse jeito. Ele falou, não vou apoiar nem Flávio, nem Lula. Mas se as pessoas que são do Missão quiserem migrar pro lado Bolsonaro, nós não vamos fazer nada, porque aí foi onde ele disse a frase. Porque a direita hoje é Bolsonaro. A força do Bolsonaro ainda é muito grande na direita. Então, se quiser migrar, não vai ter punição, não vai ter nada.
1: Eu ia perguntar isso pra você, pro Guilherme e pra você. Ontem eu fiz essa pergunta, já fiz para a Mayra e agora eu vou fazer para vocês dois. Essa omissão, ela não é legal. Ou a pessoa é, ou a pessoa não é. Uhum. Ela subir igual o Cury, essa representatividade que ela tem perante a muita gente, né? O Augusto Cury, livros, a opinião dele. Aí você fala assim, como é que um cara desse, com a quantidade de voto que ele teve, se abstém?
2: Não, e com os valores que ele defende, né?
1: Não
2: que é a questão,
1: Guilherme,
2: da direita. Ele teria que apoiar o Flávio, não tem como
1: tá
2: ele se isentar, porque ele tá dando uma chance, Cleitão, do Lula crescer. É, né? E não é o que ele quer, é a última coisa que ele quer.
3: Ele, infelizmente, ele deve favores ao Xandão, né?
0: Realmente.
3: Porque se o MBL hoje tem um partido missão, deve ser Alexandre de Moraes.
2: Pois é, ou é rabo preso, né?
3: Então agora, ele tem rabo preso.
0: O Guilherme, Limeira dando aí 78% aí pro Tarcísio. Limeira mostra que é uma cidade totalmente de direita, né?
2: Limeira sempre foi, só que nós crescemos de quatro
0: anos
2: pra cá.
0: Cresceu, né? Mais ainda.
2: Então,
0: né?
2: O Bolsonaro, por exemplo, recebeu 69%.
1: Sim.
2: Esse ano. E isso mostra o quê? Que mesmo aquela pessoa que não votou há quatro anos atrás, ela não tá aguentando mais, né, Bueno? Esse atual governo. Então, eles já tiveram a chance de governar desde 2003. Eles estão tentando prometer picanha e promete, não sei o que, e promete, não vai cumprir mais 4 anos. Então nós precisamos de uma guinada diferente. E o Flávio Bolsonaro, ele vem com uma pegada um pouco mais conscientizada, né, do que o pai, que sofreu um pouquinho em cima disso. Então o Flávio Bolsonaro, ele vem com essa pegada de tipo, olha, pessoal, eu tô aqui, sou de direito, nós vamos representar a família, mas nós vamos um pouco mais de cautela no que a gente fala, né? Então ele ganhou esses eleitores com esse lado e com certeza ele vai se eleger. Nós tivemos uma repercussão do mercado no dia de ontem, um dia após. Impressionante. Isso mostra que não é só o investidor que ganha. É a economia, é dinheiro de fora entrando e tudo isso vai gerar economia. Então vai ser bom para todos nós.
1: Olha, nós tivemos Petrobras, Bradesco, Itaú, Magazine Luiza, Renner.
3: Todas, né? Todas as ações têm alta.
1: Todas. E o dólar?
3: E o dólar caiu.
2: Dólar 5%.
3: Mais de 10%. Eu opero.
1: Cleiton,
3: eu estava lá fora.
1: Só
3: antes do Guilherme chegar,
1: é,
3: eu estava trabalhando. Eu
1: só
3: opero
1: o
3: mercado.
1: Já é uma indicação
3: do
1: mercado.
3: Eu opero o mercado financeiro. Então ontem, para quem operou o mercado, para quem opera o mercado financeiro, sabe que é muito bom, principalmente para quem compra ações. Quem compra ações, quem são investidores, que o que movimenta a economia é isso. É quem investe o dinheiro aqui no nosso país. Por exemplo, o mercado estrangeiro hoje, se eu não me engano, é 70% do investimento.
2: Mais de 50,
3: 70% do investimento que tem no Brasil é exterior. E eles acabam segurando o dinheiro, não investindo, quando tem essa inconstância, quando tem esse mercado que os juros é alto. Você entendeu? Eles não colocam o dinheiro no mercado. Eles preferem deixar o dinheiro a juros do que colocar o dinheiro no mercado. Então, o que acontece? Quando tem essa mudança, o pessoal, opa, está sinalizando que o Brasil vai mudar. Então, nós podemos colocar o nosso dinheiro lá, que a gente tem garantia de retorno. Por quê? Porque a economia vai voltar a girar, o brasileiro vai voltar a ter poder de compra verdadeiramente, porque quando o juros está alto, não tem poder de compra. Pode ver, quem financia um carro
2: não
3: hoje?
2: Consegue crédito.
3: Não consegue crédito. E outra, fica muito caro. Quando você vai financiar carro, você paga 2,5 carros.
2: Nós temos a Selic hoje, é uma das mais altas do mundo.
3: Do mundo, é.
2: É o país com uma taxa de juros mais alta do mundo. Então a gente não pode permitir que isso continue dessa forma. Essa própria mudança já fez com que os juros futuros desabassem.
3: Com certeza.
2: Né? E aí, você pega uma NTNB de 2060, o que acontece com o cara, né?
3: Não, arrebenta.
0: É. Deixa eu só voltar aqui para Limeira aqui. Os resultados aqui de Limeira, referente ao Miguel, surpreendeu você?
2: Olha, a gente já tinha previsão de que o Miguel
0: o PL
2: ia ser...
0: é um partido unido aqui na cidade.
2: Muito
0: aqui,
2: unido. Né? Nós já tínhamos a intenção de que o Miguel fosse eleito. Nós trabalhamos muito para isso, todos os 5 vereadores. Né? O Miguel, ele não tinha concorrência nas últimas eleições e esse ano ele teve pela primeira vez.
0: Forte,
2: então,
0: né?
2: Concorrência forte. Então, sabendo disso, a gente trabalhou muito para que ele conseguisse manter o número de votos aqui em Limeira. Fora isso, também houve uma estratégia para angariar mais votos fora de Limeira, porque o Miguel tem muita capilaridade, ele ajuda muitas cidades, não só Limeira, mas entidades, né? O Miguel é muito conhecido por isso. É aquela ajuda sem retorno, né? Retorno, que eu digo, é de mídia,
0: sim,
2: né?
0: Sim.
2: Retorno de votos, mas é uma ajuda de coração, que ele ajuda muito essas pessoas que dependem de entidades para poder ter uma qualidade de vida melhor, principalmente os idosos, né? Então, o PL fica muito contente de manter um deputado federal e a gente sabe que Limeira também respira. É, a Santa Casa de Limeira respira. Hoje de manhã eu estava lá com o Rocha, com o Tchê, fazendo uma visita e nós vamos direcionar também uma emenda impositiva para a Santa Casa. Então, eles estavam muito aliviados porque o Miguel vai continuar podendo usar as suas emendas parlamentares para continuar fomentando a saúde pública da nossa cidade.
1: Mas o que a gente não pode esquecer, Guilherme, é que não, assim, a Santa Casa, ela tem que receber essas verbas, mas o governo tem que arrumar, né? A gente estava aqui, quem estava aqui comentando referente a verbas públicas, a quantidade que um exame hoje, por exemplo, quem estava aqui,
0: tanto
1: Zé?
0: Que hoje vem, né? O próprio governo do estado fez a nova tabela SUS para suprir pelo governo federal.
1: Sobre isso, que, por exemplo, um parto hoje é R$ 2.500, vem R$ 400.
0: Sim.
1: Então, quer dizer, é viável essas emendas virem.
0: Essencial, né?
1: Isso é essencial, mas o governo federal também tem que fazer a sua parte, né?
2: Tem que fazer, mas assim, emprestando dinheiro, com corrupção, como que vai sobrar dinheiro para fazer?
1: Pois é, né?
2: Então a gente precisa mudar esse governo para realmente a gente ser um país
1: desenvolvido. Mas a população também não pode culpar ou exigir só de vocês que isso seja feito.
2: Não, é uma...
1: Porque a população adora exigir. Não, vocês têm que ajudar.
2: É um projeto de várias mãos, vários braços.
1: Exatamente.
3: Né? Eu vou contar algo aqui. Está guardado 4 anos. Eu falei, não era necessário contar, mas eu falei, eu vou revelar aqui agora. 4 anos, não, 2 anos. Eu estive com o Miguel na campanha para prefeito, conversando com ele. E aí nós estávamos sentados conversando. Eu falei, poxa, Miguel, você poderia ter vindo prefeito. Ele catou o celular dele, falou, Cleiton, eu vou mostrar para você por que, que eu não posso sair candidato a prefeito. Ele foi mostrando para mim a quantidade de entidades, a quantidade de cidades.
1: Ele falou isso aqui segunda-feira.
3: Então, sim. A quantidade. Ele foi mostrando para mim no celular dele. Falei, Cleiton, eu tenho um compromisso com todo esse pessoal aqui. E é o compromisso que eu fiz com os meus vicentinos também, de estar ajudando todos eles. Eu não posso. Infelizmente, eu não posso. Então, assim, a gente vê no Miguel, geralmente, porque nós somos de Limeira, o que ele faz por Limeira. Mas a gente esquece que ele é um deputado do estado de São Paulo. Que ele, aliás... Ele é um deputado que vota as coisas para a nação. Mas ele representa o estado de São Paulo. E aí a gente esquece de ver tudo isso. Então, quer dizer, se a gente for ver aonde o poder público não alcança aqui em Limeira, quem está alcançando é o braço do deputado Miguel Lombardi. E também nas outras cidades que também precisam. Por exemplo, a gente teve o Ralf aqui tantas vezes. Eu compartilhei aqui o Ralf falando o quanto Miguel ajuda Iracemápolis. Iracemápolis nunca... Desculpa o povo de Iracemápolis, mas é verdade, por conta dos eleitores, nunca vai conseguir ter um deputado.
2: A própria Nelita, a Nelita entrou então, com a campanha muito
3: por
2: forte.
3: Por isso que eu estou dizendo, Corderópolis, Engenheiro Coelho, todas essas cidades pequenas precisam de um apoio. E é o Miguel que está ajudando, e é o Miguel que está fazendo. Então, assim, quando a gente fala por que precisa um deputado na região, eu acho interessantíssimo. Mas eu não gosto da fala, a gente tem que se pensar só em Limeira. Não. Igual o Miguel faz, ele pensa na região toda. E até mais longe de Limeira, que eu fiquei sabendo que ele teve voto
0: também.
3: Mas
0: o que a Priscila falou aqui tem grande relevância, porque as pessoas aí fora, quando acontece qualquer situação com a Santa Casa, principalmente em rede social, joga a responsabilidade no Miguel Lombardi.
3: Não, tá errado.
0: Sendo que a responsabilidade é do governo federal em poder ajudar aqui a Santa Casa. E o Miguel...
3: É um grande parceiro.
0: Se nós não tivéssemos deputado, aí entra aquilo que o Guilherme está falando. Ia ser uma situação de vulnerabilidade grande.
2: E a gente é referência, né?
0: Pois é.
2: Várias cidades vêm.
1: E gente... o Guilherme lembra, o dia que o Rocha foi agora na Câmara, né? Que ele se pronunciou lá. Nossa, gente, eu fiquei abismada. Foi uma enxurrada de crítica. Por que que o Miguel não traz? Por que que os vereadores não fazem? Gente, não é só isso. É uma... É, assim, tudo tem que ser mudado, mas a verba principal

0: E você pode fazer a natação num espaço público, sem custo nenhum, recebe touca, óculos, tudo isso é sendo usado em emenda parlamentar do
1: deputado. Guilherme, que por sinal, o que a gente escuta muito aqui, que os vereadores mais atuantes dentro da Câmara Municipal hoje é você, é o Costa, é, tem mais alguns,
2: inclusive,
1: né?
2: Deixa eu até fazer uma pergunta aqui pro Guilherme, que o Guilherme ele é conhecido nacionalmente e mundialmente por você ser atleta, ter conseguido vários títulos aqui para nós, aqui no nosso Brasil, e você se considera um bolsonarista e a direita aí crescendo a cada dia aqui no nosso estado e no nosso país. Isso te dá uma envergadura para que você, caso queira, e eu creio que você vai querer, bater realmente na porta lá na Lesp e também no governo federal, para pedir recursos aqui para nossa cidade de Limeira, né, Guilherme?
0: Com certeza, Bueno. A gente já fez isso, né, o ano passado. Vamos voltar a fazer esse ano. É, nós temos um deputado parceiro da Lesp, né, que é deputado estadual, o Marcos Damásio, e ele enviou 1 milhão para a gente o ano passado. E o compromisso era que se ele fosse reeleito, ele ia enviar esse valor todo ano. Então foi reeleito, foi muito bem votado, e a gente vai conseguir trazer com ele 1 milhão por ano, né, dentro dos próximos anos do mandato dele. Então isso já é importante, é um deputado atuante. E a gente agora, com o Miguel, então nós temos essa parceria dos dois, né, tanto estadual quanto federal, para que continuem me ajudando aqui, não só no esporte, mas em outras áreas também.
1: Você chegou num ponto que a gente, né, talvez fosse tocar, né? É, você falou dessa parceria com o deputado estadual. Hoje, em Limeira, nós tivemos uma votação expressiva para Mayra, né, que ela poderia, sim, ter entrado, né, caso não tivesse tido tanta pulverização de votos, né? Tantos candidatos aqui de Limeira. Me fala um pouquinho, o que você acha dessa
0: história? Olha, justamente por isso que eu tive esse compromisso de apoiar um deputado de fora. Porque eu já vi um cenário de que ninguém ia entrar. Porque quando sai 6 candidatos, você não pensa na cidade. Você está pensando no seu próprio ego. Eu acho que deveríamos sentar, ó, quem tem mais chance? Vamos emplacar 2 da cidade de Limeira?
1: Exatamente.
0: E aí a gente ganha. Um deputado estadual tem 40 milhões por ano. São 160 milhões no mandato. Vezes 2, 320. 320 milhões sendo injetado na nossa cidade. Cidade ou região. Então, isso não é visto dessa forma. Pelo pouco de experiência que eu tenho, tá, Priscila? É, eu acho que deveríamos sentar na mesa quem tem mais
1: probabilidade, mais chance, né,
0: de entrar, quem não quer se candidatar, o que gostaria de receber, né, em troca da sua desistência, quer trabalhar junto, a gente, se for eleito, a gente consegue algo aqui para o seu mandato como vereador. Então eu acho que falta isso na cidade de Limeira, sabe? É, e Limeira não tem estadual há muitos anos. Então, nesse cenário desenhado, eu já tinha conhecido o Marcos Damásio. Ele é de Mogi das Cruzes. Ele já tem 3 mandatos. E eu sei que ele seria reeleito. E ele traria esse 1 milhão. Então agora, se eu tivesse apoiado um estadual, sabendo do cenário, ele ia ficar sem esse 1 milhão.
1: Ele ia ficar sem.
0: Então, esse lance de apoiar de fora ou deixar de apoiar, eu acho que é muito subjetivo, dependendo da análise do cenário doméstico, tá? E nesse cenário doméstico que a gente teve esse ano, infelizmente, a chance de entrar algum estadual
3: puxa vida, esse é meu pensamento, tá vendo? Então, o que a Priscila falou e o que o Guido falou é a coisa mais linda do mundo. É o cenário perfeito para a política limeirense. Mas, gente, a gente está falando de pessoa, a gente está falando de vaidade, a gente está falando... Posso falar agora? Posso ser o mais sincero? A gente está falando de projeto de poder, que todo mundo tem o seu projeto de poder. São poucos, são raras pessoas. Por exemplo, vou dar um exemplo aqui agora, que tem que ficar gravado isso, porque é importantíssimo o que o Ricardo Salles fez.
0: Sim.
3: De renunciar o seu cargo, renunciar a sua candidatura, pensando num bem maior, que era colocar o Derrite e o André. Com certeza.
0: Conseguiu.
3: A Simone Tebet era para estar eleita se o Ricardo Salles tivesse dividido o voto com o André do Prado. Entendeu? Ela, para ela, está eleita. Então, quer dizer, ele pensou num projeto maior. Então, é hora agora, e aí eu já jogo isso, essa bomba na mão do Guilherme,

0: porque é a hora agora dos partidos, dos políticos limeirenses começar a pensar daqui 4 anos.
1: Ó, vou te falar o que eu falei.
0: Começar a pensar daqui 4 anos.
1: Se nós não temos um deputado estadual, significa que essa velha política está errada.
0: Pronto. Sim,
2: mas é, pronto. Mas
0: então, tá na hora agora.
3: Então está na hora projeção, agora.
1: A coisa
3: projeção
1: tem que ser diferente.
0: Então está na hora agora da gente começar a pensar no quê? Peraí, gente, a gente não pode lançar mais que 2 federais e 2 estaduais. Ponto. Ponto, acabou. Então tem que sentar. Desculpa, mas é verdadeiro o que eu estou falando. Tem que sentar o PL com o Republicanos, com o União Brasil, com o PP e sentar e entrar num acordo.
1: Sim,
0: falar, vamos colocar 2 nomes.
1: Tem que sentar.
0: Acabou.
1: Tem que sentar.
0: Sentar com
1: o
0: Podemos. Exatamente. Sentar e falar, vamos colocar 2 nomes, que são os partidos que fazem deputados. Tem que sentar e falar, vamos colocar 2 nomes. Acabou.
3: E guardar as proporções, Cleitão, você imagina os 2 senadores que entraram por conta da desistência do Salles. São 2 votos a favor do impeachment de ministros.
0: Sim,
3: e se a Tebet entrasse?
0: Então,
3: seria
0: um a menos.
3: Pode fazer diferença lá.
0: Com
3: Isso impacta em todos nós.
0: Com certeza. Né?
3: E trazendo para o nosso cenário, 2 estaduais para Limeira ia ser um cenário perfeito com o federal.
0: E seria esse o cenário lindo. Então, nós estamos falando aqui para vocês que são presidentes de partidos, vereadores, vocês que estão aí envolvidos com a política... Vamos pensar daqui 4 anos na cidade de Limeira.
3: A Lu Félix fez isso.
0: Um pouquinho só.
3: Ela, a Luciana Félix fez isso. Sim. Ela retirou a candidatura dela porque ela viu que era um cenário com muita polarização e ela deixou, olha, vamos deixar para realmente tentar eleger um estadual.
2: Mas será
3: é um ato de nobreza.
2: Mas ela saiu e entrou o Marcelo Rossi, né? Será que não tinha um acordo?
3: É um ato de nobreza da pessoa dela.
0: Não,
3: agora,
0: da Lu
3: agora,
0: foi.
3: É dela, agora, né?
0: Marcelo
3: é dela. Agora tem outras pessoas envolvidas.
2: Já que ele não faz, faz.
0: Pronto,
1: tem. Agora vamos ver quem o prefeito apoiou. Se essa candidata, Renata...
2: Renata Abreu. Contribuiu bastante.
1: Renata
2: já
1: Abreu,
2: bastante,
1: né?
0: Só em 2 anos.
1: Não, então, vamos ver se ela vem mesmo afinco como o Miguel aqui para Limeira,
2: sim,
1: né?
2: Sim,
1: porque
2: precisamos.
1: Nós vamos ter, então, daí dois né, deputados.
2: Não, o deputado de Limeira é o Miguel, não tem outro, né?
1: Então, mas nós vamos ter daí 2 deputados para estar trazendo emenda para Limeira, né?
0: E eu vou falar uma coisa.
3: Assim a gente espera, né?
1: Assim é, o que nós esperamos. Não,
3: mas ela levou pouco voto em Limeira, né?
2: Levou
1: 1.600 votos, né?
0: Para a gente continuar falando do assunto da eleição aqui em Limeira, o que me surpreendeu foi o senador, o Guto lá, que teve...
1: Schiavetto.
2: Amanhã estará aqui
0: 392 mil votos, quase 400
2: Teve mais votos do que o próprio Geraldo Rufino.
0: Então, ele me surpreendeu de uma forma positiva, que inclusive mandei os parabéns para ele. E já fiz o pedido para ele, como que o Renan, que é o presidente do partido lá, a Missão, deixou todo mundo livre, eu já fiz o pedido para ele. Falei, meu querido, me se posiciona Flávio Bolsonaro, porque seus 300 mil que votou em você, votou
1: são
0: no Renan.
1: De direita. Sim.
0: Então, é importante que você fale que você é Flávio Bolsonaro. Então fica aqui meu pedido, Zé. Amanhã você lembra, ele fala, ó, o Cleito fez o pedido para você.
3: Muito bem
0: Guto.
3: Votado. O duro é o histórico, né? Porque vem falando mal... Já, então, do Flávio há muito tempo.
2: É, vamos ver como é que vai ser.
0: Mas agora não tem
2: pra
0: como. Mas
3: não,
0: agora,
3: mas agora
0: por
3: não
0: exemplo,
3: tem
0: posso falar?
3: Ou é um, é outro,
0: posso,
3: é o Lula.
0: Posso falar o que já aconteceu comigo? Já aconteceu comigo também de ter 2 candidatos. Não vou falar se foi presidente ou se foi a prefeita, não vou falar. Teve 2 candidatos, eu tinha que escolher um. E eu não gostava dos 2.
3: A direita precisa ser.
0: E eu já
3: líder.
0: Tinha falado mal dos 2. E eu tive que apoiar um, tive que ficar lá do lado um, porque a gente tem que pensar no que vai nos prejudicar menos. Pensando por esse lado, quando tem 2 que você não gosta, você não pode simplesmente se ausentar e falar, não, não vou votar, não. Porque se eu não votar, eu tô ajudando o pior.
1: Bom,
0: então,
1: basta você
0: ir pro
1: ver que
0: menos
1: nós tivemos
0: pior,
1: 33
0: se a gente for pensar dessa
1: milhões
0: forma.
1: De pessoas
0: então.
1: Que não votaram.
0: Uhum.
1: Se pelo menos a metade, vamos falar na metade, vamos falar em 1/3, tivesse
3: já
1: votado, já tinha feito
0: e a
1: diferença.
0: E a grande maioria dessas pessoas que não vão votar, que se abstêm ou vota branco e nulo, são pessoas de direita.
2: E o Lula falou no discurso dele que esses 33 milhões... Se pelo menos 10% pensar em votar nele, ele muda o cenário e ganha
0: no segundo turno. Os que votam no Lula vão votar, meu irmão. Os que votam no Lula vão votar.
2: Realmente.
1: Infelizmente é assim. E não é porque vai viajar, porque isso, porque aquilo não, viu, gente?
0: É,
1: eu até agora não consegui entender o porquê, né?
3: Olha, eu discordo um pouco, viu? Cleitão, eu acho que muito dessas pessoas que não foram votar são de esquerda. Porque são pessoas... Isso fica muito ligado, né, com classe social. Não é uma regra geral, né? Mas existe bastante isso. Então a pessoa, às vezes, ela não tem com quem deixa o filho, ela não consegue votar. Ela não tem com quem deixa o pai idoso, não consegue votar. Eu acho que muitas dessas pessoas que não foram votar também são de esquerda, se não for a maioria.
1: Você acha que no Nordeste, porque a gente vê no Nordeste essa pulverização do PT, né? Você acha que no Nordeste, se essas pessoas... Eu não tenho como você puxar aí, Zé, a quantidade ali no Nordeste que não votou?
2: Tem como você puxar? Tem sim.
1: Só pra gente passar a informação certinha. Você acha, Guilherme, que essas pessoas poderiam estar com voto no Flávio Bolsonaro e não puderam ir? Porque normalmente são pessoas que não têm água, não têm luz, moram lá no Cerradão, entendeu? E eles estão vendo a dificuldade de nunca ter uma melhora ali. Essas pessoas, provavelmente, a gente levaria, assim, na parte coerente do voto ser de direita. Não vamos falar nem do Flávio, ser de direita. Sim. E essas pessoas não tiveram condições de votar. Né? Então a gente tem que pensar por esse lado também, né?
3: É, mas o Nordeste, na sua maioria, é de esquerda, né? Eles têm esse... recebem os benefícios
1: e estão satisfeitos. Mas é quem consegue votar, né?
2: É, o Ceará, por exemplo, ficou 1.086.000 pessoas que não foram votar. No Rio Grande do Norte, quase 500 mil pessoas.
1: É uma
2: então,
1: quantidade
2: se você
1: muito expressiva.
2: Pegando, vai somando, realmente tem muito fundamento que o Guilherme está falando
0: eu
2: aqui.
0: Eu acho que é bem pouco, eu acho que a maioria é aquela aquela pessoa que é centro. Ah,
3: eu acho que isso caiu. Ó, isso caiu e o reflexo disso são os famosinhos aí que se aventuram na política e tomaram
0: o pau.
3: Acharam que o Caneta Azul ia ser puxador de voto.
1: Nossa Senhora!
3: E não é porque esse voto de revolta não existe mais. Agora tá tão sério, que nós precisamos mudar a rota e o caminho que a gente tá seguindo, que as pessoas que querem a mudança, aí que eu quero chegar, as pessoas que querem a mudança, elas vão fazer de tudo para votar. Quem não vai votar, eu acho que realmente é porque não tem condições. Porque é aquela pessoa que, eu falei pra vocês, não tem condição de deixar o filho sozinho, o idoso sozinho, mora longe,
1: não tem
3: chuva,
1: carro,
3: não sei o que, desistiu.
1: Exatamente.
3: Tá? Então eu acho que muito dessas pessoas que não foram votar são de esquerda, Cleitão. Essa é a minha visão. A maioria
1: Eu só fico nessa dúvida.
3: Sim.
1: Eu só tenho essa dúvida, porque às vezes essas pessoas que não têm condições já têm o seu voto, entre aspas, na direita, e por não conseguirem ter acesso, acabaram perdendo o voto. Porque é humanamente impossível, Guilherme, você ver por que tanta gente do Nordeste vem aqui pro Sudeste.
0: Mas uma coisa também que é absurdo, que eu não sei o que a gente precisa fazer para conscientizar essas pessoas que votam branco e nulo.
1: Você viu o menino que filmou?
0: Gente, eu vi. Deixa eu só perguntar rapidinho. Tudo branco.
2: Deixa eu só perguntar rapidinho, que daqui a pouco eu tenho que liberar aqui o Guilherme aqui. O Guilherme, a Eduarda Campopiano teve 12.671 votos aqui na nossa cidade de Limeira. E ela se considera também, né? Foi pro PL. Creio que ela se considera, assim, então, bolsonarista.
0: É mais votado.
2: E muito se é falado sobre feminicídio.
3: Mais votado do Estado, né?
2: Mais votado no Estado.
1: 1.900.000.
2: E ela tem uma posição um pouco diferente sobre o feminicídio. Ela coloca o feminicídio que deveria ser tratado como crime hediondo. Mas já é um crime hediondo. E ela queria, na visão interpretativa do que ela fala, é que não deveria ser considerado, então, como feminicídio.
1: Não, ela não quer... Ó, pode parar.
0: Eu já falei sobre isso aqui.
1: Eu concordo com ela, porque ela não quer essa textualização em cima do nome.
0: Ninguém morre por ser mulher.
1: É
0: ninguém,
1: isso que
0: vamos lá, deixa eu explicar uma coisa.
1: Ela não quer essa.
0: Vamos colocar um cenário aqui, Zé, só pra gente entender.
2: A Priscila está falando que ela não quer esse texto que deveria
0: mas
2: ser.
0: Mas é a verdade.
2: Aqui no Brasil, muito se funciona através do clamor popular. Por isso que o texto feminicídio, ele coloca um clamor popular que daí a pessoa tem que fazer valer a lei.
0: Não, mas...
2: Porque a lei, ela não funciona muito bem nesse país, não. Deveria, mas não funciona.
0: Vamos entender uma coisa, então? Vou colocar um cenário aqui. Eu casei, traí minha esposa, minha esposa descobriu a traição e me matou. Que é isso? Homicídio.
2: Sim.
0: Porque homicídio é um crime passional.
2: Sim.
0: Tem algum agravante, alguma coisa ou não?
1: Não, ela quer colocar
0: não,
1: isso.
0: Não, não tem nenhum agravante. Beleza? Beleza. Aí, vamos supor que fosse o inverso. Minha mulher traiu, eu peguei a traição e matei ela. Enquadra no feminicídio. O agravante, para mim, é muito maior por conta do feminicídio. E o feminicídio, no texto, diz que a mulher morre por ser mulher. Não, foi um crime passional. Ela traiu e eu matei. Porque se mulher morresse por ser mulher, aonde eu andasse, se eu matei a minha esposa, por onde eu andasse e visse uma mulher, eu ia matar. Porque eu ia matar a mulher por ser mulher. Não pelo fato do que ela fez comigo. Eu ia matar a mulher por ser mulher. Por isso que eu também não concordo com essa lei do feminicídio. Você entendeu? Aí sim, do crime passional, boa. Se quiser fazer alguma coisa, se quiser criar uma lei, quiser criar alguma coisa com crime passional e agressão doméstica, maravilha.
1: O que ela tá falando, somos que ela quer que
0: totalmente favorável. Agora, falar que mulher é morta por ser mulher é mentira, porque esse cara que matou tem mãe e nunca matou a mãe dele. Ele tem irmã, nunca matou a irmã dele. Ele passa na rua, cruza com um monte de mulher, nunca matou nenhuma. Ele matou pelo fato da mulher ter traído ele. Ponto. Como já teve fato que a Matsunaga lá, da Elise Matsunaga, que matou o marido por contraição.
2: Qual é o seu pensamento aí, Guilherme?
3: Bueno, é um tema muito polêmico.
2: Coloquei agora você na parede.
3: Não, é um tema muito polêmico, mas é o seguinte, ó. A Campobiano, o Pavanato, tiveram esse número de votos, porque a gente precisa de pessoas assim, jovens, que queiram mudar esse país, porque tá tudo ao contrário, cara. O país está de ponta cabeça. O mundo está de ponta cabeça. A gente pega, abre a matéria lá, as maiores notícias. Erika Hilton é a mulher mais votada deputada federal. Calma aí, tá faltando um.
1: Não, ela é
3: a. Tá faltando um adjetivo.
1: Trans.
3: Mulher trans. Ela é a mulher trans. Pronto. Porque cadê a segunda colocada? Que essa é a mulher mais votada.
2: Sim, são os equívocos que então, não tem cabimento.
3: Só que vende. Vende por quê? Porque quer os comentários. Então, assim, tem que ter pessoas assim corajosas, cara, pra entrar e falar o que tem que falar. Sem medo de receber processo, sem medo de receber. E eles entraram dessa forma. Então essa parte ideológica entrou muito porque, além de tudo que a gente está vendo, corrupção e tal, o país está de ponta cabeça. Hoje você não pode falar para um homem biológico que se tornou uma mulher que ela é homem. Não pode.
0: Não pode falar que ele vai fazer exame de próstata.
1: E o que ela diz, que ela argumenta, é que um assassinato já é um crime extremamente grave.
0: Acabou.
1: E que poderiam existir agravantes quando o homem utiliza a superioridade física para agredir uma mulher.
0: Perfeito.
1: Então, as pessoas, elas estão torcendo muito aquilo que a gente está falando. Estão distorcendo demais.
0: É a mesma coisa da lei da misoginia.
1: Ela foi agredida.
0: E alguém defendeu ela por ela ser mulher? Não, porque ela é mulher de direita.
3: É um absurdo.
0: Você entendeu? Então,
3: daqui a pouco você não vai ter funcionário mais mulher, cara.
0: Posso dar outro exemplo de uma lei também absurda? A lei da fake news. A lei da fake news funciona para quem quer julgar, como quer julgar e do jeito que quer julgar. Porque o presidente Lula colocou fake news lá do Nossa Senhora, ninguém processou ele. Ninguém falou nada contra ele. Mas se é o inverso...
2: Realmente.
1: É, eu acho que assim, o que a gente deveria falar é assim, como que essa lei é aplicada? Quanto tempo realmente deveria se deixar essa... uma citação dela, por exemplo, foi a mãe do Henrique Borel lá. Esqueci o nome daquele traste lá. Ela tá solta. Por que que ela tá solta? Ela não matou o filho?
2: Então, pra você ver como é que é.
0: Mas lá no julgamento ela foi solta.
1: E aí,
0: no julgamento ela foi solta.
1: Porque a juíza falou que ela, que a outra juíza, não sei o que, estava sendo
0: por conta da misoginia.
1: Que é isso? Bate em Chico, não bate em Francisco?
2: Pra você ver como é que é. Deixa eu perguntar aqui pra ele aqui que eu tenho que terminar. Câmara Municipal, você vai apoiar lá a Marnaísa, presidente da Câmara, então?
3: Olha, eu acho que o PL agora tá muito fortalecido.
2: Pois é.
3: E não sou eu falando, né? É o povo limeirense querendo. E aí o PL realmente precisa de um presidente.
2: Você coloca seu nome na mesa também?
3: Eu estou à disposição do partido, estou à disposição dos meus colegas, né? Para poder contribuir da melhor forma.
0: Marnaísa colocou o nome dela?
2: Colocou o nome dela. Marnaísa...
0: Quem que são os candidatos?
2: Então... Estevão Nogueira, Marnaísa, Elias Barbosa, Pastor Newton...
0: Pastor Newton ali do governo.
2: Pastor Newton, eu creio que deve ter mais um nome ainda.
3: Então o PL já saiu com 5 votos, né?
2: Já sai com 5 votos.
0: Precisa de mais 6 votos.
3: E a gente tem o apoio do deputado federal... que vai ajudar muito a nossa cidade. Então, o PL precisa de uma presidência para falar a mesma linha com o governo, e porque isso não é eu querendo ou 5 vereadores do PL. e sim a população de Limeira.
2: Você viu aqui a inteligência artificial aqui do celular? É. Já falou, né? Vamos lá, já tá até dando um apoio.
3: Vamos lá. Vai ser importante. Vai ser bom para a cidade, vai ser bom para a Câmara, vai ser bom para o governo. Eu acredito que a gente vai colher aí, próximos anos, muito importante.
2: Você volta mais vezes para falar com nós?
3: Com certeza, estou à disposição sempre.
2: Obrigado por ter vindo.
3: Obrigado a vocês. Um abraço.
2: Cleiton.
0: Obrigado ao Guilherme, obrigado Priscila, Joyce e a todos que acompanharam aí. E antes de terminar, eu quero falar aqui, o Guilherme não falou, você devia ter falado. Dia 17 nós vamos ter uma grande manifestação lá na Praça Toledo Barros. Em prol da nossa nação, em prol do voto para o nosso presidente Flávio Bolsonaro. Então, que horas vai ser,
3: Verdade. Guilherme? 17 de outubro, 10 horas da manhã, Praça da Gruta.
2: Praça Toledo Barros.
0: Onde sempre foram as manifestações da direita, sempre foi ali na praça, num domingo.
3: Sábado.
0: Final de semana. Diferente da esquerda que gosta de se manifestar durante
2: sábado,
0: a semana.
2: Sábado, dia?
0: Pra faltar,
3: 17, né? 17. 10 horas da manhã.
2: Estaremos lá.
3: E não vai ter pão com mortadela, de graça.
1: Vai lá. Priscila. Vamos com a camisetinha do Brasil.
0: Com certeza.
1: Ontem eu tava com a camiseta do Brasil, eu e o Silvio.
2: É, boa. Pois é.
1: Firme e forte. Hoje eu tô bravo, então eu vim de preto.
2: Obrigado por ter vindo.
1: Cleitão, obrigada, querido. Priscila. Até mais. Guilherme, prazer ter você
3: prazer
1: aqui
3: é
1: com a gente. Volte mais vezes. Combinado. É muito, muito legal a gente, né? E tem mais um monte de perguntas, mas eu
2: tem
1: deixo pra
2: aqui
1: próxima.
2: Perguntas aqui.
1: Pode ficar
2: tranquilo. Abraço pra Inês Silva, pra Rosiane do Jardim do Lago, pra minha amiga Patrícia Felete, pro Natal Ferraz e pra todos aqui que mandaram
1: tem
2: mensagem.
1: Tem a Magda,
2: pra
1: tem o Gabriel II, Luiz Gabriel Carlos.
0: Posso dar a segunda notícia boa também,
2: vai
0: Zé?
2: Vai lá, rapidinho.
0: Que eu fiquei sabendo agora de manhã pelo nosso vereador Guilherme Guido. Alexandre de Moraes deu semi-aberto pra Débora do Batom.
2: Olha só.
0: Efeito Flávio Bolsonaro aí tá mexendo até com o STF, hein?
1: Semi-aberto
3: pra
1: Débora
3: agora
1: do Batom.
3: Agora veio o impeachment.
1: Por que será, não? Tá querendo dar uma de bonzinho agora pra ver o que traz?
2: Agora os índios vão lá cantar pra ele no ministro.
0: Vai.
2: A gente volta amanhã, se Deus quiser. Amanhã.
1: Muitos
2: que a Veta estará com nós também. Didi Pessinini depois ao meio-dia. Fique conosco aqui. Amanhã é um programa imperdível. Até lá, um abraço. Yeah.

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0: 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Então esse vídeo é pra você.
1: Claro, se você é ou foi aluno do...
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0: Quer fazer suas transmissões do VMix para o...
1: O anjo do Senhor anunciou a Maria, e ela concebeu do Espírito Santo. Ave Maria, cheia de graça, o Senhor é convosco. Bendita sois vós entre as mulheres, bendito é o fruto do vosso ventre, Jesus. Santa Maria, Mãe de Deus, rogai por nós, pecadores, agora e na hora de nossa morte. Amém. Eis aqui a escrava do Senhor. Faça-se em mim segundo a vossa palavra. Ave Maria, cheia de graça, o Senhor é convosco. Bendita sois vós entre as mulheres. Bendito é o fruto do vosso ventre, Jesus. Santa Maria, Mãe de Deus, rogai por nós, pecadores, agora e na hora de nossa morte. Amém. E o Verbo se fez carne e habitou entre nós. Ave Maria, cheia de graça, o Senhor é convosco. Bendita sois vós entre as mulheres. Bendito é o fruto do vosso ventre, Jesus. Santa Maria, Mãe de Deus, rogai por nós, pecadores, agora e na hora de nossa morte. Amém. Rogai por nós, Santa Mãe de Deus, para que sejamos dignos das promessas de Cristo. Oremos. Infundi, Senhor, como vos pedimos, a vossa graça em nossas almas, para que nós, que pela anunciação do anjo conhecemos a encarnação de Jesus Cristo, vosso Filho, pela sua paixão e morte na cruz, sejamos conduzidos à glória da ressurreição, pelo mesmo Cristo Senhor nosso. Amém. Glória ao Pai, ao Filho e ao Espírito Santo, como era no princípio, agora e sempre. Amém. Glória ao Pai, ao Filho e ao Espírito Santo, como era no princípio, agora e sempre. Amém. Glória ao Pai, ao Filho e ao Espírito Santo, como era no princípio, agora e sempre. Amém. Deus vos abençoe e vos guarde. Ele vos mostre a sua face e se compadeça de vós. Volva para vós o seu olhar e vos dê a sua paz. Ele vos liberte de todos os males no corpo e na alma, temporais e espirituais. Esteja sempre ao vosso lado para vos acompanhar, adiante de vós para vos guiar, atrás de vós para vos guardar, acima de vós para vos livrar de toda ação maligna, e dentro de vós para vos dar a paz, a alegria e a verdadeira felicidade. A bênção de Deus Todo-Poderoso, por intercessão de Maria, sua mãe, São José, santos anjos, caia sobre vós e vos conserve sempre na sua graça e no seu amor. Em nome do Pai,

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0: São 18 horas e 8 minutos, amigos do esporte, aquele abraço, boa noite, começando o Pimba nos Esportes de número 1924 aqui na Melhor FM, sempre, sempre com o comando de Luz Henrique Quintal e também Tiagão Aese, muitos assuntos para a gente tratar. Vamos falar muito de Internacional e Ferroviária, Ferroviária e Inter. Vamos falar do elenco da Internacional, os problemas do técnico Matheus Costa. Vamos falar das probabilidades de acesso de cada equipe. Teve hoje o conselho arbitral da Série A4 do Campeonato Paulista. Daqui a pouquinho o torcedor do Galo fica sabendo de tudo. Tá tudo sobre a base também, hein? A Internacional se preparando para enfrentar o São Paulo no Sub-14. Daqui a pouco os melhores momentos de Independente 1, São José 1. Daqui a pouco Tiagão, hein? Zagueiraço do Independente, vai falar com a gente pelo Campeonato Paulista Sub-17. Enfim, tem muitos assuntos. O Brutus ontem tomou gol no último minuto. Tava ganhando no vice-líder na Liga Paulista. Bom, tudo isso e muito mais aqui no Pimba nos Esportes. Olha, hoje fazendo 6 anos que o Naldo Dias morreu, hein? Nossa mãe do céu. Uma tristeza muito grande para Limeira quando o Pitbull nos deixou, né? Precocemente. Ô, baixinho invocado e gente boa. Você não sabia quando ele estava mal-humorado, ele era bipolar. Mas um cara que faz uma falta tremenda, que saudade. Naldo Dias, um dos grandes responsáveis por eu narrar jogo, né? Aquele jogo lendário do dia 10 de março de 2001, quando Pedro Eliseu não chegou para transmitir Inter e Corinthians. João Valdir e Moraes olhou para o Naldo Dias olhou para o João Valdir, os dois que já nos deixaram, e os dois colocaram o microfone na minha mão. Vai lá, narra o jogo. E eu narrei e nunca mais deixei de narrar. Então, muita saudade de você aí, ô baixinho, grande pitbull, Naldo Dias, que há 6 anos nos deixou. Meus parabéns hoje para Tatu, que é a Marcele Rodrigues, técnica do basquete do Gran São João, medalhista, né, por Limeira nos Jogos Regionais, uma pessoa que eu gosto muito. Marcele Rodrigues, a Tatu, um beijo no seu coração. Parabéns ao assistente Marco Antônio Monteiro Bagatella. Tamo junto, Bagatella. Deus abençoe você. Parabéns a Rafael Braga, ex-zagueiro do Independente, ex-zagueiro da Inter, que hoje completa aniversário. Também parabéns ao Célio Buck, lenda, hein? Que lenda é o Célio Buck, também completando aniversário hoje. Deus abençoe todos vocês, tá bom? É, vou dar uma boa noite aqui para os meus companheiros, mas antes a Federação Paulista de Futebol divulgou as datas das finais da Copa Paulista. União São João e São José começam a decidir o título neste domingo às 10 horas da manhã no Estádio Hermínio Meto em Araras. A volta será no sábado seguinte, dia 17, às 18 horas no Estádio Martins Pereira em São José dos Campos. Nas semifinais, União eliminou o Grêmio Prudente do Caio Christian, 0-0 em Presidente Prudente, 2-1 para União em Araras, enquanto São José ficou no 1-1 com o Noroeste em Bauru e ganhou no Vale do Paraíba por 1-0, gol marcado aos 44 minutos do segundo tempo. Então, definida então esta decisão entre União São João e São José. E na Copa Sul-Americana, o Vasco confirmou que vai jogar no Rio de Janeiro contra o Boca Júnior. O Vasco tentou levar o jogo para o Maracanã, não conseguiu. Tentou levar o jogo para a Arena Amazônia, também não conseguiu. Então tudo leva a crer que Vasco e Boca Juniors, o jogo do século, seja em São Januário. Bom, vou começar aqui do meu lado esquerdo. Daqui a pouco a gente vai falar do Conselho Arbitral da Série A4. Tem novidades nesse Conselho Arbitral. E também a gente vai falar daqui a pouquinho sobre a demissão do Roberto Padilha. A gente falou ontem, né? O preparador de goleiros da Internacional. E olha, o que eu vi de mensagens de apoio ao Roberto Padilha foi muito grande. Na opinião de boa parte da torcida, ele não tem culpa. Só que foi o acumulado, né? Foram as falhas do Saulo, a falha do Emerson Júnior e, por último, a falha do Renan Bragança. Então, essas três falhas fizeram com que o preparador de goleiros Roberto Padilha fosse demitido e o Wagner Mora, né, está de volta ao Leão. Mas muita gente, eu vi a postagem que eu coloquei no Rápido no Ar, muita gente criticando a forma como ele foi demitido, dizendo que culpa ele tem que o Renan Bragança soltou aquela bola. E outra coisa, hein? Eu vi muitos torcedores dizendo que a culpa foi da iluminação. Você acredita? que tá muito forte a iluminação no Limeirão e que na hora que o goleiro vai pegar a bola, ela escapa. E comparam que foi no mesmo gol que o goleiro do Paysandu tomou o gol do Romarinho, do Vitor Leque, né? Que o Vitor Leque cobra a falta, ele se perde e a bola entra. Então, a gente não sabe se isso tem a ver ou não, mas eu li, né? É a teoria da conspiração, a gente pode dizer isso, porque, né, todos procurando uma desculpa pela falha do Renan. Aconteceu alguma coisa, então muita gente dizendo que pode ter sido, né, a iluminação forte do Limeirão, que quando se olha para cima, realmente tá forte os refletores de LED. Boa noite, meu querido Felipe Ghezzellini.
1: Boa noite, Edmar, boa noite ao Miguel, a Mari, que tá aqui, Titi, meu amigo Titi.
0: Um abraço. O que aconteceu? Ele deixou você falando sozinho?
1: É uma meia hora, Edmar.
0: Meia hora falando sozinho na sexta-feira, rapaz.
1: Sozinho, eu, Danielzinho.
0: Aí...
1: O Daniel falou boa noite.
0: Eu imagino.
1: O Luciano falou boa noite, o Marco Lino falou boa noite. Eu mandei abraço pra todo mundo, eu mandei compartilhar a live, eu fiz de tudo.
0: Aí
1: tava fora.
0: Não, aí eu começou. Eu tava indo pro nosso clube fazer, né? Aí começa a vir uma mensagem atrás do outro. Oh, pararam também? Falei, não. Não, pararam também não, aqui não. E aí eu falei, não, pelo amor de Deus. Aí eu liguei. E aí você atendeu no ar, aí eu vi que você falou, olha, o Edmar tá ligando pra mim, eu fiquei desesperado, né? Falei, aconteceu alguma coisa, ou na minha cabeça, ou você tinha atrasado, porque você é o homem dos negócios, e a gente entende. Mas não, era o problema não. Mesmo.
1: E na sexta ninguém atrasou, né?
0: Da pecinha. É a comemoração do aniversário, é responder muita mensagem, né? Ah, o homem tá podendo.
1: Mas no final deu certo, sexta-feira foi um programa muito gostoso. Eu, Marco Guino, Daniel, e o Luciano e o Titi. Foi muito bom.
0: Tá. O Rafinha, hein? Renovou seu contrato com o Barcelona. Agora há pouco estendeu seu vínculo até 2030. E ele é capitão do Barcelona. Chegou ao time em julho de 2022. Foi vendido, né, pelo Leeds por 58 milhões de euros, 343 milhões de reais. E esse início de temporada do Rafinha é absurdo, né? 14 gols e 3 assistências nos 8 primeiros jogos. Eu achei até que ele viria hoje com a camisa do Rafinha, né? Porque, né? O microfone do homem aqui, ó, por gentileza. Eu te dei um presente, eu dei a camisa do Rafinha oficial pra esse homem. Trouxe lá, viu, Titi? Lá do Camp Nou pra esse homem. Aqui ele vem com a camisa do Corinthians hoje. Que é bonita, por sinal. Essa camisa do Corinthians é muito bonita. Tinta souvenir, é uma camisa retrô.
2: Sim.
0: Boa noite, Miguelzinho.
2: Boa noite, Edmar. Boa noite, Ghezzellini. Boa noite pra todos acompanhando. A camisa é muito bonita mesmo.
0: Ganhou de quem,
2: foi,
0: por favor?
2: Foi um presente, Edmar, da minha namorada, Mário. Mandar um beijo pra ela, né? Sempre acompanha bastante o programa. E eu gostei bastante. Pra ser bem sincero, né? Esse estilo retrô, né? Tinta souvenir. Inclusive, atrás é mais bonito ainda, né? Puta. Que é aquele patrocínio amarelo e vermelho, né? Eu gostei bastante. Eu falei pra ela, né, que eu ia usar no programa, porque a camisa é muito bonita.
0: E ela é palmeirense.
2: É.
0: Aliás, o que o senhor tem postado foto com ela, o senhor está extremamente apaixonado. Eu fico feliz com isso, viu? E outra, sim, Mari na nossa equipe, né? Minha mulher é Mari, sua mãe é Mari, sua namorada é Mari.
2: Rodeada, né, Edmar?
0: Rodeada de Mari. Ô, Miguelzinho, sabadão, rodada dupla, uma pena que não vai ser em Limeira.
2: Sim.
0: Rodada dupla na cidade de Santa Bárbara do Oeste. O jogo contra o São Paulo foi confirmado para as 14h. O Quina já tinha essa informação anteriormente, que o São Paulo atropelou o 15 de Jaú no mata-mata, né? 6x0 em Jaú e 7x0 em Cotia. No agregado, 13x0 para o São Paulo. Nesse primeiro mata-mata, a Inter passou pelo Arujá, perdendo em Santa Bárbara por 2x1 e ganhando de 3x0 no Arujá, com o show do Lorenzo Magrin, filho do Maurício, ex-zagueiro do Palmeiras, da Lazio. Né? Uma grande atuação do Leãozinho. E por estar jogando em Santa Bárbara do Oeste, e por ter depois o jogo do Sub-12, às 16h, a volta do Sub-12, a Inter vai pegar o primeiro a camisa, perdeu em São José por 1x0. Então, rodada dupla em Santa Bárbara. Inter e São Paulo no 14, Inter e primeira camisa no 12.
2: Isso aí, Edmar. No sábado, dia 10, então, a gente vai ter dois jogos da base, Sub-12 e Sub-14, né? Primeiro, o Sub-14, que joga às 14h, oitavas de final do Campeonato Paulista Sub-14, a Inter entre as 16 melhores equipes do estado, depois de passar pelo Arujá, uma baita virada, né? Perdeu a ida por 1x0 em casa.
0: 2x1.
2: É, 2x1, virou por 3-0 na volta, e agora vai ter um baita desafio, né? Encara o São Paulo, que faz uma grande campanha aí com bons resultados, como você falou, vendo uma classificação de goleada. Então vai ser bem difícil, mas o Sub-14 vem numa ascensão, né? O treinador Paulo aí vem comandando muito bem a equipe. E como eu já falei na semana passada, né, eu fiquei impressionado com esse resultado, né? Uma baita atuação também, especialmente do Lorenzo Magrin, 2 gols, foi fundamental. E depois, às 16 horas, tem Campeonato Paulista Sub-12, segunda fase. A Inter enfrenta a primeira camisa de São José dos Campos, na ida 1-0 para a equipe adversária. Então,
0: gol do seu xará.
2: Então, aí o Sub-12, que também é comandado pelo Paulo, né, o Sapo, precisando de uma virada, reverter aí esse resultado negativo.
0: Aliás, sobre a base, né? E eu fiz uma notícia, né? Coloquei de que o Edilson Santos e o PC estão voltando para a base da Inter e nesse primeiro momento eles vão trabalhar com sub-11, sub-13, sub-15 e sub-17. Não há intenção nesse momento de fazer o sub-20, mas futuramente sim. E há intenção da SAF da Inter permanecer com o Sapo, um dos técnicos que essa nova gestão da Internacional na base, a gestão quer a permanência do Paulo Sapo. Só que o Thiago Manzá também quer o Paulo Sapo no União Barbarense. Foi o que ele falou pra mim. Eu fiz 2 jogos na semana passada em Santa Bárbara do Oeste. Essa semana, né, amor? Essa semana. União Barbarense e Inter, né? Pelo Sub-15, Sub-17 do Paulista Camp. O Thiago Manzá estava lá. E, curiosamente, né, uma cena que... como o Thiago Manzá já assumiu o União Barbarense, a comissão técnica do União Barbarense comandou a Inter e comandou o União Barbarense. Sabe uma coisa que eu nunca vi na minha vida? Todos os integrantes da comissão técnica do Barbarense, eles dividiram 2 no banco do Barbarense e 2 no banco da Inter, com o uniforme do União Barbarense. Porque a parceria que já é para o ano que vem, ela já começou já iniciou os trabalhos agora.
2: Edmar, porque de um lado a gente vai ter a Inter que fecha essa fase com a Prime Sports e agora começa um novo ciclo, enquanto o Thiago Manzato à frente da Prime Sports vai voltar para Santa Bárbara, né? Em relação ao Paulo Sapo, vai ser uma disputa muito boa, né? Porque ele é o treinador que comanda as únicas categorias da Inter que estão vivas no Campeonato Paulista, né? O Sub-12 e o 14. E ele, o que eu acho mais interessante em relação ao trabalho é que ele sempre preza por uma filosofia de jogo, né? Ele é muito intenso na beira do campo ali, passando muita orientação, né, sobre posicionamento, né, pregando essa intensidade com os meninos. E você vê o jeito que o Sub-12 da Inter joga, é impressionante, né, Edmar? A gente que acompanha o campeonato inteiro, né, toques curtos, né, sem tanto chutão, pé em pé, jogadas construídas, né, ataque em profundidade. É um futebol que você olha, não parece que é praticado por meninos de 11 anos, né? É um jogo que você fica assim abismado de olhar, né? Por isso que é tão bom narrar o Sub-12 e agora ele conseguiu também aplicar isso ao Sub-14, então merecidamente ele vai ser muito disputado entre os dois clubes, mas eu espero muito que ele continue aí à frente da Inter.
0: A gente sabe, né, Gizelini, é muito difícil você passar de um time grande. Você imagine quantos, que é fácil, né? A Inter monta seu time e disputa o campeonato. Agora o São Paulo, você imagine quantos garotos do Brasil inteiro, né, passaram por peneiras para que eles pudessem ser aprovados para vestirem a camisa do São Paulo. Olha a campanha do São Paulo, 14 jogos, ganhou 13, só perdeu um. Perdeu para o Referência por 1-0 em Embu das Artes, pela terceira rodada. O ataque do São Paulo marcou 96 gols no Sub-14 e a defesa sofreu 5, saldo de 91. Então, para a Inter chegar até as oitavas de final, é um presente. Agora, para passar pelo São Paulo, não é fácil.
1: É muito difícil, né? Mas eu acho que quando você disputa uma base assim, você torce para pegar mais para frente, né? Talvez a Inter queria ter pegado uma equipe um pouco mais tranquila agora e talvez pegar o São Paulo numa semifinal. Agora já pegou o São Paulo nas oitavas de final, então é difícil.
0: Também
1: muito
0: acho.
1: Difícil passar, né? Mas o que vale é fazer uma boa partida, vai ter muitos zagueiros, muitas pessoas olhando os jogadores tanto do São Paulo quanto da Inter. Tomara que a Inter faça um grande jogo, mas eu acho que passar vai ficar para uma próxima.
0: Tá certo. O Gilberto Massaro disse aqui que a Ferroviária não perdeu nenhum jogo em casa, perdeu dois. Perdeu para o Botafogo da Paraíba 2-0 e para o Caxias por 1-0. Tá? Foram duas derrotas em casa. Inclusive, eu tô fazendo todo o levantamento da temporada inteira, né? A Ferroviária jogou 25 jogos em casa, só que desses 25 como mandante, um foi em Capivari, quando ele ganha do Barra, porque a Arena Fonte Luminosa estava passando por reformas, tá? Deixa eu ler alguns comentários aqui. Ô, DJ Tronic, um abraço para você. O foco é sábado, o que passou, passou. Pensamento positivo, foi o que eu disse ontem no programa aqui. Chega de falar, obviamente, do que aconteceu sábado contra o Brusque, agora é pensar pra frente, tá? Edmar, manda um abração pra quem, Carmo Machado? Pro tapete do Pimba? Dá um toque aí quem que é. Ariovaldo Jacon, mesmo que foi ótimo na estreia, derrubou o time no sábado. Seguindo a ordem, ele vai fechar o gol na sua terceira partida, a Inter vai ganhar em Araraquara, tomara. Tô obrigado. Sobre isso, né? Sobre essa falha, a gente usa a palavra grotesca, mas pesa, né? Eu acho que é uma palavra pesada, mas resume o que foi. Resume o que foi. A gente ficou bastante abalado na saída do Limeirão, eu quase não consegui nem encerrar a minha jornada em razão desta falha do goleiro da Internacional, Renan Bragança. E ontem nós trouxemos a informação e furo de reportagem do Marquinho Roquemann, que foi quem levantou, que o preparador de goleiros, o Roberto Padilha, acabou sendo demitido, o Roberto Padilha. E o Roberto Padilha, ele assumiu a preparação de goleiros da Inter em agosto do ano passado, nas vésperas do mata-mata contra o Rio Branco, lá no Espírito Santo, porque o Wagner Moura recebeu um convite irrecusável do Sport Recife e foi embora. E aí o Ademir Fethan já tinha trabalhado com o Roberto Padilha no Primavera de Indaiatuba. O que vocês estão dando risada? Qual o motivo da risada? Ele tinha trabalhado com o Roberto Padilha no Primavera e ficou fácil, né, a dupla estar de volta. E aí ele fez a Série D, subiu com a Inter. Depois ele acabou comandando a Inter na Série A2 do Campeonato Paulista, né, a preparação dos goleiros, e estava desde o início desta Série C do Campeonato Brasileiro. Mas o que eu estava comentando no começo do programa, o acumulado, né? O que a Inter tomou de gol por falha dos goleiros foi uma enormidade. O Saulo falhou na estreia contra o Floresta e depois contra o Santa Cruz. O Emerson Júnior falhou com aquela bola por baixo do Paysandu na Curuzu, né, no 2-2, e agora a falha do Renan. Então, o acúmulo fez com que a diretoria da Inter tomasse essa providência de demitir o Roberto Padilha, que fica ruim para o profissional, fica, porque o Roberto Padilha é um cara do bem, cara, gente boa, só que agora ele está exposto. Quando ele for para um novo clube, tem muito disso. Quando eu vou fazer matéria, quando o jogador chega, quando algum diretor chega, quando algum executivo chega, a gente pesquisa lá. Roberto Padilha, você vai colocar, vai aparecer lá. Preparador de goleiros é demitido após falha de Renan Bragança. Então, fica aquela manchinha na carreira do bom profissional que é o Roberto Padilha. Agora, por outro lado, se a gente analisar assim, friamente, o Wagner Moura é um profissional melhor do que o Roberto Padilha. Mais experiente, mais tempo de casa, conhece o Saulo. O Saulo foi um dos melhores goleiros da D do ano passado, e vocês, torcedores da Inter, vocês votaram nele como a peça mais importante do acesso. E quem era o preparador de goleiros do Saulo? Era o Wagner Moura. Aí o Wagner Moura ficou no Sport, acabou sendo demitido, né? Porque o Sport acabou perdendo o Campeonato Sub-20, aí teve uma mudança também lá, ele acabou saindo. Foi pro Linense, depois do Linense pro Primavera. E aí, como o Primavera não avançou na Copa Paulista, ele acabou deixando o clube. O Wagner Moura foi goleiro da Inter da base, foi goleiro do Independente, foi preparador de goleiros do Independente, agora preparador de goleiros da Inter novamente. E ele que treinou o André Luiz, a gente lembra, o André bateu o recorde em 2024, 614 minutos sem tomar um gol num trabalho inicial. E ele também ajudou o Saulo a ficar 516 minutos sem ser vazado na D do ano passado. Então, em termos de trabalho de resultado, para a Inter é uma boa volta do Wagner Moura. Não que o Roberto Padilha seja um profissional ruim, pelo contrário, muito bom profissional. Só que o Wagner Moura é melhor do que o Roberto Padilha, e por isso, ele estava no Limeirão, o Moura, passou na minha frente, deu um tchauzinho, falei, ih, soldado que tá rondando o quartel em folga, quer serviço. E aí, não deu outra, conhece a casa, e o Wagner Moura está de volta. Agora, o que eu gostaria de ouvi-los, a defesa que foi feita, por parte de boa, né, de boa parte da torcida da Inter, quanto ao trabalho do Roberto Padilha, dizendo que culpa ele tem que o Renan soltou aquela bola. Mas eu disse, aquele acumulado que acaba tirando a paciência do presidente. O Danilo estava extremamente nervoso, como nos velhos tempos. O Danilo saiu impaciente do Limeirão. Eu acabei não vendo ele, mas me contaram que ele estava vermelho, bravo, e a primeira atitude que ele tomou foi mandar embora o preparador de goleiros. Miguel, você que faz parte da Central Ponto Inter de Limeira, eu sei que muitos torcedores comentaram lá, gostaria de ouvir também o que você tem a dizer, essa troca da preparação, né, de goleiros, a falha do Renan, você não falou a respeito disso ainda.
2: É, Edmar, foi uma falha que acabou determinando os rumos do jogo, porque era uma partida extremamente importante, o jogo mais fundamental para a Inter no século, a chance de voltar para a Série B, e a Inter vencendo o jogo acaba deixando tudo para a última rodada por conta da falha do goleiro, né? Mas eu queria fazer um paralelo em relação a isso, né? Como, por exemplo, aqui, você passa algumas orientações para a gente de como falar, do que falar e tal, mas do mesmo jeito eu posso vir aqui falar alguma besteira, xingar alguém, fazer alguma coisa, do mesmo jeito que o treinador de goleiros passa orientação, treina, e o goleiro pode ir lá e falhar. Então eu acho que é mais ou menos do mesmo jeito, né? Mas a decisão da demissão foi devido a esse acúmulo, né? As falhas do Saulo, né, contra o Santa Cruz, contra o Floresta, também a falha do Emerson, e agora, né, a mais crucial, a mais fatal, na minha opinião, que foi a do Renan. Mas a minha visão é essa, né? O preparador de goleiros tem uma porcentagem de culpa, mas, na minha visão, não diretamente, né? Mas culpa do goleiro, ainda mais por como foi o lance, né? Não tinha perigo nenhum, ele acaba soltando a bola e acontece ali o gol do Brusque, né?
0: E outra, méritos pro centroavante, Gisellini.
2: Não desistiu.
0: Porque como é que pode o Marlisson acreditar que o Renan fosse soltar a bola? Se eu sou centroavante, eu poupo. Pô, bola lançada longa pelo lateral, bola na mão do goleiro, vou poupar. O Marlisson vai atrás do goleiro.
2: É. Ele não desistiu do lance,
0: nossa,
2: né, de Maria, acaba sendo recompensado no final, né? E agora falar um pouco em relação a Wagner Moura, né? Um profissional extremamente capacitado, né? Experiência, conhece o clube e, como você falou, teve grandes resultados, né? Já fez um bom trabalho ali com o André Luiz, né, que por muito pouco a Inter já não sobe em 2024, muito porque tinha um goleiro muito qualificado, e em 2025 trabalho melhor ainda, né, fazendo ali com que o Saulo fosse um dos melhores goleiros até do Brasil, né, e com certeza foi fundamental. Só que agora ele chega ali no momento ápice do ano, né, na partida mais importante do século, né, com uma responsabilidade enorme, e o goleiro não tem outro, Edmar. Um erro pode definir o jogo, né? Se você joga qualquer outra posição, se você erra, pode acabar não tendo tanto efeito, né? Mas o goleiro ali, se ele erra, é gol.
0: É. Outra coisa, Felipe Gisellini, o fato do Matheus Costa não deixar dúvidas, porque ele podia criar uma dúvida durante a semana. Olha, eu posso trocar o goleiro de novo. Mas ele fez questão de, na coletiva, dizer: olha, o Renan é nosso goleiro, ele foi bem contra o Paysandu, uma pena que ele teve essa falha, mas todos nós cometemos falhas e ele é o nosso goleiro para sábado em Araraquara. Isso de alguma forma é positivo pro Renan, porque disseram que ele saiu também extremamente abatido do Limeirão, tirou algumas fotos com as crianças gostam do Renan, até pelo que ele fez contra o Paysandu, e foi embora, foi o primeiro a ir embora do Limeirão. Deixou rapidamente o estádio. Mas o fato do técnico já ter confirmado o Renan no gol é um ponto positivo para ele.
1: É um ponto positivo para ele e pro grupo. Eu acho que ele fala: tamo junto. Se você vai ser o goleiro, eu confio em você, você foi bem contra o Paysandu, Então deixa o Renan trabalhar tranquilo durante a semana. Trabalhar mentalmente durante a semana para poder jogar contra a Ferroviária. Agora, com relação ao preparador de goleiros, eu acho que ele tem uma culpa parcial, né? Lógico, a culpa é do goleiro, porque ele não estava lá para pegar a bola. Quem pegou foi o goleiro. Mas assim, ele que treina, né, Edmar? Então ele teve falha nos três goleiros, né? Inclusive do Salgo, que é um dos goleiros mais experientes que tem nessa Série C, né? O Salgo falhou, depois o segundo goleiro lá falhou também, e agora esse terceiro goleiro. Então, eu acho que tem culpa sim. Eu acho que tava na cara que ia respingar nele e respingou. Mas faz parte do futebol. Agora o Renan vai trabalhar bem a semana e vai ser o goleiro contra a Ferroviária. E eu não tenho dúvida que ele vai fazer uma grande partida.
0: Um abraço, Eduardo Braga. Grande Dudu, tamo junto. Ele perguntando por que que o Fabrício Dias não cortou o cruzamento do Peterson. Sabe, é medo de fazer gol contra. Foi o medo que o Lucas Santos não teve, que acertou a trave. Que quase ele marcou o gol contra no segundo tempo.
1: Edmar, agora a questão da iluminação não é desculpa, mas pode atrapalhar.
0: Pode, sim. Eu também acho. Você também acha?
1: Pode atrapalhar um pouco, sim.
2: Tá forte demais, né? Melhor do que antes, mas pode ser que tenha atrapalhado, sim, né?
0: Ivan Dias, eu também notei isso. Eu gosto do meu público aqui, viu? Vocês percebem as coisas no ar e é legal. O Ivan Dias disse, Edmar, a única coisa que eu achei estranho é que na hora que o Renan falhou, só o Lucas Santos foi lá dar um abraço nele. Nenhum outro jogador foi dar um incentivo no Renan. Eu percebi isso também.
2: Acho que só o Fabrício foi também.
0: Depois, né?
2: Depois.
0: Mas aquele toquinho de leve, né?
2: O Lucas Santos foi na hora.
0: Carlos Drago, acho impossível a Inter classificar. O Brusque não vai perder e a Ferroviária ganha. O Leão não sobe, não sabe jogar sob pressão. Matheus Costa tá sacaneando o Rafael Oller. Ele conhece o jogador que foi titular na Operária de Ponta Grossa. Nesse jogo vai precisar do atacante, Paulo Souza. Pra mim, vendo o lance, o Renan soltou a bola, pegou no morrinho e matou o goleiro. Carmo Machado. Qual outra que eu tinha visto? Alfredo Venzi, um abraço. Boa noite, Edmar e amigos. No fim, se tivesse vencido os três jogos em casa, estaríamos com acesso garantido. Bem lembrado, né? Ganhou do Paysandu 2-0. Se tivesse vencido a Ferroviária, a Inter já estava, né? Já com acesso garantido. Flávio Fagundes, no primeiro gol, a falha foi do lateral. Lateral direito da Inter, o Ian Silva, que não acompanhou o Peterson, ele cruza e sai o gol, tá? Alexandre Serroco, vamos invadir Araraquara. Quem mais? José Alberto Bardini, Edmar, totalmente injusta a demissão do preparador de goleiros. A falha é 100% do Renan. Jesuíno Guedes, Renan falhou, mas no sábado ele vai pegar tudo. Antônio Carlos Garbuio, boa noite, Edmar. O Renan falhou nos dois gols. Ariovaldo Jagon, não é hora de trocar o goleiro, isso dá insegurança. O Renan vai fechar o gol sábado. Bom, vamos aguardar, tá? Daqui a pouquinho a gente vai falar da probabilidade de acesso. Pois não.
1: Edmar, o Wagner Mora já tá trabalhando, né?
0: Já.
1: Precisa ver se ele não vai querer trocar o goleiro, né? Porque a maioria dos técnicos deixa o preparador de goleiro ver quem que vai jogar.
0: Mas é pouco tempo. Como é que ele vai ter 3 dias? Não tem como. E até o Matheus seria incoerente da parte dele mudar. Se você perguntar para o Mora fala, coloca o Saulo, eu confio no Saulo. Porque a dupla funcionou. O Saulo trabalhou bem nas mãos do Wagner Mora. Mas o Saulo tá machucado. Tem 3 goleiros a Inter, né? O Renan, o Emerson e o Pedro Nagel.
1: Eu acho que o Matheus vai deixar o Wagner decidir, mas o Wagner acho que vai manter realmente o que tá jogando aí, que seria uma injustiça com o menino também, que falhou, mas é um bom goleiro.
0: Tá. Olha, ontem nós tivemos o Brutus jogando no Volucato e foi 3-3. Você acredita? O Brutus estava vencendo por 3-2. Faltando 40 segundos pro fim, a equipe liberense tomou um empate. Destaque pro Rei da Várzea, nosso querido Romário. O cara que mais ganha dinheiro na Várzea se chama Romário. Até o nome ajuda, né? O Romário, meu querido amigo Romário. Ele acabou com o jogo, deu assistências, foi o cara ontem. E olha, Dracena é o vice-líder da Liga Paulista. Veio pra cá com um retrospecto de 4 vitórias e somente 1 derrota, que foi pro Pinda. E o Brutus abriu o placar com o Tininim. Aí o Dracena virou com gols do João Moreira e do Gui Cardoso. O Pedro Romano fez um golaço. Foi 2-2, fim da primeira etapa. Aí o Brutus aproveitou o fato de ter o goleiro Linha foi pro jogo, aí o Cleitinho aproveitou do meio da quadra fez 3-2. Faltando 40 segundos, o Vitinho deixou tudo igual. 3-3, placar final. E o Bruto segue com uma vitória só no campeonato, que foi em Araraquara, diante do Fundo Esporte, 2-1. Em casa, o Brutos perdeu para o Impacto Futsal 5-4, para Lençóis Paulista 3-0 e de virada para o Esporte em Paulinense 4-3. Vale lembrar que o Brutos vinha de duas goleadas seguidas, tá? Tinha perdido em Pindamonhangaba para o Pinda 8-2 e para o Ioca 7-1. Então é o seguinte, são 9 equipes que participam da Liga Paulista, 8 avançam para a segunda fase. Então hoje o Brutos tem 4 pontos, tem 2 times abaixo do Brutos, o Fundo Esporte e o Esporte Paulinense, só que os dois jogam hoje. E a equipe Limeirense só tem mais um jogo, que é em Botucatu, no dia 13, às 8 da noite. O Fundo Esporte ainda terá o Botucatu fora de casa e o Ioca em casa. E o Esporte Paulinense tem o Lençóis Paulista em casa e o Dracena fora. E o gol do Pedro Romano ontem foi o de número 250 do Brutos em jogos em Limeira. Retrospecto de 88 jogos, 32 vitórias, 23 empates, 33 derrotas. Agora o Brutos tem 251 gols e acabou tomando 227. Então, retrospecto do Brutos, que ontem ficou no 3-3, tá? Com a equipe do Dracena no Volucato. Cara, eu tava vendo uma notícia aqui do São Paulo. Antes tem rodada hoje sendo aberta da Série B do Campeonato Brasileiro. É a 32ª rodada. 19h30, Esporte São Bernardo. Quem sabe ano que vem a gente esteja falando, né? A rodada da Série B será aberta hoje no Limeirão com o Inter Esporte. Ou com o Inter e... vamos lá, Juventude de Caxias. Então hoje, 19h30, Esporte São Bernardo. 20h30, Goiás e Atlético. 21h35, Ponte Preta e Juventude. Amanhã nós teremos 19h30, Operário e Botafogo. Avaí e Londrina. 8h30 para América Mineiro e Fortaleza. CRB e Atlético Goianiense. Vila Nova e Cuiabá. E na quinta-feira, 19h30, Ceará e Criciúma, Náutico e Novo Horizontino. Então, hoje os 6 primeiros são, porque a gente lembra, né? Primeiro e segundo sobem direto, o terceiro pega o sexto, o

0: no La Bombonera. Então São Paulo vai ter que pagar R$500.000. Cara, R$498.000 por conta desse atraso. E a notícia mais preocupante do Tricolor hoje é que o São Paulo pode perder 6 pontos no Brasileirão. Tá? 6 pontos. Por quê? O São Paulo ainda não pagou os agentes do Galopo e tem o transfer ban. Então, São Paulo, a FIFA deu 60 dias para o São Paulo pagar, tá? $300.000, R$1.5 milhão. Então, agora, o São Paulo tem que pagar R$2 milhões. R$1.5 milhão para a Comebol por conta dos atrasos, né? R$1.5 milhão por conta aí do Galopo, do contrato do Galopo, e mais R$500.000 pelos atrasos no La Bombonera. Olha como tá difícil. Como tá difícil a situação dos times.
1: Ô Edmar, eu fiz as contas quando eu li essa matéria hoje à tarde. Se o São Paulo perder os 6 pontos, ele fica um acima da primeira equipe na zona do rebaixamento.
0: Pelo amor de Deus, imagina.
1: Então assim, o São Paulo já não tá com uma pontuação belíssima. Se perder 6 pontos, vai brigar contra o rebaixamento. Esse presidente do São Paulo aí é muito ruim, né? Ele pegou uma bucha, ele era vice do que foi
0: isso
1: extinto lá, e ele é muito ruim, e tem que ter eleição no São Paulo logo, tem que ter uma cabeça jovem para tomar conta do São Paulo, porque tá muito feio administrativamente.
0: Tá, agora quanto ao Corinthians do nosso Miguel Mendes, que hoje se revelou corintiano, trazendo essa camisa aí pouca. Fala de novo aí.
2: Sempre falei,
0: eu mano. Sei, mas agora vestindo a camisa...
2: Já você... vestindo o programa, já.
0: Mas comigo apresentando?
2: Sim,
0: não lembro.
2: Sim.
0: Sério?
2: Sim. Depois,
0: não prestei atenção no meu filho.
2: No primeiro programa, depois do título da Copa do Brasil.
0: Tá bom, ano passado. Então tá bom.
1: Se
0: tá
1: o certo. Luciano tivesse aqui, ia falar a data que você veio.
0: É, o Luciano, é impressionante. Ó, falando em Corinthians, duas informações. A primeira delas, o Corinthians divulgou um comunicado hoje sobre a decisão liminar da Vara da Infância e da Juventude do Foro Regional do Tatuapé do Tribunal de Justiça de São Paulo, que suspende o contrato da equipe com a empresa Fatal Fans, tá? Que fica no calção do Corinthians. Na nota oficial, o Timão afirmou que irá cumprir a determinação provisória. A medida veta exposição, divulgação ou promoção da plataforma de conteúdo adulto gerida pela Fatal Models e estabelece um prazo de 15 dias para retirada ou cobertura da marca nos uniformes, né, e nos canais digitais. O Corinthians tem a Fatal, né, Fatal Fans no calção. Então, olha, além das bets, agora a flecha está apontada para putaria, meu querido amigo Felipe Ghiselini.
1: É.
0: Agora está apontado para a flecha para lá.
1: Como que vai pagar as contas, né?
0: Não tem jeito. E o que, que vocês acharam aí do Cássio revelar que ele é um alcoólatra? Você viu?
1: Eu vi.
0: Que notícia. O Cássio, goleiro ex-Corinthians, hoje no Cruzeiro. E ele alegou que o Tite foi muito importante na vida dele e que depois que ele perdeu a avó, ele se tornou um alcoólatra.
1: Forte, uma declaração forte, porra, né? Mas não deixa de ser um grande goleiro, né? Essa carreira do Cássio é irretocável. Só não vai disputar uma Copa do Mundo, né? Uma pena. Mas é um grande goleiro. Sempre foi um grande goleiro.
0: Você lembra aquele episódio que disseram que a mulher chegou lá, né, num treino e ele tava todo babado, todo estirado no carro dele? Você não lembra quando aconteceu isso aí? Eu acho que já era indício de que a bebida tava derrubando. E a gente sempre viu que ele é bem cheinho, né?
1: E corajoso de dar uma declaração dessa, né, no final de carreira, assim, defendendo um grande clube como o Cruzeiro, mas foi corajoso e fica de exemplo para os outros atletas.
0: Que coisa, né, ô Miguelzinho?
2: É, porque tem muitos que preferem não se expor, né, então o Cássio foi muito corajoso mesmo, né, um jogador que teve uma carreira tão vitoriosa, principalmente no Corinthians, né, e a gente vê que muitas vezes esses jogadores têm muitos problemas que eles acabam sofrendo em silêncio, né? Como o Cássio aí, sofrendo com alcoolismo por muitos anos e às vezes nem procurando ajuda, né?
1: É. O Marcão fumava, né?
0: E o Aloysio, se fosse o Aloysio chulapa ainda, até a gente, né? Aí é escorpião de laboratório, hein? Esse vive no álcool, é impressionante o chulapa que gosta de uma bebidinha, né? O Gustavo Oliveira, Inter ganha da Ferrinha 2-0, o Paysandu ganha do Brusque, sobem Inter e Ferroviária. Não, mas se a Inter ganhar da Ferroviária e o Paysandu ganhar, meu filho, é o Paysandu que sobe. O Paysandu só depende dele.
1: Você sabe que o Paysandu ganhou uma força agora pra esse jogo e pra Inter é bom, né?
0: Ah, não, peraí, ele tem 4, ele não chega na Ferroviária. Ele não chega.
1: Não, o Paysandu só tira a vaga da Inter.
0: É, só da Inter, não da, da Ferroviária. Não. Da Ferroviária, não. O Paysandu não depende só dele, depende também...
1: Não, se a Inter ganhar, acabou, acabou o Paysandu.
0: Isso, exatamente. A Inter não pode ganhar.

0: O Marcos Kelly Silva, Edmar, desculpa a sinceridade, mas já era a Série B. Eu vejo muito torcedor pessimista. Eu dei uma murchada. E eu dei uma murchada muito grande depois do 2x2, porque a Inter não podia jamais deixar escapar o acesso com o que a torcida da Inter fez. Sabe, com o clima que estava, com o Limeirão do jeito que estava, a Inter jamais podia decepcionar seu torcedor como decepcionou. Não podia. Não podia. É um pecado o que aconteceu. Para você ter esse público de novo num jogo que não seja com um time grande, eu acho que só na outra encarnação. A não ser que suba, né? E aí você tem o primeiro jogo contra o Sport ano que vem. Vai! É. Aí são outros 500. Mas se a Inter não subir, você imagina o público da 2 e o público da C do ano que vem.
1: E você sabe de uma coisa? 300,
0: 400 de novo.
1: Mar, eu tava até falando com um conhecido meu, é mais equipe do que o Brusque. A Inter.
0: Muito mais.
1: Muito mais. E mais do que a Ferroviária.
0: Não acho.
1: Eu acho.
0: Não acho.
1: Tecnicamente,
0: eu acho que os dois times são iguais. Iguais, mas o entrosamento da Ferroviária é um pouquinho melhor que o da Inter. O toque de bola da Ferroviária, se bem que a Ferroviária não jogou nada contra o Paysandu. Se você pegar o jogo contra o Paysandu, a Ferroviária não jogou nada.
1: Eu tava
0: indo... Mas contra a Inter encaixa o jogo da Ferroviária.
1: É pra, eles não dão um público muito alto lá, mas estão fazendo promoções aí durante a semana.
0: 1.000 ingressos gratuitos.
1: É, e depois vai ter a questão de alimento, para levar alimento. Então é para ter um público razoável lá em Araraquara. Eu falei durante a semana que a Inter tinha, na minha opinião, uns 80% de chance de subir. Agora caiu, Edmar.
0: Não, eu vou falar daqui a pouco.
1: Agora
0: a porcentagem.
1: Agora 20 a 30%.
0: Mais
1: um pouquinho?
0: Mais. Eu vou falar daqui a pouquinho sobre essa...
1: É porque pode subir até com derrota, né?
0: Porcentagem. Os três casos... A Inter sobe com as três probabilidades. Ela ganha, ela vai para a final da Série C, sobe com vaga na final. Ela empata, ela não pode ver o Brusque ganhar. Aí teria que dar empate ou o Paysandu ganhar. O Brusque ganhou, a Inter empatou, a Inter tá lascada, porque aí a Ferroviária sobe e o Brusque também sobe. A Inter perdeu, tem que dar empate. Brusque e Paysandu. Se a Inter perder, desde que seja por um gol de diferença. A Inter não pode perder por dois gols de diferença. Se ela perder por um gol de diferença e der empate, Brusque e Paysandu, a Inter sobe também.
1: Mas Paysandu e Brusque, o empate é um resultado normal.
0: Eu acho que o Brusque ganha do Paysandu.
2: Vai ser um jogo com muitos gols, né? Porque não, o empate não é bom para nenhum dos dois, né? Então vai ser aquele jogo que os dois times vão estar muito abertos, muito expostos. Então vai ser aquele empate lá, 2x2, 3x3. Então,
0: sabe por quê?
1: Pra Inter serve.
0: Sabe por quê? O Paysandu, eu comentei aqui ontem, se o Paysandu jogar em Brusque, o que jogou aqui no primeiro tempo, e até, né, olha que curiosidade ontem, né? Quem que falou pra mim? Preciso lembrar quem que comentou comigo ontem. Falou... Vocês estão falando da falha que o Renan Bragança teve contra o Brusque. Teve com o Paysandu também. Ele falha no pênalti. O Lucas Santos recua e ele faz o pênalti. Ele falhou também contra o Paysandu. Só que ele pegou o pênalti. Ele pegando o pênalti, encobre a falha que ele teve. Então, dois jogos, duas falhas. Aí o que acontece? Ele cresce com o pênalti que ele pega... Vem as bolas, ele espalma, você vê que ele não é um goleiro de encaixar. A maioria ele faz a defesa em dois tempos. E no alto, há uma preocupação. Ele não é um goleiro de boa saída. Pode ver, bola levantada para a área. É um Deus nos acuda na área da Inter. Agora, torcer para o Robson voltar. Tem chance. Bochecha, acho difícil, mas vamos torcer para ele voltar. Porque, olha, o Ian Silva não joga lateral direito. E a Inter, o azar da Inter é tão grande... que a Inter não tem um lateral direito reserva. E olha, no começo da temporada tinha Vidal, Miguel Sampaio, e esses já foram embora, já foram dispensados. A Inter não tem um lateral. Tem o Breno Santos. Por que dispensou o Breno Santos? Eu não dispensaria o Breno Santos. A gente falou aqui, quando ele foi embora pro Pouso Alegre, eu falei ali de todos os jogadores que deixaram a Inter da 2, o único que eu não abriria mão era o Breno Santos. Foi bem na D do ano passado. Eu achei um jogador completo. Gostei do Breno Santos. Olha, se ele tivesse aí na reserva hoje do Ian Silva, ele jogaria. Agora, o que vai ter que fazer? Se não tem Bochecha, o Matheus Costa vai ter que mexer em duas posições, porque ele tira o Gabriel Dias do meio campo, joga na lateral direita e tem que colocar um volante, ou o Ronaldo Henrique, ou o Emerson Santos, muda toda a estrutura. Se eu sou o Matheus Costa, eu viro corajoso, eu ponho um ponta para jogar de lateral, eu ponho um Vitor Leque de lateral direito, eu ponho um Richard de lateral direito, eu ponho um Gabriel Santiago de lateral direito, joga com o lateral direito como um ponta, vai em cima, joga o Getúlio, que é mais lento, não é velocista, para um lado, desse lado, do lateral direito. Você põe o Getúlio para a direita e deixa um atacante velocista como ala, porque o Getúlio volta para marcar, ele ajuda. E aí eu coloco o Leque na esquerda, como ele vem jogando na maioria dos jogos. Ele é esquerdo, ele joga na ponta esquerda. Você vai ter duas alas fortes, porque sem o Ian, a Inter perde um ponta direita. O Ian é mais ponta do que lateral. O tempo todo o Ian está na linha de fundo. E eu arriscava, já que a Inter tem que ganhar o jogo, põe, vai para cima. Lembra o Jô Soares? Põe ponta, Tele. Põe ponta. Ele ia lá no orelhão. Põe ponta, Tele. Põe ponta. Vai para cima. Você já tem três atacantes? Coloca um quarto na ala. Vai para cima da Ferroviária. E outra, eu vi aqui. Ferroviária está com o Fianfó na mão. Tá, porque perdeu o título da 2 pro Juventus em casa. O Juventus ganhou lá dentro, 2-1. Ah, mas já tinha subido. Mas perdeu. Perdeu o título. O Juventus foi campeão da 2. Olha, o Brusque chegou a virar contra a Ferroviária. Que a Ferroviária nos últimos 5 minutos virou contra o Brusque. Contra o Paysandu, a Ferroviária sofreu para ganhar de 1-0. De 1-0. Ó, no sufoco. Não é um time que vem dando assim um grande show em casa, mas é um time... competitivo, com bons jogadores. Você viu o Albano, desequilibra. Marco Albano, e não esquece, Matheus Costa, Marco Albano, não deixa ele jogar que nem o Peterson aqui, pelo amor de Deus. Marco Albano, você viu o estrago que o Albano fez aqui no Limeirão no 3-3, numa bola que você deixou ele livre, girou, bateu na entrada da área, o Lucas Rodrigues volta, que chutou e o Emerson defendeu, ele volta na lateral direita, recuperado de lesão. Não tem nenhum desfalque a Ferroviária. Todo mundo joga. Mas se põe no lugar da Ferroviária também. Se põe. Opa, peraí. É a Inter que vem aqui. É o melhor visitante do campeonato. É um time que sempre apronta fora de casa.
1: Tá invicta nessa
0: fase. Invicta com 4 empates e 1 vitória. Olha, se tivesse nesses 4 jogos aqui, ó, 2 vitórias e 2 derrotas. Ai, 2 vitórias e 2 derrotas. Né? Faria 6 pontos ao invés de 4. Tudo bem que os adversários também fariam mais. Mas a gente trocaria, né? Desses 4 empates, 2 vitórias e 2 empates, porque o critério de desempate primeiro é vitória. Então a Inter está invicta. A Inter não perdeu nessa fase.
1: Eu acho que desse grupo da Inter, a Inter é a melhor equipe, né? É o melhor visitante. Eu acho que tem tudo para fazer um grande jogo lá contra a Ferroviária. A Ferroviária... também eu acho que ela não vai sair muito, não. Ela vai esperar um pouco a Inter também, porque ela sabe o poderio ofensivo da Inter. Tem Miguel Bianconi, tem o Getúlio, que está numa grande fase, né? Eu acho que a Inter perdeu uma grande oportunidade de subir no Guimarães. Agora tem que parar a quadra e tentar uma vitória, então, ou se não conseguir vencer, pelo menos um empate e torcer para outro jogo.
0: Em 2023, os dois times jogaram a última rodada, né? Decidindo o futuro no Paulistão. A Inter com o Pintado de técnico, Ferroviária com Elano Blumer. Só que naquela ocasião, quem jogava pelo 0-0 era a Inter. A Inter meteu 3 zagueiros, lembra aqui? Jogou o Wellington, jogou o Carlinhos, e eu acho que foi o Douglas, fechou a casinha o Pintado. 0-0. E tava cheia a Fonte Luminosa, cheia, se bem que o público não tem comparecido em grande número, mas nesse jogo vai ser um bom público. Mas a Inter jogou pelo 0-0, escapou do rebaixamento, a Ferroviária caiu. Só que agora é o contrário, a Inter tem que ir lá e ganhar o jogo, para não depender de ninguém. Né? Eu lembro um jogo na Série D com o Júnior Rocha, que o Cadu fez uma atuação assim brilhante, a Inter ganhou lá de 2-1. E o goleiro da Ferroviária era o Saulo. Quando o Júnior Rocha, né, naquele ano do 6-3 do 15 aqui, a Inter ganhou lá da Ferroviária 2-1, jogando bem. Sabe, jogando um bolão, João Felipe fez o primeiro gol e o Cadu fez o segundo. Faz falta o João Felipe, em bom atacante, Tá fora do país hoje, João Felipe. Mas é dois times paulistas, que seria legal, né? Que os dois subissem, Miguel, seria.
2: E os dois já tinham chances, né, de subir na rodada anterior. A Ferroviária só com empate já conseguiria subir, né? Inclusive eles colocaram um telão lá na Fonte Luminosa, né, para quem quisesse acompanhar o jogo que estava acontecendo lá em Belém. E agora os dois chegam bem pressionados, né? Porque a Ferroviária, se ela perder, ela pode, além de perder essa chance de ficar na final, também perder o acesso, né? Depender dos outros resultados. E a Inter é a mesma coisa, né? Tem esse perigo de perder o acesso, né? Enquanto ali entre Paysandu e Brusque, é um confronto entre dois times que correm por fora, né? Digamos assim, porque são os dois que estão fora da zona de classificação, né? Ainda mais pro Paysandu, porque o que vê é lucro, né? A equipe tá praticamente eliminada, só que essa vitória na última rodada deu um gás a mais, né? E Edmar, aproveitar para retomar um ponto que você tinha falado, né, em relação ao público, porque a gente enxerga nos últimos anos, né, quanta dificuldade que a Inter teve em colocar bons públicos no Limeirão. E semana passada tinha sido totalmente diferente, né, porque durante a semana inteira, né, muita gente vindo me perguntar em relação a ingresso, em relação à camisa também, né, vários amigos indo no estádio, inclusive muita gente indo ao estádio a primeira vez, né, só que o acesso de Mar, além de ser importantíssimo pro clube, né, isso a gente já destacou muito, mas também é importante para a questão da fidelização de novos torcedores, né, o cara ir lá, vibrar com acesso, entender a importância do momento, né, faz com que ele continue indo, né, assim como muitos torcedores foram fidelizados em 17, em 19, né, com os acessos. Poderia ter sido a mesma coisa no último sábado, né? Porque, infelizmente, né, o limeirense tem muita dificuldade em abraçar a Inter, em entender a representatividade, né? Então foi também uma chance perdida. Mas a gente espera que a Inter conquiste o acesso lá em Araraquara e que a Inter jogue a Série B e consiga trazer esse torcedor de volta.
0: Zé Alberto Bardini, como tá fazendo falta, né? Fazendo falta aqueles dois pontinhos que a Inter perdeu para a Ferroviária na estreia, né? Com aquele gol 52 minutos do segundo tempo. Sobre a previsão de público aqui, o Renato Francisco Júnior, lembrando, né? 10 mil torcedores, está no site da Ferroviária. E o Chico Pereira falou que tem que estar com a camisa da Ferroviária para poder entrar de graça. Ele está falando em 5 mil ingressos gratuitos. Eu ouvi mil, tá, Chico? Mas eu não acredito. Eu acredito que tenhamos sim esses 5 mil, né? 5 mil. Porque agora vale tudo, né? Gratuidade. As empresas podem abraçar a Ferroviária e lá tem empresas grandes, a Lupo, por exemplo, né?
1: Então, e é SAF Ferroviária.
0: SAF,
1: né?
0: Então não eles falta podem. Dinheiro lá. Eles podem abraçar. O Alexandre Sierra falou: por que não coloca um telão na frente do Limeirão? Seria legal no Limeirão, né? Né? Como aqueles jogos que acontecem sempre, abre o Limeirão, coloca o telão bem no centro do gramado e cobra um quilo de alimento não perecível. Seria legal, hein?
2: Como foi feito quando a Inter jogou em Brasília, né? Contra São Paulo.
0: Exato, mas ali foi para deficientes, né? Visuais, não foi? Que eles ficavam ouvindo o jogo.
2: Ah, não tenho certeza.
0: Eu acho que foi essa, que foi uma promoção para deficientes visuais. Mas eu acho que pela importância. Ah, tá, o Chico Pereira está dizendo 1.000 ingressos com alimentos. E depois 5.000 entrando com a camisa da Ferroviária. Então, um telão seria legal. Uma empresa, por exemplo, chegar e falar, olha, coloque lá o telão no meio do campo, ou pode ser aquele mesmo telão que aparece, né, o público pagante, que o Marcelo Massari fala, público presente, pagante, e o jogo passar ali, os torcedores acompanharem da cativa. Seria uma ideia. Mas enfim, vamos aguardar. Daqui a pouco mais da Inter, a gente vai falar as probabilidades. Tem a coluna O Mestre com Carinho de Mundo Silva, vai falar desse jogo decisivo, né, de sabadão em Araraquara. O René Carlos Elias, quem faz muita falta? Frazan e o Buchecha. Muita gente falando aqui, né? Leva lá o Frazan, eu levo lá no aeroporto, eu levo na rodoviária. Agora quer buscar, né? Quer buscar ele lá em Malta. É longe, viu? Buscar o Frazan lá em Malta, mas o Buchecha faz uma falta. Buchechinha, volta, pelo amor de Deus, Buchechinha. Quer que eu empreste? Eu não posso prestar porque meu joelho é ruim também, viu? Não dá. Mas eu empresto pra você, Buchecha, pra você estar em campo. Bom, vamos lá, um minutinho. A gente volta com mais Internacional, volta com a coluna O Mestre com Carinho. Daqui a pouco, para você, torcedor do Galo, o que foi hoje o Conselho Arbitral. Tem novidades do Campeonato Paulista. Volto já.

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1: Aê, Felipão, e eu comprei mesmo, rapaz!

0: reduzidas em até metade por eventuais acordos. Então, uma boa, Guarani virando SAF. Volto a dizer, os conselheiros aprovaram a transformação do modelo. Agora é SAF, Sociedade Anônima de Futebol. Sociedade Anônima de Futebol, SAF. Agora precisa de um investidor para comprar.
1: É uma boa, é necessário, né? Só que precisa ver quem que vai pegar, né? Precisa achar uma empresa boa. Porque a gente está vendo alguns modelos de SAF aí que patinam, né?
0: Isso.
1: A do Botafogo de Ribeirão Preto patina. Tem algumas aí, a própria da Ferroviária também é uma SAF mais ou menos. Então precisa pegar uma SAF boa, uma empresa que tenha dinheiro, porque o Guarani tem um estádio maravilhoso, uma história maravilhosa. Basta alguém com dinheiro, um projeto sério.
0: Tá. Olha, terminou agora há pouco na Federação Paulista de Futebol, no edifício Pelé, o Conselho Arbitral da Série A4 do Campeonato Paulista. E olha, uma mudança significativa. Antes, os times jogavam entre si em turno único. Agora serão dois grupos. Titi na tela, eu passei para o Titi os dois grupos. O Independente conheceu os seus adversários. Então, o grupo 1, América de São José do Rio Preto, Barretos, Comercial, Grêmio São Carlense, Lemense, Tanabi, Taquaritinga e Assisense. É o Vossen de Assis. Aí o grupo do Independente, dá uma olhada aí. Independente, Colorado Caieiras, Desportivo Brasil, Eco Suzano, Jabaquara, Jacareí, São Caetano e União Suzano. Mantém, Titi. Os times jogam entre si em turno e retorno. Felipe Ghiselini e amigos que torcem pro Galo. Passam quatro. Vai lá no primeiro grupo. Quais os quatro que passam?
1: Nossa senhora, é difícil. Esse grupo 1 é muito mais difícil que o grupo 2.
0: Também acho.
1: O grupo 2, o bicho papão que pode ser, é o São Caetano, né?
0: Tá, vamos colocar o no Comercial América com o Mister. O Mister vai ser anunciado como novo técnico América, do América.
1: América, Comercial, Barretos.
0: O Tanabi faz aquela campanha que a gente... O Taquaritinga, né? Sempre chega.
1: Isso. Eu acho que é o América, o Barretos, Comercial, e o Lemense, acredito também.
0: O Grêmio São Carlense sempre chega.
1: Chega também.
0: Tá, e no grupo do Galo? Galo e mais três. Vamos lá, São Caetano.
1: São Caetano, acredito que o...
0: União Suzano.
1: União Suzano, talvez o Jacareí. É difícil a gente falar, difícil, né, Dimar? Porque a gente não sabe como vai ser a montagem. Tem equipe que tá virando SAF. Então, o Galo mesmo, o Independente também vai virar SAF, então a gente não sabe como vai ser o elenco, né? Como vai ser o investimento pro ano que vem. Mas que bom que o Independente tá numa divisão melhor do que a Bezinha, né? A 4 é um pouquinho mais profissional. Uma pena que reduziu a quantidade de jogadores maiores de 23
0: isso,
1: anos.
0: Isso, eu ia,
1: né,
0: falar 5 agora. Só que você pode ter 10 no elenco. Só que na súmula 5. 5 acima de 23 anos. Só para você ficar ciente. Os times jogam entre si em turno e retorno, passam os quatro primeiros de cada grupo. Aí o primeiro de um grupo pega o quarto e vai sucessivamente, né? Segundo contra terceiro, primeiro contra o quarto, cruzando os grupos. O último de cada grupo cai. Então cai em dois. O último de cada grupo. E jogos de domingo e quarta. Domingo, quarta, domingo, quarta. Início 14 de fevereiro. Então conversei agora há pouco com o Marinho, que é o Mário César Rodrigues, presidente do Independente. Ele está voltando de São Paulo. Eu falei, Dimar, tá uma chuva em São Paulo. Mas tá uma chuva que eu não consigo falar com você por telefone. Tá feia a coisa. Mas passe aí que são 5 jogadores acima de 23 anos. Turno e retorno, passam 4. Primeiro contra o quarto, segundo contra o terceiro, cruzando os grupos. Um de cada grupo, os dois últimos caem. E aí, jogos de domingo e quarta.
1: Que bom que vai ter jogo no meio da semana, né? O Edmar, a 4 também não é difícil subir. Eu acho que o bicho começa a pegar da 3 para cima. Da 3 para cima, que é uma competição mais cara, mais difícil. Bezinha, a 4, se montar uma equipe razoável, sobe.
0: Também acho. Vamos com o mestre Edmundo Silva para daqui a pouco a gente falar das probabilidades de acesso de Inter, Ferroviária, Brusque e Paysandu. 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Um abraço para os irmãos Leandro e Leonardo e também para o meu querido amigo Fofo. 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

0: 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Falando nisso, quem gosta também de uma pizza de portuguesa do Caires é o mestre Edmundo Silva. Ah, o mestre... Tem gente que gosta de pizza vegetariana, é isso? Qual que você levou eu na sua casa pra comer? Que tinha pimentão verde?
1: Nossa, não lembro o sabor exatamente.
0: 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Vai lá, mestre Edmundo Silva, um grande abraço. Boa noite, pra falar muito da Internacional. Tenho certeza que ele vai falar do goleiro. Eu acho, não vi ainda o que o mestre falou. Tapete vermelho para a voz metálica do rádio. Fala, Edmundo Silva.
2: Boa noite, amigos. Não sei nem por onde começar a minha coluna de hoje. Confesso que estava pensando no comentário que eu iria fazer para o programa de hoje, falando da minha alegria pelo acesso da Inter para a Série B do Campeonato Brasileiro. Tudo que a gente desenhou por domingo não aconteceu. Ou melhor, o fato aconteceu que nos encheu de alegria. A presença da torcida. Mais de 12 mil pagantes. Eu relembrei os jogos que narrei no Limeirão. Parecia que o mundo tinha voltado para os anos 80, 90. Parabéns aos torcedores avulsos e àqueles que pertencem às torcidas organizadas pela presença e pela festa que acabou com a falha do nosso goleiro, que no jogo anterior foi o responsável direto pela vitória do clube. Se fosse uma luta de boxe, aquela falha do Renan Bragança foi um direto que recebemos do adversário. No final da noite do sábado, no domingo todo e ontem, não saía do meu pensamento que o sonho havia terminado. Hoje pela manhã, lembrei do que falei na sexta-feira passada sobre o jogo da Inter lá em Santa Catarina contra o Brusque. Antes do jogo, eu disse que as duas equipes estavam entre as quatro melhores da Série C e que o Leão não perderia o jogo. Não perdeu. Empatou. O resultado foi bom. Continuo pensando da mesma forma. A Inter está entre as quatro melhores equipes da Série C. Não fosse a falha que originou o segundo gol do Brusque, o Leão teria conseguido o acesso. Então, vamos levantar a cabeça, recuperar a nossa autoestima, formar de novo um pensamento positivo para que o técnico Matheus Costa possa, nesta semana, administrar os melhores treinamentos, despertando em seus jogadores o grande potencial que cada um tem para alcançar o acesso. Continuamos confiando em você, Leão. Por hoje é só. Abraço, amigos.
0: Valeu, mestre Edmundo Silva. Não tem incentivo melhor, né? Do que o mestre Edmundo Silva, que narrou o título da Inter de 86. Eu tô dando uma olhada aqui na probabilidade de acesso, né? Então é o seguinte. Até coloquei manchete que vai sair agora há pouco no Rápido no Ar, tá? Programei para sair à noite. Chance de acesso da Inter cai de 67,8% para 47,3%. Então a Inter diminuiu em quase 20% suas chances de acesso para a Série B do Campeonato Brasileiro. Antes do jogo contra o Brusque, sábado passado no Limeirão, o Leão tinha 67,8% de probabilidade de acesso. Após o frustrante empate por 2-2, graças à falha do Renan Bragança, no segundo tempo esse número caiu para 47,3%. Adversária da Inter, sábado, 5 da tarde, na Fonte Luminosa, em Araraquara, a Ferroviária também reduziu suas chances. Antes de enfrentar o Paysandu na Curuzu, o time grená tinha 93,4% de chances de subir. Com a derrota em Belém por 1-0, esse número agora é de 87,6%. O Brusque, que veio a Limeira para empatar e conseguiu, aumentou consideravelmente suas chances. Antes de encarar a Inter, eram 37,5%. Agora, 51,5%. Ou seja, os 20% que a Inter perdeu foram para o Brusque. O Paysandu, né, ganhou, subiu, mas jogará no Augusto Bauer em Santa Catarina. O Papão aparece com 13,6% de probabilidade, bem superior a 1,3% que tinha antes da rodada. Olha, de 1 para 13, 12% a mais de chance para o Papão. Esses três cenários que a gente falou da Inter, né? Ganhou, subiu e vai para a final, empatou. Tem que torcer para o Paysandu ganhar ou para dar empate. Brusque e Paysandu, se a Inter perder por um gol de diferença, tem que dar empate entre Brusque e Paysandu. Se a Inter perder por dois gols de diferença, tchau. Aí não importa o outro resultado, a Inter está fora. Não pode perder por dois gols de diferença. A gente lembra, né, que foi 2-0 para a Ferroviária na fase de classificação da Série C. No grupo B, o Santa Cruz já subiu e o Botafogo já não sobe mais. Então, a rodada final coloca frente a frente Maringá e Floresta. Jogo no Paraná. E o Maringá pode perder por um gol de diferença. Olha o Maringá, hein? Subindo para a Série B. Organizado o Maringá também. A chance do Maringá subir é de 94,7%. Do Floresta, 5,3%. Você, Felipe Ghiselini.
3: Para mim vai subir o Maringá.
0: Não, Maringá, sim.
3: Maringá vai subir. Agora, eu acho que a Internacional tem totais condições de ganhar lá em Araraquara. É difícil, o jogo vai ser difícil. Eu acho que deu uma murchada, né? E pode falar que não, mas murchou a comissão técnica, os jogadores também, porque perdeu uma chance de ouro, né? Precisava ganhar e estava ganhando. Até o finalzinho do jogo, acabou tomando um empate, mas faz parte do futebol. Agora é esquecer o que passou, passar uma borracha e começar uma nova história contra a Ferroviária. É possível, sim, vencer em Araraquara.
0: Tá, eu vou fazer esse levantamento, viu? Bruno Andrade Faria, mas ele já adiantou aqui, olha, eu pesquisei, a Inter jogou 22 vezes em Araraquara, empatou 10, perdeu 7 e ganhou 5 vezes. Não é impossível mesmo o time de Araraquara jogando em casa. Enfim, são números, né? 22 jogos entre Inter e Ferroviária em Araraquara. 10 empates, 7 vitórias da Ferroviária e 5 vitórias da Inter. Muito obrigado. Amanhã eu confirmo esses números. Eu tenho tudo lá, tô fazendo todo o levantamento também desse jogo, né? Fiz o levantamento da Ferroviária em casa, tanto na 2 quanto na C. Amanhã a gente vai passar todos esses números. Até o Felipe Ghiselini vai apresentar aqui. Amanhã ele vai passar todos esses números, tá? O Gustavo Vieira, a torcida da Inter falando que acabou. A torcida do Paysandu incentivando o time. Cadê a torcida que tanto incentivou sábado? Vamos apoiar até o final. É que deu uma murchada, né, Gustavo? A gente sabe disso, a gente tem muita chance. Muita não, tem chance.
3: É que só depende da Inter, né, Dilmar?
0: Só depende da Inter, tem chance. O duro era se a Inter tivesse que vencer e torcer para outra coisa, né? Aí eu gostaria que a Inter fosse para lá. O empate, ela já garantia o acesso.
3: Ou
0: né?
3: Assim, ó, ter que vencer para ir para a final.
0: Porque daí, mas é?
3: Não, sim, mas assim, ter que vencer.
0: Mas já tá com acesso garantido. É. O melhor cenário era a Ferroviária ter vencido o Paysandu, porque aí ela já estava com acesso garantido e com a vaga na final. Aí não ia se preocupar, o público não ia lotar a área da Fonte Luminosa.
3: Só que também o Paysandu não ia querer nada com nada na última rodada, né? Agora o Paysandu vai
0: também
3: fazer um jogo
0: também
3: duro.
0: É o copo cheio e o copo vazio, Ghiselini.
3: Porque o Paysandu tem uma porcentagem menor, mas tem chance ainda. É só de vencer e torcer contra a Inter.
0: Tá, o Vinícius Oliveira. Pra mim a Inter empata lá e o Paysandu ganha do Brusque. O time do Brusque não é bom. Valdir Borges, sou leonino, sócio torcedor, mas é difícil subir. Não subiu por conta dos goleiros. Bom, enfim, é isso que acontece, tá? A gente vai pro intervalinho, daqui a pouco mais da Internacional. É o dia de hoje, né? A Internacional treinando, a gente vai falar muito a respeito disso também. E uma informação do Santos aqui, o Santos joga com o Flamengo na quinta-feira pelo Campeonato Brasileiro, jogo 19h30. E o Arthur tá fora, tá? Ele passou por exames, sentiu incômodo na coxa direita, foi substituído no segundo tempo contra o São Paulo, em jogo atrasado da 21ª rodada, e a análise de imagem detectou uma lesão no músculo posterior da coxa direita. Então o Arthur, que encaixou bem no Santos, não joga contra o Flamengo. Qual que é a sua probabilidade, Miguel? Você que faz tanto, né, tanto estudo, uhum, tantos números, vai de 100%. O que, que você, na sua mente... Ontem eu, acho que foi o próprio Rockman, o Foguinho, nós chegamos a uma conclusão que a Inter... Aqui na matéria, 47,3%. Para nós, 30%.
1: É, Gilmar, eu coloco entre isso. Para mim, 40%, né?
0: Porque... 40, você? 40%.
1: É, porque, primeiro que o resultado no último final de semana foi um balde de água fria, né, pra todo mundo. Eu acompanhei o jogo na arquibancada, deu pra sentir, né, o clima assim, de decepção dos torcedores na saída do estádio, né? Então, também somado a isso, a Inter nunca teve um histórico muito bom jogando em Araraquara, né? Sempre é muito difícil jogar lá. A Ferroviária sempre monta times muito qualificados, assim como é agora. E também esse outro jogo entre Brusque e Paysandu pode também complicar, né? A partida da Inter, porque a última rodada você pode acabar ficar sabendo do resultado que está acontecendo, e dependendo, isso pode afetar o desempenho da equipe na partida. Mas... como também os jogos são ao mesmo tempo, tudo pode acontecer, né? Tem essa imprevisibilidade, a Ferroviária também tem nervosismo, então minha porcentagem é essa.
0: Tá, eu acho, Gizeline, eu acho que o Brusque ganha do Paysandu. Eu acho que o Brusque ganha do Paysandu. Então a Inter vai ter que ganhar da Ferroviária. Ponto. Eu acho que o Brusque não deixa escapar. Aí vai ter o recorte. Ô, fanático bicolor, não vai fazer lá. Imprensa de Limeira. Fala que o Brusque vai ganhar. Mas eu acho que o Brusque ganha do Paysandu.
3: Porque o jogo é em Brusque, né?
0: Isso, e é um time milionário. O dono do Brusque vai dar um incentivo muito grande pro time. É gramado sintético. Eu acho que o Brusque ganha do Paysandu. E sendo assim, só a vitória interessa pra Inter Araraquara, porque se der empate, dá Ferroviária e Brusque. Infelizmente. O Brusque vai ganhar o jogo do Paysandu.
3: Perdeu a oportunidade aqui, né?
0: Pelo
3: agora,
0: amor de
3: tem
0: Deus.
3: Tem que ganhar fora.
0: O Marcelo Ratz, Brusque 5, Paysandu 5. São os dois que gostam de atacar, né? Seria bom demais. O César Rodrigues, sobem Inter e Ferroviária. É o sonho. É o nosso sonho. Eu até falei com o Elter hoje, pra ver negócio de internet lá em Araraquara, que a gente vai estar lá. Eu até mandei pra ele, falei, olha, vamos subir, né? Os dois. Inter e Ferroviária. Ele falou, é o sonho nosso também. É o sonho nosso também.
3: Subir dois paulistas.
0: Por que não?
3: Subir dois
0: paulistas. Não, mas ele não falou desse jeito. O Elter não respondeu desse jeito, não. Eu falei assim, acho que na cabeça dele, olha, que seja assim. Ou ele, sei lá, ele quer se vingar do rebaixamento. Eu não sei se o torcedor da Ferroviária quer que a Inter suba também. Não sei. Se fosse ao contrário, você gostaria que Inter e Ferroviária? Eu sim.
3: Sim.
0: Eu acho que a Ferroviária é um time simpático, legal. Mas o Elter não falou não, ele só, agora que eu lembrei, ele foi meio rápido, porque ele deve estar trabalhando bastante, só passou o nome da empresa lá que cuida da internet, mas não falou nada disso não. Mas agora na nossa cabeça seria legal, né, Inter e Ferroviária. Era um sonho.
3: É. O Edmar,
0: o sonho de quem, né?
3: Depende de que lado da cidade.
0: É, o sonho aqui é Ferroviária e Brusque, vai.
3: Não.
0: Não, mas você tem todo o direito. Você tem todo o direito de torcer para quem você quiser, lógico.
3: Edmar, você sabe que vocês vão estar lá, né, transmitindo, e corre o risco da Ferroviária ficar fora, né?
0: Também.
3: É difícil para uma equipe de imprensa, né? Imagina.
0: Lógico. Mas o Gustavo falou uma coisa verdade. Para a Ferroviária, era bom a Inter subir por logística. É menos uma viagem. Você imagina uma viagem para Belém, uma viagem para Santa Catarina? Não, é uma viagem para Limeira, que você vem de ônibus. É. Tem isso também.
3: Porque se a Inter ganha e o Brusque ganha, quem fica fora é a Ferroviária, né?
0: O Fábio Júnior falou, lembrou bem, né? Que o Mazola Júnior falou que quem morre de véspera é o Peru. Ele falou aqui. Falou, gente, o Paysandu tem chance ainda. Vocês estão excluindo o Paysandu, tem chance. Quem morre na véspera é o Peru. Tá vendo? Ah, e boa parte da torcida da Ferroviária está torcendo para os dois subirem, o Wellington Fernandes. Também acho. Da mesma forma que se fosse ao contrário, a gente também queria que a Ferroviária subisse. Se a Inter dependesse só do empate e a Ferroviária precisasse de toda essa combinação, eu gostaria que Inter e Ferroviária subissem. Para nós aqui seria legal. Para o estado de São Paulo. Não sei se para a CBF é bom. Não sei. É. E de olho no árbitro, né? Eu quero ver quem é que vai apitar lá.
3: Ah, mas vai ser árbitro bom.
0: Nossa, tem que ser um pica da galáxia.
3: Vai ser árbitro FIFA.
0: Eu acho que tinha que ser aquele Rodrigo, que foi eleito o melhor árbitro do Brasileirão do ano passado. O pernambucano. Tinha que ser o Rodrigo. Gostaria muito que fosse o Rodrigo apitar o jogo.
3: É que eu acho que nos quatro jogos vão ser árbitro bons, né? E árbitro FIFA.
0: Por que não um Klaus?
3: Sim.
0: Árbitro paulista. É que tem o fato, né, de... Ah, os dois paulistas brigando pra subir, colocar... Não vai ser um árbitro paulista.
3: O Miguitar pode apitar de novo, mas...
0: Um Wilton Pereira Sampaio, por que não? Sim. Um Rafael Klein, que apitou aqui, Inter e Maringá, por que não? Mas eu acho que o Rodrigo José, eu gostaria que fosse ele. Mas agora não vem com aqueles lá que cheira a confusão, Sávio, Pereira Sampaio, pelo amor de Deus. Não, Edna, não, pelo amor de Deus. Não, só imagina. Faltava. Não, só faltava isso. Eu virava de ponta cabeça.
3: Tô brincando. Brincando.
0: A Edna, que é a cara da Eliana, dona do Quilanchão. Pode ver, vai lá no Quilanchão, vê a Edna Japinha, que trabalha no caixa, que é dona do Quilanchão. É a Edna Alves Batista. Mas tem que ser um cara de CBF bom, um cara FIFA. Eu gostei do Bruno Arleu.
3: Foi bem, né?
0: Se prejudicou alguém, foi o Brusque. Foi pênalti do Vitor Leque. Foi pênalti. Um pisão, foi pênalti.
3: Eu acho que o Bruno Arguel vai apitar de novo. Não o jogo da Inter, né? Mas vai acabar apitando outro jogo.
0: Quem você gostaria, Miguelzinho?
1: É, Edmar, eu acho que nessa mesma linha, né? Rafael Klaus, Daronco, né? Que inclusive apitou o último acesso da Inter.
0: De um monte de cartão.
1: Que seja uma arbitragem que não afete o jogo, tá ótimo.
0: Não, que tem que ser um pica da galáxia, né? Não, da CBF.
3: A CBF vai pôr os melhores, né? Os melhores árbitros vão apitar os quatro jogos.
0: E ninguém fica sabendo primeiro da arbitragem que é o Kina. O Kina é o cara mais rápido pra saber da arbitragem do planeta. Saiu a escala, acho que ligam pra ele, não é possível. Ó, já tá lá no site, ele já puff. Se for a Edna, eu desisto. Eu nem assisto o jogo. Vamos lá pro intervalinho, daqui a pouco tem mais Internacional aqui, daqui a pouco a gente vai falar também da base do Independente, mas enfim. Ai, que semana, hein? Ó, semana passada não teve Série A. Vai ser mais complicado ter árbitro de primeira nesse fim de semana. Bem lembrado, Gustavo Vieira. Bem lembrado. Borges, vai ser o Tubar. Intervalinho, você não vai pro céu, não, hein? 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
0: 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Espaço para base do Independente, teve jogo de ida do mata-mata da terceira fase do Campeonato Paulista sábado no Pradão. O Independente empatou com o São José. Dê uma olhada aí no que aconteceu de melhor no Pradão, na Rei pelo YouTube do Galo. Acompanha aí. Tudo pronto, café na bola. Apita! O árbitro da partida, a bola está rolando. Autoriza o árbitro, é falta para o Independente, toma a iniciativa do jogo. Benigno, pé direito, levantou Lucas Wendel, de cabeça para fora do gol. Subiu sozinho o Lucas Wendel. Paraíba recebe a marcação forte, vem para a dividida, quase que ganha o Nicolas. Marcão experimentou, mandou para fora. Bom chute do Marcão.
7: 5 minutos é o primeiro tempo, 0-0. Cobrança de escanteio para o São José Botelho. Ao seu lado tem o MG, que é o capitão da equipe. MG tocou Luiz Pedro, ninguém marcou Luiz Pedro. Pé direito, levantou, desvio de cabeça! Gol do São José, João Paulo! Jogada ensaiada de escanteio, Botelho para o MG. MG atrás para o Luiz Pedro, ninguém marcou o lateral. Cruzou a meia altura, João Paulo desviou de cabeça no cantinho do Ney Júnior. Está aberto o placar do jogo aqui no Pradão. É gol do São José, gol do zagueiro João Paulo. 6, primeiro tempo. 1 para Águia do Vale, 0 pro Galinho. Que falta tem o Galinho para empatar o jogo, hein? Benigno é especialista. Ele e o Gui Silva. Gui Silva ameaçou, vem Benigno, tomou distância. Benigno bate à direita do Guiotone. Também achei que o vento atrapalhou essa cobrança do Benigno. Ele que já está no meu canal do YouTube, no Edmar Pimba, que ele jogou no São Paulo. Ai, Ney Júnior, se complicou. Na frente do Café, olha a chance do segundo, o MG de lado, Marcão com o gol aberto, salvou o Thiago! Thiago salva o Independente no segundo na bobeada do Ney Júnior. Na frente do Café, hein? 3 jogadores formando a barreira, o árbitro autoriza, é Benigno na bola parada mais uma vez, Benigno pé direito para cobrança por cima do gol Benigno. Kaique, cobrança de lateral, subiu, desviou Nicolas, bola viva, tentou uma meia bicicleta, o Benigno termina o primeiro tempo. Aos 45 em ponto, apita o árbitro, a bola volta a rolar aqui no Pradão, vem comigo, vai ter pimba. Yanel, na área, chegou João Paulo, a bola voltou contra o gol, que lance louco. O João Paulo carimbou seu companheiro de equipe, a bola voltou direto na rede pelo lado de fora. Que lance foi esse, hein? Pena. Vai para o ataque, Pena, deixa a bola de lado para o Café.

0: Voltou para o El de frente para o gol, para fora. Mais baixa, essa bola entraria no ângulo. Liberdade total para o Baruel na entrada da área. Cruzamento, Yanel dominou, tirou o João Paulo. Volta para Benigno. Escapa do Enzo. Busca a tabela com Gui Silva. Na esquerda, Lucas Wendel levantou, fechado, goleirão. Soltou, vem a batida do PH. Pimba! PH, entrou no segundo tempo, cruzamento fechado, o goleirão caiu com a bola quase dentro do gol, aí ele soltou na risca do gol, PH, deixar tudo igual, 21, segundo tempo, PH, bola ajeitada do Café para Marcão, leva pela meia esquerda, ele lembra o Ferreirinha do São Paulo, impressionante o Marcão como lembra o Ferreirinha do São Paulo. Baruel, vai daí, travessão, chutaço do Baruel, quase volta a comandar o placar o São José. Você tem que tomar cuidado, São José, bom no, nos contra-ataques. João Paulo, pé esquerdo, fez a bola viajar, Enzo tava na área, subiu, Thiagão. Devolveu o Gustavo, PH que empatou o jogo para Benigno. Desarmado pelo Gustavo, chegou o Enzo. Olha o São José, Enzo, pé direito, cruzamento fechado, passou na frente do Marcão. Que lance perigoso, se o Marcão desvia era gol, hein? Vai terminar o jogo, olha lá. Pede a bola o árbitro, fim de papo aqui no Pradão. Um pro Independente, um pro São José.
1: Aí, portanto, o empate 1-1. E aí, Gizelino, agora o jogo de volta. São José invicto em casa. Ganhou até do Corinthians de 1-0. E é SAF também, né?
2: É, um pouco mais difícil, né? Mas tem que confiar, né? Quem sabe não vai lá e consegue mais um empate. Se der empate, é pênalti, né?
1: Isso.
2: É, Independente tem que jogar por mais um empate, né? Pra tentar ganhar nos pênaltis.
1: E lembrando, o Independente não perdeu fora de casa nesta fase, ganhou do São Paulo em Osasco, né, pelo placar de 2-0, com dois gols do Benigno, empatou em Salto 1-1, ganhava por 1-0, tomou gol nos acréscimos e ganhou em Paulínia do Sport Paulinense por 1-0. João Eduardo, técnico do Independente, fala desse empate 1-1 em casa. Acompanhe.
3: Professor João Eduardo, analisando esse empate, seu dedo nesse segundo tempo, né? Você mudou o time e a sua equipe voltou com outra cara para a etapa complementar.
4: É, a gente iniciou com uma proposta na primeira etapa aí que não acabou, que a gente não aproveitou bem as oportunidades, né? Até tivemos mais oportunidades de finalizar e não finalizamos. E acabou que com as mexidas, acho que a gente conseguiu preencher mais o campo e talvez merecêssemos até um resultado melhor pelo que produzimos no segundo tempo.
3: Tudo em aberto para o segundo jogo.
4: Sim, sim. É uma equipe muito forte, né? Bem entrosada, né? Esse time do São José, já estão juntos há bastante tempo, né? A gente havia estudado o trabalho deles, inclusive. E está tudo em aberto, vamos lá para definir, né? A gente sabe que muito difícil, eles ainda não perderam em casa, todos os jogos marcaram gols em casa e nós sabemos que temos uma missão difícil, porém o campeonato inteiro foi assim e nós queremos mais.
3: Professor, se tivesse mais uns 5 minutinhos, não dá para virar, não?
4: Eu achei
3: que seu time terminou bem, né, dominando o jogo.
4: Eu até acredito que sim, eu acho que até a pausa para hidratação acabou atrapalhando um pouco a gente, eu acho que naquele momento a gente estava com maior volume, acho que estava mais ligado, eu acho que eles estavam sentindo um pouco, o adversário, né, estava sentindo um pouco desconforto ali naquele momento e a pausa acabou que favorecendo, né, mas de modo geral, acho que a gente sai não satisfeito, mas eu acho que menos mal do que o resultado do primeiro tempo.
3: Parabéns e boa sorte, professor.
4: Obrigado, vamos seguir trabalhando forte essa semana e buscar a nossa classificação lá em São José.
3: Valeu, professor João Eduardo. Olha o Luiz Saciloto aqui. Boa noite a todos do Pimba, toda a nação leonina. Vamos subir, eu acredito. E ele colocou, acho que o goleiro Renan Bragança assistiu o goleiro do São José e quis fazer igualzinho. Você viu? Bola levantada pelo Lucas Wendel, o goleiro solta na risca do gol e o PH empata a partida.

É, a gente vai ouvir o Thiago, que é bom zagueiro do Independente, mas antes, muita gente perguntando sobre... Perguntando não, né? Falando a respeito da entrevista que o Roberto Carlos, que é da SAF da Inter, ex-lateral da seleção, deu pro Veloso. E ele fala muito da SAF da Inter, por exemplo, que o grupo vai construir um shopping do lado do Limeirão e diz que o Príncipe Árabe ainda não está com esse grupo, mas que tem um marroquino. Eu só não posso colocar autorais, mas eu gostaria muito de colocar. Vou pedir pro Veloso que

0: Graças a Deus, não foi nada de ruim aconteceu.
1: Tiagão, de onde vem tanta raça?
0: Pô,
1: desde criança?
0: Desde criança, mano.
1: Sério, cara? Gosta de um tornozelo também?
0: Desde criança nunca faltou raça.
1: Em quem que você se espelha, assim? Tem algum jogador que você gosta?
0: Pô, é um jogador que eu me identifico muito, é o Casemiro.
1: Cara...
0: Casemiro.
1: Você pode fazer tanto a volância quanto a zaga. Você já foi utilizado nas duas funções. Prefere qual?
0: Atualmente eu prefiro o volante, né? Mas como o professor me usa como zagueiro, eu tô exercendo essa função muito bem, creio eu, né?
1: É, e numa linha de três, né?
0: É, numa linha de três. E também, desde os meus 14 anos eu jogava de zagueiro, então eu mudei pra volante pouco tempo.
1: Que legal. E essa abraçadeira, o que representa? Você fala, pô, eu tô num time, tô jogando Campeonato Paulista, terceira fase, virei capitão.
0: Ah, é, acho que acredito que foi uma confiança do professor, né? Ele viu que eu tava indo bem nas partidas, no jogo passado eu liderei bem e acredito que ele confiou em mim pra nesse jogo eu estar com a braçadeira de capitão.
1: Tudo em aberto pro segundo jogo, Thiago?
0: Tudo em aberto, mas se Deus quiser...
1: Dá pra ganhar lá?
0: Tá pra ganhar, nós vamos ganhar.
1: Tá certo. O que, que o torcedor pode esperar do segundo jogo?
0: Pô, pode esperar... O que não vai faltar vai ser raça dentro de campo, isso pode ter certeza.
1: Tá, e quem não conhece o Thiagão, quem é o Thiagão?
0: Ah, o Thiago é um moleque da Zona Sul de São Paulo, lá do Capão Redondo. O Thiago começou a jogar bola com 8 anos na escolinha do Projeto Formação Veleiros. Aos 15 anos, meu primeiro clube foi o Ibraxina.
1: Que legal.
0: Com 16 anos foi o Isca Brasil e hoje eu estou aqui.
1: E sonha com o quê?
0: Pô, eu sonho em chegar o mais alto possível do Paulista. Chegar o mais longe possível com essa bandeira do Galo.
1: Tá, e pensando sempre na família, né?
0: Sempre na família. Família sempre em primeiro lugar. É a sustância de tudo, que me sustenta, né?
1: Que bom, Thiago. Cara, bom falar com você. Eu falei que sou seu fã e sou mesmo. Toda a transmissão eu falo, esse é o Thiagão. Tenho muita segurança na zaga com você, Thiago. Deus abençoe no jogo de volta.
0: Obrigadão, hein? Tamo junto. Obrigadão pela confiança aí de todo mundo. E é nóis, Pimba.
1: Valeu.
0: Tamo junto.
1: Que legal, Thiagão. É legal que os meninos me chamam de Pimba. Ô, Pimba, como é que você tá? Tamo junto. Valeu, Thiagão. Você tem muito futuro. Pode escrever, tá bom? Vamos lá, intervalinho. Na volta, os destaques finais aqui do nosso programa. 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

0: seu Milton Spinelli, um abraço aí. Já desde já, parabéns pro Rogerão. Amanhã é aniversário dele, pastor Rogério. Pai do Alisson, da Escolinha do Palmeiras. Um abraço. Amanhã tem bolo aqui, salgadinho. Só quero ver, viu? Ó que foto que o meu cunhado mandou pra mim. Olha o desolado depois do 2x2 atrás. Lá vou até dar um... Cara, olha como é que eu tava, brother. Meu Deus, arrasado tal. Dá risada. Eu arrebentado lá. Vou começar com... O senhor quer tirar um sarrinho meu? Vai lá.
1: Vou pedir pro Titi colocar uma foto aí.
0: Vai lá.
1: Tem que chamar o VAR. Ó. Quem reconhece esse braço, ó? Dá pra perceber ali, no final do braço, o uniforme do Rápido Noir cinza com a listra vermelha. Você analisa o pulso. Relógio. Olha o dedo. Um anel. De quem é este braço?
2: Tá melhor do que o VAR da Globo.
1: Quem é esse braço do Ronaldo Henrique?
0: Não, eu duro.
1: O celularzinho.
0: É.
1: A capinha verde.
0: É, o duro.
1: iPhone.
0: É, o duro é aguentar o Igor escrevendo gosta de passar a mão na cabeça do negão. É duro isso. É o Ronaldo Henrique, meu grande amigo Ronaldo Henrique. Todo tava passando pessoal, né, da Inter ali. O que foi, amigão? Vai se ferrar, meu. Você também, ô. Diz ele. Ele passou, amigão, vai lá, bom jogo.
3: Ai, meu Deus do céu.
0: Aguenta meu grupo aqui do WhatsApp. Tá bom, Titi, chega.
2: Põe de fundo de tela aí.
0: Põe de fundo de tela. Vai lá, destaque final.
1: Edmar,
0: Puta, é só você viu, né? Ninguém tinha visto. Você tem que ver, né?
1: Edmar, sabadão, um menininho chamado João Pedro, ele pediu pra tirar foto comigo lá no jogo. Ele falou que acompanha bastante o nosso Pimba, ele com o pai dele.
0: Legal.
1: Ele é irmão da Marcela aí, que é amiga do meu irmão. Mandar um abraço aí pra você, pro seu pai, que sempre tá acompanhando o nosso programa.
0: Ah, você tá famoso, eu sei disso, você aparece toda hora, todo mundo gosta de você, seu trabalho é incrível, meu querido.
1: Obrigado demais, tamo
0: Como
1: junto.
0: Como diria o Luciano Huck, seu trabalho é incrível.
1: Valeu.
0: Tamo junto. E agora, partiu?
1: Nada, pra casa.
0: Não, mas e agora, programa só quando agora?
1: Ah, daqui...
0: Férias do Miguelzinho, tá? Ele vai se formar...
1: 2 semanas, né?
0: Vai curtir, vai sargar o ferido.
1: Nada.
0: Hã?
2: E vai demorar tanto pra vir que vai vir com barba.
0: Você vai voltar com acesso ou sem o acesso?
1: Se Deus quiser, com acesso.
0: Isso,
1: né,
0: boa, tomara. Boa viagem.
1: Obrigado.
0: Bom descanso, sarga bem o ferido lá. Tamo junto. Vai lá. Tchau, meu querido Felipe Guizelini, que amanhã apresenta o Pima, porque amanhã eu narro pela Rede TV União e Santa Cruz com o Miguelzinho. Amanhã o Miguelzinho vai estar comigo na Rede TV.
2: Você vai estar perto do Brusque lá, hein? Semana que vem.
0: É mesmo, você vai estar do lado lá, assistir o jogo lá. Um abraço. Vai camisa do Paysandu lá pro Bicolor ficar feliz.
2: Um abraço a todos e até amanhã.
0: Valeu, tamo junto. Beijo, Mari Bragança.

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Quero agradecer a tantos amigos, já está chegando. Minha irmã Jaqueline. Ô, Jaque, eu já vi sua mensagem aqui, hein? Tá aí na cidade de Uberaba. É o pessoal daí de Uberaba participando, né? Participe conosco, manda sua mensagem para nós, né? E hoje nós temos dois convidados aqui especial, mais que especial, né? Um casal de diácono lá da nossa igreja. Estamos com o nosso querido irmão Valdeci, esse é o Ferreira, tá? Esse é o Ferreira que nós comentamos sempre nas programações aqui. O irmão muito abençoado, congrega lá conosco, nosso diácono, né? Que Deus abençoe muito a vida dele, que daqui a pouquinho ele vai dar os cumprimentos iniciais dele, vai dar um boa noite, desejar uma boa noite para você que está conosco aí, ligadinho pelo rádio, pelo Facebook, pelo YouTube. Isso também nós estamos com a nossa querida Rosângela Prado Ferreira, né? Tá conosco, já conhece aqui a emissora, já fez parte conosco da programação no início aqui, já veio também na outra programação que nós fazemos também, né? Família Hora Sagrada, aqui, né, aqui é só bênção, irmãos, é só bênção mesmo, né? O pessoal que tá aqui. E também nós temos nossa querida irmã Cida hoje, né? Amém. Veio conosco, tá lá nos bastidores lá, sentada no sofá lá hoje, cuidando. Hoje ela veio como cuidadora aqui, hein? A Cida tá como cuidadora. Estamos com o meu netinho, o Guto, né? O Gutão, queria conhecer a rádio, veio aqui. Eu quero conhecer a rádio, né? Mas ele tá um pouquinho febril aí, não conseguiu chegar, né? Chegou, já deitou no sofá lá, tá deitadinho lá, mas a Cida tá lá acompanhando, viu, irmã Cida? Vai aí compartilhando aí com os amigos, vai interagindo, vai respondendo aí também, tá? Porque a Cida também tá conosco na programação, que não tá no estúdio, né? Mas tá lá fora, lá, já curtindo também a programação, tá lá pelo Facebook, pra você que também que tá pelo YouTube, né? Eu escalei o irmão Ferreira pra ficar no YouTube, mas parece que ele tá no Facebook, já olhei daqui, hein? Eita, tá no Facebook aí, Ferreira? Sim, irmão, aqui né, pega todo mundo de surpresa, né? Porque é bastante pessoas, né? Bastante pessoas, sei que tem pessoas, né? Não tanta, mas sempre tem bastante gente lá conosco também, lá pelo YouTube, né? Assim como o irmão Croves, não perde a programação, sempre lá, o Croves, obrigado pra Lu, né? Pra Bianca, pra Netinha, né? Pra toda a sua família aí, Croves, em nome de Jesus, que vocês sejam muito abençoados, né? Um do nosso, né? Ajudador dessa programação, onde tem abençoado também essa programação com suas ofertas de amor, né? Então quero agradecer a você também que tem nos ajudado, muitos irmãos, né? Tem nos ajudado a manter essa programação no ar, porque é uma programação independente, né? Então você que queira aí nos ajudar patrocinando, né? Quer colocar um patrocínio da sua loja, do seu comércio, liga pra nós, né? Liga pra nós, liga pro pastor Rogério, né? Quer fazer uma oferta, um pix aí pra rádio pra ajudar a programação, né, pastora? Só ligar pra nós que nós vamos até a sua casa, vamos orar, abençoar seu comércio, vamos aí orar pelo seu comércio, se for o caso também, né? Se você queira, né? Mas você pode ligar, entrar em contato conosco, pelo contato meu direto é o 19981276438, tá bom? Liga pra nós, pastor, eu queria ajudar essa programação, né? Hoje nós temos uma hora só de programação. Passa muito rápido, irmãos. E o pessoal tem nos cobrado, pastora, mas vocês têm que ficar um pouquinho mais na rádio, né? Mas não, por enquanto não dá, né, irmãos? A gente, né, tem um horário limitado aí, né? Conseguimos pagar somente esse horário, mas a partir que você conseguir nos ajudar, né, com sua oferta, com o seu patrocínio, né, que nós colocamos aqui no ar, eu consigo colocar seu patrocínio pelo Facebook, pelo YouTube, né, então é muitas pessoas que vai conhecer seu comércio, não só aqui em Limeira, quanto toda a região, que são mais de 30 cidades circunvizinha, né, então você consegue aí nos ouvir aí de muitas cidades, né, temos aqui Americana, Santa Bárbara, Sumaré, Piracicaba, Rio Claro, Cordeiro, é muita, vamos até Cajamar, São Paulo ali, né. As pessoas têm nos acompanhado, Sumaré, o pessoal de Sumaré, Arthur Nogueira, irmã Dinalva, um grande abraço, irmã Dinalva, tá lá pelo YouTube, que Deus abençoe muito a senhora aí, o ministério, o irmão Francisco também de Arthur Nogueira, né, não perde a programação, então são muitas pessoas, meu querido pastor Donizete da Igreja da Graça, obrigado meu pastor, sempre conosco, sempre apoiando essa programação, né. A Francisca Mariano, lá da cidade de Americana, bênção do Senhor. Francisca, obrigado, irmã Francisca, já está conosco. Irmãos, compartilha, irmãos, compartilha com muitas pessoas aí, né? Se você gosta das pessoas, quer abençoar seus amigos, compartilha com eles, né? Manda lá, manda para 10 pessoas, que essas 10 vai mandar para mais 10 e assim nós vamos alcançar muitas almas para o Senhor Jesus, né? E daqui a pouco tem uma palavra também que a pastora Regiane vai estar ministrando, né? E vocês são bênçãos, estou muito feliz. No finalzinho também, nós temos que... Oiu, nós precisamos colocar os parabéns hoje, tá? A pastora... a pastora Regiane está fazendo mais uma primavera, A pastora Regiane está ficando mais velhinha hoje, tá bom? Então quer mandar... Manda aí um hashtag parabéns, pastora Regiane. Hashtag parabéns, pastora Regiane. Dá um abraço nela, né? Que ela tem dedicado muito à obra do Senhor, né?

0: Então nós estamos aqui hoje para falar aquilo que o senhor tem feito por nós, né?
1: E amanhã é o seu, pastor Rogério. Então amanhã... parabéns já é pros dois.
0: Eita aí! Amanhã também faço mais uma primavera, meus 25 aninhos, né? 25 aninhos chegou. A gente não vê a hora que chega esses 25 anos, né, Will? Quando chega os 25, aí a gente fica de maior, né? Já fica de maior já, né? Mas eu quero agradecer a todos os irmãos queridos que têm acompanhado essa programação. Por isso que eu falo para você, dá um like, como diz meu netinho, dá um like aí, dá um joinha, né? Se você está gostando da programação, dá um like para nós, abençoa essa programação. Esse like é como se você tivesse dado um abraço aqui nessa equipe. Verdade. Que está aqui hoje, né? Nos quatro irmãos aqui, ó, eu quero abraçar vocês, né? Nós vamos abraçar você através desse like aí, esse joinha.
1: 07, né,
0: tem alguns irmãos, né, que entram lá e ficam só espiando para ver o que está acontecendo. Eu sei que você está aí, eu falo que é o crente 007. Deixa eu ver se a programação está sendo bênção, né? Claro que é bênção, porque Jesus é lindão, Jesus é lindão, irmão. Então, se Jesus é lindão, a programação é bênção, né? Então, participe conosco, manda uma mensagem e eu quero abrir mais um canal de bênção para você. Pastor, eu queria mandar um áudio de voz, né? Eu não consigo te atender aqui no ar, mas você pode mandar um áudio, 20 segundinhos aí, fala de onde você tá, se você tá acompanhando essa programação, se tem sido bênção na sua vida. Como que eu faço, pastor Rogério, para mandar um áudio de voz para você? Entra aí no seu celular, tá bom? Vai lá no WhatsApp, cadastra lá, 19-3404-4000. Tá aí no Facebook, no YouTube, tem outro contato nosso aí, ó, 19-3404-4000. Você pode mandar um áudio de voz falando de onde você tá falando, se é de Limeira, se é de fora. Quer fazer um pedido de oração? Manda pra nós também. A Cira vai marcar lá também, a irmã Rosângela vai marcar aqui também, né? Aí você pode mandar interagir pelo seu Facebook. Pastor, eu quero um pedido de oração, né? Ah, fala para que você precisa, nós vamos interceder aqui no finalzinho da programação junto, né? Nós vamos unir a nossa fé aqui, vamos estar abençoando a sua vida com a poderosa mão de Deus, né? Que aqui que Deus vai agir na sua vida aí poderosamente. Então, se você está aí desempregado, precisa de uma porta de emprego, você está enfermo, você está no hospital, você não está bem, está sentindo algo, né? Manda para nós aqui, né, pelo WhatsApp, pode mandar também pelo Facebook, pode mandar também pelo YouTube, né, e nós vamos estar orando em nome de Jesus. E eu garanto, tá, Jesus vai entrar com a providência. Sabe por quê? A programação é Jesus em seu lar. Então nós estamos aqui nesse estúdio e Jesus está com vocês aí, juntinho do seu lado, né? Que Deus abençoe a todos os irmãos que já estão conosco aqui. Irmão, é muito importante que você dá um joinha aí, dá um like, né, como diz a molecada, dá um like aí, para que o Facebook entenda que essa programação é uma programação abençoada, né? Que tem abençoado almas, vidas para o Senhor Jesus, né? Automaticamente o Facebook ele vai retransmitir essa programação dia a dia, né? Então, às vezes a pessoa vai estar rodando lá no YouTube ou lá no Facebook e vai disparar, né? O Facebook dispara, né? Com o algoritmo lá para que a programação seja muito boa, né? E que abençoou, né? Muitas pessoas. Quando você dá um joinha aí, você vai estar também... mostrando que você está gostando da programação. Tem uma carinha de bravo aí também, se você procurar aí, nervoso. Tá nervoso? Faz igual o Ferreira, vai pescar! Não fique nervoso
1: meu
0: conosco.
1: Deus.
0: Não, aqui, né, Ferreira? Tem carinha de bravo, né? Tá nervoso? Vai pescar, né? Muito bom mesmo e, ó, tranquilinho, né? Mas que Deus abençoe muito vocês aí, em nome de Jesus. Quero passar aqui pro nosso querido irmão Ferreira, né? Vai dar uma boa noite pra vocês, né? Que hoje tá aqui pela primeira vez, né? Pela primeira vez aqui na programação de rádio conosco, ainda não conheci o estúdio, né? É, tá aqui conosco pela primeira vez. E essa aqui é a nossa equipe, né? Nossa equipe da nossa congregação, né? Ali da Agnus Dei, Vila Pisa, né? Ali na rua General Rondon, 472. Depois tem um recadinho especial pra você aí.
1: Amém.
0: Ferreira, meu irmão, obrigado, meu querido, tá aqui conosco, né? Dá uma boa noite aí, manda uma boa noite pro pessoal que você conhece, né? Vai ser bênção.
2: Eu que agradeço a oportunidade, estamos aqui. Boa noite a todos os ouvintes, todos os amigos. E é uma benção estar aqui para ajudar a fazer esse programa aqui, para Deus trazer uma palavra abençoada daqui a pouco também com a pastora. Vai ser benção.
1: Amém.
2: Deus abençoe a todos.
0: Amém. Tá aí os cumprimentos iniciais, né, meu querido diácono, né? Ferreira, muito obrigado, meu irmão, né, pelo convite. Nós fizemos convite, o senhor aceitou prontamente, né? eu fico muito feliz, né? Que a gente sempre fala que aqui é uma programação de rádio, mas nesse momento nós estamos fazendo a obra de Deus, né? Nós não estamos aqui para se aparecer, né? Para estar aqui, para que, né, mostrar quem nós somos, não. Nós estamos aqui porque o Senhor nos capacitou para estar aqui essa noite, né? Amém. E semear a palavra do Senhor, que é muito importante, porque nós temos aí mais de 30 cidades, irmão Ferreira, mais de 30 cidades aí que estão nos ouvindo, né? Então, é muita gente ouvindo, né? Assim como o Facebook, assim como o YouTube. Então, são muitas pessoas que eles são abençoados, né? Através dessa programação. Muito obrigado mesmo, tá bom? Também estamos com a irmã Rosângela Prado, né? Eu falo que é a mulher do abraço, né? Você vai lá na congregação, quer receber um abraço carinhoso, quer receber as boas-vindas, né? Vai lá na comunidade evangélica Agnus Dei, né? São pessoas de referência nossa ali também. E quando chegar, tanto ela quanto o Ferreira vai estar ali, muitas das vezes ali, recebendo você na porta, né? Dando aquele primeiro amor, aquele primeiro abraço, aquele amor, né? Demonstrar aquilo que o Senhor Jesus nos ensinou, né? Abraçar nossos queridos irmãos, né? Amém. Quero agradecer a todos vocês que participam conosco, deixam uma mensagem de apoio, de carinho, né? Vocês são bênção, né? Que Deus continue abençoando muito vocês em nome de Jesus. Amém. Irmã Rosângela, boa noite.
3: Boa noite. Boa noite, meu esposo Ferreira. Amém. Boa noite, pastor. Amém. Boa noite, pastora. Boa noite, Will. Boa noite, irmã Cida. E a todos os ouvintes dessa programação abençoada. Fiquem ligadinhos, porque Deus tem uma palavra ao teu coração. Se você está ouvindo essa programação, não é por acaso não, tá? Eu tenho certeza que Deus vai falar ao seu coração. Se você está precisando de cura, Deus é a cura.
0: Aleluia!
3: Se você está precisando de alguma solução, o Senhor é a solução. Então, fique ligadinho nessa programação, que eu tenho certeza que o Senhor vai falar com você. Amém? Glória a Deus.
0: Glória a Deus. Até os cumprimentos iniciais da nossa querida irmã Rosângela, nossa diaconisa, né? Muito obrigado, irmã Rosângela, mais uma vez, amém, né? Mais uma vez aqui se dispondo, né? Disposta a falar de Jesus conosco aqui. Muito obrigado mesmo. Olha só, Ferreira, olha quem está conosco. Carlos Dionísio, meu vizinho, Carlão, né?
3: Glória a Deus.
0: É, tá aqui,
3: Deus
0: boa abençoe. Noite. É o churrasqueiro. Esse é o churrasqueiro, né? Esse gosta de uma churrascada, né? Churrascada aqui, ó. Boa noite. A paz do Senhor, né? Amém. Deus abençoe vocês todos. Carlão, obrigado, meu querido.
3: Deus
0: Carlão,
3: abençoe.
0: Carlão, choveu, não trabalha, né? Carlão trabalha aí com asfalto aí, quando chove, dá aquela descansada, né? Mas também não para, uma pegada muito grande, né, Carlão? Carlão tá sempre aí trabalhando também aí, uma correria do dia a dia. Muito obrigado, meu irmão Carlos, e bastante pessoa chegando aí, glória também tá conosco essa noite. Meu pastor querido, meu amigo, pastor Jeremias Salvino.
3: Boa noite.
0: Pastor
3: glória
0: Jeremias.
3: Deus, boa noite.
0: Boa noite. Obrigado, meu querido. Graça e paz, né? Deus abençoe a todos. Que Deus abençoe, Jeremias. Muito obrigado. Está conosco, né, irmão Nelson. Irmão, Tereza Cipriano. Irmão, muita gente boa mesmo. Muita gente boa chegando conosco aqui. Mas eu preciso que você dá um joinha, tá? Quando você dá um joinha aí, aí eu consigo identificar que você participou conosco e no finalzinho, quase no finalzinho, eu consigo mandar aquele abraço pra você, aquele abraço carinhoso do pastor Rogério, né? Pra que você possa aí acompanhar, estar conosco, pra que você possa fazer seu pedido de oração, vai ser bênção, então.
3: Amém.
0: Então, se você precisa de algo da parte de Deus, manda pra nós aí, tá bom? Manda pra nós vamos estar mais uma primavera, tá? Quer dar um abraço na pastora Regiane hoje?
1: E amanhã o pastor Rogério.
0: Eita, Glória, é só mandar lá.
1: Ele me deu presente, então também não vou comprar. Tô brincando.
0: Ah, não, aí não, não aí não,
1: não,
0: né?
1: Não, não, vamos pagar com a mesma moeda.
0: Não, manda pra nós aí. Aí tá aqui, ó. A Thalita da Maceno já tá mandando aqui, ó. Ore por mim, minha família. Marca a irmã Rosângela. Tá vendo, meus queridos? Tá vendo, meus queridos? Faça assim como a irmã Thalita, né? Thalita Damasceno aí, ó, pedindo uma oração para que nós possamos orar pela família dela. É isso aí, Thalita, em nome de Jesus, tá? Em nome de Jesus, fique conosco aí até o finalzinho da programação, faltando 10 minutinhos, 5 minutinhos, nós vamos orar, interceder pela sua vida, aí pela sua casa e por toda a sua família, em nome de Jesus, amém? Como eles falam aqui, o pastor Rogério fala muito, né? Meu Deus, nós precisávamos de 2 horas, né? Nós precisávamos de 2 horas, mas se você quer ser um dos nossos patrocinador, né? Voluntário ou comercial, né? Nos procura, né? Pastor, eu tenho uma loja, eu queria divulgar aí na programação. Como que eu faço? Liga pro pastor Rogério, eu passo pra você. Eu garanto pra você, ó, é um precinho que cabe no seu bolso, tá? É uma semente, é uma bênção, tá? Eu falo que essa programação, ela é mantida com uma viúva pobre, né? a melhor oferta, né, foi da viúva pobre. Aqui a gente não está precisando de tirar dinheiro de ninguém, né? Nós não ganhamos salário da rádio, né, Rô? Nós estamos Sim. aqui, a Rô está aqui, o Ferreira está aqui, a pastora Regiana está aqui. Nós não ganhamos salário da rádio. Nós viemos aqui com amor e com carinho para falar de Jesus, né? Amém. É aquilo que o Senhor pede, né? Para que nós ide, né? Ide pregar o evangelho a toda criatura, né? Então nós estamos aqui em nome de Jesus. Amém. Se você quer nos ajudar a manter essa programação no ar, quer ser um voluntário, né? Contribuir voluntariamente... quer colocar sua loja, um comercialzinho, nós colocamos aqui.

0: aqui, né? E nós estamos aí, irmão, com uma hora de programação, mas nós precisamos mais uma hora, né? Pro pastor falar um pouquinho mais, né, pastora? O pastor falar, né? Então, se você nos ajudar, aí nós vamos ter duas horas aqui, tá bom? O povo aqui tá disposto, né?
1: Glória
0: o povo
1: a Deus.
0: Aqui tá disposto a trabalhar, amém, né? Eu falei que vou estar sempre trazendo os irmãos aqui.
1: Amém.
0: Então, o dia que eu, a pastora não puder vir aqui, os irmãos estão aqui, né?
1: Amém.
0: Que a obra não para, né? A obra prossegue.
1: Glória
0: amém?
1: A Deus.
0: Amém? Glória a Deus. Pastora Regiane, dá uma boa noite pro povo aí abençoado que está conosco, participando já.
2: Boa noite para todos os ouvintes, que Deus abençoe a sua vida, a sua casa e a sua família. É uma alegria estar aqui. E você já pode enviar aí seu pedido de oração, porque assim que terminar a ministração da palavra, glória, nós vamos estar orando pela sua causa, orando por essa enfermidade, orando por essa porta aberta, em nome de Jesus. Deus vai te responder nesta noite.
1: Glória,
2: nós vamos orar aqui, você vai orar aí e o céu vai se abrir,
1: amém,
2: em favor da sua vida e da sua casa. E fique ligadinho conosco e compartilhe, né? Compartilhe para os seus amigos, para os seus familiares, para que mais pessoas possam conhecer essa programação. Mais pessoas conhecendo, mais pessoas são alcançadas pela palavra de Deus, pelo poder de Deus. Que Deus te abençoe, em nome de Jesus.
0: Amém, glória a Deus. Quero aproveitar agora a pastora Regiane, a nossa querida irmã Neia Crespim, lá da cidade de Garça, hein? Olha lá de Garça.
2: Bênção.
0: Tá lá em Garça, lá, né?
2: Grande abraço.
0: Essa é a sogra do Joe
2: verdade.
0: Fernandes. Joe, a sogra tá de olho aqui, Joe. É, o Joe também tá sempre conosco participando,
2: sim,
0: aqui, faz parte da nossa comunidade, da sede aqui. Obrigado, Joe, tá sempre conosco aí, né? Também a minha irmã tá lá em Uberaba, tá mandando os parabéns pra pastora Regiane, né?
2: Amém,
0: que Deus abençoe muito sua vida. Pastor Jeremias também tá mandando os parabéns,
2: amém,
0: pra pastora. Pastor, amanhã é meu, pastor. Amanhã é meu, pastor. Manda um parabéns pra mim aqui também, senão eu vou ficar enxumado. O pastor fica enxumado, né?
2: Acredito.
0: Então, bastante, irmão, bastante pessoas, irmão Ailton, né? Dá um joinha, irmãos. Olha, temos mais de 25 pessoas aqui participando ao vivo, né? Pelo Facebook, né? Quer nos conhecer, né? Entra aí pelo Facebook, né? Você vai conhecer essa bancada. Você que tá pelo rádio
2: qual
0: aí, né?
2: Qual é o endereço da congregação da Vila Pisa?
0: Da Vila Pisa.
2: Da
0: Agnusei. É Rua General Rondon, 472, Vila Pisa, Comunidade Evangélica Agnusei. Quer conhecer a gente
2: vem
0: pessoalmente?
2: Visitar, sim.
0: Quer conhecer o pastor
2: vem
0: Rogério, a pastora Regiane? Quer conhecer os diáconos lá,
2: são
0: né, também? Vai lá, né? Vai ser sempre bem-vindo,
2: um
0: né?
2: Vai ser receber vocês.
0: Daqui a pouquinho tem um recadinho especial pra você. Oi, Will, vamos colocar um recadinho especial, então, pra esse povo aí?
3: Vamos
0: então vamos lá, Will.
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0: Tá aí, né? O recadinho nosso aí para que você queira nos conhecer, nos visitar, né? Fazer uma visita para nós lá na Comunidade Evangélica Agnus Dei. Nos visita, Rua General Rondon, 472, né? Jardim Vila Pisa, né? Você vai buscar sua bênção lá, tá bom? Para sua casa e para sua família. E também um recado muito especial. Você que quer conhecer a nossa sede, né? Quer conhecer nosso Bispo Celso Rabesco, nossa Bispa Sandra, né? É, nossos cultos são todas as quinta-feiras, às 19h45. Marca na sua agenda aí, tá bom? Toda quinta-feira, às 19h45. E aos domingos, às 18h30, tá bom? Nós estamos localizados aqui na Avenida Dr. Lauro Correia da Silva, tá bom? Ao lado da Central Madeira, ok? Vem pra cá, vem com a gente, né? Tem sido bênção. Vem aqui, o nosso bispo vai dar um abraço carinhoso em você, né? E você vai participar conosco de uma grande palavra ali de Deus, né? O nosso bispo tem sido usado por Deus ali para ministrar uma palavra sempre pro nosso coração. Então, você tem aqui a nossa sede na Avenida Dr. Lauro Correia da Silva, ao ladinho da Central Madeira, e também nossa comunidade evangélica Agnus Dei, ali na Vila Pisa, Rua General Rondon, 472. Nossos cultos são todas as quarta-feiras às 19h45 e todos os sábados às 19h. Você é o nosso convidado especial. Tá aí, né? Tá aí o recadinho, né? Pra que você não fique, né, irmão? Não fique sem cultuar, né? Então tem o nosso dia de culto. Tem culto todos os dias, né? Não dá pra você ir lá na Vila Pisa. Pastor, eu moro muito longe mesmo. Eu moro aqui pro Lago, eu moro aqui pelo Roseira, né? Então vem de quinta-feira na nossa sede, né? Aos domingos na nossa sede. Pastor, eu moro aqui no Jardim Planalto, né? Fica muito longe pra mim na sede. Estamos aqui na Vila Pisa, do outro lado da cidade, pra também te abraçar, né? Levar uma palavra ali pro seu coração. Amém? Então tá aí nossos recadinhos, nossos queridos irmãos estão aqui já mandando, interagindo conosco, a irmã Rosângela está no Facebook, a irmã Cida está no Facebook, o Ferreira está ali no YouTube. Ferreira, consegue ler algum nome aí para mim aí do Facebook? Vê se consegue aí, tira o óculos, vê se consegue enxergar alguns nomes aí, vê se o Crovis Batista está aí.
1: Tem a Aparecida Pires.
0: Aparecida Pires!
1: Ruth de Souza Carvalho.
0: A irmã Ruth, lá da Bahia, olha só, lá da Bahia, um grande abraço para a Bahia! Um
3: abraço!
0: Mas
3: glória
0: quem?
3: Deus.
0: Irmão Clóvis, não tá aí?
1: Não.
0: Irmão, irmão Clóvis, cadê tu, irmão Clóvis? Não deixa nós na mão, não, Clóvis. Irmão, dá o joinha, né? Por isso que a gente sempre fala, né? Você que tá curtindo,
3: olha,
0: você que tá.
3: Aparecida Pires tá no Facebook também.
0: Aparecida Pires é benção, né? Ó, Aparecida Pires, irmão, só pra vocês entenderem. Aparecida Pires, ela nos acompanha pelo Facebook, ela acompanha pelo YouTube, pelo Radinho. E eu fui lá e atrás e o cachorro fica latindo lá também, viu? É, mas é benção. Pastor Jeremias, senta o dedo aí, pastor. Nos ajude aí, né? Pastor Jeremias, senta o dedo na telinha aí, ó. Eu falo pra turma aqui, irmão, não tenha problema. Senta o dedo na telinha aí. Se quebrar a telinha, se travar a telinha, fique tranquilo, fique em paz. Nada que um cartão em 12 vezes, 24 vezes, resolve aí uma nova compra, né?
3: Certo,
0: pastora Regiane, não quebra seu celular aí, pastora, por favor. Por esses tempos não dá.
3: Olha que legal.
0: Tereza
3: Cipriano tá dando os parabéns também pra vocês, pastores.
2: Amém, obrigada.
0: Pastor,
3: Tereza Cipriano.
0: A irmã Tereza Cipriano. Irmã Tereza, a mulher mais chique do Ibiapuera. Você mora no Ibiapuera, né, Will? A irmã Tereza mora ali também. Benção, mora ali perto do Centro Pop, né, Ferreira? Mora ali perto do Centro Pop ali. Irmã Tereza, muito obrigado. Sempre também aí pelo Facebook. Meu cunhado Emílio. Não!
3: Meu Deus!
0: Rosângela, Ferreira, a minha família tá em piso hoje aqui.
3: Glória a Deus!
0: Desde Uberaba até o Parque Hipólito.
3: Olha!
0: Tá tudo aí, o pessoal, né? Participando, deixando mensagem, né?
3: Glória a
2: Pastor
3: Deus.
2: Sidney, da Igreja Nazareno, tá nos acompanhando.
0: Pastor Sidney, glória, um grande abraço, Pastor Sidney da Igreja Nazareno também.
2: Ministrei lá.
0: Eita,
2: na
0: glória!
2: De mulheres,
0: ali no Jardim São Pedro, né? A pastor Cida está ali na.
2: Um abraço, pastora. Abraço.
0: Pastora Fátima também. Sempre acompanhando a gente também. Muito obrigado. Esse é o povo. Eu falo que é o povo goiano. Eita, povo abençoado, povo de Deus, né?
3: Viu, pastor? Quem? O Bispo Celso
0: Bispo...
3: tá assistindo.
0: Eita, agora ficou forte, hein? Agora a programação ficou forte aqui, Bispão. Se o Bispão tiver aí mesmo, agora sim, agora ficou forte demais essa programação aqui.
3: Glória.
0: Já falei
3: Deus
0: também pro nosso bispo. Trazer ele aqui uma terça-feira aqui pra ministrar. Bispo, aqui é só gaiofa, viu, bispo? Aqui é só gaiofa, né? É benção, né? Tá aí, né? O pessoal tá aí acompanhando aí a programação, né? Que Deus abençoe a irmã Rosemary Matos também.
3: Glória
0: a irmã
3: Deus.
0: Rosemary tá aqui conosco. Muitas, a Camila, o Fabiano, né? O Ailton, né? A Crespim lá da cidade de Garça. A Thalita Damasceno, a Lourdes Gazando, a mulher da risada mais gostosa da cidade de Limeira.
3: Essa não perde, né, pastor?
0: Não, essa dispara, essa não perde. Ela começa a colocar no Facebook dela, kkkkk, e vai embora, se deixar o Lourdes.
3: Ela ganha da irmã Neia.
0: Ixi, dá uma briga, hein? Se colocar ela é Neia, vai dar uma briga aqui com a mulher. Francisca Mariano tá lá na cidade americana. Um grande abraço, Francisca Mariano, também sempre conosco, sempre apoiando a programação, né? O pessoal da Assembleia Belém, o pessoal do Belém, lá da cidade de Americana. Um grande abraço, viu? A irmã Arlinda também tá conosco, a esposa do Nelson. O povo chegando hoje.
3: Glória
0: aqui, né? É que demora, né, irmão? Uma vez por semana, só de terça-feira, né? Nós estamos aqui Pastor Sidney, né? Aqui, ó. Pastor Sidney, Igreja Nazareno. A paz do Senhor, Pastor Sidney. Muito obrigado por estar conosco, né? Um grande abraço para a pastora Fátima aí também, né? Que nos recepcionou com muito amor e carinho aí, tá bom? No dia do Encontro das Mulheres aí. Que Deus abençoe muito vocês aí, o ministério de vocês aí. A Diana Carolina. Tem mais alguém aí, Rô?
1: Tem, pastor. Tem o Rafael Oliveira aqui, é...
3: É sobrinho, pastor?
0: Rafael Oliveira. Ah, a igreja Getsemane. É, meu sobrinho. Olha só as igrejas aí, pastor. As igrejas tá em peso aí, hein?
1: Falando, desejando feliz aniversário.
0: É, meu sobrinho.
1: Tia Regiane.
0: Rafael, muito obrigado, tá conosco aí também. O Levi tá lá da igreja Getsemane, lá do Bispão lá também, Elias, né? Muito obrigado também, tá conosco. Minha irmã Graziela também tá aqui conosco. A minha irmã Rita, né?
3: Também, Amanda.
0: Amanda tá por aí?
3: Acabou de entrar.
0: Ei, Amanda!
3: Tá chovendo, pastor!
0: Amandinha. Por isso que tá chovendo.
3: Esse tempo fechado.
0: É. Por isso que tá chovendo, né? Amandinha entrou aí, começou a chover aí, né? Olha lá.
1: A Norinha.
0: Olha lá, só gente linda aí. Hoje é só linda. Obrigado, Amanda! Obrigado pelo carinho, né? Obrigado pelo carinho conosco aí, né? Que bom. Estão clicando aqui, pastora. Deixa eu ver. Será que a Amanda tá aparecendo a...
3: A Neia tá por aí também?
0: A irmã Neia? É, tá aí, né? E também quero agradecer a todos vocês que estão pelo radinho, né? Curtindo nós aí, né? Essa alegria, né? Muito obrigado a você que está... A Rafa também está por aí. Quero agradecer a você também que está pelo radinho. A irmã Dirce Beckman. É, a irmã Dirce Beckman está lá no bairro do Pinhal, né? Obrigado, irmã Dirce. Sempre quando pode aí, tem um tempinho aí também participa, né? Tá conosco aí.
3: O Jazon também entrou, irmão. Agora ficou bom, irmão.
0: É Jazon, não é Sazon, não, tá? É Jazon, não é Sazon, né? Obrigado, irmão Jazon.
3: E a Cristina, tá ligadinho.
0: É, tá ligadinho lá, que Deus abençoe.
3: A Cris deve estar rindo lá, né, pastor? Risada gostosa.
0: A Cris também ri bastante, né? É. Irmã Cris, muito obrigado. Ei, acabou de chegar aqui a irmã Elizabeth Galo também. Boa noite, irmã Elizabeth. A irmã Elizabeth também não perde, né? Sempre conosco. A Eliane Marques Pereira. Irmã Eliane Marques Pereira tá conosco, né? A esposa do Rogerinho, do Rogério. Alô, povo de Deus! É, povo goiano, hein? Amém. É, irmã Elaine, povo de Deus, povo goiano. Que Deus abençoe, viu, irmã? Muito obrigado. Manda um abraço aí pro Rogério, tá? Fala pra ele que eu tô com saudade desse homem, tá? Fazer aviãozinho. Eita, glória, homem benção, né? Deus abençoe muito vocês aí. Acabou de chegar o Cristo Prado.
1: Christian Prado.
0: É, acabou.
3: Boa noite, filho.
0: Parabéns, pastora.
3: Parabéns pra pastora.
0: Obrigada,
3: um grande abraço.
0: A Mayara escreveu assim, ó. Estamos aqui. Obrigada. Se a Mayara tá lá, então tá a Mayara, o Ailton, Vinícius, a Evelyn e o Arthur. Família toda reunida lá conosco lá.
3: Deus abençoe.
0: Claudomiro Prado. Irmão Claudomiro, obrigado também, tá? Irmão Claudomiro também está conosco aí. Sim. Que Deus abençoe, irmão, a sua vida, a casa de vocês aí, vocês que estão conosco pelo radinho também aí, né? Mas agora nós vamos para um momento muito especial, um momento mais esperado dessa programação, né? Já interagimos, já brincamos, já demos risada, né? Isso é bom demais. E esse é o povo evangelho, né? Por isso que a gente fala, a pessoa fala assim, mas se eu converter e virar cristão, não pode fazer nada. Pode, irmão, você pode churrascar, você pode pescar, só não pode pecar, né? O resto pode fazer de tudo. Não pecando, né? Você vai viver só bênção, né? Só bênção. Então, por isso que eu sempre falo pra você. Procura uma igreja, você que não tá congregando, né? Procura uma igreja aí pertinho da sua casa. Se você não tem nenhuma igreja como referência, agora você tem, né? Você tem a nossa comunidade evangélica Agnus Dei ali na Vila Pisa. E a nossa comunidade evangélica sede aqui na Dr. Lauro Correia da Silva, ao ladinho da Central Madeira. Então... Tem lugar para você congregar, para você servir e para você ser bem abençoado em nome de Jesus. Pastora Regiane, vamos lá então para a palavra de Deus.
2: Amém, graças a Deus. Eu gostaria de ler com os irmãos, os queridos ouvintes, se você puder abrir a palavra de Deus em 1 Samuel, capítulo 22. 1 Samuel, capítulo 22. Nós vamos falar de Davi. Davi na caverna de Adulão. 1 Samuel capítulo 22, o verso 1 e o verso 2. Então Davi se retirou dali e escapou para a caverna de Adulão. E ouviram nos seus irmãos e toda a casa de seu pai, e desceram ali para ter com ele. E ajuntou-se a ele todo homem que se achava em aperto, todo homem endividado, todo homem de espírito desgostoso. E ele se fez chefe deles, e eram com ele uns 400 homens. Amém. Gostaria que você abrisse o seu coração, porque Deus tem algo para falar com você nesta noite. Eu perguntei a Deus, né, pedi uma palavra, e ele disse: estou mandando reforço. Oh, aleluia.
0: Glória a
2: Deus. Eu estou mandando reforço. Você não está sozinha, você não está sozinho nesse processo. Deus está enviando reforço para você.
3: Glória a Deus.
2: Quando a promessa parece tão distante, Davi, um ungido de Deus, um homem escolhido por Deus, e agora ele está entre a unção, o trono, mas passa pela caverna, um processo que parece que é o fim, um processo que parece que acabou, que a promessa não vai se cumprir, mas essa caverna de Adulão ensinou tanto para Davi. Davi entrou de um jeito nessa caverna e saiu de outro. Você vai perceber que ele entrou fugindo de Saul pela perseguição que Saul perseguia, a rejeição, a solidão, mas você vai observar que quando ele sai desta caverna, ele sai como líder, ele sai de cabeça erguida. Ei, Deus está com você nesse processo. Talvez você entrou chateado, talvez você está caminhando querendo baixar a cabeça, e o Senhor está dizendo nesta noite: ei, essa caverna é para te ensinar, essa caverna

0: prometeu que eu ia ser rei de Israel, que eu ia sentar no trono. Eu fui ungido para isso. Eu não pedi para ser rei, eu não pedi para governar, mas o Senhor me escolheu e agora olha onde eu estou. Ungido, tenho um trono para ser assumido, mas estou dentro de uma caverna de Adulão. Olha a situação de Davi. Talvez você está hoje perguntando, o que está acontecendo comigo? A promessa que eu recebi não está certo com a circunstância que eu estou vivendo. Você olha a promessa e você olha a circunstância e você vê que não bate aquilo que Deus falou e aquilo que você está vivendo. Só que Deus nunca abandonou Davi naquela caverna. E Deus não te abandonou, meu irmão, minha irmã. Ele está com você nesse processo. Ele está caminhando com você. Ele está ensinando você. Davi, ele conheceu a solidão naquela caverna. Davi é um homem que derrotou Golias, mas precisou se esconder de Saul. Precisou ficar ali escondido. Mas ele não tinha medo. Ele confiava em Deus, mas era o momento de se esconder. Ele não tinha aonde descansar, aonde colocar a sua cabeça. E talvez passava tantas perguntas na cabeça dele, o emocional dele estava abalado. Por que estão fazendo isso comigo? Se eu sou um escolhido de Deus, por que Saul me rejeitou? Por que eu estou sozinho? Por que estou sozinho? Se Deus me escolheu, se Deus me chamou, se foi o Senhor que me escolheu. Talvez tenha passado várias coisas na tua mente, no teu coração, que você não está entendendo. Talvez você está cercado de pessoas, mas se sente sozinho. Talvez você está sorrindo por fora, mas por dentro tem tantas perguntas, tantos porquê. Perguntando, Senhor, o que acontece? Eu não aguento mais. O Senhor liberou uma palavra, mas faz tanto tempo que eu espero se cumprir esta palavra. E grita dentro de você, dentro do teu coração. E o Senhor está ouvindo. O Senhor estava com Davi naquela caverna. Escuta o que eu estou dizendo para você nesta noite. Deus está com você.
1: Aleluia.
0: Deus está com você. Você não está sozinho. Deus começou a mandar reforço para Davi. Deus começou a mandar ajuda para Davi. Deus começou a se levantar em favor de Davi. Davi achava que estava sozinho. Davi não sabia mais o que fazer. Mas Deus tinha reforço para Davi. Deus tem reforço para você nesta noite. Deus está enviando reforço para a tua vida, para a tua casa, para a tua alma, para o teu coração. Deus está enviando reforço. Oh, Deus está falando com alguém nesta noite. Eu envio reforço para você. Aleluia. Eu não sei do que você precisa, mas Deus sabe o que você precisa. E Ele mandou eu dizer para o teu coração, eu estou mandando reforço, aleluia.
1: Glória.
0: Davi entrou sozinho naquela caverna, mas ele não permaneceu sozinho naquela caverna. Deus começou a enviar pessoas. Você está olhando para a caverna, mas Deus já preparou o reforço para te ajudar. Esta caverna não é o seu fim. Essa caverna é para te ensinar. É para forjar você. É para fortalecer a tua fé. Você vai sair forte desse processo.
2: Glória a Deus.
0: Aleluia.
2: Glória a Deus.
0: Você está olhando para a porta que se fechou. Mas Deus está dizendo nesta noite, através do Espírito Santo de Deus, ei, para de olhar para a porta que se fechou.

0: porque eu tenho uma porta ali na frente maior para você. Aleluia! Aleluia! Oh, espera no Senhor. Sabe qual que era a maior dor de Davi? Era a solidão. Era a solidão, era se achar sozinho. Era ter uma promessa tão grande, mas não ter ninguém para apoiar, ninguém para ajudar, ninguém para dar uma palavra de vida. Ninguém para dizer, ei, vai dar certo. Ele só tinha o Senhor. Mas bastava, porque Deus é tudo. Deus era tudo na vida de Davi. Mas a solidão estava ali pegando no coração de Davi. Mas Deus estava com ele. Talvez o coração de Davi estava dizendo, Deus, cadê a promessa? Eu estou sozinho, Deus. Eu perdi tudo. E Deus está dizendo, eu vou enviar reforço. Deus trouxe para perto quem ele menos esperava. Deus trouxe para perto quem ele menos esperava. Tá chegando.
1: Aleluia.
0: Tá chegando gente que Deus preparou para andar com você.
1: Glória.
0: Tá chegando pessoas que crê. Tá chegando pessoas que confia. Tá chegando pessoas que acredita que Deus ainda faz milagre. Tá chegando para andar com você. E no capítulo 22, tá, a palavra do Senhor diz que os seus irmãos e toda a casa do teu pai desceram ali para ele. Deus trouxe a família de Davi para perto. Aqueles que não apoiavam no início, aqueles irmãos que não gostavam de Davi, agora eles estão indo para a caverna para apoiar Davi. Deus vai trazer gente para te apoiar. Deus,
1: aleluia,
0: vai trazer gente para segurar a tua mão.
1: Glória.
0: Deus vai trazer gente para sorrir com você, para chorar com você. Deus,
1: oh,
0: vai trazer. Aleluia. Aleluia, você não está sozinho. Deus, ele usa pessoas para nos abençoar. E ele vai enviar socorro para você, ele vai enviar o reforço. Deus está trazendo o reforço. E eles vieram para apoiar Davi, para ajudar Davi. E é lindo isso, porque aqueles que no início não acreditavam em Davi, agora vão para a caverna junto com Davi. Deus está dizendo para mim e para você, eu vou mudar corações ao teu respeito. Oh, aleluia.
2: Glória a Deus.
0: Eu vou mudar corações. Ei, deixe que Deus te apresente.
1: Glória.
0: Porque Deus nos apresenta de uma forma. De uma forma que a gente não consegue se apresentar. Deixa Deus mostrar. Deixa Deus mostrar quem você é. Deixa Deus mostrar Jesus na tua vida.
1: Aleluia.
0: Deixa Deus mostrar que você é um servo e uma serva do Senhor.
2: Aleluia.
0: Não adianta você querer se apresentar. Não, não. Deixa que Ele te apresenta. Deixa que Ele sopra o teu nome. Deixa que Ele faça. Porque Ele é o que fez a promessa e Ele é o que vai cumprir a promessa. Aleluia.
2: Aleluia.
0: Aleluia. E além da família de Davi, Deus também mandou homens. Deus mandou homens. Homens que precisavam de ajuda. A palavra do Senhor diz que ele mandou a cerca de quase 400 homens. E eram homens que estavam em apertos, endividados, que estavam angustiados. E aí, quando ele entra naquela caverna, esses homens, eles são ensinados por Davi, eles conhecem a Deus, eles são preparados como guerreiro. E esses homens endividados, esses homens angustiados, esses homens em aperto viram os valentes de Davi. Deus estava preparando Davi, ei, não se desespere. Não se desespere, o Senhor não te abandonou nesse processo. Se ele fez a promessa, ele vai até o fim com você. Não se desespere.
1: Aleluia.
0: É tudo para você crescer na vida espiritual. É para forjar você, é para fortalecer você. A caverna não veio para destruir, a caverna veio para ensinar, para trazer para você uma estrutura espiritual. Oh, aleluia. Aleluia. E quando saíram daquela caverna, saíram como um líder, Davi, e os valentes de Davi foram vitoriosos, foram conhecidos por todos. E Deus honrou a Davi, Deus honrou todos que estavam com ele. Deus está mandando reforço para esta causa que você precisa. Deus está mandando reforço para te ajudar. Não se desespere, não se desespere. Porque está chegando o reforço de Deus. Que Deus abençoe a tua vida, em nome de Jesus.
1: Amém, glória a Deus, né? Que palavra abençoada, né, meus queridos? Que palavra abençoada para o nosso coração, né? Muitas vezes você acha que está caminhando sozinho, né? Mas Deus tem pessoas boas para caminhar com você. Então você não desespere não, né? Não se desespere não, fique tranquilo, né? Deus tem colocado pessoas do seu redor aí, pessoas para a te abençoar, a te apoiar, né? E a te ajudar a hora que você estiver triste, né? Deus vai estar sempre contigo aí, meu querido. Bastante pessoas aqui, pastora Regiane, irmã Ferreira, irmã Rosângela, irmão Ferreira, bastante pessoas pelo Facebook, né? Pelo YouTube. Então, quero agradecer a presença de todos vocês aí que nos acompanham pelo Facebook e também, né, você que está pelo rádio, né? Melhor FM, né? Que Deus continue abençoando muito a vida de vocês, em nome de Jesus. A irmã Rosângela marcou os nomes ali, Rosângela? Conseguiu marcar aí, Rosângela?
2: Glória
1: o nome?
2: A Deus.
1: Deu para marcar alguns nomes
2: Deus,
1: aí, né?
2: Sim, pastor.
1: A senhora passa o caderninho para cá, então.
2: Glória
1: fazendo
2: a Deus.
1: Um favor. Porque aqui é tudo ao vivo.
2: Glória a Deus.
1: É esse daqui, né?
2: Sim.
1: Pastora Regiane, a pastora Regiane vai lendo os nomes aqui, né? Que nós daqui a pouquinho nós vamos interceder, tá, Ferreira? É, irmã Rosângela, Will, nós vamos estar intercedendo.
2: Amém.
1: Mas eu não posso deixar de mandar um abraço aqui para nossos queridos irmãos do Facebook, né? Que eu falo para você. Por isso que eu falo para você, dá um joinha. Quando você dá um joinha aí, aparece seu nome aqui para mim. Aí eu consigo identificar. Tem pessoas que participou aqui, tava vendo, que tava mandando mensagem, tava dando glória a Deus. Tava participando do culto, né? Jesus em seu lar, aí na sua casa agora. Mas esqueceu de dar um joinha, né? Aí eu não consigo identificar você aqui agora. Mas se você for lá ainda, dá um joinha. Senta o dedo na telinha aí, meu irmão. Senta o dedo na telinha sem medo aí, né? Aí seu nome vai aparecer aqui para mim. Então tem bastante pessoas aqui que apareceu, né? É, compartilhou, mandou aqui, ó. Compartilhou, mas não deu joinha. Aí eu não consigo te localizar aqui, né? Eu vou para uma outra área aqui do Facebook. Aí eu pego você ali que deu um joinha ali, né? E eu consigo falar seu nome para mandar aquele abraço, né? Que você tá aí participando, que você tá conosco até agora nesse momento, né? Então eu fico muito feliz mesmo pelo apoio, né? Eu falo para vocês, irmão, que importância teria nós aqui se você não tivesse do outro lado, né?
2: É,
1: que importância nós tivesse aqui, você não tivesse ouvindo pelo rádio, né? Pela Melhor FM 82, não teria por que estar aqui, né, Will? Nosso sonoplasta, menino de ouro. Eita, Will! Will, ó, quem fala isso aqui tá aqui também, ó, Jeremias. Jesus é lindão! É, Jeremias, Jesus aqui é lindão demais, né? Então, muito obrigado aí o pastor Jeremias que acompanhou nós aqui a programação. E vamos começar a mandar os abraços agora, hein? Se eu não falar alguns nomes aí, vocês lembrarem aí, pastora? Fala aí, comenta aí também, viu, Will? Vai preparando o fundinho musical pra oração aí, que o fogo vai cair, né? A sua bênção vai chegar. Então tá aí. Quero mandar um abraço pro Claudomiro Pedro. Claudomiro Pedro, muito obrigado, Claudomiro, tá conosco. Pastor Jeremias Salvino, filho, é o filho da Lia, lá da cidade de Iracemápolis, a grande cidade, né? Eu falo pra você, quando você for pra Iracemápolis, irmão, tome cuidado, senão você vai parar lá em Piracicaba, porque emendou tudo já, né, Ferreira? Já emendou tudo, então vai só em 30 por hora, 40 por hora, né? Aí você chega em Iracemápolis. Se pisar 60 por hora, quando for ver, tá dentro de Piracicaba, Ferreira.
2: É verdade.
1: Não é verdade?
2: É verdade.
1: A cara dele, ó. Ele não aguenta, né? Ele não aguenta esse pastor dele, né? Ele fala, esse é o meu pastor, né? Esse é o meu pastor. Obrigado, pastor Jeremias.
2: Gloria
1: Oriovaldo, né? Meu cunhado também, Ori, participou conosco. Obrigado,
2: sim.
1: Ori, né? tá aqui conosco, a irmã Rosângela Prado Ferreira, tá conosco aqui no estúdio, participou pelo Facebook, participou na caneta aqui também, marcando as orações, né? Muito obrigado, irmã Rô. A Ruth, né? Irmã Ruth Oliveira também, pastora, não perde, a irmã Ruth tá conosco. Joe Fernandes, o menino de ouro também, um beijo no seu coração, Joe, nosso diácono ali da nossa sede ali, né? Sempre conosco aqui também, abençoando essa programação, muito obrigado, Joe. É, a sogrona tá lá na cidade de Garça, tá aqui acompanhando também, viu, Joe? É a Francisca Mariano, da cidade de Americana. Um grande abraço aí pro pessoal de Americana que tem nos acompanhado, né? Muito obrigado mesmo. Um beijo no coração de todos os irmãos aí da Francisca Mariano e da Igreja Belém, né? Assembleia Belém de Americana. Irmão Joaquim Nasce. Ô, Joaquim! Meu capelão tá por aqui hoje. Capelão internacional, Gideões Internacionais, né? Hoje deu tempo, né, Joaquim? É, choveu aí, o Joaquim falou, hoje eu vou ficar aqui em casa, aqui ouvindo a programação, curtiu lá, disse que a programação é bênção, colocou um monte de foguinho lá, é, aqui cai fogo do céu, Joaquim, muito obrigado, meu capelão, sempre, né? Amigos de Deus, quer acompanhar o irmão Joaquim, Inácio? Todos os dias, irmão, todos os dias, ele tem uma programação abençoada, Amigos de Deus, tá? Por volta, acho que 4 horas da tarde, 5 horas, ele tá ali todos os dias falando de Jesus. Coloca aí, Facebook, né, Joaquim Inácio, vai acompanhar ele lá também e abençoar a programação, tem muitas pessoas lá com ele também durante o dia. A irmã Ilza Pavão também, a mulher mais chique de Limeira. É pavão? É chique. Se é pavão, é chique, é, né, Feira? Você tá aqui conosco, você tá conosco aqui, Ivan, ô, irmã Ilza, é chique, tá? Muito obrigado mesmo. Pastora Regiane Leite, tá aqui do meu lado.
3: Tá
1: fazendo mais uma primavera, tá aqui. Amém. No Facebook, tá lá em casa, tá aqui no telefone, tá aqui no celular, tá. É só bênção, irmãos. Minha irmã Graziela Oliveira também está conosco. Obrigado, Grazi. Tauria Grazi também aqui. Sim. A irmã Rosemary Matos está conosco também. Obrigado, irmã Rosemary. Meu bispo Celso Rabês, que moral que ele me deu hoje, hein? Olha, me deu moral hoje, colocou até um joinha aqui, hein? Obrigado, bispão. Deus abençoe. Quer conhecer nosso bispo da nossa comunidade evangélica Agnus Dei? É aqui na Avenida Lauro Corrêa da Silva. Como eu disse pra você, do ladinho, coladinho do Central Madeiras ali, né? Nossos cultos, toda quinta-feira às 19h45 e todos os domingos às 18h30. Vem com a gente, né, Ferreira?
3: Amém.
1: Vem pra cá. Se é comunidade, é cordeiro, então tamo.